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3: 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Boa noite, boa noite, boa noite. 9:07. Eu sou Marcelo Dias. Cheguei! Ficaremos juntos, você e eu. Eu e você até 1 da manhã, tá bom? Hoje tem Band Love, às 10 horas, com as melhores músicas de todos os

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1: Você vai torcer muito pelo Brasil no domingão. Aqui na Band FM vai ter transmissão. Você vai assistir na TV e vai ouvir pela Band FM a emoção na voz de Ulisses Costa. Uma bela transmissão. A partir das 5 da tarde teremos Brasil e Noruega. Meu Deus do céu, oitavas de final e vamos passar. E vamos torcer pelo Hexa com estilo, com kit exclusivo, torcida Band FM. Esse kit é muito legal, gente. Tem uma camiseta linda da torcida Band FM, tem a bandana também. Como é que você vai fazer? Vai mandar mensagem no WhatsApp da Band, escolhendo a sua música preferida, ou ligar pra noite da Band FM no 11 37 43 13 13. Hoje tá a Luísa aqui do meu lado, atendendo as suas ligações. Fala com ela, vota na sua música preferida, tá bom? Participa aí com a gente, lembrando que são 6 músicas. Número 1, Zé Felipe, Sua Boca Mente, participação da Ana Castela. Vem aí, Band FM de pertinho com Ana Castela. Música 2, Zezé de Camargo, Irmão da Lua, Amigo das Estrelas, é linda. Admita, Matheus e Cauã, é a música número 3. 4, Pela Última Vez, Menos é Mais, Bem Pior Que Eu, Marília Mendonça, é a música 5. E a 6, Não Namora, Cleiton e Romário.
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0: FM Matheus e Cauã, admita a versão Band FM de pertinho, próximo de pertinho, já tem a sua artista. É, Ana Castela no próximo Band FM de pertinho em agosto. Vai ser legal, hein? Aqui na Band FM, no YouTube, no aplicativo Band Play, na internet, vai ser o show pra você. Música 3, essa foi a 2, tivemos a 2 também, Zezé de Camargo, Irmão da Lua, Amigo das Estrelas, e a 1, Zé Felipe, Sua Boca Mente, com a participação dela, de quem eu tô falando, Ana Castela. Continue mandando a sua mensagem pro WhatsApp da Band FM. Pode ligar no telefone Band FM também, que é o 11-3743-1313. Hoje a gente tem a Luísa atendendo as suas ligações e tem kit exclusivo torcida Band FM. Tem a camiseta da torcida Band FM, tem a bandana para você torcer domingo agora pelo Brasil. Aqui na Band FM vai ter a transmissão. Você vai ouvir já com o seu kit exclusivo da torcida Band FM. Vamos ouvir a música de número 4, Menos é Mais, pela última vez? Participação do Natan.
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0: Band FM Não Namora, Cleiton e Romário, participação de Zeneta e Cristiano, é a música 6 da Super 6 das 9. Tem o kit exclusivo da torcida Band FM à sua espera. Continue participando, tá?
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0: Ah, são 9 horas e 27 minutos. Babizinha tá com a gente aqui na noite da Band, né, Babi?
2: Marcelo Dias, tô de volta aqui na Band FM com outras informações e já temos 4 confrontos definidos nas oitavas de final da Copa do Mundo. Paraguai e França, Canadá e Marrocos, Brasil e Noruega, México e Inglaterra e a Bélgica. O que foi esse jogo da Bélgica que acabou agora há pouco, hein, gente? De virada, 3-2 com gol no final da prorrogação. A Bélgica venceu o Senegal e garantiu a classificação para a próxima fase. E olha que o dia ainda tem mais decisão. Ainda tá rolando Estados Unidos e Bósnia. Vamos ver o que, que vai dar desse aí. Mas essa Copa do Mundo tá uma loucura, hein, gente?
0: É isso aí.
2: Um beijo, Dias. Boa noite.
0: Um beijo, Babi. Boa noite. Tá 0-0 o jogo dos Estados Unidos, viu? Até amanhã.
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2: 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Nove horas 32 minutos. A noite da Band FM com você. Hoje convidando para curtir o nosso Band Love, sim. Um programa mais romântico, mais amigo, mais emocionante do Brasil. Começa já já às 10 horas.
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2: 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Aquela que toca o teu coração, a gente toca no nosso Band Love das 10 da noite à 1 da manhã. 10 e meia tem história de amor do Band Love. 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
2: Alô, meu amigo Carlisson Costa Santos. Carlisson Costa Santos, parabéns. Ganhou o kit exclusivo torcida Band FM. Você vai curtir bastante, viu? Tem a camiseta da torcida Band FM, tem a bandana. Já vai torcer no próximo domingo. Brasil e Noruega, vai dar Brasil. E a transmissão aqui na Band, você já vai estar com a camisetona, tá bom, meu amigo? Um abraço para você, para sua família. Obrigado a todo mundo que participou em mais uma Super 6 das 9. Eu toco para você a música vencedora, que foi a música 1, tá?
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0: firme, hein?
1: Band FM, eu te seguro, Panda, aqui na noite da Band, 9 horas e 42 minutos. Essa música que eu vou tocar do Roupa Nova, gente, foi lançada lá nos anos 80, viu? É uma balada romântica, deliciosa. Destaca-se pela mensagem de acolhimento emocional, paciência, entrega amorosa, marcada por uma atmosfera suave, nossa, suave.
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1: Anjo! Roupa Nova.

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1: Boa noite, meu amigo Walter Anjo.
2: Boa noite, Marcelo.
1: Toda segunda e quarta aqui na noite da Band FM tem Eu Te Encontrei na Band FM. Nós estamos aqui para deixar sua vida bem melhor, para deixar sua vida sem saudade ou sem dúvidas, né? Porque é ruim ter saudade, é ruim ter dúvida. Ai, cadê meu parente? Cadê meu amigo, minha amiga? Cadê aquela vizinha? A gente está aqui para te ajudar na noite da Band FM. Mas você tem que dar o primeiro passo. Qual é? Entrar no Instagram do Walter Pessinisky.
2: Que é o Gente Procurando Gente.
1: Gente Procurando Gente é o Instagram. Você faz o quê? Você vai clicar em seguir e depois clique em mensagens e coloque ali as informações da pessoa que está desaparecida, tá bom? Se tiver uma informação, já ajuda. Se tiver 10, melhor ainda. Gente Procurando Gente é o Instagram. Walter, hoje quem temos para falar na noite da Band?
2: É a Patrícia Araújo e é para ela que eu vou dar boa noite. Boa noite, Patrícia.
3: Boa noite, seu Walter. Tudo bem?
2: Tudo em paz, Patrícia. Patrícia, você fez exatamente isso. Você nos escreveu que você procura quem?
3: Isso mesmo, seu Walter. Eu procuro meu pai, o José Roberto de Araújo Cunha.
2: Há quanto tempo você não tem contato com ele?
3: Seu Walter, eu tinha 15 anos quando eu vi ele a última vez. E hoje eu tenho 40.
1: Ah. Então, aí ele não deu mais notícia? Como é que foi?
3: Não. Na verdade, seu Walter, a história completa é... Ele foi casado com a minha mãe.
1: Certo.
3: E eles se separaram quando eu tinha 1 ano e meio.
1: Sim.
3: Aí, de 1 ano e meio até 5 anos, eu não o vi. Quando eu tinha 5 anos, eu vi numa festa de exposição. 5 minutos. Depois dos 5 anos, só com 15 anos. Ele chegou aí até a minha casa... por informações de amigos, ele sabia onde eu morava.
1: Certo.
3: Eu estive com ele por 2 ou 3 dias, ele morava em Manaus, mas depois disso eu não tive mais contato com ele, nunca mais eu consegui conversar. E naquela época eu tinha 15 anos, eu não peguei um contato, eu não peguei Entendi. Um telefone, nada.
1: E era uma época que você precisava muito do seu pai, né?
3: Sim.

0: Oh, a musiquinha, meu amigo Walter. Fale com a Patrícia.
1: Falo. Você sabe, Patrícia, que esse programa é um programa que a gente trabalha com verdade e sempre tenta trazer a melhor notícia para a pessoa. Mas a gente entende também que desaparecido é uma coisa dentro da cabeça das pessoas que não tem fim. E o que eu tenho para te dizer, que o José Roberto de Araújo Cunha, no dia 12/3/2017, infelizmente ele veio a falecer. Ele era caminhoneiro, né? A gente tem todos os dados dele, o último endereço, tentamos encontrar alguém que pudesse dar essa explicação para você, mas não quiseram falar com a gente. Mas fora do ar, eu passo para você todos os dados que a gente conseguiu, tá bom?
0: Até para você saber mais da história do seu pai, para saber se você tem irmão, irmã e saber se você tem família por parte dele. Ó, é muito ruim, né? Essa notícia é ruim também viver com a dúvida. Como o Walter disse, a gente trabalha com a verdade. Sinta-se abraçada. Obrigado pela confiança na Band FM, Patrícia.
2: Muito obrigado a vocês. Eu agradeço de coração.
0: Tchau, tchau.
1: Tchau.
2: Obrigado.
1: Tchau.
0: Meu amigo Walter, vai começar a Band Love. Obrigado.
1: Obrigado você, Marcelo.
3: 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Já já tem muito mais músicas aqui na Band FM. 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
10: Henrique Juliano.

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7: 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Tiaguinho e Péricles. Péricles e Tiaguinho, no dia 1º de agosto, no Estância Alto da Serra, você vai com a Band FM, meu amigo do Parque Santo Antônio, Eric Ribeiro Farias. Eric Ribeiro Farias, parabéns, ganhou dois ingressos, vai curtir show da Band FM, dia 1º de agosto, no Estância Alto da Serra. Boa noite, ótima noite pra você, que tá aqui na Band FM, tá em casa, descansando, relaxando, namorando, tá trabalhando, ah, então vamos fazer a trilha sonora pra sua noite ficar bem melhor. Tudo pronto para mais um Band Love, eu sou Marcelo Dias, estou com você.
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7: Começou, gente, tá no ar o nosso Band Love, anos 80, 90, 2000. Vai curtir música atual também, a música que toca, o seu coração toca no nosso Band Love. Quer mandar sua mensagem agora? Manda 11 99991-9197. Aperta o microfone do WhatsApp, manda teu eu te amo pra tua paixão, aquela pessoa que te faz feliz, aquela pessoa que te faz bem, manda pra ela, mas manda de áudio. Eu quero ouvir sua voz aqui na Band FM. 11 99991-9197. Todo mundo que participa concorre ao kit personalizado Band FM João Bosco e Vinícius. Tem Big Copo Térmico, tem chaveiro com abridor de bebidas, tem suporte para celular, tem bolsa térmica. Tudo com a marca Band FM João Bosco e Vinícius. E ó, 10h30, tem História de Amor do Band Love.
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7: Hoje tem Luan Santana.
9: Da...

I Should Have Known Better. É Band Love. É tarde demais. Raça Negra, na noite de hoje.

No tempo, através da boa música, o nosso Band Love começa, vai até uma da manhã. Eu fico com você, você fica comigo, tá bom? A primeira desta noite vem com Spice Girls, To Become One, na Band.

Band FM Placa Luminosa, fica comigo. Isso é lindo demais, gente. Você gosta desses clássicos nacionais? Eu toco pra você no Band Love.

0: Mordida de Amor com Yahoo. Isso é lindo demais também. Você vai cantar com Band Love na noite de hoje. Vai cantar sim. Ah, eu tô no trabalho. Não, vai canta baixinho. Mas canta. Tivemos Bruno Marrone, Menina, Hugh Lewis com Cruising. Isso é clássico demais. E também Spice Girls, a primeira música do Band Love de hoje, To Become One. Muitos recados já chegando por áudio no Band Love.
1: Marcelo, boa noite. Aqui é o Walter Carreteiro que tá falando.
0: Fala, Walter.
1: Eu queria falar que eu amo muito minha esposa Juliana. Toca a nossa música aí do The Calling.
0: Valeu, tá anotado aqui. Um abraço pra você, meu amigo. Quem mais? Quem
2: Boa
0: mais?
2: Boa noite, Sábio Dias.
0: Boa noite.
2: Adoro ouvir você.
0: Obrigado.
2: E o Band Love.
0: Obrigado.
2: Sou Simone Marques, da Vila Ema.
0: Valeu, Simone. Beijinho no seu coração. Uma ótima noite, tá?
3: Boa noite, Marcelo Dias.
0: Boa noite.
3: Aqui é o Aldemir de Araçatuba.
0: Fala, meu amigo.
3: É, aqui na estrada de Pinza, Araçatuba, ouvindo Band Love, né? Minha dedicação hoje vai para Denise Campos, meu amor, minha vida.
0: Valeu, tá dado recado para Denise. Quem mais
4: Boa
0: mandou?
4: Noite. Boa meu noite. Meu nome é Mica, sou de Poços de Caldas.
0: Olá.
4: Quero mandar um abraço para minha noiva, Jaine. Dizer que eu te amo muito, meu amor. Obrigado pelo nosso companheirismo, uma com a outra. Tô muito feliz. A gente tem levado um relacionamento muito tranquilo e muito bom.
0: Muito bom.
4: E espero que a gente consiga chegar muito longe juntas. Te amo muito. E eu quero dedicar a música Eterno Amor, do Sampa Crio. Diz assim, você nasceu pra mim, eu nasci pra você. Eterno amor, é assim que tem que ser. É assim que tem que ser. Quero que a gente seja muito feliz junto ainda. Te
0: tá
4: amo.
0: Certo. Beijo pra vocês, tá dado o recado, são 10 horas e 17 minutos. Já já, a história de amor do Band Love nesta noite de quarta-feira, noite gostosa, né? Tá gostoso aí? Aqui tá gostoso. A noite não encerra apenas mais um dia. Ela também prepara um novo começo. Que o descanso renove as forças, a esperança acalme o coração e a certeza de que dias melhores sempre podem chegar. Certo? Eles vão chegar.

0: Band FM Sorriso Maroto com participação de Jorge Matheus. Guerra Fria no nosso Band Love. Tivemos Luan Santana te vivo, também In Excess, Never Tear Us Apart. Hora de mais uma história. Aqui na sua rádio do seu jeito, uma história que tocou o coração do Brasil na manhã de hoje no programa Quem Ama Não Esquece. E você ouve agora com o Murilo e a Tatá a história de amor do Band Love.
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2: Existem dores que nunca vão embora. Existem feridas que nunca cicatrizam de verdade. A gente só encontra um jeito de seguir em frente. Aprende a sobreviver, apesar delas. Eu nasci numa família onde o álcool fazia parte da nossa rotina. Meus pais bebiam muito. E eu e meus irmãos crescemos em meio a situações que nenhuma criança deveria viver. Eu tinha só 6 anos. Quando os abusos do meu pai começaram. Na época, eu era pequena demais para entender que aquilo era errado. Eu achava que era assim mesmo. Eu achava que toda a família vivia daquele jeito. E só muitos anos depois eu consegui enxergar o tamanho da violência, o tamanho do sofrimento que existiam dentro da nossa casa. Mas na época, o que mais me machucava era sentir que a minha mãe via o que estava acontecendo, mas ela fingia não ver. Eu passei anos convivendo com aquilo, tentando sobreviver dentro da minha própria casa. Essa foi a minha realidade até mais ou menos os 12 anos. E eu lembro exatamente dessa época porque precisou acontecer uma tragédia para que a nossa vida mudasse completamente. Era uma manhã comum. Meu pai já tinha saído para trabalhar quando a minha mãe acordou passando muito mal. Naquela hora só estava eu e a minha irmã em casa. A gente se assustou, chamamos os vizinhos e corremos para o hospital. Mas já era tarde demais. A morte da minha mãe me machucou muito. Porque apesar de tudo o que tinha acontecido, ela era minha mãe. E eu era só uma menina. Durante muito tempo eu senti raiva. Eu sentia uma tristeza, eu sentia saudade, eu sentia tudo misturado. Eu não entendia por que aquilo tinha acontecido e não entendia por que a minha mãe tinha ido embora tão cedo. Eu só sabia que de um dia para o outro ela não estava mais ali. Para piorar, depois que ela se foi, as coisas dentro de casa ficaram ainda mais difíceis. O meu pai se afundou de vez. Cada dia parecia que ele estava mais perdido, mais descontrolado. Com isso, eu e os meus irmãos tivemos que crescer muito rápido, enquanto meu pai afundava cada vez mais no álcool. Algum tempo depois, eu conheci o Nelson e ele chegou para mim como uma salvação. Depois de tudo que eu tinha vivido, eu sonhava. Nossa, como eu sonhava com uma vida diferente. Sonhava em ter a minha própria casa, construir uma família, encontrar um lugar onde eu me sentisse segura de verdade. Tudo aconteceu muito rápido. A gente começou a conversar, a gente saiu e 3 dias depois eu já estava morando com ele. Hoje eu sei que isso foi uma loucura. Só que naquela época eu era muito nova. Eu só queria viver em paz, era só isso. O Nelson era 10 anos mais velho do que eu. E de alguma forma eu enxergava nele a segurança que eu sempre procurei. Eu achei que eu tinha encontrado alguém que cuidaria de mim, só que a verdade é que eu acabei vivendo um relacionamento totalmente abusivo. E depois de só 4 meses morando com o Nelson, eu decidi voltar para a casa do meu pai. Mas, exatamente no dia em que eu voltei, eu comecei a me sentir muito mal e quando eu fui ao postinho de saúde eu descobri que eu estava grávida. Meu Deus do céu. Meu Deus, quando eu vi aquilo, o meu mundo desabou. Eu tinha acabado de sair de um relacionamento que não tinha dado certo. Tinha voltado para a casa do meu pai. Eu mal conseguia cuidar da minha própria vida. Como é que eu ia cuidar de um filho? Como? Eu fui para casa desesperada e passei o caminho inteiro pensando em como eu ia dar essa notícia. E quando eu finalmente contei pro meu pai, a reação dele foi pior do que eu imaginava. Ele me chamou de cachorra, desmontou a minha cama, disse que eu não merecia dormir nela e que a partir daquele dia eu ia dormir no chão. Aquilo acabou comigo. Eu estava tão assustada, meu Deus, eu estava tão perdida, precisando de apoio. Em vez disso, eu fui humilhada dentro da minha própria casa. Quem me acolheu foi a minha irmã. Se eu consegui atravessar aquele período difícil, foi muito por causa dela. Foi uma gravidez tão sofrida, mas sofrida mesmo. Mesmo depois, quando a Andreina nasceu, o Nelson assumiu a paternidade e registrou a filha, mas também foi só isso. Ele nunca ajudou a criar, ele nunca pagou uma pensão, ele nunca ajudou financeiramente, nunca dividiu comigo as responsabilidades. Eu fui mãe e pai ao mesmo tempo. Algum tempo depois, no dia 31 de dezembro, último dia do ano, o meu pai se envolveu numa briga. Ele foi esfaqueado e morreu na mesma hora. Por mais complicado que o nosso relacionamento tivesse sido, aquela notícia me abalou muito. Depois da morte dele, eu e a minha irmã ficamos ainda mais unidas, porque naquela altura da vida, uma tinha só a outra. Eu consegui trabalho num salão de beleza e eu pegava ônibus todos os dias para ir trabalhar. E foi nessa rotina que eu conheci o Edson. Nós ficamos juntos por cerca de 2 anos. Só que um dia, do nada, ele falou para mim que ia voltar pro Nordeste. Eu não entendi muito bem. Foi uma decisão que caiu assim como uma bomba para mim. Mas antes dele ir, eu fiz um teste de gravidez e... adivinha? É isso mesmo, sim, eu tava grávida. Ah, nossa, quando eu vi o resultado, eu não conseguia sentir alegria, eu senti desespero. Eu já criava uma filha praticamente sozinha. Eu ainda lutava para me manter de pé. A única coisa que passava pela minha cabeça era: como eu vou conseguir fazer isso de novo? Como? Foi por causa desse medo que eu tomei uma das decisões mais difíceis da minha vida. Eu resolvi entregar a minha bebê para uma família que pudesse dar a ela as oportunidades que eu achava que eu não podia oferecer. A irmã da minha patroa se ofereceu para ficar com a criança. E ela e o marido passaram a pagar todas as despesas do pré-natal. Tudo ficou combinado, mas conforme os meses foram passando, aquilo começou a pesar cada vez mais no meu coração. Cada chute que eu sentia na barriga fazia a despedida parecer mais difícil. Quando eu estava com 8 meses de gestação, a própria mulher que ia ficar com a minha filha pediu para conversar comigo. Ela falou que eu precisava pensar com calma, porque aquela decisão ia mudar a minha vida para sempre. Eu confesso que essa conversa mexeu muito comigo e pela primeira vez eu parei de pensar só nas dificuldades que eu passava. Eu comecei a pensar no que eu ia sentir depois que a minha filha nascesse. E foi ali que eu entendi que eu não ia conseguir me separar dela. Não importava o medo, as dificuldades, as incertezas. Ela era minha filha. Era comigo que ela tinha que ficar. O Edson não quis saber. Na verdade, eu descobri que ele já era casado, que ele tinha outros filhos no Nordeste. Ele nem acompanhou o crescimento da Sara, não participou da criação, nunca construiu nenhum tipo de vínculo com a menina. Mais uma vez, eu estava sozinha. Dessa vez, com 2 filhas para criar. Eu não sabia como eu ia colocar comida dentro de casa, nem o que seria do dia seguinte, mas eu sabia que eu precisava continuar por elas. Então eu trabalhei muito. Eu fiz de tudo para dar uma vida melhor. E aos poucos a nossa situação começou a melhorar. Até que um dia uma amiga me falou sobre uma vaga de faxineira numa casa de repouso. E como eu estava precisando trabalhar, eu aceitei sem pensar duas vezes. No começo eu fazia só a limpeza, mas aí a dona da casa começou a me ensinar umas outras coisas. Aos poucos ela foi me mostrando como funcionava o trabalho, como cuidar dos idosos, lidar com a administração e até cuidar das finanças. O nome dela era Michelle e ela acreditou em mim quando eu mesma tinha dificuldade de acreditar. Ela me deu oportunidades, ela me ensinou muita coisa, me estendeu a mão em momentos que eu nunca vou esquecer. Com o tempo, ela deixou de ser só uma chefe, se tornou uma irmã que a vida colocou no meu caminho. Foi justamente naquela casa de repouso que eu conheci o Luciano. Ele apareceu procurando uma vaga para a mãe dele e, por mais estranho que pareça, no exato momento em que eu vi aquele homem pela primeira vez, eu pensei, eu vou casar com ele. Até hoje eu não sei explicar de onde veio aquilo, porque o mais engraçado é que ele nem fazia o meu tipo. Além disso, eu tinha certeza de que ele era casado. Durante quase 2 anos, o Luciano frequentou a casa para visitar a mãe. A gente se cruzava pelos corredores, trocava algumas palavrinhas, mas nada além disso. Até que um dia...
3: Oi, dona Helena. Boa tarde, tudo bem? Eu vim pagar a mensalidade da minha mãe.
2: Tá, vamos lá. Assina aqui esse documento, preenche com os seus dados, por favor.
3: Ah, tá bom. Olha aqui. Prontinho, tá aqui.
2: Ai, eu acho que você preencheu errado aqui, ó. Tá como solteiro. Você não é casado?
3: É, então eu era, mas eu me separei há alguns meses. Eu tô solteiro mesmo agora. Aliás, o que, que você acha da gente... Da gente sair um dia desses.
2: Foi assim que começou. O Luciano era muito paciente, muito parceiro e companheiro. Ele fazia de tudo por mim. Tava do meu lado em todos os momentos e se tornou uma pessoa muito importante na minha vida. Eu estava numa fase tão boa, tão feliz. Tudo ia bem. Até que... a Michelle, minha grande amiga e irmã, fez uma cirurgia plástica e acabou falecendo aos 32 anos. Aquilo para mim foi um choque. Ela tinha sido uma das pessoas que mais me ajudou na vida. Eu fiquei muito arrasada. Mas também foi justamente nesse momento que o Luciano sentou comigo e me deu uma ideia que mudaria a minha vida para sempre.
3: E se você abrisse a sua própria casa de repouso?
2: Ah, não sei se dou conta não, amor. Eu ainda tenho muita coisa para aprender.
3: Imagina, para com isso. Quem você acha que era o braço direito da Michelle esse tempo todo?
2: Eu era. Só que uma coisa é ajudar, né? Outra coisa é assumir tudo sozinha.
3: Sozinha? Você não vai estar sozinha. Eu vou te ajudar no que for preciso. Olha, eu tenho certeza que você consegue. Certeza mesmo. Você é muito mais capaz do que você própria imagina.
2: Mesmo morrendo de medo, eu resolvi aceitar a ideia. Eu encarei o desafio. No começo foi bem difícil. Eu tinha que aprender tudo na prática. Cuidar da casa, administrar o trabalho e ainda dar conta das minhas filhas. Teve dias muito difíceis. Teve dias em que eu pensei em desistir. Mas eu continuei. E aos poucos as coisas começaram a dar certo. A casa de repouso foi crescendo, a empresa começou a se estabilizar e pela primeira vez na vida, eu comecei a sentir que eu estava colhendo o resultado de tantos anos de luta. Durante todo esse processo, o Luciano estava do meu lado. Ele me ajudava em tudo, ele me apoiava nas decisões difíceis, comemorava cada pequena conquista comigo. Com a casa de repouso dando certo, nós começamos a fazer planos para o futuro e resolvemos morar juntos. A adaptação não foi nada fácil. Eu tinha as minhas filhas, ele tinha a filha dele e para todo mundo aquela situação era bem nova, né? A Sara, minha mais nova, e a Maria, filha dele, tinham praticamente a mesma idade, mas eram completamente diferentes. A Maria era mais organizada, mais certinha. já a Sara. Era espontânea e um pouco mais bagunceira. Ai, foi difícil, viu? Mas aos poucos as coisas foram ali se ajeitando, elas cresceram juntas, aprenderam a conviver e a se respeitar. Os anos passaram até que no dia 24 de outubro de 2024, a história de todo mundo mudou. Naquela manhã a gente acordou cedo e eu e a Sara ficamos conversando um pouquinho antes dela sair para trabalhar. À tarde ela me ligou super animada porque teria festa dos filhos do chefe dela. À noite, quando saiu do trabalho, ela decidiu levar uma amiga em casa. Só que estava uma tempestade e no caminho tinha um lugar que costumava alagar quando chovia forte. Foi justamente ali que o carro dela parou. Ela me ligou dizendo que o carro não estava funcionando e eu fiquei na linha com ela o tempo inteiro. Eu tentava acalmar minha filha e entender o que é que estava acontecendo. Até que, de repente, a voz dela mudou. Ela falou nervosa que o carro estava se mexendo, que o carro estava andando no meio da enchente. E na mesma hora eu comecei a gritar.
3: O que foi, Eliane? O que está acontecendo?
2: A Sara está presa na enchente. Vai ajudar ela. O carro está se mexendo. Ai, meu Deus do céu. Vai ajudar ela, vai.
3: Onde é que ela está exatamente? Eu vou lá.
2: Corre, corre, por favor. Filha, Sara, fala comigo. Responde, você está aí? Ela não está respondendo, Luciano. Vai, vamos lá ver se a gente consegue ajudar ela, por favor.
3: Vamos lá. A gente vai resolver.
2: Eram só alguns minutos até o lugar onde ela estava. Mas para mim, aquele caminho parecia não ter fim. Quando eu cheguei lá, eu vi o carro dela virado. Naquele momento, eu senti um desespero que eu nunca tinha sentido na vida. Sem pensar em nada. Eu entrei na água já transtornada porque eu precisava encontrar a minha filha. Quando eu consegui chegar até o carro, eu olhei lá dentro e ela não estava lá. A minha filha não estava lá. Eu comecei a gritar, chamando por ela, olhando por todos os lados. Foi quando um homem que estava um pouco mais distante gritou para mim: Moça, a água levou sua filha. Eu nunca vou esquecer aquelas palavras. Foi naquele momento que o meu mundo desandou. A minha Sara tinha sido levada pela correnteza. As buscas começaram naquela noite. A gente ficou até as 2 da manhã debaixo de chuva procurando pela Sara. Muita gente se mobilizou para ajudar. Amigos, familiares, pessoas que nem conheciam a minha filha estavam lá. Ao todo, eram quase 300 pessoas procurando por ela. No dia seguinte, nós começamos tudo de novo. Fazia 16 anos que eu não via o Edson. E até ele, quando soube, apareceu para ajudar a procurar minha filha. Eu não conseguia chorar. Eu só orava. Eu orava pedindo: Deus, devolve a minha filha, Deus. Traz a minha filha de volta, Senhor. Nem que fosse só para eu poder me despedir dela. No domingo eu acordei e eu fui para a água mais uma vez. Eu andei quilômetros procurando pela minha filha. Eu entrei em lugares que eu nunca imaginei entrar. Eu olhei cada canto e nada. O pior momento era ter que voltar para casa, porque toda vez que eu voltava sem a Sara, parecia que uma parte de mim ficava para trás naquela água. Quando eu cheguei em casa naquele dia, o meu telefone tocou. Era Jéssica, chefe da Sara. Assim que eu ouvi a voz dela, eu soube que alguma coisa tinha acontecido e tinha mesmo. Ela tinha encontrado minha filha já sem vida e em estado de decomposição. Naquele momento, uma sensação tão estranha tomou conta de mim, porque eu senti uma dor. É uma dor que não cabe. Não cabe. Mas eu também senti um alívio tão grande. E eu sei que isso pode parecer difícil de entender, mas eu agradeci a Deus. Agradeci porque minha filha tinha sido encontrada. Eu agradeci porque depois de dias procurando, eu poderia pelo menos me despedir da minha menina. Quando a gente espera um filho, passa 9 meses sonhando com o dia de pegar a certidão de nascimento dele. Eu também esperei. Eu esperei 9 meses pela Sara. Eu sonhei com o rostinho dela, eu sonhei com o futuro que ela teria, com a vida. E de repente, eu estava indo buscar a certidão de óbito da minha filha. Foi a pior dor que eu já senti. Nada se compara a isso. A sensação é de que meu coração tinha parado junto com o dela e, meu Deus, eu daria tudo para acordar desse pesadelo, tudo. Eu daria tudo só para ouvir a voz dela mais uma vez, para receber mais uma ligação, para ganhar mais um abraço. Sabe, as pessoas perguntam como é que alguém consegue seguir em frente depois de perder um filho. E a verdade é que não segue. A gente não se recompõe, a gente não volta a ser quem a gente era, a gente só aprende a sobreviver. Faz 1 ano e 8 meses que a Sara partiu e como eu sinto a falta dela. Falta da minha vida de antes, com ela aqui. A casa ficou silenciosa. Tem dias que eu tô bem. Trabalho, converso e de repente vem uma vontade de chorar. Porque a saudade não tem hora para chegar. Mas a vida continua, né? Tem que continuar. Mas se eu pudesse deixar uma mensagem para você que está ouvindo agora o Quem Ama Não Esquece, para você que está ouvindo a minha história, essa seria a mensagem. Não economize amor. Fale que ama. Abrace. Deixe, esteja presente, fique junto. A gente vive como se tivesse todo o tempo do mundo, mas ninguém sabe o que é que vai acontecer amanhã. Hoje existe uma homenagem para Sara no lugar onde tudo aconteceu. E pelo menos uma vez por semana eu passo por lá. Eu olho para o rosto dela. Conto tudo o que aconteceu durante a semana e eu falo das coisas que ela gostaria de ficar sabendo. Porque a Sara continua sendo a minha filha. E sempre vai.

0: Band FM, César Menotti e Fabiano. De arrepiar, né? Tá chorando por quê? A história da nossa amiga Eliane, contada pelo Murilo e pela Tatá na noite de hoje, mostrou que ela enfrentou uma vida marcada por dor e superação. Depois de vencer abusos, recomeçar como mãe solo e reconstruir sua família ao lado do Luciano, viveu a maior tragédia que uma mãe pode enfrentar: a perda da Sara. Mesmo carregando uma saudade que nunca vai ter fim, a Eliane transformou a sua dor em uma mensagem de amor. Lembrando que a vida é imprevisível e que nunca devemos deixar para depois, um abraço, um beijo ou um eu te amo. A história da Eliane emocionou por mostrar que o amor permanece vivo, mesmo quando a ausência é eterna. Vamos ouvir a mensagem que ela deixou aqui na Band FM?
1: Bom dia, Tatá e Murilo. Obrigado por contar minha história. Que essa história abrace muita mãe que passou pelo que eu tô passando, pela perca, por ter que aprender a sobreviver sem os filhos. Sintam todas abraçadas, lembrando que sempre vai ser um dia após o outro. Obrigada, Tatá. Obrigada, Murilo. Deus abençoe.
0: Deus abençoe você também. Sinta-se abraçada. E nós ouvimos a voz da Eliane. Temos o post no Facebook e no Instagram com as fotos da família. Tem um resuminho da história ali. Você pode comentar ou então mandar teu áudio para o WhatsApp da Band FM, que é o 11 99991-9197. Comenta a história, vamos bater papo.
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0: Pretenders, All Stand By You. 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

Band FM, Eduardo Costa. 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John Legend.

0: Isso é lindo demais, né? Você vai ouvir comigo aqui no Band Love. Tivemos Roberta Campos, De Janeiro a Janeiro, outra música maravilhosa com a participação do Nando Reis. The Weeknd, Out of Time, Pretenders, I'll Stand By You. 11 horas 13 minutos, já vamos com os recados que estão chegando aqui no Band Love, as mensagens comentando a história. Leonice Gomes está com a gente. Boa noite, Marcelo Dias. Que história. Que Deus dê muita força para essa mãezinha. Obrigado, viu? Tem áudio chegando para o Band Love? Tem?
1: Boa noite, Marcelo.
0: Boa noite.
1: Boa noite. Aqui é o Thomas. Eu escutei essa história de manhã, não pude comentar, mas agora estou com mais tempo, eu consigo.
0: Manda aí, Thomas.
1: A gente nunca entende o tempo de Deus, né? A gente sabe que cada um tem um tempo na Terra. Claro que não é o normal o pai enterrar um filho.
0: Não.
1: Mas não. A gente tem que entender que Deus sabe de todas as coisas e que hoje ela tá bem, ela cumpriu a sua missão aqui na Terra, o tempo que ela esteve em vida. Eu sou muito apegado à minha filha, muito, muito, muito, muito. Entendo muito o sofrimento dessa moça. Mas força, guerreira. Sua filha hoje está bem, está feliz e está olhando para você, tá? Beijo.
0: Obrigado, Thomas. Um abraço para você. 11h14, mais um áudio aqui no Band Love.
2: Boa noite, sou o Valmir, motorista de aplicativo aqui da cidade de Campinas. Tava ouvindo a história aí e acabei me emocionando porque essa história aconteceu aqui. A gente fez parte das buscas.
0: Olha.
2: Uma história que marcou bastante a cidade inteira. Muita gente procurou. A gente ajudou com drone. E quando a gente descobriu que encontrou o corpo, foi um misto de alegria com tristeza, né? Que a gente tinha esperança de encontrar ela viva. Espero que a mãe dela esteja bem hoje. Que Deus conforte o coração dela. E seguir em frente, né? Que é o que basta pra gente.
0: É isso aí, meu amigo. Obrigado, viu? Um abraço, valeu pela sua participação e por relembrar aí que você estava ali nas buscas também.
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0: Kelly Clarkson, End Time.

Band FM Band Love, 11 horas 26 minutos. Eu sei que você gosta do Raça Negra. Eu toco. Clássico.

0: Band FM Raça Negra, é tarde demais aqui no nosso Band Love. Gustavo Lima, Café e Amor. Jim Diamond, clássico internacional lá dos anos 80. I Should Have Known Better. E aquele Clarkson End Time. 11 horas 30 minutos. Já segue Titio Celo no Insta e no TikTok. Vou esperar você, tá bom? No Instagram, Locutor Marcelo Dias. No TikTok, Locutor Marcelo Dias. Só colocar na busca do Instagram e do TikTok, Locutor Marcelo Dias, você vai me encontrar. Clica em seguir, vai ser um prazer ter você ali. Manda sua mensagem pro Band Love. Estamos colocando no ar os comentários da história de amor do Band Love, contada pelo Murilo e pela Tatá na noite de hoje. E até uma da manhã a gente vai batendo papo e vai tocando as melhores músicas de todos os tempos pra você. 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

0: Tarde FM, o clássico domingo de manhã, Marcos e Belucci. Você lembra dessa aqui? Lembra? No More Lonely Nights. Paul McCartney. Isso é maravilhoso. Você vai ouvir ainda hoje aqui no Band Love. Tem muito Band Love até uma da manhã. Que bom que você tá na Band. Que bom que você tá curtindo, relaxando, dirigindo, trabalhando, namorando. Estamos aqui para fazer a trilha sonora da sua noite. Sempre de domingo a sexta tem o nosso Band Love. Tivemos Eric Clapton, Change the World. E também o clássico mundial Love of My Life com Queen. Deixa eu dar um beijo na Gabi. A Gabi mandou mensagem: que delícia, depois de um dia cansativo, poder curtir Raça Negra no Band Love. Obrigado, Gabi. Um beijinho no seu coração. Um beijo pra Dona Giza, que tá sempre curtindo aqui o nosso Band Love, né, Dona Giza? Beijinho no seu coração. A nossa amiga Giane comentou a história de amor do Band Love desta noite.
1: Boa noite, Band Love.
0: Boa noite.
1: Tô aqui trabalhando. Escutei essa história, meu Deus, que história. E essa história só me fez relembrar de um tempo atrás que teve uma tempestade em frente à linha Lilás do Capão Redondo, em frente à estação. E nessa enxurrada, um primo do meu genro foi embora na enxurrada. E até hoje a família não pôde dar um enterro digno a ele. E sofre com isso, né, que não é fácil. E graças a Deus essa mãe pôde encontrar o corpo da filha e dar um enterro digno a ela, né, porque a família de cá até hoje não sabe o paradeiro do corpo do filho de um jovem que a enxurrada levou.
0: Que triste.
1: Boa noite a vocês, tudo de bom, um beijo para essa mãe, que Deus abençoe ela e dê muita força, muito coragem para continuar a vida, né, porque não é fácil.
0: Obrigado, minha amiga. Um beijo, bom trabalho, viu? Fala, Maurício.
2: Boa noite, Marcelo. Aí eu vi a história.
0: Boa noite.
2: Foi de arrepiar, de emocionar. Mas a vida tem que continuar. Só Deus para confortar essa mãe. Toda a força para ela. Ela continuar em frente, né? E a filha dela com certeza tá bem. Tá um lugar melhor que nós, né? Mas é isso aí. Tem que seguir a vida, não tem jeito. Um abraço, Marcelo. Moro de Porto Alegre.
0: Valeu, Maurício. Aquele abraço pra você. Ótima noite aí, tá
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0: bom?
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0: Essa aqui é pra viajar, mas bem gostoso.

0: Band FM, John Legend, All of Me, aqui no Band Love. 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
2: Boa noite, boa madrugada pra você que tá aqui na Band FM. Eu sou Marcelo Dias, tô com você. Feliz da vida, grato sempre. Chegamos na quinta-feira, 2 de julho. Eu sigo com você. Você segue comigo. Aqui, ó. 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

0: FM Belo, vi amor no seu olhar aqui no nosso Band Love. Meia-noite 33, tivemos Vaya com Joe's, What's a Woman, onde você ouve só aqui no Band Love. Jason Rez, I'm Yours, também Fagner, Borbulhas de Amor, Felicidade, que saudade de você. Zezé de Camargo e Luciano, aquela sofrência boa das antigas, né, gente? Tivemos a Toni Braxton, I Don't Want To, clássico, a voz dela é maravilhosa, né? E outro clássico para abrir a quinta-feira aqui na Band FM, Earth, Wind and Fire, After the Love Has Gone. Essa música é maravilhosa. E a gente ouve aqui no Band Love. Temos recado chegando, mensagem de áudio.
1: Boa noite, meus amores da Band FM.
0: Boa noite.
1: Passando por aqui para deixar uma mensagem para meu grande e eterno amor, auxiliadora do Parque Guarani.
0: Fala, auxiliadora.
1: Talvez não existam palavras suficientes e significativas que me permitam agradecer a você com justa, com o devido merecimento. Mas é tudo que posso fazer, usar palavras para agradecer. Sua ajuda e apoio foram muito importantes para mim. E nunca vou esquecer tudo que você fez e faz por mim. Muito obrigado, com todo carinho. E de coração eu agradeço. E para sempre, minha gratidão será sua. Um super beijo.
0: Aí, que recadão bonito, cheio de amor, cheio de carinho, cheio de gratidão. Meia-noite 35, tem mais áudio? Tem, claro.
2: Boa noite, Marcelo Dias.
0: Boa noite.
2: Uma história, hein? Ali...
0: É o Adenilson
2: falando. Emoção, e fé e esperança. 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Nunca deixe de falar um oi, dizer eu te amo. Nunca deixe de falar hoje. Nunca deixe para amanhã, você pode falar hoje.
0: É isso aí, Adenilson. Um abraço pra você. Boa noite aí. Deixa eu dar um beijo na Patrícia. Acabou de mandar mensagem aqui pro WhatsApp da Band FM, né, Patrícia? Bom dia, meu amigo. Manda um alô pra nós aqui em Fernandópolis. Liliane e Leandro. Liliane e Leandro curtindo aqui o nosso Band Love. Obrigado pela companhia, viu? Vamos tocar mais música bonita? Vamos pra você?
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0: Marília Eterna Mendonça no Band Love.
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Band FM, faltam 13 minutos para uma da manhã. Aquela viajada bem gostosa, lá nos anos 80. Era desse jeito aqui, ó. Transas, hit, no nosso Band Love.

0: Paul McCartney, No More Lonely Nights, classicão pra você aqui no nosso Band Love. No More Lonely Nights é clássico demais. Tivemos Why com Annie Lennox e Jorge Mateus, aí já era, e Hit Transas lá dos anos 80. 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Band Love que volta logo mais às 10 da noite. Tem mais história, vai ter história inédita no fim da manhã, no programa Quem Ama Não Esquece. E a mesma história volta ao ar nesta quinta-feira às 10h30 aqui no Band Love. Agora a história é outra.
1: Opa, agora é assim, eu gostei. Eu vou começar a contar umas histórias do Band Coruja, cara.
0: Ah, é?
1: Ah, vou começar a contar umas histórias loucas lá.
0: Mas né? Suas ou dos ouvintes?
1: Tem que ser dos ouvintes, né?
0: Ah, eu vou
1: aí
0: ouvir.
1: Vem coisa pior por aí, né?
0: Eu vou ouvir. Então conte a sua história do Band Coruja.
1: Conte.
0: Falou, Léo.
2: Valeu. Não saia daí. Já já tem muito mais músicas aqui na Band FM. 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

0: que vocês estão, meus amigos? Tá tudo certinho por aí? Bora, bora!
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Chegamos, pode aumentar o som aí, ó. Pode chegar, fica à vontade, aqueça-se aqui com a gente. Pode pegar uma cadeira, isso? Ó, faz o seguinte, pega uma cadeira e senta no chão aí. Pega uma cadeira e senta no chão, beleza?

0: de boa? Hã? Vocês se comportaram também? Eu tenho, quero saber. Vocês se comportaram bem? Tá tudo beleza? Então, beleza. Então tá bom. Então vamos nessa. Ai, gente do céu, em 1:08. Bom dia pra você, meu amigo taxista, caminhoneiro. Você que tá aí, tá na guarita. Um abraço, meus amigos das guaritas. Aê! Você que tá perdendo o sono de madrugada, gosta de dormir tarde? Vai, então, que você se lascou, então, que você vai dormir só 5 horas da manhã agora, né? Agora não tem mais volta. Agora já era, você se lascou de vez, hein? Então vai ficar ouvindo o Band de Coruja. Porque o pessoal começa a ouvir o Band de Coruja, começa a ouvir esse programa, aí você não para mais de ouvir, vira um vício danado. Aí você quer ouvir de novo, quer ouvir de novo, quer ouvir de novo, você já sabe o que vai acontecer depois, né? Já sabe, né? Anda falando sozinho pela casa, fica meio doido assim, meio perturbadão, né? É isso, gente. É ouvir o nosso Band Coruja, beleza? Cara, eu tava. Hoje, na verdade, que dia é hoje? Hoje é dia 2 de julho! 2 de julho, estamos na quinta-feira. Quinta, gente! Que coisa, hein? Estamos na quinta-feira já. É bom demais, hein? Mas a semana quase terminando. A gente já sentindo aquele cheirinho do final de semana chegando. Ô, final de semana quase! Ó, tô sentindo um cheirinho do final de semana por aí, na parada, né? E eu tava dando uma olhada aqui, gente, antes de começar as nossas participações. Você acredita que aconteceu um caso no Paraná? Tava, antes de entrar no ar aqui, tava dando uma olhada nas notícias, porque eu gosto disso. Eu sou um cara muito bem informado, vocês sabem que eu sou um cara, assim, muito... muito bem informado das coisas. E é o seguinte, gente, eu vi uma notícia aqui que eu achei inacreditável, eu achei muito legal. Falei, vou até compartilhar isso com os meus ouvintes, né? Porque eu gosto dos meus ouvintes, né? E gosto de deixar os meus ouvintes informados. Olha só, gente, esse caso aconteceu no Paraná, em Foz do Iguaçu. Ó, atenção, galera de Foz do Iguaçu aí. Uma onça pintada, olha que coisa. Eu falei, não, eu vou ter que falar isso no ar com a galera. Uma onça pintada, ela arrebentou um portão de uma casa e ela foi pra baixo do tanque de roupas, numa cidade lá de Foz do Iguaçu. Bom, segundo o barbeiro Jonathan Salvador, que mora na casa... ele e a mulher, né, eles acordaram com um forte barulho. E quando foi conferir o que era, gente, lá estava o felino, gente. Essa onça pintada, que perigo, sabe, gente, se acordar logo cedo, você e sua família, sua esposa, seus filhos, um barulho de uma onça pintada na sua casa, né? Hã? Você já pensou uma coisa dessa, gente? Olha só, mas teve um super-herói nessa história, sim. Teve um cara muito importante nessa história. Segundo o barbeiro Jonathan, o detalhe é que, segundo os vizinhos, a onça se assustou. Sabe com o quê, gente? Com um cachorro caramelo. Imagina, velho. Ó... Não fale mal do caramelo, hein? O caramelo é respeitado, velho. O cachorro caramelo foi lá, chegou junto, espantou a onça, velho. Que coisa, hein? Depois do susto, né? A polícia ambiental foi chamada, foi até a casa junto aí com os pesquisadores, foi até a casa do Jonathan lá e resgatou a onça. O animal foi levado pra uma entidade que cuida de onças e outros felinos na região. Ah, meu, mas eu vou falar pra você, hein? Imagina o medo que você passa. Hã? Medo? Você imagina o medo que você passa ali, você acorda do nada, uma onça pintada dentro da sua casa. Você vai fazer o quê, gente? Não, eu juro pra você, você vai perguntar, Léo, o que, que você faz, meu? Sei lá, cara. Olha, na hora da... Nesse, não sei se eu corro ou fico parado, ou eu morro ali, não sei. Alguma coisa ia acontecer. Mas, gente do céu. Mas o nosso cachorro caramelo é o grande protagonista dessa história, né? Cachorro caramelo chegou junto e já era. Vocês têm algum cachorro caramelo na casa de vocês? O meu não tem. O meu é pitbull, sabe? Mas o cachorro caramelo é um cachorro respeitado, viu? Muito respeitado. Vamos lá, gente, começar nossa participação. 11 999919197. Fala comigo, bom dia.
1: Bom dia, Léo. Bom dia. Beleza?
0: Oi, beleza?
1: Só confirma com o Região qual o horário que ele vai chegar em casa pra mim aí, fazendo um favor.
0: Tá bom,
1: só
0: pode deixar.
1: Pra mim saber.
0: Tá bom, confirmo. Deixa pra mim que eu confirmo sim, viu? É, deixa eu ver aqui. Fala que um. Fala, fala aí.
2: Léo, bom dia.
0: Bom dia.
2: Aí, toca o berrante pra chamar os boi. Os boi caminhoneiros, os boi motorista de aplicativo.
0: Beleza.
2: Os boi porteiro.
0: Aham.
2: Só tocar que aparece todo mundo.
0: Ah, mas aqui você sabe que chega de madrugada, aparece todo mundo. Isso é inevitável, cara. Isso é inevitável. Oi, bom dia.
3: Fala, Léo. Bom dia.
0: Bom dia, bom dia. Beleza.
3: Aqui na madrugada rodando, hein? Na parte do vigilante aqui. Já que você contou a história da onça aí, Léo.
0: Ah.
3: Se fosse você na tua casa, Léo, se parecesse uma pintada assim.
0: Uma pintada?
3: Você ia ficar triste ou feliz?
0: Ah, cara,
3: essa pintada na tua casa logo cedo.
0: Depende, cara, depende muito, viu? Depende muito, viu? Precisa dar uma olhada primeiro. Precisa olhar, entendeu?
4: Bom dia, Léo Júnior!
0: Oi!
4: Tá bom? Ô, Léo!
0: Oi!
4: Faz contato da Band aí pra ela mandar mensagem pra vocês aí.
0: Ah, eu não acredito que o cara fez isso. O retardado ainda manda assim, passa o contato da Band pra eu mandar mensagem pra vocês. Mas o cara tá mandando mensagem pra mim aqui, olha lá.
4: Bom dia, Léo Júnior! Você tá bom?
0: Olha aí.
4: Ô, Léo, você já colocou com a pintada já?
0: Olha lá, tá vendo? É. Vai falar o que pra esses caras aqui? Vai falar o que pra esses caras, né? A outra aqui, notícia da última semana atrás, mas é o Orelhudo, ô seu Orelhudo, notícias que dá pra falar, seu Orelhudo, não vem com essa não, cara, que a gente pode falar, nossa audiência é aleatória, cara, audiência aleatória, e tá aqui, ó, não é só vocês, tem outras pessoas que estão ligando o rádio agora, que não ouviu semana passada, é normal, mano, esses caras já começam.
5: Essa pintada aí era o Davi, ele tava querendo tomar uma pintada aí,
0: é. Vai ser que você vai tomar uma pintada daqui a pouco. Vai ver. Você vai ver se a hora que você tomar uma pintada. Ô, Léo, tudo bem? Aqui é a Juliane. Juliane de Sorocaba. Tô ligadinha no Band Coruja até às 5 da manhã. Juliane, seja bem-vinda, viu? Abraço pra você e pra família toda. Continua a Band. Oi.
6: Não.
0: Aí, ó. Ó, primeiro corna dá sinal na madrugada de caminhoneiro.
6: Oi. Ô, Léo. O cachorro é pitbull e o dono é pitbicha, né não?
0: É. Você que é, né? Você que é, né? Você que é fã, né? Você era fã, né, velho?
7: Bom dia, Léo. Bom dia. Aqui é o Zoreia, filho do patrão.
0: Fala, Zoreia. Zoreia.
7: Ontem você reclamou que eu tava mandando um áudio em cima de outro áudio aí.
0: Isso, manda dois, cara. No final, por favor.
7: Não colocou mais áudio meu.
0: Ai.
7: Fiquei a madrugada inteira sozinho, parente.
0: Que dozinha
7: queria
0: dele.
7: Queria desejar um bom dia aí pra todo mundo aí.
0: Meu Deus.
7: Bora, parceiro.
0: Deixa eu apertar sua bochechinha, vai. Deixa eu apertar sua bochechinha. Ele ficou carinho. Meu Deus do céu. Vai se lascar, velho. Vai dormir, vai. Vai lavar uma louça, vai. Vai lavar uma louça que você ganha muito mais. Ó, sorte do caramelo que a onça só queria dormir. Porque se ela estivesse com fome, ele já era. Cara, o caramelo, cara. Caramelo, cara. Caramelo é respeitado, meu. Caramelo é fogueta. Vai se meter com o caramelo pra você ver. Se mete com o caramelo pra ver.
8: Bom dia, Léo.
0: Bom dia.
8: Beleza? Vamos que vamos, né? Mais uma noite.
0: Vamos lá, né, cara?
8: Junto aí até as 5.
0: Vamos tentar, né?
8: Será que o falador Salatiel vai aparecer hoje?
0: Quem?
8: Tomara que não, que senão eu vou falar o condomínio que ele trabalha, hein?
0: Ah, é daquele lado do condomínio. Tá bom. Se aparecer, você já sabe, né? Pode falar, cara. Pode falar, meu. Pode falar. Vamos lá, quem mais tá por aqui? Wellington, beleza? Bom dia.
9: Bom dia, Léo Lobo. Aqui é o Wellington, motorista de ônibus.
0: Ô, Wellington.
9: Rapaz, se vê uma onça pintada correndo atrás de você, você corre da pintada ou fica esperando a pintada?
0: Cara, a primeira coisa que eu fazia, eu acho que eu saio correndo, velho. Como diz o véio do lixo, sai cachorro!
10: Tô por aqui. Olha aí, lixo na madrugada, que esse recangelado, pessoal da Gardenal, tudo maluco, vamos junto, sai cachorro!
0: E aí, os caras de falar em Gardenal, o pessoal da farmácia que sai ganhando, né? Porque cada dia o povo vai ficando mais louco. Cada dia o povo vai ficando mais louquinho, não é louquinho?
10: Bom dia,
0: louquinho.
10: Bom dia, Léo, vamos pra cima, até 5 da manhã, mais uma! Ó, um recadinho pro povo aí que tava mandando lá tudo.
0: Vai, fala aí o recadinho.
10: Tudo desanimado ontem, pelo amor de Deus. Some daqui, porque o bando de condutor tem que ser tudo curudo. Tanga frouxa, macio, é pra lá. Some daqui. O Davi também, que é choradeira dele. Some daqui, você não aguenta brincar, não brinca. Não entra no, Não entra no circuito, não! Sai daqui, seu corno!
0: Ó, é verdade. É, aqui é só. Aqui, na verdade, tem uns macios no Bando de Coruja, né? Tem uns macios por aí no Bando de Coruja. Ó, gente, são 1h18. 1h18 na nossa madrugada. Fala comigo! É às 5 da manhã. Estamos aqui no Bando de Coruja pra gente bater papo. Vamos lá, vai!
11: É, eu fico. Ó, se eu visse uma onça dentro da minha casa,
0: Que você faria, ô Maria? O que você faria se visse uma onça pintada na sua casa?
11: Ficaria parada, quietinha, pra ela não me pegar.
0: Ah, tá. Entendi.
11: Aí eu tenho caramelo na minha casa.
0: Ah, você tem um caramelo também?
11: Tem um cachorrinho.
0: Ó, oh, bonitinho, que bonitinho.
11: O nome dele é...
0: O quê?
11: Tá bom?
0: Quê?
11: Caramelo.
0: Como é que é o nome do cachorro da mulher, pô? Bom? Bom? Mon? Oxi. Puta, cada uma, viu? Cada uma. Ó, oh, bom dia, Léo. Ainda bem que a onça era pintada. Se fosse uma onça, na verdade, era perigosa. O cara já tá pensando que é outro tipo de pintada, cara. Olha, esses caras vivem. Vocês gostam de levar tudo por trás, é? Por que será que vocês gostam de levar tudo por trás? Fala pra mim, hein, gente? Poxa dia, vida.
12: Oi. Parabéns pelo programa aí. Vamos pra mais um dia.
0: Oh, pô, valeu.
12: Um alô pro Cristiano Padeiro da Padaria Pampa, que tá trabalhando, aquele vagabundo lá.
0: Cristiano Padeiro, vagabunda. Um
12: Alex, vagabundo. Tá trabalhando na Delícias do Trigo. Temos todos os dias ligados no teu programa aí. E vamos que vamos, hein?
0: Valeu, cara. Um abraço pra você, então. Estamos aí, estamos juntos. Um abraço pra padeirada. Todos os nossos amigos padeiros curtindo a Band aí.
13: Bom dia, Léo. Sené, Senegal. Pensou que tava ganho e levou 3 birimbau.
0: Nossa,
13: Sené,
0: gente.
13: Sené, Senegal.
0: Verdade, hein, cara.
13: Bom programa.
0: Vai achando que tá ganhando, depois do nada vai uma virada boa, hein? Uma virada, né? Oi, Léo, bom dia. Vini de Lisboa na área. Você tá em Lisboa? É, tem hora que o rebite aumenta o efeito desse louco. É, meu. Cuidado com o rebite aí, hein? Cuidado com o rebite aí, seus. Mal acabado, oi.
14: Bom dia, Léo. Salatiel aqui. O cara que tava falando meu nome aí é um folgado. Fala com esse cara aí que se eu encontrar ele na rua, eu vou quebrar ele na porrada, entendeu?
0: Ó. Oh.
14: Manda ele tomar cuidado por onde ele anda, que eu sei onde ele.
0: Já falou que vai quebrar na porrada. Já que. Já. Ah, o programa. O nosso programa é tipo. É casos de família, lembra? Né? É tipo casos de família aqui. Resolve tudo na porrada, na briga aqui o programa.
15: Fala, Léo, bom dia. Aqui é o Éder do 40 Janela. Eu já tive um susto também assim, cara, na cozinha da minha casa.
0: Ah.
15: Pensei que era uma onça pintada, mas não era, era minha sogra, velho. Eu não sei se eu corri ou se eu matava ela. Você tá doido? É um pesadelo.
0: Caramba, cara. Pra que falar assim da sogra, cara? Pra que falar assim da sogra, mano? Olha.
16: Ou você deixa a onça pintada te comer.
0: Ó, a outra aqui sem graça já.
16: Bom dia, Léo. Olha, me diga uma coisa. Se no seu caso, se você visse uma onça pintada, você deixa a pintada entrar ou corre da pintada?
0: E aí, o que, que você faria? Eu saí correndo, cara, na boa. Eu acho que você deixaria ela te comer, porque do jeito que você é, pelo jeito deve gostar, né? Oi, vai lá, vai.
17: Ô, Léo.
0: Oi.
17: Um abraço a todos aí. Mas isso aí não é nada. E eu que durmo e acordo com a onça todo dia do meu lado.
0: Ixi.
17: Você tá doido, eu falei isso não.
0: Deixa a onça, não deixa a dona onça ouvir não, hein, cara. Não deixa a dona onça ouvir isso aí, mano. Você tá ferrado, hein, cara. Tô falando pra você, hein. Vamos lá, vai. 11 999919197. Fala comigo. Fala.
18: Boa noite, Léo. Tava com saudade de mim, Léo.
0: Eu não tava com saudade de você, não.
18: É o Paulinho de Sorocaba, motorista de aplicativo.
0: Tô fora, saudade de homem, que você. Eu vou ficar com saudade de macho agora, velho. É, tá louco, viu? É cada uma, viu? Você já pensou, cara? Ai, tava com saudade. Que saudade. Sai pra lá, velho!

0: 99991997. Cadê os pessoal, os barões? Faz que eu não vejo eles. Até na mídia eles deram uma sumida, os barões da pisadinha, né? Eles fizeram muito sucesso na época da pandemia. É, das lives tal. E aí foi aí que surgiu, né? Daí os barões da pisadinha. Boa, boa, boa.
1: Ô, Léo, eu tenho duas onças aqui pra fazer doação. Uma pintada na cara, outra pintada no rabo. Qual você escolhe?
0: Eu acho que você já escolheu a primeira, né, cara? Você já escolheu a primeira, você já sentiu, gostou, né? Você tá oferecendo pra mim essa, no caso, né? Ah, vai pra lá, sai daqui, o vagabundo. Oi, bom dia.
2: Bom dia, Léo Júnior.
0: Bom dia, bom dia.
2: Aqui é o Nelson, de Catanduva.
0: Ô, Nelson.
2: É a primeira vez que eu tô participando do seu programa, mas eu ouço toda madrugada, cara. Boa. Eu trabalho, eu sou tanqueiro aqui, motorista tanqueiro da Transmap.
0: Ah, tá.
2: E estamos aqui trabalhando a madrugada e ouvindo o Bando de Coruja, né? Que é de lei aí.
0: Eu entendi tranqueira da madrugada. Desculpa, é tanqueiro, né? Cara, você acredita que eu ouvi? Sou motorista tranqueira da madrugada. Que isso, Nelson? Vai, eu pensei. Ah, tá, é tanqueiro. Foi mal, Nelson. Foi mal, cara. Foi mal aí, viu, Nelson?
3: Oi. Tá dando brincadeira, mas eu sou seu fã, Léo. Ou sua Band FM.
0: Vamos ver.
3: Bom dia, Band. Aí, o Léo só coloca os amigos deles por trás.
0: Não, cara, até que não, mano.
3: Tá dando brincadeira, mas eu sou seu fã, Léo.
0: Ou
3: sua Band FM.
0: Ó, o que vocês estão. Acho que vocês não estão percebendo que eu tô pegando os primeiros áudios desde o começo do programa? Eu tô indo só nos primeiros áudios, ainda não fui na outra remessa que chegou agora, só pra vocês verem. Então eu tô pegando aqui a galera, ó. Eu tô dando aquela chance pra galera da primeira levada aqui do programa, do comecinho, falar no ar comigo aqui, ó. Ó, vai lá, fala aí.
4: Bom dia, Léo.
0: Ó, o cara mandou uma e 17, esse aqui, ó. Então eu tô pegando a galera aqui, ó. Quer dizer, pegando assim, né, gente? Peraí, né? Eu tô colocando a galera, né? Tô introduzindo a galera pra falar aqui, ó. Vai lá, Márcio. Marcão, fala, Marcão.
4: Bom dia, Léo.
0: Beleza?
4: Marquinhos aqui de Carapicuíba, Léo.
0: Ô, Marquinhos.
4: Léo, tô aqui na Fernandes aqui.
0: Ah.
4: Um carreteiro 9-eixo entrou na minha frente, quase que eu joguei ele fora da pista com o meu quid, Léo.
0: Nossa.
4: Um abraço, boa noite pra todos os Uber aí, aplicativo. E um abraço pra você, meu querido.
0: Valeu, parceiro. Um abraço aí, tamo junto.
5: Você merece.
0: Vamos juntos, é a nossa madrugada mais gostosa até as 5 da manhã.
6: Bom dia, Léo, bom dia. Ô, otário, não fica sozinho não, porra. Vai lá no Davi comer um macarrão de bosta dele.
0: Ó, gente, não for nem comentar hoje, hein. Por favor, eu não quero o Davi bravo comigo, hein, ó, vai.
7: Mania ridícula, né, Léo? Falar que os caminhoneiros é tudo corno. É porque os caminhoneiros devem ficar comendo a mulher desses caras que chama rede de corno.
0: Toda hora, todo dia acontece, mano.
8: Ô, Léo, qual a sensação de acordar com a pintada em casa, hein?
0: Olha, eu não sei, cara. Tem que perguntar pro rapaz lá que acordou com essa sensação, que deve ser uma sensação horrível, horripilante. Você imagina? Ah, não. O medo. Você é louco.
9: Bom dia, Léo Lins.
0: Ah.
9: Estamos por cá. E aí você vai ser o nosso rebite aí na madrugada.
0: Vamos lá. Nosso rebite aqui, ó. É o Bate Coruja. É o programa mais animado do Brasil, né? Tô nem vendo. Oi, Lilian. Bom dia, Lilian.
10: Fala, bebê. Aqui é a Lilian Salles, do Rio de Janeiro.
0: E aí, Lilian?
10: Eu tenho uma dúvida.
0: Fala, Lilian.
10: Já passou dos 40? Já fez seu exame de próstata?
0: Olha.
10: A questão é, rebolar no exame de próstata é considerado traição?
0: Ó! Rebolar no exame de próstata, no dedão do cara, é considerado traição? Ó! Já começou com a... Deu no peito agora, hein? Deu no peito a Lilian aqui, hein? Tá vendo, gente? Ó, eu não tô nessa idade ainda pra fazer exame de próstata, tá? Acredito que muitos aí já devem ter feito ou vai fazer. Já se preparem, tá? Por favor, não leve isso pro coração quando vocês chegarem lá. Tá? Não. É, não leve isso pro coração que eu falo. Não se apaixone pelo médico. Valeu, Lilian, pela sua participação com a gente aí. Rio de Janeiro, curtindo a Band FM. Coisa boa! Fala, Paulo, beleza?
11: Bom dia, meu amigo Léo Júnior.
0: Bom dia.
11: Deus continue te abençoando que essa quinta-feira seja abençoada.
0: Vamos lá, vamos lá.
11: Eu fiquei super feliz sabendo que você está na rádio Band FM.
0: Obrigado, mano.
11: Tá bom?
0: Valeu.
11: Que Deus abençoe. E quando você for mudar de horário, comunica a gente aqui.
0: Claro.
11: Tá, Paulo Mantovani, Itararé, São Paulo.
0: Itararé,
11: quero,
0: cara.
11: Quero mandar um abraço pro meu primo Matheus, pra tia Viviane.
0: Que legal,
11: pra
0: cara.
11: Tia Rita, tia Fátima. Pra minha mãe Ângela, pro meu pai Valdir.
0: Tá bom, meu amigo.
11: Pra
0: obrigado.
11: Todos aqui de Itararé, São Paulo. Deus abençoe, Paulo.
0: Amém,
11: Mantovani,
0: vocês.
11: Itararé, São Paulo.
0: Alô, Itararé, galera de Itararé! Um abraço pra vocês. Vamos lá, bora participar. 11 99991 9197. Manda aquele bom dia. Fala comigo aqui, fala comigo aqui.
12: Bom dia, Léo. Bom dia, Léo. Bande Coruja. É o Robson de Guarulhos, galera Fiorino. Bora, bora, bora.
0: Ó, galera de Guarulhos, hein? Guarulhos chegando junto com a gente. Ligados na Band FM, a maior audiência em Guarulhos também. Oi, oi, oi.
13: Léo, bom dia. Vitizinho de Mogi Guaçu.
0: Cão, quem?
13: Um tempo atrás entrou uma onça num hospital aqui em Mogi Guaçu.
0: É mesmo, cara?
13: Foi um falatório.
0: Caramba. Cara, imagina entrar uma onça no hospital, cara. Tá muita loucura, né? Ah, mano, é só, muita loucura, cara, muita loucura.
14: Pedro Júnior, bom dia. Calcula você acordar com uma pintada na sua casa, né? O que você faria?
0: Cara, eu nem sei o que eu faria, velho. Na boa, nem sei o que eu faria. Acho que eu ficava lá olhando pra ela, não sei, velho. Nem me fale. Ó, lá, lá, pronto, vai começar a panelinha. Ah, o outro aqui já começa. O cara é tão assim que já. A primeira coisa que ele pensa é a panelinha. Eu não sei como que esses caras conseguem fazer isso, velho. É o David de Votorantim. Alô, Votorantim! Bom dia, Léo, tudo bem? Você acorda com o barulho da pintada? Eu, cara, depende. Você deve acordar também com o barulho da pintada aí? Me fala aí, cara, qual que é a sensação? Qual é a sensação? Manda pra nós aí, vai! A Juliane tá por aqui ligada na Band FM. Já falei da Juliane, que é de Sorocaba. O Max Estrela aqui, Max Estrela, vai!
15: Bom dia, Léo Júnior, beleza?
0: Beleza!
15: Ô, oh, Léo Júnior, essas onças aí não dá medo não, pô. Tem um bocado de onça aqui no programa. E vai de boa.
0: É. Tá cheio, viu? Tá cheio.
16: Aô, Léo! Bom dia. É o Emerson da cidade de Andradina.
0: Alô, Andradina!
16: Bora até as 5 da manhã.
0: Estamos
16: aqui na usina IP, na moto niveladora. Que Deus abençoe todos nós. Bora!
0: Ah, vamos lá. Fala comigo aí. Eu tô pegando os primeiros, a primeira levada de áudio aqui, vai.
17: Bom dia, Léo. Ô, Léo, a Band não tá pra brincadeira, hein, mano?
0: Ah.
17: Que isso, ó, já teve de pertinho com o Zeneto Cristiano.
0: Pois
17: já
0: é,
17: teve,
0: mano,
17: de pertinho com o Matheus e Cauã. Vai ter agora com a Ana Castela.
0: Então, mano.
17: Só falta fazer de pertinho com a Marília Mendonça.
0: Ah, aí já é. É, mas vai, ó, Ana Castela no de pertinho da Band FM. Só a Band FM mesmo, cara. É só a Band FM pra fazer esse show particular só pros ouvintes. Olha que coisa. Que coisa linda, não? Que coisa linda, hein?
18: Bom dia, Léo Júnior.
0: É.
18: Bom dia, rapaziada do Bande Coruja. Mandar um abraço especial aí pra Catiele, Mel Banana, Simone Palestrina, Camila Sexóloga, Rafinha, Pipoquinha, com todas as gostosas do Bande Coruja.
0: Beleza, mano.
18: Um abraço pra você, Léo Júnior.
0: Valeu, aquele abraço, mano. Tamo junto aí. Obrigado pela sua audiência. Lalau já chegou por aqui também, né? Beleza, agora vamos lá pros primeiros ouvintes que estão chegando agora aqui. Vamos lá. Mais participações. Ó, gente, já começou a bombar o nosso WhatsApp aqui. Oi.
19: Bom dia, Léo Júnior. Mandar um salve aí pro Davi.
0: Ah.
19: Morra Tanga.
0: Vai, cara, para de falar mal do Davi aí, viu? 1:32 agora, vai lá, fala aí.
20: Essa Maria tá precisando umas pintadas, viu? Que a mulher tá louca, ainda não entendeu o que ela fala.
0: Então, cara, a Maria, ela vem com umas dessas vezes assim que eu fico meio. Caramba, o que ela tá falando, né, cara? O que a Maria tá falando? Meu Deus do céu! Fala, bora pro nosso WhatsApp 11 99991 9197 pra você participar junto com a gente aqui na nossa madrugada. Bom dia, Léo Júnior! Tô aqui com vocês, meu nome é Emerson. Tô ligado na Band FM. Um abraço pra vocês aí. Obrigado pela companhia! Solo me diz, hein, cara? Os embalos de sábado à noite. De quinta à noite, né?

0: Vai, vamos nessa. Vamos falar com você. Deixa eu falar com o João que tá aqui. Fala, João. Bom dia pra você, João.
1: Ô, Léo, bom dia.
0: Bom dia.
1: Bom, meu filho.
0: Bom.
1: Você falou que corre, cara, mas de todo jeito dá ruim pra você. Se você encarar, a pintada é de frente. Se você correr, a pintada é atrás.
0: É, pois é.
1: Dá ruim pra você do mesmo jeito.
0: Então, cara, eu não sei o que fazer, velho. Eu, sei lá, se correr, o bicho pega, se ficar, o bicho come. Então, eu não sei o que fazer, cara. Nem sei, mano. Nem sei, velho. Ficar lá mesmo.
2: Beleza. É o Davi de Sorocaba.
0: Davi de Sorocaba.
2: Não
0: é
2: o Davi do Macarrão, não.
0: Ah, tá. Esse é o Davi.
2: Davi do Macarrão. Ele não vale nada, mano.
0: Tá, vai.
2: Viu? Essa semana aí só deu briga entre... É taxista.
0: Nossa, só confusão.
2: Aplicativo.
0: Só confusão no programa.
2: Do padeiro.
0: É.
2: Porra.
0: Frentista.
2: É esse, mano.
0: É, fazer o quê?
2: Pedreiro. Pedreiro. O que tá na moda hoje é os pedreiros.
0: É os pedreiros,
2: esses
0: é. Consultor.
2: E aplicativo, tudo paga pra gente. Deixa a gente entrar na casa deles.
0: Aí, ó. Ó.
2: Esses caras não tá com nada.
0: Ó.
2: Taxista é pior ainda, que é tudo velho. Entendeu? Agora eu não durmo uma noite sem assistir o seu programa, pô.
0: Ô, cara, obrigado.
2: Viciei.
0: Obrigado, mano, valeu.
2: Vou entrar nessa briga aí, ó. Agora é a briga dos pedreiros.
0: Ó.
2: Entendeu, Léo?
0: Ó, tá vendo? Ele falou uma coisa. Os pedreiros é tudo meio que come quieto nos pedreiros. O cara entra de mansinho na casa e tal. Enquanto os motoristas entra e tem que sair correndo, os caras já estão lá dentro faz tempo, os pedreiros, velho. Os pedreiros já estão lá faz tempo. Enquanto o Uber e taxista tudo correndo pra... Nossa, tem que correr logo pra chegar o... Né? O gaiudo. O pedreiro já tá lá, ó, faz tempo. Olha isso, gente. Chamou
3: fala
0: agora.
3: Fala aí, Léo. Bom dia, rapaz.
0: Bom dia.
3: Deixa eu falar. Esse negócio da pintada aí, ó, é aquela, né? Se correr, o bicho pega. Se ficar, o bicho...
0: Pois.
3: Ai, que delícia!
0: Gente do céu. Cara, esse programa tá muito gay ultimamente, velho. Tá muito gay esse programa. O que tá acontecendo, velho? Vamos deixar esse programa mais assim, mais, sabe, sertanejão. Um negócio mais assim, meio chapéu, entendeu? Nada de macio aqui, chega de macio. Ah, pelo amor de Deus, cara. Cara, vem pra dar uma dessa. O cara começa a mó marra de homem. Ah, eita, se correr o bicho pega. O cara vira depois uma felina. Ah, que é isso, hein? Maurício mandou mensagem aqui, ó. Bom dia, Léo. Parabéns pelo programa. Maurício Alves, Rio de Janeiro. Manda um alô aqui pro Cleiton também, é padeiro. Aí, ó. Bora mandar sua mensagem, 11 999919197. A Mila mandou aqui, bom dia, Léo. Provavelmente é o des... Como é que é? Tô abandonado. Eu tô bebendo. O que ela falou aqui? Eu desmaia... Ah, tá, agora entendi. Provavelmente eu desmaiaria com a pintada. Ainda mais se fosse grandona. Ó, aí, ó. Ela desmaiaria. A Mila desmaiaria se fosse ela. Vai, fala comigo.
4: Ô, Léo.
0: Oi.
4: Fala pro rapaz aí.
0: Ah.
4: Que falou da onça que é a sogra dele. Ele tá enganado, moço. Não é onça, não. Isso é uma cascavela.
0: Ixi, velho. É pior ainda, hein?
4: E aí, amiga?
0: É pior ainda, hein, cara?
5: É assim. Tanta mulher sobra.
0: Manda lá sua mensagem pra gente. 11 999919197. Esses caras gostam, né? Da pintada, do não sei o quê. Meu Deus do céu. Você acha cada coisa aqui nesse programa. Olha lá.
6: Esse padeiro aí, Cristiano, queima rosca. Ainda bem que não tem tratorista corno. Se tivesse, eu não era, porque eu sou sorteiro.
0: Ah, tá, entendi. Valeu, amigão. Obrigado pela audiência aí. Tá todo mundo curtindo a Band FM, o nosso Band Coruja. Fala comigo, vai.
7: Bom dia, Léo. Luiz Montes aplica tudo aqui de Santo André. Léo, então quer dizer que apareceu a onça pintada. Não era a sogra do cara, não, será? Ela apareceu lá?
0: Ela apareceu de mansinho, né? Você viu, né? Chegou invadindo a casa lá do nada.
8: Léo Júnior. Viu, Léo? Manda um recadinho ali pra aquela feinha que tava chamando os caminhoneiros de broche. De certo, o caminhoneiro dela cortou a mesada dela, né? E de certo, ela não podia mais entrar pra dentro de casa.
0: Cortou
8: na porta,
0: o pé, né? De mesa, né?
8: E tanto chifre na cabeça dessa feinha aí. Meu Deus, ontem ela tava chamando, né? Os caminhoneiros de broche. Né? Então ela é uma feinha ali que não consegue entrar na porta de casa, né? De
0: entendi. Tanto chifre. Ai, gente do céu. 1h39. Fala aí,
9: bom
0: vai.
9: Bom dia, Léo Júnior. É o Fábio de Poços de Caldas, Minas Gerais.
0: Fala,
9: beleza?
0: Fábio, beleza?
9: Eu ouvi dizer que quando a gente encontra uma onça, não pode correr e tem que encarar ela e não dar as costas.
0: É, não, uma coisa que você falou é verdade. Você encontrar um bicho desse na frente, tirando assim a brincadeira, eu acho que ninguém faz com o que os outros falam, né? Que é pra fazer, né? Acho que quando a gente passa pelo problema, a gente nem pensa nesse detalhe. É o certo você parar, ficar ali olhando, tipo assim, né? Ficar parado. Você se mexer ou virar pra trás das costas, acho que seria pior, né? É, então é melhor você nem se mexer, né? Fica na sua que é melhor, vai.
10: Bom dia, Léo! Léo tava lá por cá, aí na noitada, graças a Deus. Esse programa que só tem gente boa.
0: Só.
10: Só nenhum presta, pois nós tá aqui. Rapaz, mas é a noite inteira agora de onça e pintada de onça. Tu tá vendo? Abração pros parceiros mais ruins aqui da Usina, o Decão, Nariz de Coruja e o Marosquinha Cabelo de Cotonete.
0: Calma aí, cara. Não é a noite inteira que vai ser esse assunto, cara. Só tá começando o programa 1h40. Você achando que é que horas? O que você tá aqui horas? Você tá achando que é agora? 1h40 na madrugada, cara. Calma, né? Vamos levar esse assunto aí até um momento, depois a gente muda aí. Vamos ver o que vai acontecer aqui. Esse programa é assim, gente. Ele muda do nada. Tudo acontece nesse programa. Então até as 5 da manhã, muita coisa vai mudar aqui. Muita coisa muda.
11: Ô, Léo, bom dia. Tá cedo ainda, eu já posso falar que motorista de caminhão aí, principalmente
0: tá cedo ainda, tá cedo ainda.
11: É tudo corno. E os caçambeiros não tomam banho. Ah, e os caras que trabalham com tanque também é tudo baitola, sabia?
0: E você? Porque trabalha com o quê? Fala pra
11: não
0: mim.
11: Não põe a mão em nada, só dirige. É tudo baitola.
0: Não tem nem calo na mão, né, velho? Mão lisinha, né? Mão lisinha.
12: Bom dia!
0: Nossa senhora. Esse tá com capeta no corpo, só pode, né? Oi.
13: Ô, Léo, maluco.
0: Oi.
13: Olha, avisa aí pra Fenomenal, mal, que a Maratacine não é exclusividade da Band Coruja, não. Ela tá mostrando a padaria dela aí no concorrente.
0: Tá aí, é mesmo?
13: Rapaz, fala sério.
0: Deixa ela lá.
13: Que é Souza de Salvador.
0: Ah, é? Nossa.
13: Bahia.
0: O cara sabe de tudo, hein, meu? O cara tá lá em Salvador.
13: Uma boa madrugada, vamos lá.
0: Valeu, os cara tá lá em Salvador, sabe de tudo. Como é que pode essa gente? Tudo que acontece, sabe onde a Mara tá, o que ela tá fazendo, meu Deus do céu.
14: Bom dia, Léo, pega o macarrão do rapaz aí, dá pra onça, ver se ela morre.
0: Para, velho. Não cutuca onça com a vara curta. Estou falando pra você, pô, vai.
15: Aí, eu também tenho de tanqueiro. Mas é o famoso barriga de aço.
0: Ah, entendi. Não, eu entendi tranqueiro. O cara mandou lá, eu entendi daquele. Eu entendi assim, pô. É tanqueiro. Sem dúvida. Como que você falou aí? Barriga de aço é do Brasil. Nossos amigos, barriga de aço. Tá curtindo a Band FM, 1h42.
16: Esses caras que ficam falando de onça pintada. Acho que essa onça pintada tá pegando a mulher dele na cama dele.
0: Faz tempo, vai.
17: Fala, Leozinho. Bom dia pra todos aí.
0: Bom dia, Band Coruja.
17: Mais uma madruga. Melhor programa da madrugada. É o que anima nós aí na rodagem.
0: Tamo tentando.
17: Valeu, abraço pra todo mundo aí.
0: Valeu, aquele abraço. Valeu pela sua audiência, pelo carinho. A gente tenta, meu amigo. A gente tenta aqui, viu?
18: Ô, Léo, é o Nelson de novo.
0: Ô, Nelson.
18: Rapaz, eu adorei o tranqueiro aí.
0: Ah, você adorou. Você gostou?
18: Ficou bom, rapaz. Sei que é o legal da madrugada, essa bagunça aí. É o que mantém nós acordados, é o nosso ribite, né, cara? É. Nós estamos aí na correria, aí na madrugada, aí curtindo o Bando de Coruja. É bom demais.
0: Não, viu? O jeito que você falou aquela hora, eu entendi. De tranqueiro, vai, como é que é, velho? Nelson tranqueiro. Ó, Nelson tanqueiro, pô. Tá certo. Valeu, Nelson. Aquele abraço aí. Tamo junto. Entrou no espírito do Bando de Coruja. Boa, é isso aí, cara.
12: É gol, é gol, é gol. 2-0 pra Jamaica.
0: Ó. Oh?
12: O campeonato mundial de 88. É gol, é gol.
0: Caramba. Sempre tem uns retardados no momento, né? Sempre tem, sempre tem. Sempre aparece.
19: Bom dia, Léo. Bom dia, Léo. Forte abraço aí. Rogerinho aqui. Ô, Léo, quando você fez o exame de próstata, você levou um buquê de flor pro médico?
0: Pra cara, eu não fiz ainda, cara. Eu não tô na idade pra fazer ainda, velho. Ainda não tô na idade pra fazer ainda. Eu ainda vou. Todo mundo vai passar por isso, né? Eu acho que ele, quando ele já fala assim, é que ele já fez, entendeu? Ele já sei, já tem a ideia. Levar flores, levar até uma caixinha de bombom. É, colocar até um lacinho, e coloca até um lacinho no dedo do médico, entendeu? E assim vai.
20: Bom dia, Léo. Gilberto, aqui de Palestina. Oh, esse rapaz do dedo aí, ó, fala pra ele se ele sentir, ó, as duas mãos no ombro e o dedo continuar, e aí ele que vê, né? Se é traição, se é prazer, é ele que vê, né?
0: Aí o problema
20: é complicado.
0: Aí, tá, aí o prazer é todo dele, né, cara? Aí o prazer é todo dele.
21: Ô, Léo, cuidado aí que você dá pra ficar muito nervoso, né? Ele veste uma calcinha vermelha aí. Fica mandando foto pra você depois, hein?
0: Deus do céu, não quero nem ver isso aí, velho. Foto do Deus do céu. Imagina pegar uma foto dessa. Sai, louco, velho. Tô fora, vai. Fala comigo.
22: Que cara chato, mano. Tô mandando beijo pra todo mundo aí, meu. Tá morrendo, ô corno.
0: Ah, cara, aqui no Bando de Coruja é assim. Se você ficar com muita baitolagem, já sabe. Os caras já mandam se lascar. Tem que chegar logo e falar o que tem que falar, velho. Aqui é desse jeito.
23: Bom dia, Léo.
0: Bom dia.
23: Gasper, terminando o seu horário de basquete. Até as duas, hein?
0: Tá,
23: até as duas partiu casa, né?
0: Tá um horarinho de basquete,
23: e assim
0: é?
23: Vamos escutando a Band Coruja.
0: Só
23: bom
0: segurando
23: dia,
0: a bola
23: aí. Vamos que vamos, com Deus na frente. Um abraço,
0: tá certo,
23: a todos,
0: tá
23: aí
0: certo.
23: Que tá escutando Band Coruja. Gasper de Hortolândia.
0: Gasper, é um nome diferente. Ó, já é um nome de jogador de basquete já, hein? Gasper. Ó, a bola passa para o Gasper. Caramba, hein, cara? O cara já tem nome de jogador de basquete já.
24: Ô, Léo, o que você teria mais medo? De acordar com a pintada ou com a jiboia?
0: Putz, cara, eu nem sei mais, velho. Eu acho que os dois, né, mano? Ah, não, sei lá. Eu acho que com a jiboia dá tempo de sair correndo. A pintada, eu acho que não. Eu acho que não.
25: Ô, Léo, bom dia.
0: Bom dia.
25: Pergunta aí pro pessoal aí que se diz entendido de departamento de chifre aí, qual couro que é mais forte? Se é o couro do boi ou o couro do ser humano? Responde aí.
0: É uma boa pergunta essa, cara. É uma boa pergunta, hein? Couro. Esse couro aí, é o couro do ser humano ou o couro do boi que é mais forte, hein? Couro do boi ou couro do ser humano? Ou ser humano, né? O couro do ser humano ou o couro do boi? Ou pode falar o corno do ser humano também, poxa. Tá, tudo bem, né? 11 999 91 97. Pode chegar que o nosso Bando de Coruja tá no ar, vai.
26: Bom dia, Léo. Aqui é o Dercy, Sedex 10, Campo Grande, MS. Aqui a gente faz Corumbá, Mato Grosso do Sul.
0: Que legal, Dercy.
26: Que mais tem a onça nessa BR aqui, rapaz. Você tá doido, bora que bora.
0: Ô, verdade, é o lugar das onças, né? Pois é. Ô, meu Deus do céu, vai lá.
27: O velho do lixo e o caipira já fizeram o exame da próstata, uai. Acho que eles foram lá 10 meses depois pra fazer mais e balançaram o rabo, hein?
0: E mesmo se já foi, eles voltam de novo, né? O caipirão é o cara que mais repetiu isso. Ele é o cara que mais repetiu, foi mais vezes. Já teve um relacionamento até com o médico.
28: Bom dia, Léo. Vamos pra cima, até 5 da manhã, mais uma. Ó, um recadinho pro povo aí que tava mandando, ó, tudo desanimado ontem, pelo amor de Deus.
0: Tudo desanimado.
28: Some daqui, porque o Bando de Coruja tem que ser tudo curudo, tanga frouxa, macio, vai pra lá.
0: É verdade.
28: Some daqui. O Davi também, que é choradeira dele, some daqui, você não aguenta brincar, não brinca. Não entra no circuito, não. Some daqui, seu corno.
0: É isso aí, macio nem entende, cara, nem entende macio. Macio não dá, vai.
29: Alô, Léo, bom dia. Eu sou de Cuiabá, Sorocaba.
0: É. Cuiabá,
1: Sorocaba. Mas se a fêmea é onça pintada, o macho é onça pintuda?
0: Jack, vai do jeito que você quiser, cara. Do jeito que você preferir, a posição que você preferir. Daí você pode ser um qualquer um desses aí, tá bom? 11 999 919 197. Manda na sua mensagem, seu maluco, pra gente. Quero ouvir sua voz no Band Coruja. Quero ouvir sua voz, vai.
2: Bom dia, Léo Júnior. É o Edivaldão aqui da Bahia Nova.
0: Edivaldo.
2: Falando aqui da usina Diana Caçambeiro.
0: É, caçambeirada.
2: Curtindo a madrugada até as 5 da manhã.
0: Valeu, mano. Valeu, aquele abraço. Tamo junto. Deixa eu falar com a Estela. A Estela, ela é psicanalista. Que legal, Estela. Tudo bem aí, Estela?
3: Boa noite, Leozinho.
0: Tudo bem?
3: Estela, de Santana de Parnaíba.
0: Que legal, Estela.
3: Bora pra mais uma noite incrível com a Band Coruja.
0: Aí, Estela. Estela do céu, espero que você aguente ouvir esse programa, Estela. Espero que você aguente ouvir esse programa de louco, Estela do céu. Pelo amor, pela mãe do guarda.
4: Bom dia, Léo.
0: Oi.
4: Ouvintes da Band Coruja, bora trabalhar.
0: Ô, Carla.
4: Da Band FM.
0: Aí, ó.
4: Até às 5 da manhã.
0: Boa,
4: beijo,
0: boa.
4: Beijo, Léo. Carla de Mato Grosso do Sul.
0: Carla de Mato Grosso do Sul. A Band é a companhia perfeita na madrugada, né, gente? Não tem. Olha, isso que é legal. O rádio, né? Tem muitos caras aí, uns oreiudo da vida, que fica falando que o rádio morreu, né? Isso é uma mentira, gente. Que o rádio tá muito vivo. Muito mais vivo, viu? Do que nunca, né? Sempre presente, sempre... amigo sempre presente na vida das pessoas. É o rádio. Esse é o rádio, gente. Esse é o rádio mais forte como nunca. Isso que é legal, a gente transmite alegria aqui com a galera, brinca. É o Band Coruja, a Band FM, não é à toa que é primeiro lugar, né, gente? Aê! Fala comigo aí, vai.
2: Eu acho que tudo acorda com a pintada no ouvido, você tá doido. Tudo tem a malícia na boca, vai vendo.
0: É, mas se você tivesse uma pintada no caminhão com você aí, cara. Hã? Já pensou uma pintada aí no caminhão com você? Fala pra mim, fala aí se você ia gostar ou não. Fala comigo aqui, cara. 11 999 919 197. Outra aqui, notícia urgente nessa quinta-feira. Fala comigo, vai.
5: Pikachu, Bulbasauro, Squirtle.
0: Putz, esse aqui passou no nível da loucura, velho. Esse já passou do nível da loucura aqui, ó. A Juliane mandou aqui, ó. Ela é de Sorocaba e mandou. A Maria não fala nada com nada, mas eu acho ela muito fofa. Tá bom então, valeu. Aquele abração. 11 999 919 197. Fala comigo aí, vai.
6: Ô, Léo, teu ouvinte aí que... quase matou a sogra na cozinha aí, o susto foi grande, hein? Ele tem que lembrar que a mulher dele vai ficar que nem a sogra, porque a filha veio e foi da sogra dele.
0: Ih, rapaz.
6: Se ele assustou com a sogra, imagine... mais pra frente ele vai assustar com a mulher dele.
0: Imagine mesmo. Com a filha então, né? Ai, ai, ai, gente.
7: Não, mano de Guarulhos. O Ricardo tá com vergonha. Você pode ligar pra ele, se puder. Tá bom, um abraço.
0: O outro aqui, louquinho pra arrumar uma briga com o outro aqui, ó. Ele tá doidinho pra arrumar uma briga no programa aqui, ó. Vai.
8: Bom dia, Léo Cunha. Beleza?
0: Beleza?
8: Tô aqui, ó. Fui em casa tomar um banho e tô voltando pro trampo de novo, hein? Tô numa linha de pintura aqui, a Pó, Santa Catarina.
0: Boa, boa.
8: Tô voltando aqui, ó. Mais 3h30. Tamo junto, carai.
0: Ó, tamo junto, cara. Cê é só você tirar esse palavrão da boca aí, ó. Pelo amor de Deus, hein, cara. Meu xará ainda, cara. Puxa vida. Fala, Marião. Um abraço aí, oi.
9: Alô aí pro pessoal da usina que também gosta de levar uma pintada, viu? Tem certeza também.
0: Ah, mas você também gosta. Você ama, vai pela sua. Você gosta, fala pra mim. Eu acho que você gosta.
29: Quebra, esfrega, requebra, esfrega no culpado.
0: Fala comigo aí.
30: Manda um beijo aí pra minha sogra Bruna aí, por favor. A filha dela tá me pedindo aqui no trabalho.
0: Ah, tá. A filha dela tá pedindo pra você, né? É, tá piliscando. Manda um beijo pra minha mãe. Você não apanha aí, né, cara? Não apanha. Ó, tiozão. E aí, tiozão? Tiozão é parceiro. Nossa, a foto do tiozão, cara. O tiozão, a foto dele parece a... Lembra o desenho da formiga atômica? Ele parece a formiga atômica, o tiozão. Vai, fala aí,
10: bom
0: tiozão.
10: Dia, bom dia, Bande Coruja. Tiozão aqui de Sorocaba. Acabei de deixar o passageiro aqui no Central Park. Vou passar em casa ali, tomar um cafezinho, dar uma cagada e passar uma pomadinha no bubu, porque o bubu tá doendo.
0: Tá sadinho, tá sadinho.
10: Bora, velho do lixo. Sai, cachorro.
0: Vai passar uma pomadinha que tá assadinho aí, já, né? Tá assadinho.
11: Bom dia, Léo. Tudo bem?
0: Tudo bem.
11: Eu tive pequenas informações, Sheila, aqui da Rádio Peão, que quem ama levar uma onça pintada na frente e atrás são os caminhoneiros. Que em toda a estrada que eles passam, eles amam levar uma pintada e bem pintada, viu?
0: É, então, cada posto que eles passam, né? Cada posto que eles passam é sempre uma onça pintada.
12: Fala, Léo. Bom dia, um abraço, Léo. Aqui é o Galvão, o carreteiro.
0: Ô, Galvão, como é que você tá? Léo.
12: Esse cara que gemeu aí por causa da pintada da onça aí é pedreiro, né? Gosta de gemer nas obras.
0: É. Nossa, imagina. Ama fazer isso. Gemendo nas obras. 5 pras 2 Oh, meu Deus do céu. Ai, eu penso que tá salvo esse programa, só tá piorando, gente. Pelo amor de Deus.
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0: 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Esse é o nosso Band Coruja pra todo o Brasil, fazendo aquele agito!

0: minha gente, vamos nessa. Seco é. Libera o Tonho aí. 2:08. No ar, o nosso Band Coruja. Quero falar com você no nosso WhatsApp 11999919197. Quero falar com você. Manda seu aluzinho pra gente. Quero ouvir sua vozinha aqui. Vai, vamos ver.
1: Toca aí. Mate homem pra nós aí.
0: Mate homem?
1: Mate homem é seu programa, seu baitola.
0: Baitola é você, cara. Vai escatar, vai. Matar o Tonho. Ai, ai, ai, Ju. Vamos lá, chama lá com o Paulo aqui. Fala, Paulo.
2: Beleza, Léo?
0: Beleza, Paulo?
2: Aí.
0: Oh,
2: Paulo,
0: e aí?
2: Então. Ô, Léo, sou caminhoneiro. E é o seguinte, cara, que eu tenho uma caixa ali no caminhão ali, onde tem uma cozinha ali, né?
0: Aham.
2: Aí eu faço arroz, feijão. E ali, eu aqui é o seguinte, Léo, se eu cozinho, eu como, filho. Eu aqui comigo é assim.
0: Tá,
2: se eu cozinho, eu como. Acabou.
0: Se eu cozinho, eu como. Se eu, tá certo. Tá entendido. Tá entendido, entendi. 11999919197. Vamos lá, manda sua mensagem pra gente, quero ouvir sua voz por aqui. 2:09. 2:09, Brasil!
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0: Fala comigo aí, vai!
4: Oi, bom dia!
0: Oi,
4: eu queria falar com Mel Banana.
0: Olha ela aqui, ó.
4: Ela está aí.
0: Quem é? O que a Maria que tá querendo?
4: Mel Banana.
0: Olha lá.
4: Quero falar com ela, Léo. Fala aí, Léo. Para de falar curui. Para de estar falando em onça.
0: Olha,
4: tá bom?
0: Olha. Acha que tá mandando no programa já. Vê se pode uma coisa dessa.
4: Quero falar com Mel Banana. Ela está aí? Fala aí pra mim. Maria das Graças, quer falar com ela.
0: Aqui virou negócio de informar, balco de informação agora, velho? Ah, gente do céu, viu? Vamos nessa, vamos lá. Povo não tem jeito. Ô, Léo, bom dia, Jorge. Jorge de Cruzeiro, no plantão até às 6 da manhã. Parabéns pelo programa, Jorge. Valeu, mano, um abraço pra você aí. Nossa, que música horrível. Que música é essa, cara? Tá louco, hein? Que isso?
5: Não desmaiaria nada, Léo. Já tá acostumado com a pintada grande.
6: Ah, eu já não sei o que fazer.
7: Bom dia, Léo Júnior. Fábio Pezão de Barretos por cá, hein?
0: Barretos!
7: Ô, Léo, não sei o que é pior, hein?
0: Ah.
7: Acordar com uma onça no quintal ou com a foto do macarrão do Davi de água de chuca. Tchau!
0: Cala a boca, para com isso de falar mal do cara, pô!
8: Que a noite inteira da pintada eu não sei, mas é da panela. Só os panelinhas, os lobatos não falam no programa aí.
0: Imagina, cara. Olha, eu vou falar pra você, eu tô cansado de falar que eu tô pegando os ouvintes novos aqui. E os caras não entendem, mano. É, olha, eu tenho que colocar dentro da cabeça desses caras, velho. Não é possível, mano. Olha. Aí, ó, outro aqui, ó. Vai, fala aí logo, cara.
9: Eu acho que a pior onça pintada é aquela que dorme do nosso lado, né? Porque você nunca sabe quando ela vai morder.
0: É, pois é. É verdade, cara. É verdade.
10: Fala, Léo. Como é que você tá, meu querido?
0: Tudo bem?
10: Um abraço pra você e pra todos aí desse programa abençoado aí. Um programa que deixa nós aí na madrugada ligadão.
0: Loucaço,
10: todos,
0: né?
10: Todos nós aí da madrugada. Até os caminhoneiros fazem parte. Nós aqui da área da segurança, vigilante, Adriano de Santa Catarina, na Navegantes. Aê. Um abraço pra todo mundo aí.
0: Galera de Navegantes. Boa.
10: E todos que trabalham na parte noturna aí. Bora que esse programa é um programa da hora.
0: Valeu, cara. Aí, tá vendo? Isso é isso, gente. Bora mandar sua mensagem pra gente lá, 11 99991 9197, pra você participar do nosso Band Coruja. Fique

0: pau.
1: Então, vamos lá falar com só Salatiel, esse aqui, vai Salatiel.
2: Já saiu os dois moradores que são motoristas, um de táxi e um de Uber, e saiu que era caminhoneiro também. Eu vou subir pra Honda agora e vou visitar a esposa de cada um deles.
1: Ah, você espera? Você espera os caras saírem dos apartamentos, sei lá, visitar as esposas deles, né? É bem ligeiro isso aí também, hein? Muito ligeirinho, hein? Muito ligeirinho.
3: Bom dia, Léo. O povo tá falando de onça aí, tudo. Mas eu queria saber cadê o Ivan Neres.
1: Sumiu, hein?
3: Nada como um dia após o outro.
1: O Ivan Neres deu uma sumida. E depois que os caras começaram a pegar no pé dele aqui, é igual o Davi, né? Deu uma sumida boa. Deu uma sumida. 12h14 já, 12h14. Fala aí.
4: Tô aqui há uma hora tentando falar com o radialista.
1: Ah, é?
4: Leandro. Vigilantista.
1: Aí, vigilantista, um abraço. Agora eu voltei aqui pro palio aqui dos ouvintes que participam direto. É que eu tava lá nos primeiros ouvintes ainda, gente. Tá dando uma ajuda pros ouvintes, pra, pô, vamos colocar os caras no ar aí, né? Agora eu voltei aqui pro palio normal. Vai, vamos
5: Fala,
1: lá.
5: Fala, Léo, peida leite. Um abraço de Piracicaba. Léo, não vai cantar de novo, velho, o Rio de Piracicaba, hein?
1: Tá, se você quiser, eu posso cantar. Claro que eu posso cantar. Sem dúvidas, cara. É um grande clássico essa música aí, ó.
6: Bom dia, fala Léo Júnior. Mais uma madrugada aí se iniciando, né? Bora aí também junto aí na companhia da Band até as 5, até onde o sinal pega. Mas rapaz, o céu tá ruim, o sinal aqui nessa 2x2, não, do céu.
1: É
6: de Lages pra frente, de Lages pra frente, de Campos Novos pra frente, na verdade.
1: Sei.
6: Né? É ruim deixar o sinal aí. Rapaz. É isso aí, tomar uma madrugadona aí, beleza? Uma ótima madrugada de trabalho a todos aí, pose.
1: Valeu, então, mas é que na verdade às vezes é o seu rádio aí, cara. É, depende do sinal aí da emissora que você tá ouvindo, né, cara? Ou se não, vai lá no aplicativo. Coloca no aplicativo pra você ouvir aí a gente, pronto. Vai na Band de rádios aí, ó. Você acha todas as rádios da Band, pronto. 11999919197, fala comigo que eu tô aqui.
7: Bom dia, bom dia. Pronto, voltou a escutar as mensagens da turma da panelinha, né, Léo?
1: É, praticamente sim. Então, eu tava lá nos ouvintes que participam de vez em quando. Então, eu pego um pouquinho de todo mundo. Quer? Um pouquinho de todo mundo aqui pra ninguém ficar falando que eu tô só num lugar só. Então aqui a gente anda em todos os lugares. Então eu gosto de fazer isso. Eu gosto de falar com todo mundo aí. Manda lá sua mensagem pra gente, 11999919197, pra você participar do nosso Band Coruja que tá no ar. Manda lá mesmo.
8: Se por favor.
1: Bom dia, Léo Júnior. Tô aqui na escuta do seu programa. Toca uma música boa pra mim. Ih, rapaz, vai ser música é só daqui uma hora, velho. Ixi, aqui é bem difícil. Aqui, na verdade, Band Coruja a gente fala, né? Falar, a gente fala muito aqui. Beleza, meu amigo, beleza.
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1: Fala comigo, fala comigo.
9: Fala, Camel Banana, liga pra ela, velho, xarope.
1: Vai.
10: Tamo ligadinho aí na Band FM.
1: Fenomenal, não, não.
10: Fenomenal, não.
1: Tentei ligar pro Fenomenal ontem, mas não deu tempo. Tentei ligar pro Fenomenal ontem, não deu tempo. Que coisinha, viu?
11: Alô, Band. Aqui é o Soares de Araçatuba, São Paulo. Grande abraço pra vocês aí. Eu tô no QAP aí, na escuta do programa.
1: Tá certo, tá certo.
11: O programa é muito legal aí. Eu gosto dos debates aí, né? Das polêmicas.
1: Ah.
11: E o Galo já tá cantando por aqui, hein? Esse
1: Nossa.
11: Galo tá, acho que perdeu a hora, hein?
1: Mas já?
11: Meu Deus do céu.
1: Ela acorda cedo, hein?
11: Grande abraço pra vocês aí.
1: Ah.
11: Aqui é o Soares. Soares de Araçatuba, São Paulo.
1: Ô, Soares. Aquele abraço, no Soares. QAP. Aí, só no QAP. Araçatuba! Ligado na Band FM. Um abraço, deixa eu falar aqui com a Alessandra que tá com a gente. Fala, Alessandra, tudo bem? E aí?
12: Nem vou te esquecer. Vem, volta pra mim. Que eu prometo que paro de beber, paro com rolê, só paro de escutar a Band FM.
1: Aê!
12: Boa noite, Léo!
1: Boa noite!
12: Um monte de papagaiada.
1: É.
12: E trabalhando, né? Passando aqui pela...
1: Só papagaiada aqui.
12: Perto da Band.
0: Tô aqui na Marginal Pinheiros, tô quase chegando perto da Band. Acho que vai te ver,
1: né? Aí, Alessandra. A Alessandra tá aqui pela Marginal Pinheiros, tá perto da Band. Tá trabalhando, hein, pra Alessandra? Um abraço pra você, tá ligadona na Band FM? Que legal, hein? Só curtindo esse programa de louco, né, minha amiga? Eita, como é que aguenta? Como é que ela aguenta ouvir esse programa aqui?
13: Ô, Léo, bom dia, aquele abraço aí, rapaz. Curtindo vocês aí, programação top aí, Pose.
1: Então, Pose.
13: O carro do Via Raposo Tavares aí. Ficar direcionado Santos aí. Mais uma entrega aí, câmbia.
1: Valeu, amigão,
13: forte
1: valeu.
13: Um abraço aí.
1: Tamo junto na madrugada.
13: Aí do Henrique Juliano aí.
1: Valeu, tá bom. Um abraço pra você, pra todo mundo que continua a Band FM. Manda na sua mensagem seu alô aqui pra gente. Olha lá, vai.

0: Deixa eu ver quem mais tá por aqui. Vamos ver. Mais uma galera chegando, mandando mensagem. Alô, bom dia, Neto.
1: Boa noite, Léo, que na escuta da Band FM. Band Coruja. Olha, os taxistas e os aplicativos são corno. Mas os vigilantes também.
0: Não perde, né, pra eles,
1: não
0: né?
1: Não perde nada. E eu sou vigilante, viu?
0: É, você também é.
1: Ah, mas os noturnos ainda. Ah. Tamo aqui no QAP. Ainda bem que eu não casei ainda, hein?
0: Tá vendo? Aquele abraço aí! Na praia como uma sereia. Ó, que música linda, ó, que musicão, ó. Na praia com Hélio dos Passos. Lembra do Hélio dos Passos? Na época? Puta, o cara dançando com aquele daquela dancinha de jeito. Puta dancinha estranha do caramba, hein? Puta dancinha estranha, cara. Vê lá.

0: cara, não vamos se olhar na praia, o céu é uma gaivota, vamos cair na gandaia. A letra tem uma melodia maravilhosa, maravilhosamente. Olha lá.
1: Ô, Léo, teve um ouvinte seu aí, Léo, que foi lá em Carapicuíba, foi lá experimentar o macarrão de chuca do Davi. Mas ele disse que não sabia o que era uma chuca. Agora ele tá sabendo o que é, viu, Léo? Ele falou que o macarrão não tava ruim, Léo. Ele só falou que o queijo tava meio que azedo. Queijo ralado em cima do macarrão.
0: Ah, que para de falar essas coisas, que a gente quer embrulhar mesmo. Pô, fala uma coisa de bom, sei lá, cara. Fala aí da noite. Faz uma poesia. Ah, eu, hein? Cada uma, velho.
2: Ô, Léo. Você que entende o assunto, me diz aí, um arran quebrado a perna, como é que arranca a minha? Me diz aí, Léo, você que entende, fala comigo.
0: Um arran quebrado a perna?
2: Motorista carreteiro, Jaguariúna, na pegada do tampa seco.
0: Totalmente sem cima, totalmente filho. Sem graça essa piada dele, hein? Ó, totalmente sem graça essa piada dele. Nossa senhora, ó, como eu ri. Nossa, eu tô até... Minha barriga tá até doendo de tanto rir aqui, viu? Nossa, que tá doendo,
3: velho. Bom dia, Léo! Tá me tirando essa tuba, passando pra desejar um bom dia pra você. Ah. Bom dia pro bando de coruja. O Lúcio! O Léo!
0: Oi!
3: Você sabe o que é mais importante? Todo mundo tá feliz.
0: É, todo mundo.
3: Arrasou! Bota pressão, neném.
0: Abraço, cara. Valeu. Ai. Vamos tocar a musiquinha da zona agora. Ó, vamos tocar a musiquinha da zona agora. Ah! Tá, musiquinha do cabaré. Musiquinha do cabaré. Aí, olha lá. Essa vai pros caminhoneiros aí, ó. Musiquinha do cabaré, meu filho. Olha isso, ó.

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1: Ô, boa madrugada a todos aí, Léo.
0: Ô, oh, beleza?
1: Aqui é o Everton de Ribeirão do Sul, viu?
0: Que legal, cara.
1: Aqui no Puxa do Palito Doce, diretamente pra usina São Luís.
0: Que legal, hein, que
1: Ourinho,
0: legal.
1: Em São Paulo, positiva. Eu quero mandar um abraço especial pro meu patrão e dizer, meu patrão, eu te amo.
0: Nossa, que puxa-saco do patrão isso aí, hein? Hã? Que puxa-saco do patrão isso aí, hein? Caramba, velho. Já pensou, cara? Dá uma dessa. Ai, ai, ai, gente. 11999919197. Vamos lá, vamos colocar aqui a música do que o Coisinha pediu aqui. Que o Coisinha pediu aqui. Olha lá, lá, lá, lá, a musiquinha dele, a musiquinha dela. Ô, dele. Tá todo mundo, tá feliz? Olha lá. Olha lá, a Tami ama essa música aqui, ó. Aí os caras começam a ficar com pontinha do pé dançando nas guaritas aí, ó. Os caras das guaritas essa hora assim, ó. Todo mundo com o pezinho dançando assim. Ninguém tá vendo mesmo? Olha lá, ó, ó. Tudo se soltando, tudo saindo do armário. Coisa linda de se ver, ó, ó, ó. Oi.
2: Eita, nós! Olha, primeira cerveja que eu ver aqui, eu vou encostar, vou no cabaré, tomar uma Coca-Cola, e ver uns polidenses, você tá doido!
0: Ai, curtiu a música do cabaré aí? Aqui tem de tudo, Band de Coruja, cara. No Band de Coruja você encontra de tudo. Olha lá, o outro. Não curto Xuxa não, irmão. Não curto Xuxa não.
3: Aqui na unidade, aqui. O pátio lotado de caçambeiro. Que carrega areia doce. Nenhum foi tomar banho até agora. Caçambeiro não toma banho mesmo não. Isso é verdade.
0: Você
3: tá doido. Tem um quiosque lá do lado. Com banheiro quentinho e tudo. O povo não vai tomar banho.
0: No dia, mas nem esses caçambeiros não gostam de tomar banho mesmo, hein? Que coisa!
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0: Vamos lá, fala comigo! Ah, tá, eles gostam do ilhari ilhari com um gemidão, olha lá. Vai ter cada um.
4: Eu nunca.
0: Olha lá, a Tami ficou toda todinha.
2: Bata Band que vai dar no seu alô, simbora, Lê!
0: Você viu? Adorou a musiquinha da Xuxa.
5: Bom dia, Léo, seu cara de rapariga. Olha pro cara ligadinho na Band Coruja, hein? Ô, Léo.
0: Oi.
5: Explica pra mim essa história aí. Virgínia sumiu das redes sociais 24 horas. Foi encontrada no mesmo hotel onde o senhor Vini Júnior estava escalado. O que será que aconteceu, hein?
0: Vai saber o que aconteceu entre os dois. Vai saber, né, filho? Tá, nós. Quem sabe é pro cara dar uma jogada no próximo, jogar bem no próximo jogo aí, né? Vamos ver. Só os mais. Fala pro nosso WhatsApp 11 999919197. Vamos ver, fala comigo aí, vai.
6: Bom dia, Salmeira. Cabeça de não. Pesadelo.
0: Pera aí, cara, você tá na rádio errada, meu. Não, poxa vida, meu. Mais um louco, mais um retardado que cara manda. Como é? Cara, eu não consigo fazer. Eu juro por Deus, cara. Ó, se eu sou ouvinte de uma rádio, eu tenho o WhatsApp da Band aqui do meu lado. Aqui. Eu tenho o WhatsApp da Band. E se o WhatsApp da Band aparece a foto da rádio que você tá ouvindo? Automaticamente, meu filho. Cada rádio aparece a logomarca no seu WhatsApp. Num tempo, não é possível o cara ser retardado e mandar pra falar pra outra rádio o mesmo WhatsApp aqui pra mim. Ah, querido, imagina o que vocês não devem fazer, né? Você deve pra mandar pra amante de vocês e acaba mandando pra esposa de vocês aí. É, imagina. Fala comigo aí, vai.
7: Bom dia, Léo. Aqui é Felipe de Vitória da Conquista, da Bahia.
0: Fala, Felipão.
7: Os meninos do Meli tá na pista. Ô, Léo, você não tá puro não, viu, Léo? Trabalhando todo dia. Ninguém tá puro.
0: É. Pois é. Você tá todo dia, cara. Todo dia. Todo santo dia. Tamo aqui.
8: Bom dia, Léo.
0: Bom dia.
8: Analisa, só um rascunho.
0: Acorda aí, cara.
8: Obra de arte mesmo, é seu lindo sorriso.
0: Meu Deus do céu, cara.
8: Bom dia.
0: Meu Deus. Ele faz uma força pra falar bom dia. Ele faz uma força pra falar bom dia, gente. Que isso? Que isso, meu Deus?
9: Você tá doido? Faz um mês que eu fui transferido pra noite. Já tô ficando louco, já ouvindo você, já. As ideias já não batem mais.
0: Não, já não tá. Caras, eu falei pra você. Você vai começar a tomar os remedinhos.

0: começar a falar sozinho dentro da sua casa. Você não vai nem perceber. Na rua, você vai ficar falando assim, ó, igual aqueles doidinhos da rua que fica falando sozinho assim, ó, na calçada. Oh, isso é o que assim é da bexiga aqui. Mara, bom dia, Mara.
1: Bom
0: Mara?
1: Bom dia, eu, paneleiro de Sorocaba.
0: Tudo bem, Mara?
1: Que coisa linda da minha vida. Só pra dizer que eu tô ouvindo.
0: Aí, aqui, que tá bom, Mara.
1: Da manhã, quer dizer, tava ouvindo Band Love.
0: Já ouviu Band Love?
1: Tá entendendo. Mandei mensagem até pro Marcelo Dias. Mandei mensagem pra você assim que eu cheguei.
0: Que legal.
1: E aí vem esse satanás dos quintos dos infernos que não transa, cuidar da minha vida. E outra, tirando é minha, eu mostro pra quem quiser. Se reclamar, eu mostro até pra você, viu? Eu levo junto.
0: Ai, meu
1: Deus. Vai com calma aí, viu? Meu coração tá frágil.
0: Satanás, que satanás é esse, mano? Eu, hein, cara? Que isso? 11999919197. Fala comigo. Vai.
2: Bom dia pra todos. Comedor de traveco. Comedor de traveco da manhã, da madrugada aí. Ô, Léo.
0: Oi.
2: Os camaradas que trabalham com aqueles caminhões da Iveco, tudo pegador de traveco.
0: É mesmo, é? Tudo pegador de traveco, é?
3: E aí?
0: Vamos lá, vai! 11999919197. Chama, que o nosso Band Coruja tá no ar. Programa mais louco da madrugada. Você que tá sintonizado, você que tá ligando o rádio agora, seja bem-vindo, seja bem-vinda. Você que tá no caminhão, você que tá na empilhadeira, você que tá nas usinas, você que tá em casa sem fazer nada, perder o sono, vai ficar comigo aqui, vai! Pode chegar aqui na família, pode chegar aqui, aqui sempre tem um amigo ao seu lado. Ô meu filho, ô meu filho, você tá adiantado, o buzinaço é só mais tarde, viu? Calma, segura a buzina aí. Segura a sua buzina aí. Fala comigo.
4: Scania é os traveco.
0: Vai.
5: Bom dia, Léo. Grande abraço pra todo mundo aí do Band Coruja. Fala Underground aqui de Braga, Portugal. 25 graus, bora treinar!
0: 25 graus? Ah, tá bom 25 graus, cara. Até aí. Tá bom. Bom dia.
2: Ô, tá Leo, calor, né?
0: Ah.
2: Ela falou assim que a coisinha é dela, ela dá pra quem quer. Tô por cá. Beleza?
0: Valeu.
2: É, me diz uma coisa.
0: Fala aí.
2: Você foi lá comer o macarrão do Davi? Você tem que ficar nesse programa aí, hein? Que a audiência subiu.
0: Para de falar do negócio do Davi. Fala nisso. O Davi apareceu aqui. Eu vi alguma com a foto dele. Cadê? Pera aí, deixa eu ver se eu acho dele aqui. Aí ele aqui, ó. Apareceu. Olha lá, o Davi apareceu. Vamos ver o que ele tá falando. Tomara que não esteja brigando com a gente, né?
6: Olha aqui, quer enfiar a madeirada neles aí, fora aí. E gosta de mandioca, você também, gosta de mandioca, da mandioca grandona, hein, Gogi?
0: Aí, o Davi, a mandioca grandona dele. Ah, o Davi, ama a mandioca, não, ama.
6: Foi roubado, foi garfado, Gogi. 3x2, perdi 3x2, tá louco, hein, roubado. Vou pegar gato da Bélgica.
0: Caramba, vai.
6: Bora aí, enfiar a mandioca aí, no dia da madrugada aí, bora aí. Pode estar na rosca, oh, né?
0: Davi, ele quer enfiar a mandioca, entendeu, gente? Alguém habilitado aí, por favor? Fala nisso, cadê aquele vagabundo do Muriloco, hein? 2 dias que ele sumiu, né? Não apareceu, do nada ele aparece e aí aparece enchendo o saco, né? Não, como sempre, aparece enchendo a paciência. Deu uma sumida aí, o Muriloco. Sumiu 2 vezes de novo, né?
7: Quer saber? Tudo bumbum sujo. Não toma banho, não. Tudo bumbum sujo.
0: Bumbumzinho sujo. Todo bumbumzinho sujo, caramba. Que falar mal dos caçambeiros? Pra que falar mal dos caras, mano? Eu não sei pra que os caras ficam falando mal dos caçambeiros, cara. Sei pra que, viu?
8: Bom dia, Léo. Cara, me tira uma dúvida. Cão que late em água, late em terra?
0: Cara, eu acho que não. Eu acho que vou enterrar é você. É, enterrar sua cabeça pra você ver o que acontece, que é bom pra você.
9: Bom dia, Léo. Bom dia, Bando Coruja. Tizão aqui do Sorocaba.
0: Ó,
9: Léo,
0: fala,
9: essa musiquinha da Xuxa aí, não tem como dar aquela reboladinha, né? Hilari, hilari, ó.

0: Ah, é igual aquela do Javi Bunny. Come on, everybody, everybody, everybody. 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Pam, pam, pam, pam. O sorvete não tem como ficar parado, né? Tem que dar uma reboladinha.
1: É, gente. Aqui, os caras já faz curso pra ser desse jeito. Tem uns que tá fazendo faculdade já. Tem uns que já passou na faculdade. Que é o caso do tiozão. Ele tá louco pra sair rebolando. É, tá desse jeito, entendeu? Gente do céu, eu nem sei mais o que falar sobre isso.
2: Bom dia aí, Léo. Bom dia, Léo.
1: Bom dia.
2: Aqui é o Gaúcho Mamal. Ô, Léo, meu sonho é entrar na tua panela. Bota eu na tua panela aí, Léo.
1: Sai fora, cara. Que panela? Não existe panela aqui pra você saber.
3: Bom dia, Léo. Você tá bom?
1: Tô
3: Vinícius
1: bem.
3: Padeiro aqui.
1: Fala aí,
3: Cara, pior
1: Vinícius.
3: que é verdade, hein? Tô faz 20 anos trabalhando na madrugada. Tem dia que eu tô conversando com os pão aqui, com os pão de queijo.
1: Sozinho, né? Sozinho dá uma dessa, né?
3: Falando sozinho, isso é louco. Trabalho de madrugada é uma tortura.
1: Verdade, cara, verdade. Igual aquele filme lá do cara que ele trabalha no tipo Sedex lá, né? E o avião dele cai. Ele vai parar numa ilha. E aí, tipo, tem uma bola lá, né? E aí ele faz uma bola como se fosse o amigo dele, o parceiro dele. O cara ficou 4 anos na ilha, lá sobreviveu, né? E o nome da bola era Wilson. Wilson! Wilson! Ai, Wilson! Volta, Wilson! Wilson! Então é mais ou menos por aí. Daqui a pouco você começa a falar com os pão sozinho, coloca o nome no pão, né? Entendeu? É, ouvindo Band Coruja? É assim que você fica. É assim que você fica, desse jeito. É desse jeito aí.
4: Fala, Léo. Bom dia. Essa noite eu sonhei com você, você acredita? Sonhei que você era um galo. Você cantava em cima do palco, mas cantava bonito.
1: Cala sua boca, vai dormir, vai.
5: Léo, esses caras ficam falando que trabalhar à noite é uma tortura. É simples, meu parceiro. Vai trabalhar de dia. Pô,
1: É.
5: ficar falando que é tortura, que é isso, que é aquilo. É só trabalhar de dia. Você não manda no senão?
1: É verdade.
5: Chifrudo,
1: É.
5: turno.
1: Ah, eu gosto de trabalhar à noite, viu? Eu gosto de trabalhar à noite, é. Enquanto a gente não vai ficando louquinho, né? A gente vai trabalhando à noite aí, né? Não?
6: Ah, falando no Wilson, fizeram uma paródia pro Wilson aí. O cara tá igualzinho o Tom Hanks do filme aí, barbudo. É a
1: Ah.
6: mesma história do filme.
1: É
6: Aí
1: o
6: tá
1: Tom
6: sem
1: Hanks, né?
6: mulher lá, ele faz um buraco na boca da bola
1: É, isso.
6: e coloca lá pra dar uma chupadinha.
1: É.
6: Aí fala, oh, Wilson, me desculpe, Wilson!
1: É o Tom Hanks lá, é o Tom Hanks que faz o filme da bola do Wilson lá. Ó, são 2h37 aqui no nosso Band Coruja. Manda na sua mensagem pra gente, quero conversar com você, quero fazer essa bagunça acontecer em mais uma madrugada. Vamos lá, vamos nessa, vamos nessa.
5: O problema do cara ser padeiro e ficar conversando com o pão de madrugada, que vai acabar queimando a rosca, é inevitável. Se já não tiver queimando, né?
1: Não, isso aí, olha, quando o cara começa a trabalhar de padeiro, é inevitável o cabra, o caboclo não queimar a rosca ali. É inevitável, cara. Uma hora acaba queimando, sim, é normal,
5: não.
1: é.
5: Ô, Léo, com certeza, trabalhar à noite é bom demais, né? Enquanto os normais dormem, os loucos abastecem o mundo.
1: Então, pois é. Os loucos, enquanto as pessoas normais dormem durante a noite, os loucos abastecem o mundo durante o dia. Não é não? Ô, velho do lixo! Fala com a velho do lixo, é parceiraço. Sai, cachorro!
3: Ô, Léo, você vai virar artista pornô? Vai, é. Tava tirando foto, dali curso,
1: Ah,
3: coisa e
1: cara,
3: tal. O
1: pera aí, velho.
3: que você
1: Assista,
3: vai
1: por...
3: fazer, meu doidão?
1: Assista pornô, não, cara. Pera aí,
3: Caramba.
1: mano. Pera
3: Só
1: aí,
3: somos
1: cara.
3: loucos, mas tem nós aqui, ô doido.
1: Só
3: Tem nós
1: tem.
3: aqui, o velho do lixo é maluco, maluco.
1: É.
3: Tamo aqui na estrada, doido. Só pegando no saco, levando fora. Vamos
1: Quem
3: que
1: tá pegando?
3: vamos,
1: Pera aí.
3: sai, cachorro!
1: Quem tá pegando no saco de quem,
3: Tamo
1: cara?
3: juntos, parceiro.
1: Pera aí, quem tá. Ô, velho do lixo, me explica essa situação, cara. Quem tá pegando no saco de quem aí, cara? Já chegou a esse ponto já, velho? Já chegando nessa idade, cara, já chegando nesse ponto, cara.
7: Ô, Léo, bom dia, Léo. Aqui quem fala é o Anderson, motorista de ônibus. Mandar um abraço pros pés de cabra aí. Firmeza.
1: Beleza, beleza.
7: Fala pro padeiro aí pra ele tomar cuidado pra não queimar a rosca, hein? Senão vai sair caro, hein? Um abraço, Léo.
1: Valeu, um abraço pra você também. 11 99991 9197 pra você participar do nosso programa. Vamos tocar um grande sucesso agora? Vamos tocar um grande sucesso? Vamos tocar um grande sucesso? Esse sucesso

0: tava cantando Saudade de Sapaz. Tu canta muito, bora cantar na cadeia. Chegou lá, me empurrou.
1: Olha lá.
0: Aí tinha um lourão muito doido lá dentro. O louro olhou pra mim e falou: qual é?
1: Qual é?
0: Qual foi? Por que é que tu tá nessa? Eu disse: não, só porque eu tava cantando. Florentina.
1: Fala, Davi. Bom dia, Davi.
2: O gajinho já entrou. Já entrou na mandioca.
1: Olha o Davi.
0: Bota os teus dentes pra dentro. Fiquei bem caladinho quando foi. No outro dia o Dregolado falou: quem é o cantor? Eu disse: pronto.
1: Ixi.
0: É pra você tá solto. Mas nunca mais cante esse negócio de Florentina.
1: Florentina.
0: Florentina de Jesus. Não sei se tu me amas. Pra que tu me seduz?
1: Fala comigo aí, vai. Oi.
3: Bota pra gemer isso aí.
1: Ei, bota pra torar, né? Olha lá.
0: Florentina de Jesus.
1: Ah, Renan por aqui também. Fala, Renan, bom dia. Já mandou sua mensagem pra gente. Vai lá.
0: Chega de tanta Florentina.
1: Florentina, vai.
4: Ô, Leo. Bom dia, Leo.
1: Bom dia.
4: Somebody love aqui, hein? No Puxa da Vinhaça, na usina Nardini aqui, hein? Ligadinho com você até as 5 da manhã, hein? Bora que bora, Leo. Cadê o Davi? Você não vai ligar pro Davi, fazer as pazes com o Davi? Pede pra ele te mandar a foto do macarrão dele pra nós.
1: Não, o Davi ontem desligou na minha cara, velho. O Davi desligou na minha cara ontem, cara. Não é possível. Aí os caras falam que eu que desliguei na cara dele, velho. Engraçado esses caras, engraçado. 11999919197. Nosso Band Coruja tá no ar. Eu quero você aqui participando, interagindo, falando, contando a sua história.
5: É, pelo jeito, Davi não tá por hoje não, hein? Entendendo nada que tá parando mais.
1: É, rapaz, tá difícil entender, né? Tem hora que tá difícil, cara.
6: Bom dia, meu amigo Léo Júnior, a todos os ouvintes da Band FM sintonizados, ouvindo o melhor programa para a sua madrugada. Murilo Clemente, Núbia Paulista, interior de São Paulo, região de Presidente Prudente, tamo junto.
1: Aí, ó, região de Presidente Prudente, ligado na Band FM. Bom dia.
7: Boa noite, Léo.
1: Oi.
7: É o Rick Brigão. Um abraço aí pra todos os meus amigos aí, caminhoneiro do cu sujo. Vai tomar banho, seus porra.
1: Mandando os caras tomar banho, ai, ai, ai.
8: Bom dia, Léo. É. Tá em época de Copa aí, Léo.
1: Sim.
8: Agora, falar pra você. O Brasil não foi boa nessas duas últimas Copas aí, não.
1: É, realmente não, né?
8: Qual que te machucou mais? Foi de 18 ou foi de 22?
1: Mas qual foi mais? Ela nem machucou tanto, vai. Mas as suas pra trás foi mais, te machucou muito, né? Foi profunda, né? Foi profunda.
8: Ô, Léo, vou dar um recado pro Davi aí, ó. A mandioca dele até pode ser grande, mas é mole. É
1: mole. Ó, a Márcia tá falando. Boa noite. Haja camisa de força. Olha, Márcia do céu. Olha, dá pra arrumar um monte de camisa de força pra esses ouvintes aqui. Tá complicado, viu? O CAPS tá lotado.
9: Sim.
1: Fala comigo.
9: Eu te amo, meu amor.
1: Ó, que alegria.
9: Quietinha, Léo. Você sabe o que o tomate falou pra banana? Quando você tira a roupa, eu fico todo vermelhinho. Oh. Um luxo.
1: Que isso, cara? O tomate falou pra banana. Quando eu te vejo, eu tiro a roupa e fico todo vermelhinho, velho. Ai, ai, dá licença, gente, dá licença.
9: Bom dia, bom dia. Eu tinha visto um cara falando que come lobisomem. Qual é o melhor? Comer o lobisomem ou comer o macarrão do Davi? Tá. Fala pra nós aí, Léo.
1: Eu não vou falar nada, não vou nem comentar. Ó, o outro tá bravo porque eu não coloquei o áudio dele, falou que vai desvincular de mim. Ai, vai desvincular. Então vai, fala comigo, vai.
10: E aí, Léo Dias, vamos fazer as pazes?
1: Vamos fazer as pazes? Vamos?
10: Ninguém precisa saber o que foi que houve entre nós, não, viu?
1: Ah, cala sua boca. Então agora que eu não vou colocar mesmo. Pois o cara fica bravo comigo que eu não coloquei o áudio dele. Olha o que ele fala, velho. Olha o que esse cara fala, velho. Ah, dá licença, viu? Ó, o Davi. Fala, Davi. Vai, Davi.
11: Qual é o problema, meu irmão? É, macarrão que é gostoso, que é bom demais, ou seu macarrão? Que só tem água do Rio Tietê.
1: É isso, Davi. Davi, devolve a altura desses caras. Devolve a altura. É isso mesmo, Davi. Se alguém falar do seu macarrão, devolve a altura pra esses caras, hein? E manda a goela abaixo pra esses caras aí. Ô, Oi.
12: E a maioria dessas mulheres que tem AIDS aí, ó, sabe quem passou pra elas? Foi o próprio marido delas.
1: Ah, que isso, gente. Não, para com isso, velho. Ó, a conversa do garoto, velho. Os caras vêm com uns papos aqui que eu vou te contar uma coisa, viu?
13: Bom dia, bom dia, bom dia, Léo. Aqui é o João Milton, de Rio Grande da Serra.
1: Fala, João Milton.
13: O macarrão do Davi será uma das sete maravilhas do mundo, logo, logo, hein?
1: Para, para. É melhor você parar com isso. Meu Deus. Olha, aí depois, ó, gente... Eu já tô repetindo aqui. Daqui meia hora vai mandar mensagem neguinho e falar assim pra mim. Ai, esse papo tá muito chato de macarrão, vocês não mudam, vocês não trocam. Olha, eu tô avisando, eu sempre quero trocar de assunto, mas não, tá, não adianta. Depois a culpa não é minha, hein? Por favor, hein? Por favor. Olá. Ah.
14: É o seguinte, eu fiquei acelerando aqui, velho. Aí liguei lá no barraco lá e a mulher falou pra mim que sábado ela vai transar.
1: Sei.
14: Independente se eu estiver em casa ou não, ela vai transar. Aí pensa no caboclo que tá acelerando aqui, vai faltar 3 mil quilômetros pra me chegar em casa.
1: Ih, você tá desesperado. O cara tá. O galho tá crescendo na cabeça, ele tá desesperado querendo chegar em casa. Ah, meu Deus do céu. Ixi. Tomara que você não chegue depois do Ricardão, né? Vamos lá, vai, fala aí comigo, vai. Olha lá, não tem áudio nenhum. E depois o cara reclama que não foi o áudio dele pro ar. Você vê como é que é a situação. O que, que eu passo? Léo, que eu passo aqui, né?
15: Aqui é a meia hora não, já vou mandar agora. Pô, esse papo de macarrão aí tá enchendo o saco, hein,
1: tá,
15: mano?
1: Tá vendo?
15: Que a gente sabe que o macarrão do Davi é ruim, isso é mesmo. Mas vamos mudar o assunto aí, vamos falar das pepecas, porra.
1: Tá vendo, gente? É isso aí, então eu já conheço esses ouvintes aqui. Ó, bom dia, Léo Júnior, me chamo Gentil Soares. Fala, Gentil, tudo bem? Você é Gentil, cara? Conhecido por Guimarães. Moro na cidade de Ibirapitinga. Como é que é o nome? Ibirapitinga, legal, tá, tá bom, gosto muito da sua programação, Band Coruja, vê se toca pra mim uma música na madrugada, Zezé de Camargo e Luciano. Beleza, cara, tá bom, vou dar uma procurada aqui, vou tocar já o Zezé de Camargo e Luciano, tá bom? Beleza, vou tocar inclusive já aqui, antes do intervalo aqui, tá bom? 11 99991 9197. Oi, bom dia.
16: Fala, Léo Júnior, bom dia.
1: E aí?
16: Bom dia pra nós, Deus te abençoe. Excelente programa. Manda um abraço aqui pra equipe de entrega, o Ramon, o Rufino, uau, uau. Um abraço.
1: Valeu, Ramon. Aquele abraço, mano. Bom final, boa noite pra você. Bom final de semana. Boa noite.
17: Mentira, ele não vai procurar nada, não. Ele só vai tocar o que tá aí na playlist aí.
1: Ó, o cara falou Ibirapitanga. Falei Ibirapitinga, né? Ibirapitanga. Cara, tem nome que eu não consigo acertar, cara. É assim mesmo, mano. É assim mesmo. Vai.
18: Bom dia. Esse macarrão do Davi dá pra fazer uma sopa ou ele já...
1: Cala a boca, para de falar isso.
19: Júnior. Ah. Nova que não tem panela aí. Coloca meu áudio aí. André Benigui.
1: Aê, fala aí, ó. Fala, André.
19: Não, Léo. Prova que não tem panelinha aí. Coloca meu áudio aí.
1: Puta, pra que repetir o áudio, mano? Pra que fazer isso? Pra que repetir áudio? Manda um áudio só, cara, vai.
20: Pra ele aí que música é só no hora cheia. Aqui é só os loucos da madrugada.
1: É, tá certo, tá isso mesmo.
21: Valeu, Ramon, aquele abraço, mano.
22: Ó, gente, vamos falar de uma esfirra. Vamos falar de esfirra. Falar de outra coisa.
1: Vamos falar de pizza.
22: Pelo amor de Deus, só macarrão. Eu já tô pegando birra de macarrão.
1: É, eu também, cara. Eu também, já juro pra você. Hoje que eu comi macarrão, jantei macarrão agora à noite, hein? Ó, deixa eu falar uma coisa. Vamos mudar de comida? Vamos falar de pizza? Alguém tá se habilita a trazer uma pizza pra nós aqui ou não? Porfa, alguém aí que estiver ouvindo se habilita? Ó, eu quero. Pode ser uma metade frango catupiry e metade mussarela. Pra mim tá bom, tá? E mais um refrigerante. Pode trazer aqui na rádio, tá? Pode trazer aqui, tá? Falar aí, vamos falar de pizza agora. Vamos falar de outro tipo de comida aqui. Tá bom? Vai.
23: Ô, Léo, dá uma pesquisada aí, que tem um rapaz que sobreviveu ao ataque da onça pintada. Dá uma pesquisada aí pra você ver.
1: Eu vou saber, cara. Eu acho que eu vou pesquisar aqui. Ó, bom dia, Léo. Aqui é a Juliane. Já falei com a Juliane? Já falei com a Juliane. Juliane, alguém pode se habilitar e trazer uma pra mim também? Ó, a Juliane também quer uma pizza. Alguém pode se habilitar e levar uma pizza pra ela também? Porque, meu, vamos falar de outra coisa, né? Ó, vamos falar de uma torta. Sei lá, alguma coisa boa aí, né? Algo assim, algo parecido, pô.
0: Já, já, eu vou sortear alguém aí pra chupar meu pico.
1: Ô, ô, que é? Oh, que é isso, cara? Eu não acredito nisso, velho. Que o menino tá falando aqui?
0: Já, já, eu vou sortear alguém aí pra chupar meu pico. Oh.
1: Meu Deus do céu, gente. Alguém pega esse moleque, tá? Alguém pega esse moleque aí, cara. Meu, não deixa esse moleque falar isso. Oh, que é isso? Meu Deus do céu, velho. Tá pior do que eu pensava esse programa. Tá pior do que eu pensava esse programa aqui. 11 999919197. Participa aí, o nosso Band Coruja tá no ar. Eu quero você aqui comigo. Manda lá seu alô pra gente. O que que você tá fazendo de bom aí? Quero saber. Me conta, vai. Me conta tudo que eu quero saber. O que que você faz de bom? Como é que tá a sua madruguinha? Tá belezinha, tá? Então tá bom. Tá, vamos falar com mais um. Vou falar com um taxista agora aqui, vai lá.
2: Bom dia, Léo Júnior. Beleza? Danilo Nunes de Sorocaba aqui.
1: Fala aí, fala,
2: cara,
1: parceiro.
2: Cara, ontem eu comi uma coisa boa. Esfirra aberta e um cookies. Tava bom pra caramba, hein?
1: Ah, o cookies. Tá bom, tá bom, tá bom. Beleza, tá bom, tudo bem, vai.
3: Fala pra me passar o endereço que eu tô indo. Tô indo. Boa noite, Léo. É o Leandro da Cachoeirinha.
1: Fala, Leandro. Oh,
3: fala pros Uber de trabalhar, mano. Tá tudo parado aqui.
1: Mandando os caras ir trabalhar,
4: velho. Ô, Léo, a hora que der a hora de você ir embora, Léo, não vai embora, não. Não vai embora, não. O homem trabalhou demais lá à noite, Léo. Deixa, chega lá pro meio-dia que já saiu da.
1: Cala a boca, olhada. Você vai te catar.
4: Não vai embora, não.
1: Vai te catar, vai te catar. Ó, quem mandou aqui? Ó, a Juliana falou que aceita torta, lanche. Tudo que for de comer, pode trazer que ela aceita. Também aceito. Pode trazer pizza pra mim. Por favor, alguém se habilita em trazer pizza pra nós aqui ou não? É, pelo amor de todo. Viu? Traga uma pizza aí, pô.
24: Eu paro o caminhão nessa cidadinha toda aí, num barzinho, só vê os trenzinhos chegando, só as menininhas bonitinhas, as coroinhas, e é cobre que vai pra essa, hein?
1: Vai, fala comigo aí, vai.
25: Ô, Juliane. Se você quiser, eu levo aí. Passa o endereço aí. Vou levar uma pica de calabresa.
1: Oh, pizza. Oh, pizza. É pizza que ela falou?
26: Bom dia, Léo.
1: Bom dia.
26: Ah, tô participando com você pela primeira vez. Tô aqui trabalhando e curtindo o Band Coruja.
1: Seja bem-vinda, minha amiga.
26: Obrigada com vocês aí. Bom dia. Beijo.
1: Obrigado pela sua audiência. Obrigado. Tá, valeu mesmo.
25: Pode deixar, Léo. O Davi vai levar o macarrão de chuca pra você.
1: Cala
25: aí.
1: Cala a boca, você. Ó. Vai, para de falar em macarrão.
27: Chave, chavinho. Eu não aguento mais esse papo de macarrão.
1: Como é que é, vai?
27: Ai, chavinho, eu não aguento mais esse papo de macarrão.
1: Eu não aguento, cara.
0: Já, já, eu vou sortear alguém aí pra chupar meu pito.
1: Que é isso, que é isso? Pega esse moleque aí, pega esse moleque. Por favor, pega esse moleque aí, vai.
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2: Horas e 55 minutos em São Paulo, 2h55. Pra você que tá na Band FM, muito obrigado pela sua companhia, pela audiência. Band Coruja tá no ar, hein? Ó, tô doido pra ouvir sua voz aqui. A bagunça tá boa hoje, né? As histórias tão legais. Então, eu quero você chegando com mais histórias também, tá? Me conta aí como é que tá a sua madrugada. Você tá ligando o rádio agora? Seja bem-vindo. Você tá aqui na Band FM com o Léo Júnior. Band Coruja no ar, é pra todo o Brasil. Bora, vamos voltar, vai. Ai, meu Deus do céu, hein? 2h56. Bom dia. Como é que você tá por aí? Tá tudo certinho? Me conta como é que tá sua madruguinha. Como é que tá sua madrugadona aí?
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2: Seguimos mais uma hora de Band Coruja pra você.
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0: Titãs, pra dizer adeus, pra gente matar a saudade. Muito linda essa música, hein? Muito linda! Vamos seguir com o nosso Bando de Coruja no ar, bora, bora! Vamos agitar esse programa aí, meu!
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0: 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Vamos lá, vamos. Gente, vamos animar porque hoje é quinta-feira, meu filho. Hoje é quinta-feira.
1: Hoje é sexta-feira. Hoje,
0: não, não, calma, vai devagar, meu amigo. Hoje é quinta-feira ainda. Calma aí, né? Chega lá, né? Calma que nós chega lá.
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0: Ó, região chegou.
3: Léo Júnior, beleza? Oi. Bom dia.
0: Estou
3: chegando aqui na Rua das Bonequinhas e já sabe, se eu encontrar algum fim de carreira, vai ser 6 tapas na cara, 3 de cada lado. Região, taxista original.
0: Original, aê, meu Deus do céu. Fala comigo, Davi.
4: Sim, meu irmão, aqui é onde caiu, Léo Júnior. O telefone mesmo caiu com a bateria, mas tá bom. Tá muito emocional aí. Deu ou não?
0: Tá, tem, peraí, deixa eu ver. Vamos ver. Vamos lá. São 3 horas e 12 agora? 3 e 12 agora, vai. Vamos ver se ele tá falando mesmo, se é verdade. Vamos ver. Tende aí, cara. Tende aí, meu. Tô até tossindo aqui, cara. Pera aí. Vamos lá. Tende aí, cara. Meu Deus, hein?
4: Pronto, Léo.
0: Aí, ó. Davi. Bora. E aí, Davi?
4: É, que aquele dia caiu a bateria mesmo. Eu peguei, corri lá na tomada lá, tava num... Ixi, aí será que vai conseguir?
0: Então fala pra esses vagabundos aqui que eles falam que eu desliguei na sua cara. Acabou a bateria.
4: Não desliguei, nunca faço isso.
0: Tá vendo, gente? Vocês estão ouvindo? É isso que aconteceu, né? Porque os caras aqui, se eles gostam de falar, viu, Davi? É. Não presta, né, cara? Ninguém presta esses caras aqui. Ô, Davi, me conta.
4: Você também deu com o Diegão isso aí, mas é o Diegão. Já fez de proposta. Depois também. É. Eu desliguei também, mas não entendi. É de proposta,
0: aconteceu. Né? Entendi.
4: Época, mas tá Davi, não.
0: Não, tá certo. Ô, Davi, como é que tá a vida? Tudo bem aí, cara? Você tá de boa? Como é que tá aí?
4: Tudo bem,
0: animado,
4: né?
0: Animado pro.
4: Os caras não tem o que fazer, não tem como falar. Tem um que falou aí. E o macarrão da que a mãe dele faz pra ele. Será que é bom também? Ou é ruim também?
0: Vai saber.
4: Ele nunca provou.
0: Os caras falam que é macarrão de chuca, né?
4: Era o chuca e o dele mesmo.
0: É, então. Isso que eu tô falando. Davi, me fala uma coisa aí, cara. Tá animado pro Hexa?
4: Tô animado. Só que o Hexa é um bicho pesado pra enfrentar. Agora não é qualquer seleção, não. O Brasil vai ter que deixar aqui só de ralo tocar na bola. Mas não marcar só aí. Marcar é só jogar, né?
0: É.
4: Marcar, não é só marcar. É não deixar, deixar jogar, né? Não é complicado.
0: Entendi.
4: Mas gosto de você jogar, tu gosta? 3-2 Brasil, viu? Jogar.
0: Mas quanto? Pra domingo que você falou?
4: 3-2, vai ser mais difícil, 3-2.
0: É, eu também acho, cara, que vai ser... Ó, jogar jogo... contra esses Vikings aí vai ser difícil, hein, cara?
4: É, mas esse jogo não é só do bicho aqui, não. Precisa do Neymar mesmo, tem que jogar.
0: É,
4: tem que... Neymar vai ter que dar o Neymar.
0: Você acha que ele consegue colocar o Neymar pra jogar dessa vez, cara? Porque tá indo pra passear, né, na Copa, né?
4: Ele não aguenta hein, jogar o jogo todo, né? Tem que colocar aí alguns minutos,
0: meu. Ah, não aguenta também? É demais, hein? Não aguenta, não.
4: Você
0: não aguenta, não entra, né, não, Davi?
4: Não, o italiano, você vai ter que colocar ele. É porque o Brasil tinha empatado, né?
0: É.
4: Aí ele ia colocar na prorrogação. Ele falou lá na entrevista pro jogo.
0: Entendi.
4: Aí ele precisou, né? Não ia colocar ele, mas ele precisou. E Casemiro empatou, quem diria? Aí virou ainda com o Gabriel Martinelli lá, né?
0: É, cara, você viu lá? É isso.
4: E aquele goleiro lá, por pouco, foi chorado, hein?
0: Foi chorado. Não, foi...
4: Tá. Bom mesmo.
0: É, eles falam que, mas o do Japão foi fácil. Não foi tão fácil, não. O cara deixou muita a desejar ali também, não é isso, Davi?
4: Foi.
0: É isso aí. Ô, Davi, a sua mensagem, claro, aquela mensagem sua épica, que o pessoal tá acostumado aqui, vai?
4: Eu vou falar, que eu falei do Hexa também ou não?
0: Como é que é?
4: Olha, do Hexa também?
0: É, pode ser, vai lá.
4: É hoje que eu falo igual o Zagão primeiro, né?
0: Sim, vai lá.
4: É, gente, faltam...
0: Você que manda.
4: Faltam quatro pra Roma, então chega lá. Nós vamos pegar algum time difícil. Mas vamos lutar, vamos guerrear, vamos ter que enfrentar a fronteira, o exército viking aí. Mas nós vamos passar por cima desse exército viking aí. O rala e tudo.
0: É isso aí.
4: O bicho Júnior. O bicho Júnior vai ralar ele. E nós vamos pra cima dele, quem for, o Neymar e tudo, passar por cima dele.
0: Isso.
4: E pra aquela barreira que nós temos que passar pra continuar a luta rumo ao Hexa. E pra depois pegar uma Inglaterra aí, se Deus quiser. Bora, bora aí.
0: É isso, Davi. Ô, falou, bonito. Falou, parabéns.
4: Vamos pegar o Rick aí e vamos ganhar o certo Rick aí.
0: Tá certo. Davi. Tá mandado sua mensagem. Obrigado mais uma vez, viu?
4: Valeu, valeu.
0: Um abraço.
4: Esses caras aí que não sabe o que é com o macarrão, não sabe nada. Pikachu que é...
0: Esses caras não sabem de nada que tá falando, Davi. Deixa eles. Eles não sabem de... São tudo vagabundo. Não sabe de nada esses caras. Tá bom, Davi. Um abraço, hein?
4: Valeu, tamo junto.
0: Valeu. Esse é o Davi.
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0: condoram. Esse é o Davi, bora.
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0: Bora mandar sua mensagem, 11999919197. Eu quero falar com você. É isso mesmo.
6: Ô, Léo, quem é o Davi pra falar de futebol? Ele lá entende futebol. Ele só sabe fazer um macarrão podre.
0: Cala a boca! Cala a boca!
7: Davi, você tá aguentando mais escutar o Davi. Você tá bom? Tchau, Davi. Obrigado. Ele... Vai falar macarrão de água de chuva.
0: Cala a boca, você também. Vai.
8: Fala, Léo. Bom dia.
0: Olha,
8: se o Davi for no INSS atrás de um aposento, eu garanto que com 10 minutos de conversa ele consegue uns 3.
0: Cala a boca, vocês não prestam mesmo, hein? São 3h18. 3h18 já. Deixa eu falar com quem agora aqui. É com o Cristiano. Vai, Cristiano.
9: Você é louco? Eu não aguento mais escutar esse Davi. Esse Davi tem muito é chifre, doidinho.
0: Para
9: já
0: de falar
9: tá
0: do cara.
9: Tá drogadinho já, né?
0: Para.
9: Seu... Cabeça de guidão.
0: Para de falar do cara assim, pô. Para de falar do cara. Oi, bom dia.
10: Fala, Léo Júnior. Bom dia. Tô com uma dúvida aqui. Mandar um abraço pra melhor do Brasil e perguntar pro Davi, que é o seguinte, o Davi, ele é da época do jogadorzinho. Na época que o jogadorzinho jogava, ele gostava de jogar com cozinho aberto ou cozinho fechado no campo de futebol? Manda pro Davi.
0: Ai, Davi, responda essa, Davi. Pelo amor de Deus, Davi.
11: Você é muito bem fã de futebol, meu irmão. Mais que você, que não sabe porcaria nenhuma, fica inventando moda ainda das pessoas ainda. Sabe? Vai fazer o macarrão que você não sabe fazer, faz o meu, que é melhor que o teu. O teu é uma gavada de porco ainda.
0: É, eu sei fazer miojo. Eu sei fazer miojo.
11: Realmente cara. Google, você gosta da defesa aí? Você gostava de defender ou receber o ataque aí?
0: É isso. Ó, eu gosto mandando um miojinho. Miojinho vai bem. Miojinho facinho de fazer, né? Facinho, vai.
12: Ô, Léo, macarrão do Davi, pergunta pra ele se ele faz com molho de goiaba. Se ele usa goiaba.
0: Cala a boca, vai.
13: Bom dia. Pikachu, Bombazaro, Squirtle.
0: Fumou droga ou como é que é? Noia? Fumou, como é que diz os caras aqui? Fumou noia ou droga? 11 999919197. Participa aí com a gente, vai, fala comigo.
10: Fala, Léo Júnior, bom dia. Aqui é Pouso Alegre, equipe de entrega. É o seguinte, coloca o meu nome aí. Meu nome é Davi e Ramon. Quero participar desse sorteio aí. Tem
0: do...
10: como?
0: Sorteio do quê,
10: coloca,
0: cara?
10: Aí de novo pra gente ouvir.
0: Que
10: é
0: sorteio?
10: A promoção do sorteio. Você acabou de falar, um abraço, o melhor programa de madrugada, Léo Júnior. Sensacional.
0: Valeu, mano. Um abraço pra você também. 3h20. Vai, fala aí, ô.
14: Léo Júnior. Região. Atualização. Preço do motel Prestígio.
0: Ah, subiu?
14: Aqui na Ricardo Jafé. R$109.
0: Caramba.
14: E faltam 29 dias pra começar a festa da Quiropita. É Quiropita, porque se for pro motor de aplicativo é Quiropi. Região taxista.
0: Ó, oh, da Quiropita eu sei onde que fica. Tem a festa da Quiropita. É verdade, gente, é verdade. É ali pra aqueles lados da Paulista ali, né? A festa da Quiropita. Eu já fui uma vez lá. Nessa festa aí já. Eu e a minha esposa, a Z, a gente já foi nessa festa da Quiropita aí. É uma festa legal que tem aí pra esses lados da Paulista aí, né? Oi.
15: Fala, Léo. Bom dia. Velho.
0: É.
15: Esse macarrão do Davi aí, sabe o que lembra, mano?
0: O que que é?
15: O vômito de bêbado.
0: Cala a boca, cara. Para. Que nojo, cara. Que nojo, cara. Para de falar essas nojeiras. Ah, pelo amor de Deus. Ora, velho. Fica falando esse tipo de coisa, velho. Ah, que isso. Quero ficar mandando música. Perdendo tempo na vida ficando mandando. Ficar mandando música. Música eu já toco aqui, cara. Música eu já toco, velho.
13: Bom dia. Pikachu, Bombazaro, Squirtle.
0: Esse aí, ó, a maconha já não tá fazendo mais tanto efeito, cara. já não tá mais tanto fazendo efeito,
16: né? Ô, Léo, bom dia, aqui é o G de Uberaba. Ô, Léo, só uma reclamação mesmo, hein?
0: Vai lá.
16: Eu saio de Ribeirão Preto pra Uberlândia. E depois que passa Orlândia ali, a rádio já não pega mais.
0: Aí, filho, vai lá.
16: Passa não, Uberaba, depois de Uberaba que vem pegar a Band de novo.
0: Ah.
16: Vê com os patrão aí, colocar a Band em Uberaba pra nós, hein?
0: Tá pois vendo? É, cara, pois é, pois é. 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
17: É, Léo. O Davi vai levar pra você uma pizza de macarrão.
0: Cala a boca, para de falar isso aí, que eu já não tô... Eu não quero nem comer mais macarrão depois disso, velho. Vocês ficam falando tanto esse macarrão aí, velho. Que isso? Que isso? O outro mandando música, insiste em ficar mandando música, velho. É complicado, hein?
18: Olha, é verdade, quando você era pequeno, você fazia troca-troca com o prefeito.
0: Cala a boca, vai você, vai. Vai dormir.
19: Ô, Léo.
0: Oi.
19: Pergunta pro Davi qual que é o tempero que ele usa no macarrão. Você tem percoça de cachorro?
0: Para com isso! Olha,
20: bom dia, Léo. Aqui o Leandro Santos, cantor solitário. Recadinho para as meninas. Meninas, quer me conhecer melhor? Ó, vem no Instagram, TikTok, Facebook, YouTube. Pode procurar lá pro Leandro Santos, vocês vão me achar. Tem muito conteúdo bom lá.
0: Tá no TikTok, valeu, Leo, Facebook, tá lá na...
20: Depois manda a chave Pix.
0: Pix o quê, cara? E manda a chave Pix o quê? Já que é assim também, adiciona a gente lá no Instagram, viu? Me adiciona no Instagram. Você não tem aí o Léo Júnior no Instagram? Léo Júnior Z. Léo Júnior Z, todo junto. Léo Júnior Z. Adiciona a gente no Instagram. Você pode também adicionar a Band FM, @BandFM, lá no Insta. 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Ou também lá no meu Instagram, @LeoJuniorIZ. Adiciona a gente lá. Beleza? Fala nisso, cadê o Fenomenal, hein? Quero falar com o Fenomenal agora.
21: Ô, Léo, bom dia.
0: Bom dia.
21: Beleza? Gui 40 janela. Problema do não é o...
0: Ah, cara, putz, cortou o áudio aqui já. Pera aí. Fala aí.
21: É o macarrão do Davi. O problema é o molho, que gruda.
0: Dá licença você, cara. Vai dormir, vai. Vamos ligar aqui, vai.

0: Vamos ver, vamos ver. Fala, quero falar com o Fenomenal agora. Tá muito assim, eu quero mudar essa história aqui, velho. Vamos falar com o Fenomenal. Fenomenal! Cadê o Ali Fenomenal?
1: Alô, Leláudio!
0: Aí, ele chegou! Ele chegou! Fala, Ali, como é que você tá?
1: Tô bem, Leláudio, compondo muito, né?
0: Mas você tá compondo muito aí, cara, música?
1: Tô. Eu faço poema, né, e componho, né, também.
0: Ah, e qual que é o seu poema que você compôs, que você quer falar aqui no ar, que você quer divulgar aí?
1: Eu fiz um
0: seu mais novo poema.
1: Eu fiz, como eu tava falando com a Maratacine agora há pouco pelo zap, eu fiz pra ela.
0: Ah, você fez? Ah,
1: fiz pra Maratacine.
0: Manda aí.
1: Com ela falando em francês.
0: Ah, em francês? Caramba, você tá chique,
1: ela,
0: hein?
1: Ela falando em francês e muchacho.
0: Tá.
1: Então vamos lá, uma palhinha, né?
0: Uma palhinha de leve.
1: Um teaser, igual diz o saudoso Michael Jackson. Maratacine, tchu tchu tchu. 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
0: Sensacional!
1: Aí! Tchu tchu tchururu, tchu tchu mi, tchu mi, tchu mai.
0: Aí.
1: Eu disse, Maratacina, onde está você? Quando eu vou te ver? Porque você não vem no meu luar e no meu sonho, nas minhas estrelas.
0: Olha!
1: E cadê a lua? Tchutchumi, tchutchuai.
0: Aí, gente. Cara, isso aí. Ô, Ale, eu acho que você deve ganhar muito dinheiro vendendo essas mensagens no dia dos namorados, na época dos namorados, não é isso?
1: Eu sou um compositor que eu componho tudo na hora, não é nada editado, não é nada armado, eu componho na hora.
0: Tudo vem falando, na hora na sua cabeça, Zé.
1: Eu tô falando aqui com você agora.
0: Tipo o Michael Jackson, acordava de madrugada pra dar um estralo assim.
1: Eu componho. Assim, eu componho, eu falo sobre futebol,
0: tá.
1: Tem uns que gostam. Mas eu não tô nem aí, o importante é dar audiência.
0: É, não, claro.
1: Importante, igual TV e rádio, tem que dar audiência.
0: Não, tem que dar audiência, exatamente, o Fenomenal.
1: Tem audiência, bota, cada boca do povo, tá bom.
0: Tá bom. Me fale uma coisa, Ale, você é um cara também que tá por dentro das novidades, das celebridades e principalmente da Copa do Mundo. Você tem alguma coisa pra falar sobre isso?
1: Tenho muitas coisas pra falar. Você tá sabendo que tá tendo treta, né?
0: Ah, quem?
1: Entre Neymar e Globo, né?
0: De quem?
1: Entre Neymar Júnior e Globo.
0: Eu vi alguma coisa assim. O
1: Neymar tá detestando. Eu posso falar o português correto. O Neymar tá detestando a Globo, né?
0: Ah.
1: Entendeu? Se ganhar, ganhou. E se caiu fora. Mas ele tá detestando a Globo. Porque não tem o Porchat?
0: Tá,
1: o que apresenta lá.
0: Ah, o Porchat. É.
1: Isso, ele fica uma brincadeira.
0: Ruim pra cacete. Vai, fala.
1: Bem, porque senão tá. Ele pode estar ouvindo a rádio.
0: Ele pode estar ouvindo também, mas também não vai mudar nada também.
1: Não vai mudar muita coisa. Então, aí é o seguinte: ele teve uma brincadeira infeliz do Neymar lá nos três jogos, no começo. Que o Neymar, não sei o que, cai e tudo. E o Neymar assistiu e não gostou.
0: Não gostou da piada.
1: E falou que ia boicotar. A Globo tá boicotando, realmente. A Globo tá com os dias contados.
0: Caramba, hein, cara? Que coisa, hein?
1: E tem uma bomba exclusiva. O Galvão Bueno é a última Copa dele, tá?
0: Ah, então ele comentou que é a última Copa. Porque também, né, o Galvão Bueno, vamos ver, vamos ser sinceros. Cara, o cara ele já narrou as principais Copas, né, cara? Já foi, né? Eu acho que tá certo ele descansar bem agora, né?
1: Gente, mas eu vou te falar uma coisa. Ele já foi aí da Band, aí da casa, e trocou a SMT pela Band, hein? É umas trocas, tudo bem, é pra ganhar mais dinheiro, mas...
0: Ah, não, ele já tá com a vida ganha.
1: Já deu, já, né?
0: É. Quem não tá com a vida ganha é nós aqui. Então, não, os caras já tá com a vida ganha, velho.
1: Ô, Léo Juninho, tem que fazer um quadro... todo mundo me para na rua e perguntando que você tem que fazer um quadro fenomenal, I love you. Gente, aí é com o Léo Júnior.
0: Quadro, qual que seria esse quadro fenomenal I Love You? Por exemplo?
1: A pessoa tem que falar I love you, muchacho, thank you. em 5 segundos ou 30 segundos.
0: Ô Alê! Ô Alê, você nunca teve vontade de dar aula, não, cara? De francês, alguma coisa assim?
1: Não, eu arranho, né, Leandro? Porque eu sou brasileiro.
0: Eu arranho,
1: eu falo em tropes, mas eu fui só aluno estudante só.
0: Tá, entendi.
1: Só estudante. Ah, Leandro, você tem que me seguir no Instagram, abençoado. Me segue lá no Instagram, Alexandre Fenômeno. Só falta você me seguir.
0: Como é que fala? Como é que tá seu Instagram lá, pra saber?
1: Alexandre, todo mundo aí da Band conhece.
0: Não, mas fala aí que eu vou seguir
1: Alexandre
0: agora.
1: Alexandre o Fenômeno.
0: Tá, peraí, deixa eu ver.
1: No YouTube.
0: Peraí, vou entrar aqui no meu celular, peraí.
1: Você segue o Diego Lopes?
0: Sigo, peraí. Alexandre.
1: Isso, eu tô com a camisa da Argentina junto com a minha saudosa
0: mãe. Alexandre. Não, peraí. Alexandre. É fenomenal, é isso?
1: Fenômeno. Do YouTube. Aí você vai ver aí o meu link.
0: Achei aqui, ó. Achei, cara.
1: Isso.
0: Ó, aí, então, achei. Você tá com a sua namorada, essa aqui?
1: Não, essa é minha saudosa mãe, que eu perdi.
0: Ah, sua mãe, cara. Desculpa aí, mano. Verdade.
1: Não, mas é. Não, aqui olha, é programa ao vivo. Ela também participa.
0: Ah, não, porque eu não vi de longe aqui. Agora eu tô vendo aqui. Cara, você torce pra Argentina, tá vendo?
1: Não, é porque esse Brasil tá tão ruim, né, Júnior? Tá tão ruim.
0: Ah, entendi,
1: tá,
0: cara.
1: Tá tão ruim que eu não boto fé, né? Você viu a França tá bagaçando todo mundo. Você acha que o Brasil vai ganhar da França?
0: Não, ah, mano, como. Tá complicado,
1: não,
0: né?
1: Não tem como, é mais fácil eu juntar eu, a Mara Tassini, a Mel Banana, a Tati Perigosa, a minha Alexandre aí do Bando de Coruja.
0: É.
1: Pode ser que nós ganha do Bando de Coruja. Não,
0: tá claro. Certo, tá certo, amigão, tá certo.
1: É, mas não dá.
0: É isso. Ô, Ale, obrigado pela sua participação, meu amigo.
1: Me segue lá,
0: Leozinho. Tá bom, acabei de seguir lá.
1: Parabéns aí pela audiência, Leozinho. Não liga pras críticas, não. Você é um fenômeno.
0: Obrigado.
1: Você põe aí, você vai pra cima e vai na raça.
0: Agradeço. Obrigado, amigão. Já tô te seguindo lá, tá bom?
1: Tamo junto, Leozinho. Deus abençoe.
0: Amém.
1: Bom programa aí.
0: Um abraço. Aí, gente, a Lê Fenomenal falou com a gente. É isso que eu tô falando. Vai aí.
2: Ah, rapaz, agora eu lembrei desse Alê. Fenomenal.
0: Ficou
2: com o meu anal dele, foi Diguinho. Pergunte pra ele aí.
0: É, pois
2: pra
0: é.
2: Vai xingar tudo essa.
0: Ó, 3 horas 32 minutos. Deixa eu falar com o Ricardo. Fala assim, Ricardo.
3: Léo, eu sou poeta também, faço acróstico. Acróstico, você pega o nome de uma pessoa, escreve ele na vertical.
0: Meu Deus, esse aqui tá ferrado, tá lascado esse aí. Eu não vou nem colocar no ar, vai, fala aí.
4: Ô, Léo Júnior, de verdade, eu não sei quem que é mais retardado.
0: O que foi,
4: eu,
0: cara?
4: Eu de ficar ouvindo o Fenomenal ou você de colocar ele no ar?
0: O que foi, cara?
4: Nessas ligação.
0: Ah, mas o que tem, velho?
4: Não vai, não. Fenomenal é meu pau.
0: Ah, vai se lascar você, cara. E você é o quê, então? Ó, o Fenomenal é a celebridade aqui do programa, cara. É a celebridade do programa aqui. Não tem que falar nada, oi. Fenomenal,
5: não. Ô, Gil, na moral, esse Fenomenal, não aí... É uma mistura de Tony da Lua com Barney.
0: Para com isso. Para de falar isso. Para de falar isso do Fenomenal. Para de falar isso do Fenomenal, pô.
6: Vê se você me ajuda aí, cara.
0: Ah.
6: Eu briguei com a minha mulher, cara, faz uma semana. Ela não tá olhando pra minha cara aqui.
0: É mesmo? O que aconteceu, mano?
6: Vê que Fenomenal aí, quanto que ele cobra pra ele fazer um poema desse aí pra minha mulher, cara.
0: Ó. Oh.
6: Quem sabe? Ou vai ou racha.
0: Ô, oh, mano, eu tenho certeza, João Paulo, que você vai voltar com a sua mulher, vai dar tudo certo. O Fenomenal, ele tem vários poemas que ele compõe pra ajudar nessas pessoas, pra ajudar essas pessoas igual você, entendeu? Ele vai te ajudar muito. Claro que eu vou pedir pra ele mandar uns pra você aí, tá bom?
6: Léo, vê se você me ajuda aí, cara. Eu briguei com a minha mulher.
0: Ah, já foi esse áudio. Já foi. Fala aí.
2: Certeza, Fenomenal me estreitou no lugar da lua com
0: e você Barney, tá falando aí, ó, vai.
2: Vai. É maior tarifa esse cara aí.
0: Ah, velho, você também que é, cara. Vai, para de ficar falando as coisas aí, ó. Ô, Edmilson Caipirão, aí chegou, chegando aí.
7: Falando em um quadro pra Copa, Diego meteu o louco dessa vez, né? Desgraçado, falou que ia ter o central da Copa da Band FM do Band Coruja. O que que fez? Meteu 30 dias de férias, né? Fora as férias do Tadeu. É. Ele é louco de liso, ele só falou e não fez
0: deixa
7: nada.
0: Deixa o cara descansar,
7: olha,
0: mano.
7: Eu não sei se pode, mas Diego...
0: Deixa o cara descansar.
7: Diego falou que ia fazer um quadro central da Copa
0: do Band. Eu não quero saber, velho. Deixa o cara descansar um pouco, velho. Precisa descansar também um pouco, né? Oxi, ó.
8: Rapaz, esse Ale bunda de mochila enche o saco, hein?
0: Bunda de chuchu mochila.
8: Ai, chuchu com ai, pô. Tá louco, esse Ale. Por que que não continua dormindo nessa praga?
0: Ah, não, mas deixa o cara. O cara tá ensinando as pessoas a amar os outros, a amar o próximo, entendeu? Amar o próximo. Aqui, ó. Bonjour, bonjour, bonjour. Acho que isso aí não é francês. É. Ghost Pixel. Como é que é? Gross? Ghost? É gross? Gross? Bizou. Rose de Paris. Aí, ó. Rose de Paris. Ô, Rose, só que é o seguinte, Rose. Ele falou um francês. Como é que eu posso te dizer? É, o francês dele é um francês que é direto do interior aí, entendeu? Do interior aí, do sítio, do interior. É isso que eu quero dizer. É isso. Por isso que ele quis dizer daquele jeito, entendeu? É o interior aí.
9: Ai, clube fenomenal, não. Assim, bocu, esse cu, com meu coração que tá para o cu.
0: Ai, vai. Fala aí.
10: Ô, Léo.
0: Oi.
10: É o seguinte, fenomenal aí, ó. Você tem que ligar mais vezes pra ele, mano. 4 vezes na noite, na madrugada. Aí vai ficar bom, hein? É o fenomenal, não.
0: Mas aqui, se eu ligar mais pra ele, vai reclamar aqui de mim, cara.
11: Uma noite.
0: Então eu dou uma ligada ali pra ele, pro Davi, entendeu? Mas aí isso é assim que eu faço, cara.
12: Fala, Léo Júnior. Aqui é Pouso Alegre, novamente, pessoal da entrega. Abozinho, cuecão de couro. Fala pro fenomenal. Se eu acho que eu tô lembrando dele mesmo. Se ele carca no meu dorsal.
0: Ah, se ele carca em você, pode deixar que eu pergunto pra ele. Tá? Eu pergunto pra ele sim, tá bom?
13: Bom dia. Boa madrugada.
0: Acordou
13: todos.
0: Agora? Véio. André, a Sandra.
13: Aí a voz não está muito boa.
0: É.
13: Então hoje eu vou ficar quietinha, tá, gente?
0: Ah, tá descansando. Hoje não é o dia dela provocar os caras aqui. Hoje ela tá quietinha, tá na dela.
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0: Deixa eu falar com o Thiago aqui. Fala, Thiago, beleza? Como é que tá?
15: Rapaz do céu, quando eu ouço a voz do Ale Fenomenal, eu vou dar uma cagada aí. Cara chato, hein?
0: Não
15: cara
0: é, pô. Chato. Não é chato, não é. É um cara legal, gente boa. Ele tem muito pra ensinar pra vocês, ouvintes do Band Coruja, cara. Muito.
16: Bom dia, meu amigo Léo Júnior. Bom dia.
0: Bom dia.
16: Ronaldo aqui, de São Fernando do Goiás, Positiva.
0: Alô, Goiás!
16: Rapaz, eu não sei, eu achei que eu era retardado, mas esse Alexandre Fenomenal, não, deu de 10 a 0 em mim. Você tá doido? Tá um pouquinho retardado.
0: Cara, todo mundo é um pouquinho retardado, não tem jeito, né? Os ouvintes do Band Coruja são 100% retardados, 100%, viu?
17: Esse fenomenal aí, ele tá meio esquisito, mano, tá com o freio de mão puxado. É pra falar, a criatura tá com preguiça, mano. Pelo amor de Deus, isso aí eu derrubo a audiência, hein?
0: Ai,
17: é louco.
0: Caramba, hein?
17: Que fenomenal, caceta.
0: 11 999 919 97. Você chega com a gente, participa aqui do nosso Band Coruja. E até às 5 da manhã eu quero você comigo.
15: Será que esse Alê não conhece o X-Vídeo, não? Manda ele assistir X-Vídeo. Pelo amor de Deus, de uma hora dessa, senhor.
0: Ai, meu Deus do céu. Vai, fala aí.
18: E aí, Léo, você tá do Galvão Bueno aí?
0: Ah.
18: Eu lembro que desde a Copa de 2006, esse Galvão Bueno vem com essa ladainha dele aí. Falar que é a última Copa.
0: É.
18: Mas você sabe, né, filho? Pix caiu na conta, filho. O cara pode ter o dinheiro que for que ele vai. Isso aí é conversa mole. Então parece que Até parece que se ele não ligasse pra essas coisas, ele ia estar lá narrando a Copa no SBT.
0: Pois é, cara, pois é. Você acha que os caras ficam sem emprego? É que não é nós no rádio aqui, viu? Quando a gente tiver com 70 anos, nós vamos estar falando no rádio do mesmo jeito. Eu não vou largar, mas não vamos largar o osso, cara. Não vamos lá, viu? Eu com 80 anos estarei fazendo rádio ainda. Isso vai pegar. 89 anos de idade, lá Léo Júnior falando, quase morrendo, mas falando ali. Ah, pô, que é isso? Oi, bom dia, bom dia.
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0: Vai, 3 horas e 40 minutos, vamos ver.
18: Léo, você falou do Galvão Bueno aí.
0: Ah, já foi, Dugão. Já foi, velho. Já foi.
19: Bom dia, né, Júnior, que é o Thiago. Acho que esse fenomenal, Nau, é parente do Naldo Beni, né?
0: Naldo
19: é
0: Beni,
19: primo,
0: cara.
19: Do Naldo Beni.
0: Putz, cara, Naldo Beni. Você acha que eu tenho alguma do Naldo Beni aqui? Você me lembrou bem, cara. Naldo Beni. Cadê? Peraí. Já.
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0: É, vou achar uma do Naldo Beni. Putz, cara, e os caras falam que o Naldo Beni mente, né, velho? Inventa umas histórias e tal, né? Mas não acho que ele mente assim, cara. Viu? Ele tem as histórias dele. Pô, todo mundo tem uma história pra contar, né? Todo mundo tem uma história pra contar. Olha lá. Esse aqui, ó. Vamos lá. Naldo Beni. Naldo Beni aqui no nosso Band Coruja. 11999919197.
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0: Vai, fala aí.
22: Bom dia, Léo Júnior. O fenomenal é o Nostradamus atrasado brasileiro. Ainda tem gente que acredita nisso. Tu tá doido?
0: Que isso? Agora um outro aqui, o Billy. Billy Simplício falou assim: nossa, Léo, me ignorou. Cara, eu já coloquei uns 3 áudios do caboclo aqui. O cara ainda fala que ignorei ele. Não, eu coloquei no ar aqui, ó. 1, 2, 3. O 3 áudios que eu coloquei aqui. Vamos colocar de novo, vai.
23: Quem diria? Ale fenomenal fazendo poesia.
0: É.
23: Mais um talento escondido. O homem é um poeteiro nato.
0: Nato. É isso, cara. É isso. Oi, bom dia.
24: Bom dia, Léo. Aqui no Bé de Palestina. Hoje é quinta-feira. Foda, de tomar aquele vinho, dar um tapa na pepeca. Dando um abraço aí pra galera do Palito Doce, que da usina Colombo.
0: Valeu, parceiro. Chama. Tamo junto. 3h42, vai.
25: Hoje é quinta-feira. Hoje é quinta.
0: Calma, hoje é quinta.

0: Fala comigo, fala comigo, fala comigo.
1: Léo Júnior, bom dia.
0: Bom dia.
1: Você tá bom, é o Shaolin?
0: Ô, Shaolin.
1: Ô, Léo, diz que trabalhar à noite é uma loucura mesmo, né? O Davi, diz que o Davi fica virando noite aí, ó.
0: Ah.
1: Aí ele pulou da cama, meio-dia, rapaz, já. Não tinha nem mal dormido. Aí foi pra frente do espelho e tava gritando lá. É o galo, é o galo. Oi, galo. Galo bonito, galo formoso. Aí que passou a mãe dele na porta do quarto lá, levou um susto, rapaz, gritou logo assim, ô Davi, tira esse espanador do rabo e vai dormir.
0: Cala a boca, que isso, para de falar do cara assim, pô, para com isso. Sérgio do Pão chegou, Sérgio do Pão, vai.
2: Bom dia, Léo Júnior, Sérgio do Pão, padeiro. Léo Júnior, pede pros porteiros, vigilante, os CLTs da madrugada, deixar... Coca-Cola, uma carninha, uns frios, é época de pagamento pro Sérgio do Pão, final de semana. Por favor.
0: Você tá chegando.
2: Gás, Sérgio do Pão, Léo Júnior.
0: Ah, tá, beleza. E outra?
2: O Chico mandou áudio, o Chico Peixeiro.
0: Ah, beleza. Então você tá chegando aí, né, na casa dos caras. Por isso, né, que você tá fazendo isso, né? Entendi. Vamos lá, vamos nessa! 11 999919197. Fala comigo!
3: Essa raça de locutor não desgruda do microfone mesmo, depois de velho. Ó, pra você ver o ronco. O ronco tá só o pó da rabiola.
0: Coitadinho, né? Do seu ronco, velho. Fizeram
3: uma vontade dançando um reggae do Bob Marley, puxando um baseado. Falei, nossa, esse aí, a maconha já derreteu.
0: Que é isso, coitado do seu ronco. Ó, eu todo dia que eu saio aqui do estúdio, 5 e pouco da manhã, eu encontro o ronco sentado no sofá ali antes de entrar no estúdio. Ele tá ali sentadinho, cara, fica lá esperando a hora de entrar no estúdio aqui. É ronco, hein? É seu ronco! Eu já mando, bom dia, seu ronco, bom dia, ele já, bom dia, bom dia! Oi!
4: Ô, Léo, esse fenomenal, não, ele... Morde a fronha, Léo. E será que ele tá usando calcinha vermelha igual Davi, Léo?
0: É. Agora, se o cara usa, o problema é dele, né, velho? Aí ele gosta, né, velho? Ele gosta também. Fazer o quê? Fala comigo.
5: O Galvão Bueno tá igual o ronco, não larga o osso aí nem a pau. Tá doido, tá quase morrendo. Não tá nem andando e tá aí lá falando.
0: Não, para, de falar, taxista. Para de falar mal do ronco, cara. Para de falar mal do ronco, meu. Pode parar com isso, cara.
6: Aí, bom dia, Léo. Tudo bem com você, meu
0: tudo
6: lindo?
0: Tudo bem, bom dia.
6: Fala pra mim, você é casado, é solteiro?
0: Eu sou casado, bem casado
6: fala
0: ainda.
6: Mim, fala, lindão.
0: Ah.
6: Passa, eu quero seu contato particular. Você passa pra mim.
0: Aí eu não quero, não. Eu não vou passar, não, nada.
6: Aí você podia ficar direto no lugar do Diego aí, né?
0: Eu não vou passar
6: você
0: nada.
6: Bem melhor, gostosão.
0: Sai daqui, meu. Vai pra lá, você. Oi.
7: Ronaldo, ele não mente. Ele apenas ele acredita nas suas próprias palavras.
0: Vai, fala aí, vai.
7: Oh, não acordei agora, não. Eu tô ruim mesmo.
0: Tá rouca? Tá rouca?
7: Essa voz de travesti, que misericórdia.
0: Voz de travesti.
7: Dá até medo.
0: Ai, imagina, você imagina se eu ficar rouca, eu tô lascado. Se eu ficar rouca, eu tô lascado. Aí não vem trabalhar mesmo.
8: Cara, esses caras são chorão, são reclamão. Os caras reclamam de tudo, meu. Pelo amor de Deus, cambada de vagabundo. Não, nem falar do Diego, falar do Pedrão. Então eles mandavam um bloco na seta, cortavam na hora. Para de chorar, gente. Pô,
0: tá chorando, né? Pra quê, né? Pra
8: respeitar
0: quê?
8: Aí as pessoas, cara.
0: Exatamente.
8: Ah, tá tirando.
0: É isso, cara. É verdade, tem que respeitar as pessoas, né? É isso. O cara falou uma coisa verdadeira. É isso aí. 11 999919197. Você não mandou sua mensagem ainda, não? Você não mandou seu áudio? Ah, tá esperando o quê, gente? 3h47, meio da madrugada aqui, ó.
9: Ô, Léo, bom dia. Aqui quem fala é o James. Eu vou falar uma coisa, hein? Se esse povo sem beber tá tudo assim louco...
0: Imagina beber.
9: Imagina esses povos embriagados, hein?
0: Nossa!
9: Não vai ter caps que aguentem. Boa madrugada pra todos nós.
0: Uma coisa que você falou agora. Você imagina pegar todo esse povo... Levar num lugar, assim... Um salão pra fazer uma festa. E olha que ninguém começou a beber, o povo já é assim. Agora você imagina esse povo tudo bêbado. Hã? Tudo zoado. Cara, daí é... Pode jogar uma bomba e explodir tudo lá.
10: Bom dia, galera da Band. O Ale é fenomenal. Ele é igual aquele tigrão de Itacoa que acha que era radialista.
11: Mesma coisa é o Fenomenal achando que é o cara informativo.
0: Não, mas ele é um cara informativo. Ele é um cara que sabe tudo, entendeu? E mais um pouco ainda.
12: Bom dia, Léo. Marlon de Poá. Tô ouvindo você aqui até assim. A programação tá excelente.
0: Vamos lá, vamos lá.
12: Eu tô esperando começar o Tinga Bem Caminhoneiro.
0: Valeu.
13: Ô, Léo, você entendeu errado, Léo. O cara da padaria aí, ele tá falando pros caras deixar a Coca-Cola lá pra ele. O cara for sair da casa dele e deixar a Coca-Cola dele lá, ué.
0: É, tá certo, tem que deixar.
13: A carninha pra ele comer.
0: Deixar tudo prontinho. Agora, o outro oreiudo aqui, quem que é esse oreiudo aqui? É o Ed. Ele reclama, ontem, pra você ter uma ideia, o Ed tava reclamando aqui no WhatsApp. Ai, eu não vou mandar mais áudio aí, porque vocês não veem meu áudio. E bababá, e bababá, e bababá, um monte de bobeira. Aí eu mando o áudio dele aqui no ar e o cara reclama. Aí o cara manda assim pra mim, ó. É, vai mandar não, seu baitola. Baitola é você, cara. Você vai te catar, ó. Vai te catar. Vai, vou mandar o seu áudio mais uma vez. Só pra você o que você tá falando. Eu não vou colocar mais também. Já fiquei bravo. Me segura, vai. Me segura que eu fiquei bravo. Me segura que eu fiquei bravo aqui. Fiquei bravo. Olha.
14: Fenomenal. Narrando ele comendo esse macarrão de chuva.
0: Ah, não, eu não vou colocar, não. Piu, piu. Já tá mudando de assunto, mano. Já foi o macarrão. Chega de fala de macarrão. Esses caras ficam no mesmo ainda, vai.
15: Ô, Léo, fala pra ela que eu tenho um remédio muito bom pra ela.
0: Ah, pra. Tá rouca lá, né? Vai.
15: Ronaldo Bene foi na minha cidade lá no carnaval. Lá chegou atrasado, o povo queria bater nele lá.
0: Mentiu um monte lá.
15: Saiu até no jornal. Falou que o cara que subiu no palco meteu o corno nele lá. Ele chamou uns três caboclos pra porrada lá, mas saiu correndo, invadiu até a escola lá, hein?
0: Caramba, tá, cara. Louco. Que coisa, hein? Que eu não sabia dessa, não. É, esse negócio do cantor chegar atrasado aí é complicado, complicado, hein? Manda na sua mensagem 11 999919197. Eu quero você aqui na Band.
16: Bom dia, bom dia. Viu, deixa eu falar pra você aí.
0: Ah.
16: Eu comprei um felino. O nome dele é Tico. O felino, Tico, te comia ou te culate? E aí, quem acerta?
0: Ele te comia.
7: Ronaldo, ele não mente, ele apenas ele acredita nas suas próprias palavras.
0: É, minha filha, é isso aí.
7: Bom dia, bom dia, bom dia. Boa madrugada a todos. É, desculpa aí, a voz não está muito boa. Então hoje eu vou ficar quietinha, tá, gente?
0: Tá bom, fica quietinha aí, tá bom. Ó, 10 pras 4 da manhã. Manda na 11 999919197. Já tem um momento região, 4h30 tem o nosso buzinaço e vamos seguindo por aqui na sua madrugada, até 5 da manhã, vai.
17: Bom dia, Band Cujo, bom dia, Léo,
0: e aí,
17: beleza?
0: Beleza.
17: Aqui é Geone, da Guanabara, sentido Barreiras, viu? Vim de Brasília, na 242. Um alô aí pra galera da 242 aí, que tá bem embaixo aí, viu? Um abraço a todos aí, boa noite, bom dia.
0: Valeu, fui. Valeu, que

0: por aqui, fala comigo!
1: Bom dia, bom dia, bom dia, Léo! É o G de Ourinhos levando um açúcar aqui pro Guarujá.
0: Câmbio, G de Ourinhos, olha o G. Tá bom, um abraço pra você aí. Valeu pela sua audiência. 9 para as 4 agora, 9 para as 4, hein? Só a galera louca, hein? É o Carlos. Meu, escreveram Carlos com K. Carlos, meu Deus do céu.
2: É isso aí, Léo. Mete a boca mesmo. Não deixa gozar, não. Mete a boca. Esses trouxa aí. Tudo vagabundo.
0: Ah, vai, vai, vai. Aí, o outro bravinho aqui, ó lá. Seu Instagram, manda pra mim. Puxa vida, eu acabei de falar, meu. Léo Júnior Z. Tudo, ó. Você acha assim, ó. Léo Júnior Z. Pronto, você achou meu Instagram aí, cara? É fácil de achar, velho. Tô bebendo todas, ó, Léo Júnior Z. Pronto. Não vou, eu vou nem repetir mais. Ó. O cara não consegue achar o meu Instagram, velho. Como é possível?
1: Ah, pai, eu vou parar aí. O povo não tem o que fazer mesmo, hein, Léo? Você tá doido?
0: Manda pra mim, puxa. Não, não bora, tem. Bora. Aqui de madrugada não tem, o povo é tudo maluco. Ó, oh, mais um aqui chegando, Léo Júnior. O que que ele mandou de áudio? Pera aí.
3: Ô, Léo, te contar uma história rápida.
0: Me conta, vai.
3: De um colega nosso aqui da usina, Léo.
0: Vai lá, fala aí, fala aí.
3: Ele resolveu ir embora mais cedo, chegou em casa, Léo. E acabou encontrando a mulher dele grudado com outro cara, mas o problema não foi a situação, é que ele, quando chegou e abriu a porta, viu umas luzes piscando.
0: Ah, sei.
3: Aí, Léo, ele foi e olhou. Sabe aqueles pro canal, Léo? Rapaz, a mulher dele tava com um trem daquele lá, recopado no rabo do avião, sabe?
0: Ixi.
3: Piscando a luz, moço.
0: Não acredito, cara.
3: E o cara butuado em cima, Léo. Até aí tudo bem, né? Fazer o quê? Infelizmente, tomou gaia, tudo, largou da mulher. E agora, Léo, que depois de 2 meses ele voltou com ela? E parece que ela tá grávida, Léo. Você tá doido, motorista?
0: É, ele vai ter que... Complicado, hein? Já volta com uma bucha enorme, hein? E tá lascado, aí tá lascado agora.
4: Ô, Léo, deixa eu falar uma coisa pra você, bebê. Evita ficar muito bravo, tá? Além de te estressar, né? Que você fica nervoso, você tem uma voz muito aguda.
0: Minha voz é bem aguda.
4: Aí você quase dobra o ar, você quase entra no lado feminino, seu saia, né?
0: Quase.
4: Fica esperto, uma hora você se revela.
0: É uma hora que eu quase saio do armário. Quase, mas não sai, entendeu? É mais ou menos isso.
5: Fala, Léo Júnior, bom dia. Bom dia. Melhor do Brasil, região. Entupiu e cutucou da Catrina. Região.
0: É a Catrícia, cara. Que é a Catrícia. Daqui a pouco tem o Região. Já tem quadro Região por aqui? Eu tô chonado aí. Oi.
6: Ô, Léo Lopes. Bom dia, meu amigo. Deixa eu te falar. Dá de doido aí também, sou. Se eu ficar 30 dias aguentando essa galera aí, por que você não convida
0: o Léo
6: e o Davi pra fazer uma noite com...
0: Acaba com o programa, né?
6: Boa noite aí no Band Coruja. Você tá doido, vai bombar, hein?
0: Não, você já pensou trazer o Alê Fenomenal e o Davi aqui? No estúdio, meu. Você imagina o que não ia rolar? Ia ser a maior audiência. Imagine. Os caras assim, pessoalmente aqui. Nossa senhora. Não. Peraí. Traga o Alê Fenomenal. Traz o Davi e traz o Muriloco. Aí, velho, acabou o programa. Acabou o programa. No outro dia, o chefe pode falar assim: Léo, passe no RH.
7: Ô, Léo, domingo você tá de folga, então dá pra fazer um churrasco, hein? Levar o Chico Peixeiro, a Maria e o seu Paulo pro seu churrasco.
0: Pode levar. É verdade, gente. No sábado pra domingo é minha folga, hein? Acho que quem vai daqui vai ser o Pedrão. Vai ser o Pedroca. Eu acho, deve ser isso, né? 11999919197, oi.
1: Deixa eu te contar a história, velho, de um taxeiro. Taxeiro aqui, colega da gente, pegou um menino pra criar. Um menino de uns 8, 9 anos.
0: Tá, sim.
1: Só que esse menino, rapaz, só dormia com a mulher dele. De madrugada o menino acordava, mamá.
0: Tá.
1: Certo dia a velha tá dando banho no menino. Ele entra no banheiro. Chega no banheiro. Quando ele olha, ele, moleque, que menino peteudo da peste é esse?
0: Que é isso?
1: Tava criando um anão.
0: Ela esqueceu que tá criando um anão. Ai, caramba, vamos lá, vai. Bom, o que, que o cara mandou aqui? A áudio da Rádio Bandeirantes, vai.
8: Ela volta, fica dominada com o Luizão. Cortou errado. Ela volta ao próprio Luizão. Tentou na área. É perna direita. Boa bola, Bruno Sávio. Chegou, cruzamento feito. Olha o gol. Gol!
0: Ó, o cara, meu. Gostei da narração, hein? É o quê? É da Rádio Bandeirantes aqui? Legal, mano. Legal, hein? 11999919197. Último áudio agora, porque eu tenho que fazer um intervalo, vai.
9: Ô, Léo. Domingo vai ser a sua folga, então. Vamos assar uma linguiça na sua folga aí, Léo.
0: Ah, vai dormir, vai. Sai daqui, velho. Sai daqui. Vai dormir que você ganha muito mais. Vai dormir.

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Vamos com o nosso Band Coruja. É bom demais ter você aqui. É tudo de bom, é tudo de Band, né, Gê? 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

0: Band FM, Zezé de Camargo, hein? Essa música é linda demais. O Zezé, gente. Deixa eu só colocar aqui, né? Peraí. Pronto. Coloquei de volta o negócio aqui. O Zezé, na verdade, ele pegou o esquema daquelas músicas antigas dele. Ele veio na mesma pegada daquelas músicas antigas. E colocou essa nova, né? Que é Irmão da Lua, Amigo das Estrelas, que foi sensacional, muito boa. Ele pegou a vibe lá das músicas mais antigas dele, trouxe pra essa música, né? Ficou muito boa, ficou linda demais a música, Zezé de Camargo. Ô, meu amigo fenomenal, não, é parceiro, cara, parceiro.
1: Zezé é fenomenal, chove lá fora, hein?
0: Chove lá fora e pinga aqui dentro, viu, fenomenal? Chove lá fora e pinga aqui dentro. Um abraço pra você. O Fenomenal leva lá de boa, né, Fenomenal? Os caras zoam aqui o Fenomenal, mas o Fenomenal, ele é um cara que leva na dele, de boa. É isso, mano, que eu tô querendo. É isso que eu quero. Os caras louquinhos também aqui, zoando com o outro, né? Quem tá comigo aqui? Fala comigo, vai.
2: Um abraço pra Catrícia. Linda, te amo. Olha essa música.
0: Ó. Tá apaixonadinho. Tá apaixonadinho pela Catrícia. Tá apaixonadinho pela Catrícia. Ó, gente, 4:12 agora, 4:12. Cadê os taxistas? Cadê os aplicativos? Cadê? Que é hora de começar a hora do retorno. Região. Hora boa. Hora boa é hora do região agora. Agora é hora do região. Vamos ver quem tá aqui, quem tá ligado. Quem tá ligado na hora do região comigo aqui? 11 999919197. Manda lá, seu. Hora do região, agora é hora do povo falar aqui, ó.
3: Ô, Léo.
0: Oi.
3: O Luiz, ele tá comigo, vai mandar um zap aí. Ele tá doidinho pra falar aí, mas não sabe como.
0: Ah, é?
3: Eu vou mandar o número do zap dele no ar, beleza? Ah,
0: tá bom. Você nunca me amou. Cara, boa sorte se mandar no ar aqui, você sabe. Boa sorte se mandar no ar aqui. Fala comigo,
4: bom
0: oi.
4: Bom dia, Léo. Tô passando aqui, Poá. Região, Poetista.
0: Poadista. Vai.
5: Léo, bom dia, mano de coruja. Tô aqui fazendo um macarrão com a lombriga e o cocô de cachorro. Região, Davizista,
0: aê. Fala aí, vai.
5: Bom dia, Léo. Hoje eu não vou falar nada. Região, negacionista.
0: Negacionista.
6: Racho fora. É o Ian danado, hein? Eu conheço um monte desse tipo.
7: Rapaz, eu não tô nem aí. Eu gosto de ser usado.
0: Olha o que o Região mandou aqui, ó. Mandou. O que você mandou aí, Região?
8: Léo Júnior, vê se tem algum motorista de aplicativo pé de rato que quer fazer essa corrida aqui pra mim. É valor fechado, igual do táxi. Campinas para São Paulo. Região taxista original.
0: Ó, o Região arrumando corrida pros caras do motorista de aplicativo. Ó, louco, que isso, hein? Ó, o Região, mano, arrumando pros caras.
9: Você nunca me amou.
0: Pega aí a corrida se quiser, pá, e pum, e pá. Aí, então é isso que eu tô falando.
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0: 11 999919197. É o momento do Região. Agora é o momento Região. Oi, Catrícia.
11: Bom dia, Léo Júnior. Passando por aqui rapidinho pra desejar um final de madrugada maravilhoso pra você. Oi, meus corujitos, como vocês estão? Tá tudo bem? Ah, obrigada pela música, viu, amor? Adorei.
0: Não, o cara. Ô, Catrícia, o cara ficou apaixonado em você, Catrícia. O cara ficou apaixonadíssimo. Apaixonadinho. Você deixou ele apaixonadinho.
11: Alô, Central. Alô, Brasil. Bom
0: mel
11: dia.
0: Mel banana.
11: Bom dia, Crícia. Mais uma oportunidade de vida que Deus tem nos dado, hein? Gratidão, Léo. Gratidão por uma vida.
0: Tamo aí.
11: Tão bom a gente poder acordar e saber que Deus permitiu, né?
0: Pois é, verdade.
11: Gratidão.
0: Verdade. Gratidão sempre. Obrigado, meu amigo. Um abraço pra você, meu banana. Vamos falar com mais um louco do Caps aqui, vai.
12: Léo Júnior, você viu que eu passei a noite aqui em você hoje, né? Já fui lá pegar os caras, viu? A Catrícia, o Cleito, o Edinaldo, o Mike.
0: Não, precisa não.
12: Todo mundo aqui agora.
0: Não precisa trazer, não. Pode deixar lá mesmo, desses caras. Pode largar lá mesmo. Pode largar onde tava lá.
12: Do região,
0: nem precisa.
12: Do Sinaço, nem precisa. Quadro. da Rádio Brasileira. Vamos que vamos, Léo Ju!
0: Uma puxação de saco da bicha, amor de Deus. Fala, vai, vai, fala aí, fala aí.
9: Léo, bom dia.
0: Bom dia, fala aí, cara.
9: Vê se alguém quer pegar essa corrida aqui, ó, de Campinas pra São Paulo. Região, agencionista.
0: Agencionista, eita nós! 4h16.
13: Bom dia, seu lindo. Oi, Léo, tudo bem com você?
0: Oi, Valnira.
13: Você está bem?
0: Tô bem,
13: é
0: tô Val, bem.
13: É Val, que de Guaraçaí. Adoro você.
0: Legal.
13: Tô te ouvindo, sou sua fã. Beijo. Uma boa quinta-feira. Beijo.
0: Valeu, Val! Alô, Guaraçaí. Guaraçaí, perto dali de Mirandópolis. Tem outra cidade que eu esqueci. Esqueci o nome da outra cidade lá. Não lembro. Era pra aqueles lados aí de Mirandópolis. Um abraço pra todo mundo aí. Fala, Catrícia.
14: Deixa eu mandar um beijo pro taxista mais gostoso do centro de São Paulo. Beijo pra você, região taxista. É um homem
0: apaixonado que não consegue. Ó, o que a gente ouve, ó. Eita, nós. Fala comigo, vai.
9: Bora, Léo, Luquinhas por cá, Léo. Ô, Léo, o sinal do Ben aí deu uma entrevista, ele falou que dava 6 por dia.
0: Ai, mas é um mentiroso.
9: Por dia.
0: Ah, é muito mentira, muita mentira.
9: Você não tá entendendo, não. Num programa de TV aí, ou foi de internet, sei lá. Eu vi o vídeo aí.
0: Aí você tinha que fechar assim, região. Aí você tem que fechar assim, região, mentirista. Entendeu? Tinha que fechar assim, cara. É tudo com Insta, vocês não esquecem disso, por favor.
15: Fala, Léo. John de Rio Preto levando a vitamina do macaco para Satuba. É João, macaquista. E a cidade que você esqueceu é Valparaíso.
0: Eita,
15: Lavínia. Tudo ali perto.
0: Ah, é Lavínia. Pô, cara, obrigado. Isso. Pô, obrigado por me lembrar. Eu tava tentando lembrar essa cidade. Lavínia. Um abraço pro pessoal de Lavínia. Pô, me lembrou. Legal. Guaraçaí, Lavínia e Mirandópolis também, que é tudo junto ali. Bom, que legal. É isso aí. Obrigado por lembrar a gente aqui. Obrigado.
16: Ô, Região, olha, eu acho que a Catrícia quer te comer. Fica a dica.
0: Mas não fome mais, cara. Ela já cortou lá, velho. Tirou o manjolo, tirou. Já foi falado isso aí já, pô. Agora, se quiser que ela traga uma parte, aí o problema é dele. Aí o problema é dele, né?
17: Bom dia, Léo, bom dia. A essa hora da manhã e eu já tô aqui no meio dos bolos. Região confeitista.
0: Confeitista! Aí, minha amiga, valeu! Ó, fala certo, ó. Lavínia, Valparaíso, Guarapari, Araçatuba, é tudo perto aí. Exatamente, meu amigo. Aí, falou e disse. Fala comigo, vai.
18: Ô, Léo, caralho.
0: Rapaz, meu filho, calma, sossega o pinto aí, cara. palavrão não dá, cara, não dá. Daí não der, eu não consigo te colocar no ar assim, mano, não vai. No ar não vai, cara. Manda um salve aí pra Portugal. Eu sei que você tá em Portugal, não sei aonde, mas, cara, não entra um palavrão na rádio, cara. Já falei isso mil vezes pros caras. Eles não entendem que palavrão não dá certo, gente. No ar, se você quiser falar palavrão aí pra você xingar você no espelho, xingue. Mas no ar não dá, cara, não dá, entendeu? É bem complicado, mano. Vocês conseguem entender essa situação?
18: Essa mensagem aí, porra.
0: Aí, ó.
18: Tá tirando, mano. Aqui é Portugal, pá.
0: Grande coisa, velho. Eu tô no Brasil aqui. Grande coisa também. Ah, velho, que é isso? Clausen, o nome do vagabundo, Clausen. Ai, Clausen, vai. Sem palavrão, hein, cara? Por favor, vai.
16: Ô, Léo, fala pros caras de bunda aí que os caras de pau chegou, hein?
0: Só chegou cara de pau esse horário aqui, só vagabundo. Meu, tem um atrás do outro, aqui, ó.
19: Ô, Léo Júnior, viabiliza esse encontro aí com a Catrícia aí pra mim ter uma noite com ela. Vai ser um prazer. Região, catricista.
0: Catricista. Legal, vai.
20: Eita, que domingo vai ter muita camisa guardada no guarda-roupa. Todo Brasil for. eliminado. Vamos, vamos. A gente ainda 2026 é nosso.
0: Que isso aí, o quê? É maconha, droga? Que é isso aí? Fala pra mim. Que é isso aí? Fala pra mim. Que é isso, cara? Tá complicado o negócio, hein? Tá complicado, tá complicado. Pessoal de Birigui também aqui ligado na Band FM. Ah, mano, quando eu não olho o áudio, não é que assim que eu tô bravo, cara. Os caras ficam enchendo meu saco. Eles gostam de tirar de paciência. Eu já percebi esses caras da madrugada, eles gostam de tirar paciência. Quer ver o locutor nervoso? Mas, meu filho, senta no meu colinho aí. Fica tranquilo, cara. Fica em paz, mano. Fica em paz. Fala aí.
1: Opa,
0: mano.
1: Bom dia, Léo.
0: Fala aí, mano. Fala aí.
1: Agora aqui.
0: Senta no meu colinho,
1: Léo.
0: Vai
1: elogiar você hoje, dependendo da resposta que você me der.
0: Depende.
1: Você foi esperto ontem?
0: Depende,
1: hoje,
0: depende.
1: Quer dizer? Você seguiu o conselho de Edinaldo Prácido? Você fez o momento região em buzinaço
0: pra primeira hora? Eu não quero nem saber, cara. Eu quero nem saber o que você falou, o que você vai falar, velho. Vamos ver mais um aqui, vai.
21: Bom dia, Léo! Bom dia, bom dia! Bora que bora! Serra aqui da Túlio Mata Fria, o pau que é over! Tá
0: valeu.
21: Na hora do buzinaço,
0: daqui
21: tá
0: a pouco.
21: Na hora do buzinaço!
0: Já vai começar o buzinaço!
21: Chegando aqui na capital da fumaça, hein?
0: Daqui a pouquinho vai começar o buzinado. Daqui a pouquinho! Fala com o Anderson agora. Fala, Anderson.
22: Fala, Léo. Ô, Léo. O pobre vai voltar a comer picanha. Região, vigarista.
0: Mentirosista. Ai, ai, ai. Vai. Fala aí, fala aí, Léo. Fala aí.
23: Quantos portugueses cabrão banco? Sentadinho, bonitinho, rebolando.
0: Exato.
23: Fala comigo. Faz quatro, é só virar de cabeça pra baixo.
0: A região palavrãozista. Ah, dá licença, meu. Que isso?
24: Aí, Léo, bom dia, bom dia. Bom dia a todos da rádio aí. Aí, Araçatuba também tá ligada aqui, hein? Do ladinho aqui de Birigui, hein? Vamos que vamos.
0: Aí,
24: pra
0: ó.
24: Cima, pai.
0: Araçatuba também tá ligado na Band FM. Um abraço pra galera de Araçatuba também. Ó, oh, nosso WhatsApp saiu e voltou. É porque é muito áudio, gente. Saiu e voltou aqui, vai.
25: Ô, Léo, bom dia, bom dia. Manda um abraço aí pra todos os motoristas aí. É o Edson aqui de Dourados. Região, motorista.
0: Motorista! Aí! Tô terminando com isso, é isso que é maravilhoso. Né? Dá certinho esses caras falando aqui, vai lá, vai.
26: Bom dia, Léo, bom dia. Leite de Rio Preto, bora, hein? Sérgio, foi pra São Paulo agora, hein? Bora pra Capitão da Loucura de novo. Cadê a picanha que não vem?
0: Valeu pela companhia. 4 horas e 23 minutos. Ó, você que tá ligando o rádio agora, tá no seu carro, tá acordando agora, dá uma espreguiçadinha. Aê, aê. Já tomou um café? Pronto. Bora fazer esse agita, essa madrugada gostosa. Daqui a pouquinho tem Band Bom Dia, tem o Diegão, tem o Homem Vinheta, tem Pidoncio, tem tanta gente hoje no Band Bom Dia. Depois tem a Hora do Ronco. Você fica ligado aqui na Band FM, no seu dia mais gostoso, na nossa quinta-feira, na nossa madrugada, no nosso dia. Você é Band, você é especial aqui com a gente. Quem mais tá aqui? Vamos ver. Eu falo com você especial, daí começa a vir, ó. Os que não prestam aqui, quer ver? Olha lá.
27: Bom dia, Léo. Como é que estamos? Tudo tranquilo? Paulinho por cá, entregador, indo carregar, acompanhando a rádio aí desde que começou em Porto Alegre. Eu, o Morzão e o Chimarrão. Região, chimarrãozista.
0: Ah, chimarrãozista, legal. Fala comigo
28: bom dia,
0: aí.
28: Bom dia. Estamos aqui no Cuiabrasa, atravessando o Cuiabrasa, Mato Grosso, Câmbia.
0: Cuiabrasa,
28: é,
0: Cuiabrasa.
28: Da capital do Boca Aberta. Léo, manda um abraço para todos os ouvintes aí, para todos os motoristas. Rojão, Cuiabrasa.
0: Valeu. 4h25 na nossa madrugada, 4h25. Mais gente chegando por aqui. Deixa eu falar com a Márcia aqui. Oi, Márcia, tudo bem?
29: Bom dia, Léo, bom dia.
0: Opa!
29: Aqui é a Márcia de Mairiporã, Serra da Cantareira. Ouvindo a Band, rumo São Paulo.
0: Legal. Tá na rodagem também, Márcia? Pelo que eu tô ouvindo aí, você tá na rodagem também? Que legal, hein? É isso aí, gente.
30: Bom dia, ponto que o Região trabalha, na Rua Augusta, perto da Paulista. Região, o taxista.
0: Boa. A Carla, lá da na Bahia tá por aqui também ligada na Band FM, né, Carla? Aí sim, valeu, obrigado pela sua audiência. Tamo nós aqui na nossa madrugada mais gostosinha do Brasil.
2: Ô, Léo, pra animar o programa não precisa gritar assim não, pô. Não precisa gritar não, Léo.
0: Tá bom, tá bom.
2: Tá bom? Tá bom, ó, pode meus deixar. Ouvidos já tá doendo aqui, cara. Tá doendo meus ouvidos.
0: Ah, eu sei disso, obrigado. Cara, fica à vontade. Vamos ver quem mais tá por aqui mandando mensagem, vai. Oi, bom dia.
3: Macarrão com água de chuva.
0: Ah, não, cara, não. Você não vai começar de novo com essa ladainha, não, né?
3: Pra trabalhar comigo tem que ser bom de vista. Região, manobrista.
0: Manobrista. Pois é, isso aí,
4: bom
0: vai.
4: Bom dia, Léo. Eu tô aqui na cinco esquinas, aqui, ó. Batendo uns tambores aqui, ó. Região, um bandista.
0: Um bandista. Ai, caramba, hein? Fala, quem mais tá por aqui? O Robert. Fala, Robert. Beleza aí, mano?
5: Bom dia, Léo. Tamo aqui na rodagem. Conectado aí, negócio de banda de coruja.
0: É isso.
5: Aí, ó. Tem que arrumar um programa pro Alê Fenomenal aí. Narrar a Copa do Mundo em outras línguas aí. Valeu, Léo. Bom dia pra todo mundo da rodagem.
0: Valeu, mano. Você já viu o Alê? Já viu o Alê Fenomenal narrando o jogo, então, como é que não seria? Imagina o Alê Fenomenal narrando o jogo de futebol. Que?
6: Bom dia, Léo. Só queria te falar que esse quadro do Região Taxista é disparado o melhor quadro do rádio mundial.
0: Nossa senhora.
6: É, aqui é o Região Mentirista.
0: Mentirista, tá bom, tá bom. Vai lá, vai.
7: Olha, as Tetec de Unapos Bahia, ligadão aqui, ouvindo, viu? É... Região, né? O mal acabado. Vamos que vamos, que o Pedrão é aqui. Eu, Unapos Bahia.
0: Então, esse é o Sergião mal acabadista. É assim que tem que falar, pô. Tem que falar assim, cara. Tem que seguir o negócio, o preceito aqui, vai.
8: Bom dia, Léo. Bom dia, Léo. É, se a mulher de algum dos ouvintes aí estiver precisando que instala um chuveiro, conserta uma tomada, troca uma lâmpada, pode chamar o nosso amigo aí, 2 em 1, Região, talariquista, eletricista.
0: Chama o 2 em 1. Ai, ai, ai, vai lá. 11 999 919197, você participando aqui do nosso Band Coruja, esse programa mais ouvido do Brasil.
10: Ai, esse Edinaldo é demais, mano. Ei, Léo Júnior, não. Oi. Se estressa com o Edinaldo.
0: É claro, mano. Que não, nem ligo não, imagina. Aqui todo mundo participa, gente. Aqui o povo pode xingar, xingar sim que eu falo, né? Não palavrão, né? Mas pode falar o que quiser, a gente não liga não, fica em paz.
11: Bom dia, Léo.
0: Oi.
11: Região, pegou o meu na mão. Região, chupetista.
0: Chupetista.
12: Fala, Léo. Bom dia, Jefferson, motorista de aplicativos de São Paulo.
0: Fala, Jefferson.
12: Aí, Região, o maquinista.
0: O maquinista aí, ó. Motorista de aplicativo, hein? Tá ligado na Band FM. Os áudios não param de chegar e vamos, vamos que vamos. Vamos que vamos, vai.
13: Os paneleiros eram o humor da madrugada. Agora viraram o crítico. Ficaram sério?
0: É, você viu?
13: Eita, que você furou a panela dos caras, hein, Léo Júnior?
0: Furei.
13: Parabéns.
0: Não, eu não furei a panela de ninguém, cara. Eu não furei a panela de ninguém. Coloquei todo mundo pra falar aqui, só isso, normal. Depois, voltando, Diegão, volta a panelinha normal de vocês. Fica tranquilo, fica em paz. Aí eu tenho a minha e o Diegão tem a dele também. Cada um, nós temos a nossa panelinha, querendo ou não. Oi, bom dia.
31: Léo, eu sou o personagem principal do programa do Bando de Coruja, Região, protagonista.
0: Protagonista, ela mandou bem. Olha,
32: tire o seu cavalinho da chuva, tá? Tio Léo Júnior não viabiliza nada. Ele tem um medo da tia Zê que, olha, eu vou te falar pra você. Se tia Zê pega ele negócio de ajeitando no encontrinho.
0: O que tem a ver uma coisa?
32: Nossa, Léo Júnior tá lascado.
0: Que outro quer lascar comigo já. O que tem a ver uma coisa com outra, cara? Que eu quero saber. Vai, fala pra mim, ô Caipirão. Ah, dá licença, hein? Oi.
33: Bom dia, Léo. Gustavão aqui. Aqui. Falei, é fenomenal, devia traduzir filme pornô, hein? Já pensou? Você tá doido? Traduzista.
0: Traduzista. Ó, gente, 4 horas e meia. 4 horas e 30 minutos. 4 e meia. 4 e meia já. Vai começar o buzinaço? Vai? Tem coragem aí, gente? Bora começar o buzinaço?
33: Léo, bom dia. Cheguei na Augusta, do lado do casarão. Região, leva pro disco.
0: Boa, cara, boa. Fala aí, vai.
1: Região, pulando no circo. Região, trapezista.
0: Trapezista, vai lá. Desenrola. Fala aí, Mara, fala aí, Mara.
9: Conselho do Ale, amar o próximo. Eu sou a Mara e você é o próximo.
0: Tá, tá bom.
9: Léo Júnior. Cheguei aleatoriamente. Região aleatorialista.
0: Na aleatorialista. Tá bom, beleza. Ah, gente do céu, viu? Vocês não tem jeito. Vamos lá pra mais um aqui. Vamos ver.
14: Bom dia, Léo. Região. O cheira a gala.
0: Não, foi mal nessa aí, foi mal. Não foi legal essa. Essa não foi legal. Vamos lá começar o nosso buzinaço aqui. Peraí, deixa eu só pegar uma música aqui. Aqui. Pra gente começar o nosso buzinaço, tem que começar com uma música legal, né? Vamos ver. 11 999 919197. Vamos lá começar o buzinaço. Vamos começar o buzinaço. Vamos lá. Buzina aí.
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0: Cadê os meus amigos daquela buzina? Buzina aí.
16: Bom dia, rapaziada. Aqui é o Leandro do Capão Redondo. Forte abraço a todos aí.
0: Valeu, Leandrão. Cadê a buzina dos caras? Cadê a buzina?
16: Diego, exclui esse plástico chato aí, viúvo do Diego, cara. Acabou o protagonismo dele, agora ele fica todo bravinho aí. Ô, plástico, fica tranquilo, filho. Diegão vai parar de substituir o Tadeu, vai ficar mais 30 dias de férias. Chora.
0: Os caras só querendo briga aqui. Olha lá. Meu Deus do céu, essa já é... Lascou com a buzina esse aí. 11 999 919197, vai.
17: Bibi fofão, é o apelido que ela tem.
0: Dai, tá lá, você aí. Vai.
18: Léo Júnior. Ah. Bom dia, equipe. Bom dia. De entrega Pouso Alegre. Região cutucou o tudo da Catrícia e virou vigarista.
0: Tá bom, cara, mas acabou o momento região. Agora é o buzinaço, vai.
19: Bom dia, Léo. Que é o Danilo de Sorocaba, taxista.
0: Vai,
19: olha,
0: vai.
19: A buzina aí.
0: Vai, Danilão.
19: Bora.
0: Tá bom, tá fraquinho. Foi fraquinho, mas valeu. Vai, buzina aí. Aê! Mais um pra buzinar, vai.
20: Que é o Danilo.
21: Bom dia, Léo. Bom dia, bora. Bora ali, São Carlos. Bora que bora.
0: Vai outro, vai. Ó, 4h34 da manhã, o povo buzinando. Povo maluco, hein? Esse é o povo maluco da madrugada, gente. É o Band Coruja no ar. É o povo que buzina mesmo.
22: Bom dia. Vamos com tudo, Band.
0: Vamos lá, vai, manda na sua mensagem, 11 999 919197, vai lá,
23: bom,
0: vai.
23: Bom dia, Léo, boa quinta-feira a todos, Marginal Tietê, sentido Castelo Branco.
0: Boa, mano!
23: Tá um filezinho.
0: Ah, buzina então.
23: Uma buzininha aí pra alegrar o ambiente.
0: Alegrou, tô vendo. Alegrou muito o ambiente aqui. Nossa, que alegria no ambiente, vai. Foi. Aí, boa.
24: Bom dia. Aqui é o Ricardo da Espanha. Aí vai o buzinaço.
0: Vai.
24: Aê, na carreteira, cubichão. Vamos lá.
0: Cubichão. Mais um!
25: Aí, quem tá dormindo, acorda pra ouvir o Band Coruja.
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0: Aê, meu filho!
3: As luzes estão piscando, Junkin Box, tocando Amado Batista.
0: Bora chegar junto, cola na grade comigo, cola na grade comigo aí, vai!
4: Massa FM!
0: É. É, velho, já vem os sem graças, né? Sem graças, né? Ah, sem graça. Ah, nossa, eu tô morrendo de rir aqui. Meu Deus do céu. Ah, sem graçaiada, viu? Os caras querem pegar a rabeira, velho. Quer pegar a rabeira, mano. Aí, vai.
4: Bom dia, bom dia, bom dia, Léo.
0: Vai, vai.
4: Marcelo Sedex na área, hein? Tamo junto.
0: Tamo junto, tamo junto, tamo junto, tamo junto, tamo junto. 11999919197, fala comigo, vai.
5: Ô, Léo, Anderson aqui em Portugal, na empilhadeira. Ah, calor do samurai.
0: É, você viu, até as empilhadeiras, os caras buzinam, meu, é isso aí, ó.
6: Bom dia, Léo, bora aqui, bora, quintamos, hein. Segura essa buzina aí, meu.
0: Sigo. Ai, gente do céu. Vamos lá, vai, vai, fala comigo.
7: Bom dia, Léo, Baianinha da BHG, lá vai buzina.
0: É, vocês estão bem fracos de buzinaço hoje. Ontem tava legal a última madrugada, hein? Tava bom.
8: Léo, bom dia, vamos ali, frutão.
20: Maluco da madrugada, gente, é o bom de coruja.
0: É, tá devagar esse aí, esse é o último, vai.
25: Bom dia, Antônio Pirrucha falando por aqui, passando aqui na Marginal Tietê. Vindo ali do Rio de Janeiro. Bom dia, galera.
0: Bom dia. Vamos encerrar o buzinaço. O buzinaço é rapidinho, gente. Não é tanto tempo assim. Vai lá.
26: Bom dia, Léo. Aqui é o Zetinho de Viúna. Novamente. Um abraço pro grupo do GDR. Vamos que vamos.
0: Valeu. Valeu todo mundo que participou, mandou mensagem aqui pra gente. Que legal, sabe?

0: pelo amor de Deus, vamos aqui, vai, vamos falar com mais um. Agora acabou o buzinaço, gente. Acabou o nosso buzinacinho. E falei baixinho. Ah, deixa eu ver, tem que aumentar mais uma hora de buzina. Putz, cara, se eu aumentar mais uma hora de buzina, eu tô lascado aqui, velho. Aí eu tô ferrado, velho. O povo vai começar a tomar multa aí daqui a pouco, hein.
1: Ei, Gustavão, chega ali na turma aqui, ó, tudo de bom.
0: Tá bom, tá bom, tá bom, beleza. Acabou o buzinaço, gente, acabou-se, acabou-se.
2: Gol da Jamaica na Copa de 1980, nossa, do Mundial. Jamaica 2, não sei quem é.
0: Sem graça total isso aí, hein, mano. O outro não faz nada, só fica lá no áudio. Você, cara, quando posso mandar áudio, já fala, não fica esperando 30 segundos pra falar, velho. Vamos lá, vai.
3: Bom dia, Léo Júnior. Aqui é o Erasmo Marcela de Itu.
0: O maior amigo Erasmo certinho, Marcela. Léo,
3: tamo junto, meu querido.
0: Erasmo Marcela de Itu, grande amigo Erasmo, hein? Ó, quantos anos de amizade, hein, Erasmo? É, quantos anos de amizade, mano. Um abraço pra você aí, obrigado. Sucesso cada vez mais, hein? O Erasmo é radialista, é cantor também, é isso aí. Puta aí, Erasmo, eu pra cantar, eu tô ferrado. Eu tô lascado se eu começar a cantar, velho. O povo sai correndo aqui, cara.
4: Bom dia, Léo!
0: Bom dia. Aí, fala aí.
5: Bom dia, bom dia, bom dia, Léo. Tiozão de São Mateus, lá do leste. Manda um salve aí pro Juju!
0: Alô, beleza?
5: Bora, motorista de APP!
0: Motorista de APP trabalhando na madrugada, eu vi na Band FM, um abraço, meus amigos. Obrigado pela audiência, obrigado mesmo. O povo animado na nossa madrugada por aqui, hein? 11 999919197. Já já tem Band, bom dia. Já já o Diegão tá chegando, já já. O Pidon, o senhor me vinheta. Toda a sua galera chegando pro nosso Band Bom Dia daqui a pouquinho.
6: Vamos beber, Léo, vamos beber. Que...
0: Bora.
6: Ah, mano, tá difícil. Boa quinta-feira a todos. Chama, papai.
0: Chama, vai. chama.
7: Bom dia. Bora pra mais uma. Partiu Alphaville. Ô, Léo, manda um abraço pro Minhoquinha aí.
0: Minhoquinha.
7: O Minhoca tá louco pra ouvir você mandar um abraço pra ele, beleza? Um abraço, André de Santo André.
0: Ô, André, o cara é tudo, né? André de Santo André. Valeu, Andrezão. Deixa eu falar com o Robson aqui. Robson, como é que tá? Beleza?
8: Bom dia, Léo. Mucureba, motorista de caminhão.
0: Mucureba.
8: Positivo. Como é que tá as coisas? Tranquilo? Segunda-feira, o que você fala pra mim, Léo? O que que dá? Pra mim é 2-0. Seleção brasileira.
0: Não, domingo, cara. Domingo, pô. Não, peraí, velho. O jogo é domingão, não é segunda-feira. Não é. Tá louco? Não, imagina, segunda-feira, né? Ah, eu no jogo, deixa eu ver. Ah, eu vou nos 2-1 pro Brasil, vai. Vai, vou ficar nos 2-1, tá
9: que
0: bom.
9: Que isso, esse cara aí tá loucão, ô Léo Dias. Bora amar, ou bora beber. Que mamar tá difícil. Que loucura é essa, Zé?
0: Que malu, que loucura é essa, cara? Geração. Ai, gente do céu, oi, bom dia.
10: Ô, Léo.
0: Oi.
10: Já que acabou aquele momento motivacional com o Davi, bora, bora.
0: Já foi, né?
10: Já acabou. Já abriu um quadro pra nós aí, ó, pra gente... É pra cada um participar com a frase do dia... Até com a palavra motivacional, pra gente agora... começar com o pé direito.
0: Cara, você já quer que eu crie o quê? Daqui a pouco vira o Band Love aqui, cara. Mais um pouquinho vira o Band Love. É mais um pouquinho já vira o Band Love aqui. Oi, bom dia, bom dia.
11: Bom dia, Band, bom dia, Léo. Aqui é o Leandro, motorista de aplicativo de São Bernardo do Campo.
0: Ô, mano, beleza?
11: Aquele abraço. Beijo na bunda.
0: Valeu, cara. Um abraço pra você. Oi, bom dia. Fala aí, Pato Rouco. Vai.
12: Bom dia, Léo Júnior. Bom dia a todos.
0: Como é que você tá,
12: Léo, me explica uma coisa. Por que que sumiu a cobra das festas juninas? Eu fui nas 3 festas juninas já. Não tem mais aquele grito. Olha a cobra. O que aconteceu com a cobra da festa junina?
0: Vai saber, né, cara? É que ultimamente as festas juninas estão muito, sei lá, muito atualizadinhas pro meu gosto. Tá muito estranho, né? Tá muito estranho. É. Tá complicado de hoje em dia, não? Tá bem feia a situação.
13: Bom dia, Léo. Ah, Léo, tá aqui no sul, tá muito frio. Vem cá visitar, Léo. Fala comigo, Léo.
0: Eu não quero falar com você. Eu tô fora, não quero falar com ninguém, não. sai pra lá você, sai daqui, fala, sai daqui.
14: Léo, bom dia, Daniel Forscaba. Ô, Pato, a cobra entrou no seu fiofó.
0: É sempre que o cara fala isso, né? Vai saber, né? 11 99991-9197. Você chama lá no áudio, participa comigo. E vamos até as 5 da manhã falando pra esse povo aqui no nosso Band Coruja.
15: Bom dia, bom dia, bom dia, Léo. Bom dia, galera da Band. Bora, bora, bora rodar, bora rodar. Bora ali no norte de Minas. Adeni, motorista de funerária.
0: Aí, cara, motorista de funerária. Aí sim! Aquele abraço, aquele abraço!
16: Olha, você que perguntou aí sobre a cobra nas festas juninas. Vou explicar uma vez só, preste atenção, tá?
0: Preste, fala, fala.
16: É porque tá havendo menos casamento. Então, havendo menos casamentos, não tem muita sogra, né? Não tendo sogra, não tem cobra.
0: Tá bom, entendi, entendi. E aquela da ponte caiu, né? Tá tendo mais? Aquela da ponte caiu também?
17: Bom dia, bom dia, bom dia, Leozinho. Vamos enfrentar quinta-feira juntos.
0: É a Fox, a Fox. A Fox chegando aí.
17: Beijinho da Fox. Tamo junto aí na escuta.
0: Valeu, parceiro. Aquele abraço. Ô, Região.
18: Motorista de funerária é bom, né? Pelo menos o passageiro não reclama, né? Região, taxista.
0: É verdade. Pelo menos o passageiro não reclama. Não reclama da viagem, fica quietinho na dele. É bem por aí, é bem por aí, bem por aí. Vai.
19: Bom dia, Léo. Vamos que vamos. Bora ali. Pro interior. Só na carga.
0: Tá certo, vai pro interior. Bom trabalho pra você. A todos os nossos amigos caminhoneiros do Brasil, hein?
20: Ô, Léo, tô esperando aquele churrasco, você prometeu, viu?
0: Ah, é verdade.
20: Vou chamar os ouvintes aí pra todo mundo fazer o churrasco junto.
0: É, rapaz, ó. Um
20: abraço, parceiro.
0: Tem que marcar, viu? Temos que marcar aquele churrasco lá em casa, velho. Convidar uma galera pra ir lá. Eu não quero nem saber se é isso que se lasque, que traz a carne, a cerveja, a picanha. Eu não quero nem saber, velho. Vocês que tragam tudo aí. A linguiça também pode trazer.
19: Ele, Léo, lá ele, o cara que tá sentindo falta da cobra.
0: Vamos ver aqui. 11 99991-9197 pra você participar com a gente.
21: Oi pra dentro, oi pra dentro. É, pô, pra dentro. Bom dia, Léo Júnior, bom dia a todos. Ô, Léo, me explica uma...
0: Já foi isso aqui, já foi esse áudio, mano. Já foi esse áudio. Fala com a Raquel aqui. Fala, Raquel, tudo bem?
22: Devia estar preocupado com o sumiço das cobras nas festas juninas. Somos nós as mulheres, não os homens. O que, que é isso?
0: É, exatamente. Ô, Raquel, você bateu num ponto aí importante. Por que os homens são tão preocupados com o sumiço das cobras nas festas juninas e festas julinas, hein? Porque quem tinha que estar preocupado são as mulheres. Exatamente, é verdade. É uma coisa pra se pensar. Raquel, é uma coisa pra se pensar. Esses homens estão muito preocupadinhos com isso, não?
22: Tá vendo, Léo, como a audiência de vocês aqui na Europa é grande também? É Portugal, Espanha, Suíça, tudo quanto é lugar, tem gente ouvindo vocês aqui.
0: Que bom, que bom.
22: Vocês também deviam pensar em nós aqui na Europa, fazer umas promoçõezinhas pra nós aqui. Olha, Simone Mendes vem aqui em outubro. Sei. E aí vocês podiam doar uns bilhetinhos pra nós, fazer umas promoções e assim, uns sorteios e tal, sabe? Ah. É, já valia a pena.
0: Ah, mas aí tinha que ter...
22: Devia estar tá preocupado.
0: Aí na verdade, tem que ter uma band aí, no caso, né? Daí não tem como, né? Mandar pelo Sedex, sei lá. Mandar pelo Sedex aí. 11 99991-9197. Muita mensagem chegando por aqui, meu filho. Muita gente, que coisa linda, não?
19: Esse cara aí que tá preocupado com a cobra, ele deve ser um adestrador de sucuri. Um adestrador de naja, de jiboia preta. O cara tá preocupado com isso. Cobra 5 horas da manhã.
0: Meu, 5 da manhã, quase os caras preocupados com cobra. Pô, tanta coisa pra se preocupar na vida. Não, a primeira coisa que ele pensa é a cobra. Ele acorda falando em cobra. Ele vai dormir com a cobra. É o tempo todo falando de cobra. Mas é umas bichonas mesmo, meu Deus do céu. Oi.
19: Ô, Léo, não. Eu, caboclo sistemático, não tô nem assim em balai, não. Tô pensando em peleleca.
0: Peleleca. Vai, gente, 11 99991-9197.
23: Vai, show. Quem mandou pra Europa vai trabalhar, não, só.
0: Para com isso.
23: Tô preocupado.
0: Para de falar isso da mulher, pô.
23: Seu rabo. Fica atrás de cobra também aí.
0: Para de falar isso da mulher. Ah, que isso, pô. Deixa ela lá, pô, vai.
19: Ô, Léo, e esse
1: esse cara que falou aí agora, o bicho entende de cobra, hein? Ele tá maluco, mano.
0: Não.
1: Essas horas...
0: Falou até o nome das cobras lá. Você viu que estranho, cara? O cara fala até os nomes das cobras, e Naja e papa, cobra preta, cobra
2: Léo,
0: branca.
2: Bom dia, Paquita aqui, caminhoneiro aqui na Europa. Deixa eu te falar.
0: Fala aí, fala aí.
2: A situação que a moça colocou, que as cobras estão sumindo do São João, nada mais é do que resultado do que as próprias mulheres fizeram, né, contra os homens. Hoje em dia, se o homem olhar de um jeito mais diferente para uma mulher, ele pode ser preso.
0: É, pois né? É.
2: Pois é verdade, é só resultado das coisas que elas lutaram, né? Positivo. Forte abraço aí a todos.
0: É verdade. Uma coisa que você falou é verdade. É verdade. É verdade, é verdade. 11 999919197. Fala, Mara, agora é sua vez, vai, cadê?
3: Ah, me dá as cobras da festa junina, porque você tá com uma na boca e a outra no... você entendeu, né?
0: Entendido.
3: Pronto, falei, mas que hora dessa pra um cara de cobra, eu nunca vi isso. Eu achei que eu gostava de cobra, mas parece que esses ouvintes...
0: Ah, os homens estão gostando mais.
3: Agora eu entendi porque tá torrou.
0: É.
3: Ou porque tá com a cobra engasgada na garganta. Pronto,
0: ai, ai, valeu, Mara. É o Sam, só os homens tá falando de cobra aqui, né? Quem vai?
4: França, no Portugal, tá querendo ingresso. Vai trabalhar, vai ralar pra conquistar o seu ingresso.
0: Vai, vai.
24: Bom dia, Léo.
0: Bom dia.
24: Léo, sinceramente, isso é uma viadagem. Puta que...
0: Total, cara, total. Olha, pra esse final de programa, os caras falando em cobra, velho. Eu... Antigamente era de outra forma, cara. Não era os homens que falavam, não, cara.
25: Sei não, mas esses caras estão tá preocupados com cobra e é meio esquisito tudo, hein?
0: Totalmente.
25: Lá ele.
0: Lá ele, cara.
26: Bom dia, Léo. Nossa porcar, Léo. Um abraço pros rodoviários aí, positiva.
0: Valeu, parceiro, um abraço, hein? 10 minutos, faltando já. 10 minutos para 5 da manhã. A gente tá quase acabando o nosso programa. Bola comigo!
27: É por causa disso também, agora que eu vou ficar preocupado com o tal de cobra, Léo. Você tá doido, você é ruim, hein? Prefiro ir preso do que você ficar preocupado com o negócio de cobra.
0: É, eu também.
27: Ah, que perigo, jacaré.
0: Esse negócio de cobra? Imagina.
28: Vem agora do Região, o cobrista.
0: É. Cobrista. É, vem por aí, mano. Vem por aí. Fala aí.
29: Mas é lógico que o Pato Rouco tá preocupado com as cobras. Ele mora em Rio Grande da Serra, só que ele trabalha aqui no centro de São Paulo. E essa hora a mulher dele tá lá no meio do mato, em Rio Grande da Serra, sentando em uma cobra.
0: Mandou bem essa. Ai, ai, ai, ai, ai. Oi.
30: Ouvinte, adestrador de cobra.
0: É, tem os caras adestrador de cobra aqui, hein, que faz a cobra subir aqui. Ô, meu Deus do céu, aí.
31: Tá louco, hein, Léo? Pelo amor de Deus, hein, rapaz. A mulher recebe em euros, tá pedunchando ingresso na rádio.
0: Não, mas pra fazer isso tem que ter uma rádio lá, pô. Não tem como. Vou sortear alguém de lá pra vir. Tem que vir pra cá, né, velho? Daí não tem jeito, pô. Como é que vai fazer?
32: Bom dia, Léo. Júnior, melhor programa da madrugada. Pô, é verdade, hein? Fenomenal. É uma pessoa tranquila. Já o Davi só leva por trás.
0: Só leva por trás.
32: Tem que parar com isso aí. Só tá levando por trás.
0: Precisa levar por trás, né? Não precisa. Não precisava pronto, nada disso.
28: Agora deu, hein, Léo? Olha o cara louco pra descobrir onde tá a cobra. Tá louco pra saber onde tá a cobra. Deixa ele. Eu mostrar a cobra pra ele.
0: Olha, estamos numas épocas, né? A gente tá numa época diferente aqui, viu? Não era bem assim antigamente, não, viu? Não era desse jeito, viu?
33: Bom dia, Léo, Nivaldo de Rio Claro. Quem Fala. Sumiu com as cobras da festa junina foi esses taxistas bunda de aspirina aí, ó. Esses ramelão.
0: Bunda de aspirina. Fala aí, Catrícia. Fala, Catrícia.
34: Por que esse povo tá tudo falando de cobra? Só os machos, me conta.
0: Pois é, Catrícia. Né, que viu? Por que vocês estão falando tanto de cobra assim? Fale pra mim. Pode abrir seu coração. Abra seu coração. Abra.
35: Bom dia, Léo Dias. Beleza?
0: Bom dia.
35: É o Jota de Campos dos Goitacazes.
0: Fala, mano.
35: Esse cara que tá preocupado com as cobras de terem sumido, ele deve ser um jockey de jiboia. Ele deve cavalgar em cima das cobras.
0: É. Pode ser.
5: Ô, Léo, tô aqui imaginando aqui a decepção do caboclo na hora que o cara grita lá, olha a cobra, é mentira. A tristeza que o caboclo não deve ficar,
0: hein? Nossa, ele olha pra trás assim, ó, só começa a ficar com o olho lacrimejando. Começa até a chorar, só porque não tem cobra lá. É bem isso, cara, bem isso que você falou.
6: Bom dia, Léo. Ô, mano, o programa tá esquisito pra caramba, hein, mano? Rapaz de... Não vou falar que é macho, não, porque macho não procura cobra, né? Macho
0: é, procura perereca. Pergunta de cobra, né?
6: O cara tá preocupado com falta de cobra. Lá ele, viu?
0: Lá ele, certo? Cara. Lá ele mesmo. O final de programa, os caras falar nisso essas horas, né? Eu, hein?
7: Bom dia, Léo. Manda um alô aí pra galera do lá do Cocovardo, lá do Caneco Sujo.
0: Caneco Sujo, tá bom.
7: Certeza, Léo. Na hora que o caboclo gritar lá, olha a cobra! Esse caboclo aí grita, soca aqui!
0: É aqui, lá, venha, venha, venha!
7: Daí, lá ele!
0: Lá ele!
7: Vezes pro Max!
0: Lá ele total, lá ele total, lá ele total!
5: Bom dia, Léo, bom dia, Léo. Ó, mas é o seguinte, o cara preocupado com as cobras e os outros aí tudo preocupado com o cara que tá preocupado com a cobra. É. Ou seja, tá todo mundo querendo conhecer algumas cobras que ele já conhece.
0: De qualquer jeito.
5: Essa é a verdade.
0: É isso mesmo, é isso
8: Falta
0: mesmo.
8: 5 minutos pro melhor locutor do planeta chegar na Band FM.
0: Ele tá chegando, já já.
8: O macho velho.
0: Já ele tá chegando na bagaça. Já ele chega na bagaça aí. Deixa eu falar com a quem mais, quem tá aqui, vai, fala aí.
9: Melhor falar de cobra do que de perereca, seus gostosos.
0: Aí, tá vendo, gente? Ó, o cara tá com uma mulher no WhatsApp aqui, ó, deve ser a namorada dele, né? Ó, pra você ver como é que é o negócio. Ela tá com a... É sua namorada? É sua namorada que você tá no WhatsApp aqui? Então você engana fácil, hein, cara? Ó, olha aí que ele manda aqui no WhatsApp. Ó, pensa que é, mas olha o que ele manda. Ó.
9: Melhor falar de cobra do que de perereca, seus gostosos.
0: Cara, você tá enganando a menina aí, mano? Você tá enganando a menina. Para de enganar a menina, cara. Por favor, velho. Fala que você gosta de cobra mesmo. Fala com isso. Já chega assim, seja sincero, mano. Ó, você enganando a menina aí, pô. Vai, oi, bom dia.
10: Pelo amor de Deus, velho. Cala a boca, Fenomenal. Pelo amor de Deus.
0: Ah, mas que esse áudio já faz tempo. O Fenomenal já falou. Faz uns 20 minutos já que ele já falou. Meia hora, já tá atrasado. Delay aí pra você.
5: É, Léo, essa história aí dessa cobra preta aí, agonizada aqui, ficaram tudo inquietada, cara. Tá doido?
0: Ai, ai, ai. Cadê o caboclo da cobra aqui? Vai, fala aí.
9: Eu tive que casar, porque meu pai é brabo.
0: Ah, lá. Cara, teve que casar. Tá com a coitadinha da mulher enganada aí, falando da cobra, velho. Falando de cobra, vê se pode uma coisa dessa.
11: Ô, Léo, ela tá querendo participar do sorteio. Sorteia as bolas nela. Ô, Léo, ela tá querendo participar do sorteio.
0: Ai, ai, ai, ai.
11: Sorteia as bolas nela.
0: 11-999-919-9197. Fala aí, vai.
12: Ô, Léo, bom dia. Essa foto aí é IA, IA. O pessoal tá fazendo foto IA e colocando no WhatsApp.
0: Exato.
12: Tá doido.
0: Cara, o IA dá. É com o IA dá pra você enganar até umas horas, o IA, não? Na verdade, o cara nem gosta daquele, ele gosta de cobra. Que isso, gente? O que tá acontecendo?
13: Falando em gostar de cobra, quem chegou aí pra trabalhar?
0: Ah, daqui a pouco o Diegão chega, fala nisso. Vai, 11-999-919-197. Você manda na sua mensagem as últimas mensagens, por favor, vai.
14: Bom dia. Precisa ver se a menina também é menina, né?
0: Ah, é verdade. Precisa saber também. Se a menina também é menina. Menina, né? Fala comigo.
15: Não conhece churrasco não, meu. Você vai ter muito prejuízo.
0: Ah, o povo que
15: Tenho
0: traga.
15: Tenho certeza.
0: Não, eu não vou trazer. Eu não vou gastar nada. O povo que se lasca e traga as coisas lá pro churrasco. Nem bebida eu vou comprar. Eles que tragam também, pronto.
15: Ô, Léo, esse puxa-saco acabou de chegar aí, rapaz. Eu nunca participou do Bom de Bom Dia, agora tá participando. Por que será?
0: É, por que será? Por que será, né?
16: Ô, Léo, é mais fácil ele colocar aí uma foto feita pela Yard de engolidor de cobra.
0: É, ficaria mais bonito, né? Ele poderia falar que trabalhava no circo, né? Podia inventar, né? Pelo menos alguma coisinha assim daria pra ele inventar. É isso, gente. Vamos lá, mais um aqui pra encerrar.
1: Ô, Léo, fala pra tu aí, cara. É, o tema agora aí, dessa semana aí, é a cobra preta, cara. Tá ouvindo, né? Cobra preta aí o tema aí.
0: Ah, o outro aqui preocupado com a cobra preta, cara. É umas coisas assim que a gente vê, né? Bom, vem dos caras falar de peleleca, os caras estão falando de cobra, preta, cobra. Ô, Diegão, que me ajuda aí nessa. Ó, uns caboclos, os cara é tudo cheio de barba na cara. Vem falar de cobra, cara. Aí a mulherada fala, nossa, mas cadê os homens que falavam de peleleca? Não, cara, eu tô falando de cobra. Tá feio o negócio.
2: Hoje em dia tá assim, hoje em dia tá assim. Bom dia.
0: E o outro fala assim, nossa, ficou sem graça as festas juninas, ninguém mais fala, olha a cobra.
2: Poxa, tá sentindo falta da cobra.
0: Tá sentindo falta da cobra, cara.
2: Pergunta que cobra que ele gosta.
0: Então, um já falou aqui, cobra preta, cobra jiboia, cobra...
2: Os caras entendem, né?
0: Sabe qual que é a maior, qual que é a, entendeu? A menor.
2: Lá onde você nasceu? Você nasceu onde mesmo?
0: Eu nasci em Itu.
2: Itu tem umas cobronas grandes
0: lá.
2: É lá
0: onde tudo é grande, né, cara?
2: É, imagina as cobras de Itu, deve ser umas...
0: Lá ele, né?
2: Mais sucuri, não é? Umas anaconda, né?
0: É, lá que te fala onde tudo é grande. Até o orelhão lá é grande lá.
2: Tudo, né, cara?
0: Tudo grande, cara.
2: Que coisa boa. E você veio de lá, tem certeza, velho?
0: Hã?
2: Você tem certeza que você veio de lá?
0: Eu não nasci lá, eu cresci ali.
2: Ah, você cresceu lá.
0: É, eu não combino com o lugar, né? Eu não sou grande, velho. Vai.
3: Ô, Léo, os caras ficam falando que você é ruim... Zoando você aí.
0: Ah.
3: Ó, o Diego também não é tudo isso, não, mano.
0: Olha lá,
3: o Diego não tem criatividade nenhuma, fica sempre na mesmice. Essa é a verdade.
2: Bom, é você, né, o fracassado.
0: É, vai, ô. Desanimado da vida, vai.
2: Fracassado. Sai daqui, ô. O perdido da vida.
0: Vai pro convento, vai.
2: Bom é você. Você que é o bom, né, o esquisito. Bonzão. Olha a cara do sapo, parece um sapo boi.
0: É o bonzão, né? Acha que é o bonzão esse aí, vai. É. Se lascar, vai. Vamos ver.
30: Ó o Diego aí, ó, canela de sabiá.
2: E aí?
0: Canela de sabiá, porque os caras ficam falando canela de sabiá, mano.
2: É,
0: pô.
2: Os caras é louco, né?
0: Ah, é retardado, velho. É. Deixa eu encerrar aqui logo, vai o último áudio, vai.
30: Ô, Léo, a personal é lá de Itu, então, hein? Se tudo lá em Itu é grande...

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10: 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Bom dia, um ótimo dia pra você. 5:03 agora, tudo bem aí? Tá bem, tá feliz? Tá tudo certinho? Bora fazer bagunça então? Vamos? Vamos bagunçar esse negócio? Bora! A partir de agora o bicho vai pegar o Band. Bom dia entrando no ar, gente. Aqui na sua rádio do seu jeito.
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0: partir de agora, 5h05. Bom dia, um ótimo dia pra você. Tá tudo bem? Tá tudo certinho? Quinta-feira, sua linda! Ai, que quinta-feira maravilhosa! Quinta-feira já começa aquele climinha gostosinho. Na quinta-feira já começamos com aquele climinha gostosinho, aquela coisinha diferente. Para tudo que você tá fazendo agora e sente o cheirinho. Sente o cheirinho. Tá sentindo o cheirinho? Ó, é o cheirinho de sexta-feira, que delícia, que delícia, que delícia! Ela está chegando! Espero que você esteja bem, espero que você esteja feliz, esteja tranquilo. Acabei de apagar todas as mensagens. Então, se você mandou alguma coisa importante, vê se você não fica me xingando aí e vê se você manda de novo, tá bom? Larga de ser preguiçoso, aperta no microfone e manda. 11 999 919197. Fala comigo que eu sou teu amigo, hein? Bom dia.
1: O cheirinho, é o cheirinho. Diria o Tadeuzinho já, né? Que quinta-feira é igual calcinha. Não é o que a gente quer, mas tá ali, ó.
0: Tá pertinho.
1: Bem pertinho.
0: Tá pertinho. É o jeito, né, mano? Mas é, cara, é. A gente já tá chegando perto, aí vem aquela energia boa. O que você vai aprontar no seu fim de semana? Já tem aí o programa? Já tem a programação ou não?
2: Bom dia, bom dia, bom dia, canela fina!
0: Fala, esquisito!
2: Como você tá, beleza?
0: Tudo bom, e você?
2: Vinícius Padeiro por cá, bom dia. E o Stitch?
0: O Stitch tá
2: fazendo
0: bem.
2: Fazendo muita bagunça, Dino?
0: Tá bem, tá bem, tá comendo tudo, cara. Tá comendo tudo, cara. Você acredita, mano? Shalom! Bom dia, um ótimo dia pra você. O exato momento em que o homem vinheta entra no estúdio meio perdido, meio desorientado, meio desacorçoado. Com aquela carinha de quem acabou de acordar. Mas com a energia lá em cima, porque hoje é quinta-feira. Hoje é quinta-feira, meu povo. Tá chegando, hein? Tá chegando a sexta-feira. Ó, se você prestar atenção, já tá dando pra sentir o cheirinho.
3: Já,
0: ó,
3: já.
0: Olha o cheirinho dela. Já. Olha o cheirinho dela do fim de semana. Bom dia, homem vinheta.
3: Bom dia.
0: Você tá bem, né? Tá tudo bem? Tá tudo
3: bem,
0: tranquilo?
3: E você?
0: Tudo bem, mais ou menos. Olha, eu não dormi nada. Você acredita que eu não dormi bem essa noite, cara? Eu sabia que a minha cara dá pra perceber. Eu tive um sonho, uma sequência de sonhos estranhos, esquisitos, né? Que não tem nada a ver com nada, sabe? Um negócio tudo complicado. Mas atrapalha, né, cara?
3: É.
0: Você já sonhou que você tava voando, por exemplo, cara? É, aí quando você vai pousar, você toma aquele susto e acorda.
3: É.
0: Aí você acorda amanhã do lado, amanhã acorda brava.
3: Mas a minha pergunta é... Eu vou fazer o seguinte, eu não vou perguntar nada. Eu acho que quando você começa a falar de sonhos, a gente poderia trazer o Mestre Bilu.
0: Fantástico, boa. E é porque então, ele interpreta sonhos.
3: É, você guarda suas perguntas.
0: Tá, tá.
3: Aí na hora que a gente chamar o personagem, o Mestre Bilu.
0: Tá.
3: Inclusive ele tava cochilando ali no sofá.
0: Ah, é?
3: Ele tava cochilando ali no sofá. Então,
0: caramba.
3: Guarda as perguntas.
0: Tá.
3: Porque eu tenho a minha percepção do que é.
0: Sim.
3: Ele já é profissional.
0: Ah,
3: ele
0: é verdade.
3: Ele já tem sensibilidade.
0: Ele interpreta, é diferente porque ele interpreta os sonhos nas tampinhas dele.
3: Que nem eu, por exemplo, eu tive sonhos também.
0: Ah, é? Essa noite?
3: Tive vários sonhos. Tive sonhos que, por exemplo, que eu tava trabalhando.
0: Tá.
3: Trabalhando.
0: Uhum.
3: Aí eu saio daqui, o meu carro tava num estacionamento fora.
0: Sim.
3: Aí eu vou procurar, não acho estacionamento.
0: Ih,
3: sempre
0: caramba.
3: Aquilo. Aí achei estacionamento. Só que não era estacionamento. Era uma mecânica.
0: Tá.
3: Aí eu procuro meu carro, não acho meu carro. Aí eu acho meu carro. Eu entro no meu carro, saio dessa mecânica, dentro do meu carro, procurando o estacionamento onde estava o meu carro. Você entendeu ou não?
0: Que confusão.
3: Depois eu sonhei que uma amiga minha, se separou. E aí eu encontro com ela. Olha, sonho, cara.
0: Caramba.
3: Encontro com ela. E uma amiga, assim, não tão privilegiada.
0: Tá.
3: Mas eu encontro com ela. Aí ela vem, me abraça, fala: olha, eu tô separada e tal. E eu acho que aquele momento lá, acho que é agora.
0: Ah.
3: É. E o momento era que ela precisava de dinheiro emprestado. Aí
0: não era.
3: Não, te juro, velho.
0: Mas sonho
3: é sonho.
0: Sonho. O que será que isso quer dizer? É aí que tá o segredo.
3: Vai provocando os ouvintes já pra pensar se tem sonhos, se tem alguma
0: coisa.
3: Daqui a pouco é ele que eu vou mudar.
0: Tá bom. Olha, eu acho que é o seguinte: pra falar a verdade, dizem que todo mundo sonha todos os dias. Você já ouviu falar nisso? Eu Eu já ouvi falar que todo mundo sonha todos os dias. O exercício para você lembrar do teu sonho é o seguinte: assim que você acorda, você para um pouquinho e você tenta puxar na memória, mas tem que ser assim que você acordar. Por exemplo, hoje você tá acordado. Quando você for acordar a próxima vez, amanhã, você vai fazer isso. Assim que você acordar, você vai parar um pouquinho e vai refletir sobre o que você acabou de sonhar. Porque todas as noites a gente sonha, gente. O que acontece é que a gente acorda, não tá nem aí. Às vezes um sonho não acabou de acontecer. E aí a gente acaba esquecendo dos sonhos. Mas todas as noites a gente sonha. E pasmem, dizem também que cada sonho tem uma mensagem especial. Então, esse é o momento que você pode pegar aí e mandar daqui a pouquinho, né? Agora não, mas daqui a pouquinho nós vamos chamar o mestre Bilu para ele poder falar com a gente a respeito de interpretações de sonhos.
3: Desculpa te interromper, a gente brinca, a gente descontrai, mas agora é hora de falar sério, cara.
0: É.
3: Vamos lá?
0: Vamos lá? Vamos, cara, tá na hora. Vamos, tá na hora. Tá na hora, tá na hora.
4: Horas 11 minutos. Entra no ar. E se você não quiser que entre, a gente empurra. O nosso gibi eletrônico Pulo do Gado, edição de número 7. Então você sempre junto com a gente desde o primeiro Pulo do Gado. Muito obrigado pelo carinho da audiência. Hoje as informações que vão chacoalhar o Brasil e o mundo. Chacoalha. Quer ficar sabendo? Aguarde, fique com a gente, porque o Pulo do Gado está no ar. Eu sou o Pedro Quadras. Bom dia, Ana.
0: Bom dia, eu sou a Ana Paula Pilares. Vamos juntos em mais uma edição do nosso Gibi informativo para você, com muitas notícias importantes, né, Pedro Quadras?
4: Muito bem, importante. As efemérides de hoje. Que dia é hoje, Ana?
0: Hoje é quinta-feira, Pedro Quadras, dia 2 de julho de 2026. É o dia do ano de número 183, a 27ª semana do ano, e hoje sim chegamos a 50,1% do ano concluído, Pedro Quadras.
3: Gente, vocês pararam para prestar atenção no que a Ana falou? 50,1% do ano já se foi.
0: É.
3: É igual aquela história, você tá lá, tranquilo, aí você começa a fazer algo e você percebe que metade já foi.
0: Metade já foi.
3: Aí você fala, agora o que, que eu faço?
0: Agora o que, que faz?
3: Gente, espera a outra metade.
0: É só deixar entrar.
3: Deixa, porque a outra metade vai vir. Eu espero que você aproveite muito a outra metade. 5 horas e 12 minutos.
0: Ô, Pedro Quadras, continuamos na Lua Minguante. Hoje é o dia do hospital.
4: No hospital, na sala de cirurgia, pela vidraça eu via você sofrendo a sorrir. O seu sorriso aos poucos se desfazendo. Então vi você morrendo sem eu poder me despedir. Parabéns a todos do hospital.
0: A nossa grande audiência, enfermeira. Dos médicos, verdade, plantonistas, né?
3: Verdade. E algumas pessoas que estão enfermas também, sabia?
0: Ah, é verdade.
3: Eu já ouvi ouvintes falando que a companhia ali, no leito ali, era o Radinho.
0: Que
3: o
0: legal.
3: Radinho. Você sabe que o Rodrigo Muniz, o famoso Diguinho,
0: sim,
3: que hoje faz parte do The Noite, que fazia o Band de Coruja, ele começou no Band de Coruja porque ele estava internado.
0: Sim.
3: E do hospital ele ficava participando com o Marcelo Batista, né?
0: É, ele sempre conta essa história. É muito interessante você ver a importância que o rádio tem,
3: não,
0: né?
3: Não, é isso que eu vejo nesse ponto, não é isso.
0: Ah, não?
3: É que eu vejo que realmente o Diguinho era retardado desde aquela época. São 5 horas e 14 minutos, 5 e 14.
0: Pedro Quadras, hoje também é comemorado o Dia do Bombeiro Brasileiro.
3: Você tá de brincadeira.
0: É.
3: Poxa vida, então um abraço a todos. Os bombeiros, né? Bombeiro civil. A você que veste essa farda maravilhosa, a você que é lindo, você que quando põe essa farda me excita. Quer dizer,
0: calma, Pedro Quadras.
3: Você sabe que eu recebi, inclusive, fico muito feliz, duas camisetas do Corpo de Bombeiros.
0: Ah, é?
3: É verdade, verdade, legal. Verdade. Fiquei muito feliz. Um presente da minha amiga, cara, olha, eu acho que eu já tô entrando naquela fase da idade. Eu esqueci o nome dela.
0: Ai, cara.
3: Traz bolo pra nós.
0: Não, depois você lembra. Depois
3: meu
0: você lembra.
3: Deus do céu. Bom, e eu às vezes coloco, cara. Eu vou vir de bombeiro um dia pra você.
0: Ah,
3: você
0: que gostaria legal. De me ver de bombeiro? Eu quero, por favor.
3: A Cássia. Cássia Biagioni.
0: Cássia, tá.
3: Cássia Biagioni, lembrei. Desculpa, Cássia, perdão.
0: Ela é da corporação? Não.
3: Ela foi policial militar, hoje aposentada.
0: Ah, tá.
3: Mas ela me deu porque... Eu sempre comentei aqui que eu queria ser bombeiro quando criança.
0: Ah, que legal.
3: Mas, na verdade, eu sempre quis servir... pra mim, eu queria ser policial, militar, civil ou bombeiro. Então, ela guardou isso na memória e me deu duas camisetas do corpo de bombeiro. Um dia eu vou vir de bombeiro pra você, tá bom?
0: Ah, eu quero ver.
3: Você quer mesmo?
0: Eu quero.
3: Então tá.
0: Quando desce, quando você lembrar, você vem.
3: 5 horas. 15 minutos.
0: 5 e 15. Hoje também é o dia, é comemorado o dia da independência da Bahia.
3: Poxa vida.
0: Alô, Bahia.
3: Pô, Bahia é demais. Você foi pra Bahia?
0: Eu fui pra Bahia.
3: É uma delícia,
0: pra Bahia,
3: né, cara?
0: É maravilhoso, cara.
3: Um abraço a todos os amigos
0: uma
3: baianos.
0: Uma culinária maravilhosa, uma recepção. Eu sou capoeirista, né? Desde criança eu jogo capoeira.
3: Poxa,
0: os meus mestres todos da capoeira.
3: Tem uma trilha de capoeira aí, por favor, Ana?
0: Capoeira, pera aí, deixa eu colocar aqui.
3: A trilha de capoeira aí. Gente, são 5 horas e 16 minutos, esse é o Pulo do Gado. Aqui a seriedade é o nosso carimbo.
0: É.
3: Aqui a gente leva a notícia a sério. Aqui, a prestação de serviço sempre estará em primeiro lugar.
0: É verdade.
3: Aqui, no Pulo do Gado, você fica muito bem informado. Você sai a sua manhã sempre muito bem colocado a par de tudo o que acontece. Sim. Bom, eu estou com a Ana Paula aqui e ela falou que dança capoeira. Gente, só um minutinho aí, vai!

0: O macaquinho do Homem do Olha foi maravilhoso. Esse eu não conheço. Quase que você me pega no macaquinho.
1: Você viu?
0: Quase, quase.
1: É que você tava distraído na arara.
0: É.
1: Aí eu venho com o macaquinho por trás.
0: Bom, foi maravilhoso.
1: Gente, desculpe, 5:17. 5:17. Nós temos mais efemérides ou acabou?
0: Espera só um pouquinho. Só respirar um pouquinho.
1: Cansa, né?
0: Fora de forma. É. Desculpe os meus mestres aí. É, não, não. Efemérides já foi.
1: Dois retardados.
0: Efemérides já foram.
1: Então, vou mandar um abraço a todos os mestres capoeiristas.
0: Sim.
1: Que estão nos ouvindo hoje. A capoeira que, é claro, carimbadamente, é uma arte, né? Uma dança brasileira.
0: Sim.
1: Né? Maravilhosa.
0: O único esporte genuinamente brasileiro.
1: Genuinamente brasileiro.
0: Um abraço ao meu mestre, Tucano Preto, e ao meu professor Jabuti. É que eles... É, na capoeira sempre tem um apelido,
1: tem,
0: né?
1: Tem um apelido. Tem uns apelidos diferenciados. E o meu mestre, o Cano Longo. São 5:18. 5:18.
0: 5:18 agora.
1: A trilha muda, muda a entonação, muda o tom da notícia. E eu venho aqui informar que... Tinha até acabado, viu, Ana, esse tipo de informação, mas infelizmente, de novo, acontece algo. Ontem, após o jogo que estava acontecendo, a 1 da tarde, que foi Gano, né?
0: Gano.
1: Você sabe que é um Gano ou não?
0: Um Gano, não.
1: É o meu enrolado num pano.
0: Ah, sai daqui!
1: 5:18, 5:18. Só lembrando, gente, foi encontrado, e ele não sabe como aconteceu, um homem foi ao hospital... E foi encontrado nele, dentro dele, pelo reto.
0: Meu Deus!
1: A nova bola da Copa.
0: Meu Deus do céu, não acredito!
1: E ele não sabe como foi para lá bola.
0: Caramba, o que será que deve ter acontecido?
1: Eu não sei, cara. Eu espero, tá, que tenha sido, se de repente, murcha e ele depois encheu.
0: Porque... se entrou cheio, foi complicado o negócio.
1: Mas enfim, e engraçado que ele chegou no hospital gritando gol. Então, 5:19, 5:19.
0: Ai, meu Deus. É, você pode mandar a partir de agora aí o seu mugido, peço o seu mugido no 11999919197. É, o mugido é aquele momento especial que você manda o seu bom dia pra alguém,
2: isso,
0: né?
2: Isso. Gente que enfia cada coisa, vou te contar. Furicolim,
1: furicolá.
0: É verdade. Essa boa. Foi mesmo, essa foi.
1: Boa, boa.
0: Ai. Bom dia pra Elaine. Bom dia, Elaine. É, caso não tenha salvo, eu salvei. O que, que você salvou? Ah, ela gravou. Ela mentira, tá assistindo. Ela está nos assistindo. Ela gravou com o celular.
1: Deixa eu ver.
0: Tá jogando capoeira. Olha lá.
3: Cadê? Vai então.
0: Olha lá. Do
3: vou
0: nada.
3: Vou ver o macaco.
0: Ah, o macaco.
3: Olha o macaquinho.
1: Dois retardados.
0: A gente esquece que é tudo gravado hoje em dia.
1: Você sabe que a banda é diferente por causa disso, né? No rádio, a gente aqui faz o que a gente acha que tem que ser feito. Claro, sempre com muita responsabilidade.
0: Exatamente.
1: Ana, vamos rapidamente aí aos mugidos, porque hoje o tempo urge.
0: É verdade. Mais
4: bom dia, bom dia a todos aí, bom dia. Que é o pé de pano. Essa bolada que o cara levou aí foi o Haaland, cara. Deu uma bica logo no rabo dele.
0: Ih, caramba.
4: Mesmo, câmbia. Bom dia.
0: O pessoal tá preocupado com o Haaland, hein?
1: É. Gente, foi uma percepção muito boa aí do nosso querido ouvinte. De repente, uma bolada, né?
0: E ele tem um chute forte. Você viu que ele fez com a cara do cara, né?
1: Então, e uma bica dessa daí, velho.
0: Bom, enfim. O Thiago do Maitá pedindo um mugido para Parintins. Ele está em Parintins, está em festa ainda lá, que o Boi Caprichoso ganhou.
1: Você só tá esquecendo dos mugidos, Ana.
0: É verdade.
1: Esquecendo dos mugidos. Porque o nosso concorrente lá fica colocando um gato toda hora.
0: Não. Aqui não esquecemos.
4: Pedro Quadras, não esquece das enquetes, viu? A enquete do dia, não esquece.
0: Hoje não vai dar tempo mais.
1: Amanhã nós faremos uma enquete aí. Fique preparado, nosso querido ouvinte, que a enquete da manhã vai deixar você com a pulguinha atrás da orelha.
0: Aguardem.
5: Guiana Pilares é a mestra canela fina. Canela, a mestra canelinha de sabia.
0: Pode ser. Apelido, tem que ser um apelido. Muito bem, vamos encerrando então nossa edição de hoje?
1: Vamos encerrar, o jornal está muito dinâmico, muito conteúdo. O que eu já falei para minha querida a Silvânia, que está de férias, já falei para ela, qualquer dia, se a gente se empolgar, fica uma hora só de jornal.
0: É verdade.
1: O que não seria ruim, porque o jornal, ele leva você até as notícias e informações. Bom, Ana, muito obrigado por você fazer parte desta bancada. E de verdade, eu fiquei muito feliz hoje. Levarei para os anais do jornalismo. Eu e você dançando capoeira aqui, jogando capoeira.
0: Foi maravilhoso também, faz muito tempo que eu não fazia. Você percebeu, né, que eu fiquei sem ar.
1: Eu,
0: né?
1: Mais um segundo ali, eu já não levantava. Ana, tenha uma ótima quinta-feira, minha querida.
0: Pra você também, um ótimo dia, até amanhã.
1: Até os ouvintes, até amanhã, tchau, tchau.
6: O pulo do gato.
0: Ai, que delícia, que maravilha.
6: Que gostoso. Adocica, meu amor. Ai, ai. Ai, minha. Oi.
0: Adocica, meu
1: amor. Minha vida. Qual foi o último jogo ontem? Inglaterra?
0: Sabe que eu não percebi, cara? Não sei.
1: Ah, ontem... não, Estados Unidos.
0: Estados Unidos,
1: o que ontem? Que deu? Eu não sei. Eu
0: também
1: dormir,
0: não sei.
1: Cara.
0: Quer que eu veja?
1: Vem, dá uma olhadinha.
0: Vamos dar uma olhada aqui na.
1: Adocica. Nossa, solucionei.
0: Adocica.

0: Ontem teve Inglaterra, República Democrática do Congo.
1: Inglaterra.
0: E Espanha e Áustria.
1: Olha, o que, que deu Espanha e Áustria? Nossa, acho que... Espanha e Áustria. Espanha?
0: Espanha e Áustria.
1: Ontem?
0: Não foi?
1: Oi? Foi França, né?
0: Ih, rapaz, acho que ele tá querendo...
1: Ontem teve... Ih, cara, baba, deixa pra lá, vai.
0: Não, tá desatualizado o negócio, tá desatualizado. Enfim, você que sabe o placar de ontem, mande pra nós no 11999919197. Bom dia!
2: Bom dia, seus meninos do
0: Os
2: pai.
0: Meninos!
2: Bom dia! E aí, quando vai passar pela Leca Sangrenta? Pergunta aí pro Pidôncio.
0: É, não conheço, não conhecemos esse filme.
1: Não, pela Leca Sangrenta é um filme, cara. O Pidôncio trouxe pra nós aqui um trailer de um filme de terror.
0: Ah, é?
1: Cara, terrível, terrível.
0: Meu Deus.
1: É, e o nome do filme era esse, cara.
0: Nossa senhora.
1: Peleleca Sangrenta. Em um cinema pertinho de você. Foi, cara, deu medo, viu?
0: Caramba.
1: É, e vão lançar o 2, viu?
0: Vão lançar o 2?
1: Peleleca Sangrenta 2.
0: Atenção, vamos aguardar então. Mas vamos lá então,
1: cara,
0: pra ele.
1: Coceira na bunda, você já teve coceira? Já aqui? Não, é aqui em cima, perto do cóccix.
0: Depende, já.
1: Não, perto
0: já.
1: Do cóccix.
0: O que será que é, hein?
1: Bom dia, desculpa, gente.
0: Só um minutinho, bom dia, Pidoncinho.
1: Cansado, mas, senhora, eu vim correndo.
0: Por que você veio correndo? Oh,
1: quase perdi tudo agora aqui em frente, que assalto, meu.
0: Meu Deus, Pidoncio. Nossa senhora, sério que tá assim aqui? Pera próximo?
1: Aí,
0: ele tá se recuperando.
1: Como é que eu tô?
0: É, ele tá tremendo, como gente. Olha a mãozinha dele tremendo.
1: Nossa, me paga um café, um pão na chapa e um croissant. Mas... Oh, pera aí, não é um copo d'água, velho?
0: Calma. Que é um café, um pão na chapa e um croissant.
1: Eu, não, aqui na frente agora, tá? Ó, posso falar?
0: Pode.
1: Não dá mais. A segurança.
0: Gente do céu,
1: aqui agora!
0: Aqui, não, você tava chegando aqui. Aqui. Ele tá indignado, gente, tá indignado.
1: Pera aí, deixa eu respirar. Vamos lá. É, meu, não dá.
0: Caramba, Pidôncio.
1: Eu, cara, quase que eu perdi a vida.
0: Meu Deus, Pidôncio. Quase que a gente fica sem o nosso Pidoncinho.
1: Se eu não tenho... Não indico aqui a reação, tá, gente?
0: Tá, mas você reagiu, Pidôncio?
1: Até porque o que falam pra nós é quase um absurdo, um cúmulo, né, que é... Não reaja, entregue tudo. Olha só onde a gente chegou, entregue tudo que é seu.
0: É, mas essa é a dica de segurança, né, Pidôncio?
1: É a dica, porque aí... Fala, filho da mãe. Aí, o que que acontece? A gente tem que entregar.
0: É.
1: Aí que tá, é onde eu me lasquei.
0: Ih, cara.
1: Ele falou, entrega tudo. Aí a hora que eu falei, eu não tenho nada. Eu não tenho, eu tenho alguma coisa?
0: Não, realmente.
1: Meu saco
0: não.
1: De latinha que eu deixo ali agora.
0: É, ficou aqui já. Você chegou sem nada.
1: E aí ele falou, quero celular. Eu falei, não tenho. E ninguém acredita quando você fala ninguém que não tem celular.
0: É verdade.
1: Aí ele me fez me prestar uma situação muito triste, muito...
0: Caramba, o Pidôncio.
1: Constrangedor. Eu gostaria que você tirasse essa trilha aqui.
0: É, ele realmente, ele tá...
1: Não tá combinando comigo, hein?
0: Caramba.
1: Eu queria dizer o seguinte pra você, eu... Posso falar?
0: Pode falar, pode.
1: Ele não acreditou que tava o celular, ele fez eu abaixar a calça.
0: Ah, não acredito.
1: Não, isso aí não.
0: Não, pera aí, Pidôncio.
1: Isso
0: não,
1: aí não, foi aonde? Aqui na frente?
0: É.
1: Aqui na frente. Aí, falou, meu, baixa a calça, quero ver se não tem um celular. Isso aí, pra mim foi uma coisa constrangedora.
0: Meu Deus, Pidôncio, que situação, cara.
1: Tô, não sei se vocês concordam comigo, se o ouvinte concorda, eu acho que daqui pra frente tem que ir pra casa.
0: Não, peraí. Não, mas também não. Aí não.
1: Você já tá aqui.
0: Já tá aqui. Até perigoso você voltar pra rua, Pidôncio.
1: E outro programa, ele vai te distrair.
0: É, melhor pra cabeça.
1: Então fica. Ó, daqui a pouco eu vou buscar um café pra você.
0: Uhum.
1: A gente quer que você fique calmo. Vocês não acham melhor ir pra casa?
0: Não, Pidôncio. Fica aqui. É melhor.
1: Que foi constrangedor pra
0: mim. Não, mas aqui você tá entre amigos. A gente cuida de você. Fica tranquilo.
1: Não, peraí. Vem cá.
0: É, vamos. Isso, abraça ele, Pedro.
1: Força, querido. Força.
0: Abraça ele, Vinheta. Isso.
1: Eu sei que você não tem nada, você é um miserável. Você.
0: É.
1: Mas. Tá.
0: Caramba.
1: Para de apertar, já pode me soltar já. Então, assim, só pra encerrar, foi muito constrangedor, porque a hora que eu baixei a calça, gente.
0: Meu Deus, Pidôncio.
1: Eu passei uma vergonha tão grande.
0: Caramba, ele queria ver se você não tinha celular. Ele não acreditou, né?
1: Mas por que a vergonha? É pequenininho? Não. Acredita, minha cueca toda rasgada. Abate, calma. Essa era a sua vergonha.
0: Essa era a vergonha, Pidôncio. Pera aí, Pidôncio.
1: Dá licença. Mas vocês estão bons?
0: Tudo bem, graças a Deus, Pidôncio. Vamos lá que já é quinta-feira. E, olha lá, joga de ladinho. Dança, Pidôncio, dança.
1: Eu não danço. Se você quiser, pede pro Vinheta dançar.
0: Ah, o Vinheta dança, olha
3: lá. Vai se acabar por menos.
0: É, Pidôncio, vamos distrair.
1: Eu não sei, o Vinheta é estranho, cara.
0: Ele é estranho, né?
1: O Vinheta é estranho. Pra mim, ele, se ele não é, ele carrega as ferramentas.
4: Olha a coreografia. desenrola,
1: ai, ai. Bate. Ai, ai, ai. Desenrola. Ô, Diego.
0: Oi, oi, oi, oi.
1: Se você deixar esse menino aí, não sei não, ele desanda, viu?
0: É, eu também, eu tô achando, viu? É estranho, mas essa energia dele é contagiante. Mas agora, nós temos trabalhos a fazer, porque é o seguinte, Pidão, eu falei, essa noite eu não dormi nada, você acredita? E muitos sonhos, muitas coisas estranhas acontecendo. Vinheta também, né, Vinheta? Teve aí uns
1: sonhos estranhos.
0: Uns sonhos esquisitos, umas coisas.
1: É que sonho a gente não consegue comandar.
0: Ele acontece,
1: né?
0: É verdade, é verdade.
1: Então é assim, agora eu... De verdade, eu particularmente não manjo nada de sonho, então não sei se eu posso ajudar, né?
0: Tá.
1: Ainda mais quando eu tô bem, né?
0: Ah, é verdade.
5: Você ainda tá abalado, não tá?
1: Tô. É triste você abaixar a calça e a cueca furada, é...
5: A preocupação dele é a cueca.
0: É, esse é o principal problema. Mas eu conheço uma pessoa, nós conhecemos uma pessoa que pode nos ajudar.
1: Por favor, mestre Bilu, senta aqui no lugar da Vinheta.
5: Por que no meu lugar? Tem quatro cadeiras aqui. Tá bom, vai, senta aqui, mestre, senta aqui.
0: Senta aqui, pode ser. Senta aqui. Pode ser não, você senta na minha. Bom dia, mestre, bom dia,
6: bom
0: mestre.
6: Bom dia, mortais, bom dia.
0: Tudo bem, mestre?
1: Só um minutinho.
0: Tá bom, tá bom.
6: Bunda quente, hein, querido?
5: Não, vamos.
6: Mas você sabe que o corpo, ele traz esse calor.
0: É verdade, mestre.
6: O corpo, ele tem esta temperatura onde muitos conseguem aquecer sem perceber muitas coisas. Por exemplo, a nossa alma consegue aquecer outra alma.
0: Olha.
6: O meu coração quente aquece o seu coração. Você já percebeu, meu querido mortal?
0: Sim.
6: Que quando nos abraçamos, o coração fica coração com coração?
0: É verdade, mestre. Eles se aproximam.
6: Eles se aproximam. E o calor do meu coração aquece o seu coração.
0: Que visão maravilhosa.
6: Então, ó meu pequeno ser.
0: Sim, mestre.
6: Meu mortal.
0: Sim.
6: Você tem um coração bom.
0: Eu tenho, mestre.
6: Você tem uma alma boa.
0: É, eu me esforço, mestre.
6: Você sabe que eu vejo algo que você não vê.
0: Sim.
6: Em volta de você eu vejo algo.
0: A minha aura? A minha aura, mestre?
6: Acima da sua cabeça. Eu tô vendo agora.
0: Tá vendo?
6: O que você perguntou?
0: A minha aura?
6: É não, seu chifre.
0: Olha! Poxa, mestre! O mestre, bom dia. Na verdade, nós os chamamos aqui e a gente nem precisa chamar porque o senhor sente, né? Que a gente tá precisando do senhor. É impressionante. Aí o senhor aparece, energia. O senhor tava ali dando um cochilando, não, né?
6: Lembre que tudo que jogais para o universo, universo te devolverás.
0: Que maravilha. É um poço de sabedoria.
6: Lembre que se um dia... você jogar coisas ruins para o universo.
0: Tá.
6: Por exemplo, só pensar merda.
0: Um
6: pombo pode cagar na tua cabeça. Ai, não.
0: Você joga pro universo, o universo devolve, né,
6: devolve.
0: Mestre? Mestre, eu queria... Não sei se o Vinheta quer falar primeiro do sonho dele.
5: Ah, eu prefiro ficar quietinho aqui. Ouvir o seu é mais interessante.
0: É. Mestre, aconteceram algumas coisas essa noite, mas o que mais me chamou a atenção, eu sonhei que eu estava voando, mestre. E aí cada vez que eu ia pousar, eu tava assim na praia, né? Cada vez que eu ia pousar na areia, eu caía na areia. E cada vez que eu caía na areia, eu me assustava na cama. Eu acordava minha mulher, acordava o cachorro latindo. Era uma bagunça, mestre.
6: Claro.
0: O que isso significa? Você pode ver pra mim nas tampinhas?

0: Comida para pica-pau.
1: Mestre Bilu está ali
0: nesse momento. Uma pergunta. Você estava voando com algum aparelho, alguma coisa, ou voando só o
1: Não,
0: corpo?
1: Voando só eu mesmo voando. Sabe, flutuando assim, mestre?
0: Como se você fosse a Mulher Maravilha.
1: Isso.
0: É que a Mulher Maravilha, ela tinha um... Você conhece a história da Mulher Maravilha?
1: Da Mulher Maravilha, não.
0: Que ela voava porque ela tinha um jato invisível.
1: Ah, não sabia?
0: Você já viu o jato dela?
1: Não. Nunca vi, mestre.
0: Depois eu te mostro.
1: Tá bom.
0: Que bom, hein?
1: Pela cara.
0: É, olha só, as tampinhas que saíram duas. Olha o jeito que elas estão. Pode falar.
1: Nossa senhora, elas estão dobradas.
0: Dobradas,
1: fechadas.
0: O que significa essas duas tampinhas dobradas? Suas asas.
1: Ah, são minhas asas?
0: Você não tá voando?
1: Sim.
0: Você acha que você voa como? Uma turbina enfiada na bunda?
1: Não, com as asas, mestre. Eu não tenho esse tipo de turbina, mestre.
0: Peraí.
1: Imaginei a cena agora.
0: Peraí. Então tá aqui, ó. Essas são suas asas.
1: Uhum.
0: Por que que você, quando foi pousar, você cai? Toda vez você cai.
1: Toda vez, mestre. Impressionante. E aí eu assusto. E eu pulo na cama.
0: Culpa da sua esposa.
1: Ah, eu não acredito.
0: Culpa da sua esposa.
1: Por que, mestre?
0: Porque você vai concordar comigo.
1: Tá.
0: Você tá sonhando.
1: Uhum.
0: Aí você começa a balbuciar o seu sonho.
1: Ai.
0: Ela está do lado dormindo.
1: Sim.
0: Ela vê você sonhando.
1: Tá.
0: Não sabe o que é.
1: Não.
0: Mulher, você pode estar sonhando com o teu carro no mecânico.
1: Uhum.
0: Ela vai achar que você está sonhando com outra mulher.
1: Pior que é verdade, mestre.
0: Qual é a frase que ela usa e ela joga pro universo e é a hora que você cai? Sabe qual é?
1: Não.
0: Ela, no pensamento dela, vendo você sonhar e ela com ciúmes, ela fala: Diego, sei que continue assim que eu vou cortar suas asinhas.
1: Ela fala exatamente. Mestre, como é que o senhor sabe disso, mestre?
0: Não é porque eu conheço a sua mulher, é
1: caramba,
0: porque todas as mulheres são iguais.
1: Ela fala exatamente isso. Eu preciso cortar tuas asinhas.
0: Ela fala isso quando você tá sonhando esse cara.
1: Ui, agora tudo faz sentido, mestre. E como ela tá do meu lado, a energia dela é isso.
0: Energia. Ela ainda pega na tua mão quando fala, viu?
1: Caramba, mestre.
0: Ah! Vamos agora às respostas dos ouvintes, porque
1: vamos
0: eu vim
1: lá.
0: Aqui pra trabalhar.
1: É, verdade. Vamos
0: Se
1: lá.
0: Se quiser consulta, você paga.
1: É, a nossa querida ouvinte Raquel, ela mora em Portugal e ela falou o seguinte: Mestre Bilu,
0: eu
1: tive um sonho estranho essa noite. Eu sonhei com uma cobra vermelha e eu abri a porta para ela entrar. O que isso significa, mestre?
0: Oi!
1: Cobra vermelha.

0: Eita porra.
1: Meu Deus, agora até o mestre assustou, hein? O que será que saiu ali?
0: Como é que é o nome da ouvinte?
1: Raquel.
0: Raquel, isso não sou eu que tô falando, só as tampinhas.
1: Sim.
0: Eu sou o único guru no mundo que lê sonhos, que lê sorte, que vê tudo nas tampinhas de garrafa. O único no mundo.
1: O único no mundo. Ninguém tem essa técnica.
0: Ninguém tem essa técnica. Tem búzios.
1: Tarô. É.
0: Alguns olham a porra do café.
1: A borra do café, mestre. Isso. Então,
0: vamos lá, sonhou com a cobra da cabeça vermelha?
1: Cobra vermelha. E ela abria a porta pra cobra entrar. O que significa?
0: Que cor que é?
1: Eu não acredito. A tampinha saiu vermelha pra cima. Caramba, mestre. Eu tô começando a acreditar nesse negócio aí, velho.
0: A outra qual que é?
1: A outra é vermelha pra baixo.
0: Uma
1: pra... As tampinhas que caíram são tampinhas vermelhas, gente. Uma pra cima e uma pra baixo em formato de côncavo e convexo.
0: É aí que tá.
1: Que coisa impressionante,
0: mestre. Você falou tudo. Você tem essa sensibilidade.
1: É.
0: Você entendeu essas tampinhas. O jeito que tá aqui. Eu vou te mostrar de novo.
1: Tá.
0: E você vai falar o que que você vê, tá?
1: Tá.
0: Eu vou responder, que ela sou com cobra vermelha, né?
1: Isso. Olha só.
0: Uma duas tampinhas.
1: Vermelhas. Uma aberta pra cima e a outra pra baixo.
0: Que é?
1: O côncavo e o convexo.
0: Ela sonhou com cobra por falta de sexo.
1: Ô Raquel, só confirma essa informação pra nós aqui, por favor. Que eu tô, sério, gente, eu tô ficando assustado. Porque realmente a interpretação do mestre é incrível. Realmente, as tampinhas saem. Quantas cores de tampinhas tem aí, mestre?
0: Aqui eu vou te mostrar.
1: Azul, preta, amarela, que eu tô vendo aqui, ó. Branca, verde, muitas verdes.
0: Branca,
1: azul, amarela. Agora, exatamente as que caíram são as vermelhas. Em formato de côncavo e convexo, o que significa exatamente o que o mestre falou.
0: Falta de sexo. Por isso que ela está sonhando com cobra. Entendeu, meu querido?
1: Mande pra nós aí a sua pergunta. Vamos ouvir áudio do povo.
2: Bom dia. Galerinha de Sabiá. Sobre a interpretação de sonho aí, cara. Se eu tava sonhando que tava sonhando com a Jaqueline no Brasil, a mulher do tempo lá. E eu tava falando que tava chovendo, né? Aí eu acordei com o pé todo molhado.
1: Ih, caramba.
2: Só que quando eu acordei, quem molhou meu pé foi o meu cachorro, Diegão.
1: Ih, caramba. Poxa vida, eu ouvi o tio Adenilson, ele estava sonhando com a moça do tempo.
0: Jaqueline Brasil. Eu trombava com ela todas as manhãs. Trabalhava aqui, né?
1: Ah, é?
0: Trabalhou aqui muito tempo. Trombava com ela, muito atenciosa.
1: Caramba. E aí ele acordou com o pé molhado.
0: Hoje foi pra outra emissora, nem atende mais telefone.
1: Ah, é? Tá desse tipo?
0: Já é outra.
1: Jaqueline Brasil.
0: Já, um beijo, já. Estava em Miami uma vez.
1: Olha.
0: Eu em Miami e ela também.
1: Uhum.
0: Ô, Jaque, estou em Miami. Pô, já vamos se encontrar, tal, tomar um negócio.
1: Claro.
0: Tô esperando até hoje.
1: Fala no ar. Só antes um pouquinho, mestre. A nossa ouvinte Raquel, ela falou, ele está corretíssimo. Já estou há 3 semanas sem nada.
0: Obrigado.
1: Que maravilha.
0: Gratidão.
1: Gratiluz pra você,
0: gratiluz,
1: Raquel.
0: Gratiluz, gratineon.
1: É,
0: agora... tudo que ilumina.
1: Gratinado, é tudo.
0: Gratinado é lindo. Deixa eu te falar.
1: Tá.
0: Vamos a outro?
1: Vamos a outro aqui. 11999919197, Mestre Bilu interpretando sonhos hoje.
3: Mestre, aqui é o Wellington de Guarapari. E eu vivo sonhando com a cobra do Emerson França. Será que isso é um sinal? O que que está acontecendo? Me dê uma luz, por favor.
0: Claro. Versão brasileira. Herbert Richards.
1: Comida para pica-pau, mestre.
0: Comida para pica-pau.
1: O mestre Bilu acho que fazia bicos em algumas empresas de dublagem, né? Vamos lá, chacoalhando as tampinhas. Sonhou com o Emerson, com a cobra do Emerson França.
0: Muito bem. Merda.
1: Rapaz. Uma tampinha dentro da outra, as duas pra cima. Abertas.
0: E a coincidência.
1: É.
0: Agora você vai ver a coincidência.
1: Tá. As duas iguais.
0: Que cor?
1: Azuis.
0: Essa daqui é o rapaz aí de Guarapari, é isso?
1: Sim.
0: Esqueci o nome dele.
1: Sim.
0: E aqui é o Emerson França.
1: É o Wellington.
0: Wellington.
1: Tá.
0: Wellington e Emerson Francis. Você viu que a tampinha tava o quê?
1: Uma dentro da outra. Inclusive, o Emerson Francis tá com a mesma cor da tampinha hoje. O nosso que hoje ele tá com... Cara, que impressionante isso, mestre.
0: O que significa isso aqui?
1: O que significa um dentro do outro?
0: Ele sonhou com o quê?
1: Com a cobra do Emerson França.
0: Então, é o Emerson França com a cobra dele procurando o Instituto Butantan, que é o rapaz. Adivinha onde ele vai colocar a cobra?
1: No Butantan dele.
0: No Butantan dele, isso aí.
1: Mestre, mestre, mestre, ó, grande mestre. É, tem mais pedidos aqui. Vamos aqui mais uma, mais
4: Bom
1: uma.
4: Bom dia, meus amores. Suzana Dornelas, bora.
1: Tá bom, é. Não,
0: pode ir, minha querida, tchau.
1: É, tudo de bom pra você, viu? Um abraço, tamo junto, vai. Bom dia, bom dia.
5: Bom dia, Band, bom dia, Diegão, bom dia, Mimieta, bom dia, Tadeu, bom dia, mestre. Por que será que eu não gosto de usar cueca com nós aí pra nós nessa tampinha?
0: A última resposta, tá?
1: A última resposta.
0: Quando for gravar, baixa o volume do rádio, animal.
1: Isso, é. Por que que ele não gosta de usar cueca, é isso?
0: Por que que ele... poderia repetir só o final?
1: Vamos ver aqui, deixa eu ver aqui, só o finalzinho.
0: Só o finalzinho, tá uma
5: merda. Gosto de usar cueca com nós aí. Por que será que eu não gosto de usar cueca com nós?
0: Ah, ele não gosta de usar cueca.
1: É.
0: Porque ele não gosta de usar cueca.
1: Pois é, é um trauma, será que é um trauma de infância, alguma coisa de outras vidas? Vamos saber agora.
0: Vão dizer.
1: Verdade.
0: Eita, cara.
1: Ih, cara, quando fala a palavra... É que o negócio não foi bom, hein? É o Leandro.
0: Eu não, meu querido, eu não posso tirar... O que caiu aqui? Você pode levantar rapidinho?
1: Ah, ver? É? Deixa eu ver. Meu Deus, mestre!
0: Duas viradas pra cima.
1: Duas pra cima e amontoadas assim, juntas, duas pra baixo.
0: Duas pra baixo. Você viu isso aqui?
1: Duas pra cima e duas pra baixo, gente.
0: Isso aqui significa... Eu vou ter que falar a palavra.
1: Claro.
0: Você veja que são quatro tampinhas, todas encavaladas.
1: Sim.
0: Isso significa que é pornografia.
1: Meu Deus!
0: Ele tá muito envolvido em pornografia. Isso significa... Não é um trisal,
1: tá.
0: Isso aqui é bacanal.
1: Minha nossa.
0: Ele tá envolvido muito nisso.
1: Em bacanal.
0: É. E o porquê que ele não usa cueca, o porquê que ele não tem costume de usar cueca.
1: Sim, mestre.
0: Tá? Porque no caso deste bacanal, o papel da mulher é dele.
1: Ah!
0: Então ele usa calcinha.
1: Leandro, tá explicado então por que você não gosta de usar cueca. Porque você usa calcinha.
0: É.
1: Gostaria de agradecer imensamente todo o seu tempo, mestre. Toda a sua dedicação, a sua sabedoria, a sua energia para você vir aqui hoje e decifrar os nossos sonhos. Muito obrigado, mestre.
0: E a última mensagem do dia.
1: Sim, a mensagem para nos abençoar nesta quinta-feira.
0: Nesta época de Copa, eu tenho certeza que tem muita mulher atuando no futebol.
1: Uhum.
0: Comentarista, narradora, mulheres que jogam futebol. Homens já fazem parte da história do futebol. Agora, cuidado ao assistir um jogo da Copa do Mundo. Se você tomar uma bolada no queixo, com certeza não foi um jogador.
1: Muito obrigado, mestre. Mestre
5: Bilu! Obrigado, mestre! Obrigado! Coitado. Já tomou bolada no queixo, Diego?
1: Não, nunca. Por isso que eu evito o futebol também, viu?
5: Coitado!
1: Coitado! Eu acho que o nosso ouvinte Leandro não gostou muito da resposta, mandou umas figurinhas aqui. Ô, Leandro, cara, o mestre, ele só trabalha com a verdade. Ele só fala a verdade, então presta atenção aí.
0: É, porque eu acho que quando você vai... quando você vai em alguma... procura essas respostas em algum lugar desse, tarô, né, essas coisas, o meu pequeno Diego. A pessoa Diego, tem que ir preparada.
1: Exatamente.
0: Por exemplo, você sabe que mulher faz muito isso, né?
1: Uhum.
0: Mulher faz muito isso. Inclusive, ô Diego, eu queria que você achasse uma trilha aí, meio que essa coisa mística.
1: Uma
0: sabe, meia cigana, meia... Porque você sabe que um dia eu encontrei, né? Você sabe essas banquinhas de cigano?
1: Sim.
0: Porque eu tava na cidade, você sabe disso ou não?
1: Não, o que aconteceu?
0: Não, eu já vou contar pra você. Mas antes que eu quero dizer que a pessoa que procura isso...
1: Uhum.
0: Ela tem que entender que ela pode ouvir coisas que ela não queria ouvir e forçou. Por quê? Porque a pessoa vai falar. Quem mexe com tarô, quem mexe com essas coisas, vai falar.
1: Sim.
0: Ah, ó, mulher vai muito e pergunta... Ai... O meu marido, meu namorado tá me traindo? E aí?
1: É verdade.
0: Vai aguentar a resposta?
1: Elas procuram saber, né?
0: É verdade, Pidoso. É igual o nosso ouvinte aí. Ah, por que eu não gosto da cueca? e perguntou pras tampinhas.
1: É.
0: Ela, não é que...
1: Só trabalhamos com a verdade. O mestre Bilu só trabalha com a verdade, né?
0: Agora, meu? Eu preciso te contar, não sei se achou, se achou?
1: Achei.
0: Eu tava uma vez, o Diego.
1: Uhum.
0: Andando na cidade, tá catando latinha.
1: Tá.
0: Sendo a cidade, dá bastante latinha, né?
1: Dá, tem bastante, é.
0: Você futuca ali, você acha umas latinhas legal. Fora os porcos que jogam latinha no chão.
1: É
0: eu,
1: verdade.
0: Assim, eu cato latinha e vendo. Pra mim, legal.
1: Tá.
0: Mas não é legal pra cidade.
1: Não.
0: Boa, Pidonço.
1: Aliás, o Pidonço, o seu trabalho é fundamental pra limpar também a nossa cidade, né?
0: Dos catadores, sabia?
1: Sim, é verdade.
0: E isso é muito ruim. Então, você que tiver... papel, latinha, essas coisas, não jogue no chão.
1: É, não faça.
0: Você sabe por que tem países que são limpinhos? Ai, ai, ai, limpinho! Porra, é
1: essa, né? É o cigano, Pidão, é o cigano.
0: E aí, o que acontece? Não joguem. Tem um país que o pessoal fala que anda de meia branca, não suja meia.
1: Meu Deus, que diferença, né?
0: Sabe por quê?
1: O
0: que acontece? Cultura.
1: Uhum.
0: Cara, você tá dando uma aula aqui. O que tá acontecendo? Você tá mudando. Não é? Sabe o que é isso?
1: É o quê?
0: Quando você vai num lugar, por exemplo, você sabia que no Brasil tem o metrô mais limpo do mundo?
1: Ah, é?
0: Você sabia?
1: No Brasil?
0: Agora eu vou concordar com você. Se você vai pra outro país,
1: sim.
0: Você entra no metrô, cara, é uma loucura. Metrô pichado, é uma loucura.
1: É verdade.
0: Mas o porquê? Porque aqui no metrô, você vê papel no chão?
1: Não vê.
0: Bala?
1: Não tem.
0: Aí você fica com vergonha de jogar.
1: É verdade.
0: A gente age no efeito, aquele... Como é que fala?
1: Ambiente?
0: Não, coletivo de elefante. Cardume, né? Não, cardume
1: não,
0: é de
1: não,
0: peixe.
1: Não, não, cardume é de peixe.
0: Manada.
1: Manada,
0: efeito
1: manada. Efeito
0: manada.
1: Ah, é verdade.
0: Um V, joga. Eu fiquei imaginando um cardume de elefante
1: cardume
0: agora.
1: Cardume de elefante na água, né?
0: Bom, enfim.
1: Tá.
0: Deixa eu contar essa história pra vocês.
1: Vamos lá. Eu não entendi o da cigana. O que que tem a ver o da cigana?
0: Eu tava na cidade de Catalatinha.
1: Uhum.
0: Aí eu... Do nada eu olho na calçada, tinha uma barraquinha. Sabe essas barraquinhas da Capri, dois lugares?
1: Sei. Sei. Que vende na Centauro.
0: É. E do lado dessa barraquinha, porque ela dormia na barraquinha, mas do lado da barraquinha tinha uma tenda.
1: Ah.
0: É.

0: Tá.
1: Você tem cara de cigano, sabia?
0: É, eu gosto da cultura cigana.
1: Cigano é legal. Aí, eu falei, pô, dorme aqui, né? Eu fiquei curioso.
0: É.
1: Aí era uma cigana, eu fui lá, ô moça, chamei ela de moça, né?
0: Tá, tá.
1: A senhora dorme aqui, adumo e tal. Ela falou, vem cá, filho, me chamou. Me chamou. Cara, mas sabe que eu fiquei muito cabulado, fiquei meia hora pensando, porque eu tava com dor de rabiga.
0: Ah, pedonço, é horrível isso, né?
1: Eu tava com dor de rabiga.
0: E a cigana chamando, você com dor de barriga, você não sabia se ia ou não ia?
1: Eu tava com dor de rabiga. O porquê que eu tava com dor de rabiga? Eu tinha catado o latim vendido, eu consegui cinco real.
0: Caramba.
1: Mas aí tudo bem, falei, quer saber? Eu vou. Aí eu tô lá. Ela falou assim, senta aí, filho.
0: Ela mandou você sentar?
1: Sentei.
0: Ih,
1: coloquei, cara, o saquinho de latinha no chão. Ela falou, senta aí.
0: Uhum.
1: Aí eu sentei. Tem uma de suspense?
0: De suspense, peraí.
1: Ele não sabe o que ele quer também.
0: É, suspense cigano?
1: Não, suspense.
0: Ah, suspense. Tá bom. Deixa eu colocar aqui.
1: Não sabe o que ele quer, velho. Daqui a pouco acaba o programa, filho. Conta a história.
0: Ele quer contar no ritmo certinho.
1: Olha, já é 5h49.
0: É verdade.
1: Aí, ela começou a falar algumas coisas da minha vida.
0: Ih, caramba.
1: Aquilo começou a me deixar meio...
0: E tava batendo tudo.
1: Tava,
0: pior que tava.
1: Aí, só que eu fiz aquela cara de interrogação. Sabe como é que é cara de interrogação, não?
0: Como é que é?
1: A cara e o corpo, você faz a expressão.
0: Tá. Ele fez uma interrogação.
1: Você entendeu?
0: Sim, entendi.
1: Ela falou, ela cruzou o braço assim, ó. Você não tá acreditando em mim? Você não tá acreditando em mim?
0: Caramba.
1: Falei, desculpa, mas é que eu nunca... Ela falou, tá bom, fecha a mão. Fechei a mão.
0: Fechou.
1: Ela colocou a mão em cima da minha mão. Ela falou, abre. Eu abri.
0: Meu Deus.
1: Uma moeda de um real.
0: Ela fez aparecer um real na sua mão?
1: Real na minha mão. Aí eu fiquei assim, na hora que eu fui pegar, ela falou, não, você não acreditou em mim. Ó, aí ela, você não acreditou em mim. Fecha a mão, eu fechei. Ela colocou a mão em cima, abre, eu abri, cadê a moeda?
0: Meu Deus, pedonço.
1: Ela falou, por você não acreditar em mim, acho que encerra aqui a minha consulta. Eu falei, eu não tenho dinheiro pra te pagar. Não precisa pagar. Aí eu saí com aquilo na cabeça. Eu duvidei dela, né?
0: É lógico.
1: Meu querido Diego.
0: Caramba, pedonço.
1: Eu mesmo com dor de rabiga, eu com fome, né?
0: Uhum.
1: Atenção, Diego e ouvintes, agora pra acabar. Eu entro numa lanchonete.
0: Tá. Meu Deus.
1: E eu com aquela coisa na cabeça, porque, meu, ela me falou coisas que era verdade.
0: Reais.
1: E eu fiquei com outra coisa na cabeça, a moeda.
0: A moeda.
1: Porque ela apareceu na hora que eu falei, posso pegar pra mim? Ela falou, não, você não acreditou em mim.
0: Pois é.
1: Fechei, ela sumiu. Bom, tudo bem.
0: A magia, né?
1: Pediu uma esfirra.
0: Você foi comer uma esfirra?
1: Pedi uma esfirra. Cinco reais.
0: É verdade, tá.
1: Eles davam uma esfirra e metade do suco de laranja. Tinha sobrado de outro.
0: Tá barato, hein? Tá barato.
1: É, mas que tinha sobrado. Meu querido Diego e ouvintes. A hora que eu mordi a esfirra, adivinha o que tinha dentro, meu Deus.
0: O que que tinha dentro da esfirra, Pidonço?
1: Não, adivinha, pode falar.
0: Meu Deus, eu não acredito. Eu não acredito.
1: O que que tinha dentro? A hora que eu tô com aquele negócio na cabeça pensando dela lá.
0: Eu não vou acreditar se você me falar que você mordeu a esfirra e lá estava a moeda de um real, Pidonço.
1: Não, carne.
0: Pidonço.
1: Só tinha carne, Deus, esfirra, cara, de carne, uma delícia, viu?
0: Ai, de catálogo. Tudo isso pra você falar que comeu uma esfirra de carne, Pidonço.
1: Era de carne, perguntei que tinha dentro e falou moeda. Que moeda? Vou comer moeda agora.
0: Eu tava jurando que era moeda, Pidonço.
2: Porra, essa daí é legal, hein?
0: Essa é boa. Climinha de quase sexta-feira. Aquela climinha gostosa. E você, como é que tá aí? Você tá bem? Você tá feliz?
2: Você sabe que eu apelidei a quinta-feira de calcinha, né?
0: A quinta-feira calcinha? Por que calcinha?
2: Não é o que a gente quer, mas tá bem perto.
0: Tá pertinho. Tá chegando.
2: Tá chegando.
0: Já,
2: gente,
0: dá pra sentir o cheirinho. Bom dia.
3: Tem que tomar cuidado. Ah. Se eu for sonhar aí com a Renata Fã, eu vou acordar ela. Vou acordar ela só tomando as bolas.
0: Tá bom. Um abraço pra você, meu amigo. Tamo junto.
1: Que medo, hein?
0: Vamos lá pro cafezinho, então? Vamos que tá na hora. Vamos!
2: Quero café!
0: Quero café! 11999919197. Pede o seu cafezinho, manda o seu bom dia. Aproveite porque hoje é quinta-feira, o cafezinho tá quentinho. Um cafezinho lá pro Lucy Clay, está nos ouvindo agora em Mauá.
2: Opa!
0: Um abraço pra Mauá. Que Mauá morar em Mauá, né? Um que abraço Mauá pra você. Que Mauá em Mauá. Diego, eu quero um café, estou precisando. Tudo bem? Me chamo Vanessa. Oi, Vanessinha. É, moro em Diadema, estou indo trabalhar no Morumbi ouvindo vocês. Um cafezinho pra Vanessa. Bom dia também pra Vanira. Tudo bem, Vanira? Bom dia.
4: Bom dia, Diego. Bom dia, Mivita. Bom dia, Pidoncio.
1: Bom
4: quero
1: dia.
4: Café. É a Val aqui de Guaraçaí, pra despertar. Beijo, beijo, beijo.
0: Beijo, Val. Beijo, Val. Cafezinho pra você, minha querida.
5: Olha, para o meu desejo de hoje, eu gostaria de café, leite, bolachas amanteigadas, frutas variadas, banana, maçã, tomate,
0: tomate
5: abacate, essas coisas, né?
0: Tá bom.
5: É, variedades, sucos também, por favor. Eu quero tudo isso.
0: Pode deixar, obrigado. Pode deixar. Cafezinho completo pra você, o Café Colonial.
6: Bom dia, meninos. Aqui é a Angelina de Arujá. Bom Manda Angelina. Um cafezinho pra mim nessa quinta-feira. E uma pergunta pra vocês. A cigana lê a mão, o Bilu lê a tampinha e eu leio meu extrato e só choro. Poxa, será que eu vou ficar rica? Quem é que vai ler o meu futuro?
0: Boa pergunta. Perguntaremos na próxima semana para o mestre Bilu, quem sabe, né, Angelina?
2: É verdade.
0: Um beijo para você, Angelina. Muito obrigado. Obrigado, senhor.
2: Obrigado.
0: Obrigado a você pelo carinho, pela companhia. Uma ótima quinta-feira. Você vai continuar acompanhando a gente, porque daqui a pouquinho, depois do intervalo, tem a Hora do Ronco. Vietão, tamo junto, hein?
2: Ô, cara, obrigado, hein? Mais um Band Bom Dia. Amanhã a gente volta. E vamos que vamos, hein? Qual é o seu Instagram?
0: Meu Instagram é arroba Diego Lopes, Diego, com Y, três S no final. Diego Lopes. No final.
2: E vai lá em arroba Emerson Franca Oficial. Arroba Emerson Franca Oficial, porque além de você se divertir, você ainda pode ganhar algo.
0: Ai, interessante. Eu vou participar dessa.
2: Participa que é
0: essa
2: uma boa.
0: Eu vou participar, gente. Muito obrigado a você pelo carinho. Pidoncinho, você vai ficar com nós, né, Pidoncio?
1: Oi?
0: Vai ficar com a gente, né?
1: Vocês querem?
0: Claro.
1: Ah, então tá bom.
0: Você
1: então,
0: é fundamental.
1: Se é para o bem do ovo e também eu fico.
2: Não é do ovo, meu filho, é do povo.
0: Tchau, tchau, tchau, tchau.
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0: Muito bem, agora faltando 3 minutos para as 6 horas da manhã. Neste exato momento, estamos com 16 graus em São Paulo. Friozinho bom, friozinho gostoso. E essa é a mínima de hoje, a máxima vai a 26 graus. Prepare-se que vai esquentar um pouquinho, mas como estamos avisando aqui a semana toda, essa condição vai até amanhã, viu? Amanhã, previsão de baixas temperaturas, previsão dessas condições a partir de sexta-feira, a partir de meia-noite já começa a esfriar o tempinho aí. E claro, você faz favor de se agasalhar, porque não queremos ninguém doentinho aqui, tá certo? Daqui a pouquinho mais informações do tempo, com a Clima Tempo, com a nossa querida Jade Ramos. 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
1: De FM, 6 horas 1 minuto, bom dia, tudo bem? Tudo de boa? Tranquilinho, certinho? Por aqui é o Diego Lopes, até as 9 da manhã, vamos juntos.
2: Diego
1: e
2: Lopes.
1: Eu, muito bem acompanhado, né?
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1: A partir de agora o bicho vai pegar, meu povo! 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
1: Ah, começou!

0: Bom dia, Vinhetão!
1: Bom dia!
0: Bom dia, Pidoncinho!
2: Dia.
0: Bom dia, senhor Pedro Luiz Ronco!
3: Bom dia, Diego! Que horas são, Diego?
0: Agora 6:02, seu Ronco.
3: 6:02 desta... Hoje é quinta-feira?
0: Hoje é quinta,
3: é dois... senhor. É julho, é 2026.
0: Que maravilha!
3: E temos a questão de hoje.
0: Qual é, hein?
3: É bacana. Porre.
0: Porre?
3: Bebida. Fogo. Aprontou? Ficou sem tomar esse licor, essa pinga, esse vinho, esse uísque?
0: É.
3: Fez papelão?
0: Todo mundo tem história pra contar, né,
3: Samuel? Todo mundo toma uns med de vez em quando, né?
0: É verdade.
3: Então queremos saber qual foi o maior fogo, a maior bebedeira que você tomou. Conta aqui na Band FM, na hora do Hulk. Começou!
0: Começou!
4: Vamos acordar!

0: Band FM é o Panda. Eu te seguro. Muito bem, nesta quinta-feira estamos perguntando a você sobre porre, né, seu Ronco? Uma história de cachaça, de bebedeira.
1: Aprontou?
0: É.
1: Ficou mal no pedaço?
0: Conta pra nós aqui, ué. E pra você participar ao vivo, você tem que mandar aqui a nossa palavrinha-chave, que é, pedoncinho...
2: Ah, copo!
0: Copo! Manda copo, então, agora no nosso WhatsApp, 11999919197. Mande a palavra copo, que vamos ligar pra você.
3: Adulto, baiano...
0: Bora! Bora lá?
3: Joãozinho...
0: Aeromoça... Ih, rodei com força, hein, pedão?
2: Só não vai parar, que senão o pessoal descobre, viu?
0: É, né?
2: É, isso aí é fraude.
0: Ih, caramba.
2: Não, deixa eu rodar.
0: Profissão. Rodando.

0: Esmola.
1: Esmola.
0: Nossa, esmola.
1: Esmola.
0: Eita, nós.
1: Se vira, Pidonça.
0: Não, agora eu vou. Peraí. Tá. O cara bateu palma na casa e tal. Mendigo, né?
1: Uhum.
0: Pedindo esmola. Aí a mulher veio, ficou olhando pra ele e falou: vem cá. O senhor me parece tão sadio, tão forte. Por que que não consegue um trabalho? Ele olhou pra ela e falou: olha, senhora, acho que é sorte, viu?
1: Que sorte, né, cara?

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1: Band FM, Zezé de Camargo e Luciano, pior é te perder. E agora chegou a sua hora, o seu momento. Tem ouvinte na linha, seu Ronco?
2: Alô?
3: Gana.
2: Bom dia.
3: Bom dia, tudo bem?
2: Bem, quem é?
3: É o Jonathan.
2: Não entendi.
4: Jonathan.
2: Ah, Jonathan. Muito bem, Jonathan. Hoje estamos falando sobre fogo, bebedeira, cachaceiros. Já tomou um porre, Jonathan?
3: É, vou contar uma história aqui que é um pouco fora do normal.
2: Ah, que foi?
3: Eu saí com os amigos. Era solteiro na época.
2: Sim.
3: Saímos. Quando eu cheguei em casa, eu cheguei tão bêbado que eu tava com a chave no bolso. E pulei o portão e quase mordi com o hot dog.
1: Meu Deus.
4: É, meu, quase. Só a chave no
2: bolso. Meu Deus. Não, ele tá bêbado, ele
1: já... Lógico.
2: Tá bêbado agora.
5: Ele ainda não abriu o portão.
4: Lógico.
5: Não entendo o que ele fala.
1: O cachorro mordeu.

0: Band FM Maiara e Maraíza, medo bobo. Agora 6h14, gente. Hoje a nossa perguntinha é interessante. Eu tenho certeza que tem história boa pra contar.
1: Com certeza, dia dos bêbados.
0: É.
1: Cachaceiro, já deu vexame por causa da mardita, do mé?
0: É.
1: Conta aqui na Band FM na hora do ronco.
0: Conta tudo pra nós aqui. Palavrinha-chave, qual é, hein, Pedonço?
2: Copo, meu querido, copo,
0: copo,
2: tá?
0: Copo, manda copo agora no WhatsApp 11 999919197.
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1: Será que aguenta? Aguenta. 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
0: A Estância Alto da Serra. Boa sorte.
1: Bora.
2: Oi.
0: Ah, vamos direto no telefone então? Tem participação,
1: senhor. Bora.
0: Alô?
3: Alô, bom dia, menino lindo. Amo você.
4: Obrigado. Qual é seu nome?
3: Eu sou a Socorro.
4: Socorro. Socorro é, é cachaceira?
3: Eu até parei um pouquinho só, viu?
4: Ainda. Mas já deu vexame por causa de
3: porque
4: bebida?
3: Eu fui numa festa de uma amiga, fui parar na cama dela com um amigo dela. Ainda por cima casado.
0: Eita. Meu Deus.
3: Eu senti que ele fez tudo e eu nada. Mas olha, de porre.
4: Mas foi
3: mesmo assim, foi gostoso.
4: Foi gostoso.
3: Pena que é casado. Casado é melhor
0: meu
3: ainda.
0: Meu Deus, gente.
4: Socorro, o que foi que você bebeu?
3: Ai, eu bebi uísque, eu tomei cerveja, tomei caipirinha de kiwi.
0: Nossa.
3: Tudo. Fiquei loucona.
4: Ah, deu ruim, não deu?
3: Ixi, não. Mas foi gostoso.
4: Pô, então final, deu gostoso.
1: Caramba.
0: 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Deu ruim, mas deu gostoso.
1: É, ué.

0: 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Aqui na Band você vai contar hoje pra nós a sua história de cachaça.
1: Bom dia, Ronco.
2: Bom dia.
1: Bom dia, Diego.
0: Bom dia.
1: Bom dia, Pidonço.
3: Bom dia.
1: Bom dia, homem Vieta. Bom rapaz, dia, o maior porra que eu tive na minha vida foi uma vez que eu bebi, velho, fui pra um show de Pablo da Rocha, conheci lá uma mulher.
0: Opa.
1: Aí, no final de tudo, eu fui pra casa dela. Tipo assim, só que eu não lembro de nada, cara. Só lembro, tipo, de umas 6 horas da manhã, ela tá me acordando, porque o marido dela chegou, parceiro. E aí, meu irmão, foi uma desgrama, porque eu tive que ficar no guarda-roupa de 7 da manhã até meio-dia, velho. Foi quando ele foi pra feira comprar alguma coisa e eu pude sair do armário, cara.
4: Pelo amor.
1: Porque senão eu ia ficar lá um tempão. Aí nunca mais, meu irmão, quis saber de beber pra ficar loucão. Valeu aí pela participação.
0: Valeu,
2: mas você não precisava ficar preocupado.
4: É.
2: Afinal de contas, se ele visse você, como você saiu do armário... Não fazer nada com a mulher dele.
0: É, meu.
2: Saiu do armário.
0: Saiu do armário, né? Pô.

0: Band FM, Matheus e Caó, com a participação de Lauana Prado, admita, chegou a hora.
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2: Atenção, notícias pedindo passagem, passa! Um cachorro apareceu do nada no meio da arena do Bumbódromo. O que, que é de bunda?
0: Bumbódromo, não,
2: ah,
0: é de bumba,
2: boi,
0: meu
2: boi. Bumbódromo de Parintins, bem no meio do desfile do... Ah, sim, do boi garantido.
0: Isso. O cão caramelo foi flagrado pela própria transmissão do festival. O animal entrou na área de desfile, andou de um lado para o outro, mas não entrou no meio dos brincantes e nem atrapalhou o levantador da Via Sayag, que estava cantando o tema do boi naquele momento.
2: O público acabou se divertindo com a presença do doguinho.
0: Depois, dois integrantes da equipe do boi disseram que ele viu o drone e cismou que deveria pegá-lo. Cada vez que o drone sobrevoava a área, ele tentava pular para pegar o drone. Por isso, ele não saiu do local. O cachorro saiu quando o desfile terminou e não foi mais visto.
3: Que bonitinho.
2: Bom, os comentários é de Pedro Lisongo.
4: Já dizia Valdir Soriano.
2: Valdir, que é.
4: Eu não sou um cachorro, não.
0: Pra viver.
4: Então...

0: Sapequinha! Muito bem. Já estamos na pré-sexta hoje.
1: Olha!
0: Vamos falar de cachaça, né, seu Ronco?
2: Querendo saber a maior porra que você tomou, o que você aprontou? Conta a sua história aqui, Band FM, Hora do Ronco.
0: Quer participar ao vivo? Manda a palavrinha-chave que é Pidoncio.
1: Aí que tá, né? Falou em bebedeira, tem que ter copo, né?
0: Tem que ter copo, não pode.
2: Manda copo. Na garrafa.
1: Pode ser também.
3: Daqui a pouco, na Band FM, você vai ouvir Maria.

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6: 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Tem ouvinte na linha, seu Ronco.
2: Alô?
9: Alô?
2: Bom dia.
9: Bom dia, Ronquinho.
2: Quem é?
9: É a Gra, meu amor. Bom dia, Pidoncinho.
7: Bom dia.
9: Bom dia, moço. Aí, que eu esqueci seu nome.
6: Bom dia.
8: Humberto.
6: Como é o nome
8: tu?
6: Diego, é Diego, Gra. Diego.
9: Ah, Diego. Bom dia, Diego.
6: Bom dia.
2: E aí, Gra, tomou um porre?
9: Ah, Ronquinho, tomei, Ronquinho. Quando eu era mais novinha, um pouco, tomei um porre de catuaba.
2: Catuaba, Leão do Norte.
9: Catuaba. E aí, meu, eu fiquei tão ruim que eu dormi no sofá da casa de um amigo meu que era casado, assim, sabe? Um casal de amigos. Ronquinho, eu sei que eu acordei no outro dia, eu dormi no sofá, eu acordei deitada na cama, de atravessado, pelada pra um lado, e a mulher dele deitada pro outro, e o homem não tava nem na casa. Eu não sei o que aconteceu.
2: Caramba. Diga uma coisa, sem ser a cabeça, doía alguma outra parte do seu corpo?
6: Meu Deus do céu!
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6: Dizem que não tem dono, né, seu ronco?
8: É.

0: Marília Mendonça, Silmeira. E agora chegou a hora, vinhetão.
1: Segunda aula do inglês pro seis.
0: É a primeira ainda.
2: Só um minutinho. Calma, vamos começar pela primeira. Então a gente pula pra segunda.
0: É verdade.
1: Primeira aula do inglês pro seis.
0: Boa, Fidalci. Tá todo mundo no clima hoje, da nossa.
2: Que tá querendo ir embora.
1: Ele falou pra mim. Que embora? Você que falou que queria ir embora, que foi assaltado.
0: É verdade. Ô, Pinos, bom dia, professor.
2: Bom dia.
0: Olha lá, sua aluna aplicada, já tá prestando atenção.
2: Tá bem, Aninha? Olá. Vamos lá, muito obrigado, viu, Aninha? Obrigado pelo seu carrinho. Eu vou mandar um recadinho pra sua mãe, viu? Porque assim, quando eu tenho que falar, eu falo, viu, ô Diego?
0: Tem que falar, né?
2: Quando tem que falar mal, eu falo. Quando tem que nem os alunos já tão bravos que não vão sair de férias.
0: Ah, é verdade.
2: Os engraçadinhos não vão sair.
0: Poxa vida.
2: Você já tá liberada, tá? O dia que você quiser sair, tá bom, fia? Tá? Não, mas você tá liberada da aula, não tá liberada do trabalho, tá?
0: É, não adianta nada, né?
2: Não adianta ficar felizinha, não.
0: Vamos lá, então, o nosso ouvinte Carlos Eduardo, professor.
2: Que lise de idi.
0: Ele quer saber o significado da palavra rose. Rose.
2: Ah, pois, ixi, ó.
0: É.
2: Ó.
0: Sério?
2: Ó.
0: Rose? Por que, Sena?
2: Ó.
0: Arrepiou.
2: Você tem que falar, quando eu faço, você tem que falar, senão o vídeo não sabe.
0: Porque... Ele tá arrepiado. Ah, gente, ele tá mostrando que os pelinhos do bracinho dele é arrepiado.
2: É, aí. Olha, até ó. Lá que mexeu.
0: Caramba, o que será que aconteceu?
2: Ah, lembrei da cena, né?
0: Que cena?
2: Do Titanic, Jack Rose, na hora que eles estão. Você lembra? Ah, e a Rose. Pergunta que fica, ele cabia ou não cabia em cima daquela tábua?
0: Claro que cabia.
2: Cabia,
0: mas não é isso. Mas não tem nada a ver, professor, não.
2: Ela queria se livrar dele, porque ele cabia naquela tábua. Amigo.
0: É verdade, mas não tem nada a ver com a Rose do Titanic.
2: E ele morreu congelado.
0: Congelado, tadinho. Mas Rose, que é esta palavra...
3: Rose.
0: De novo.
3: Rose.
0: Significa mangueira, professor. Tá? Tem
2: mangueira.
0: Nada a ver com... Mangueira, mangueira. Rose, mangueira.
2: Sabia
0: mangueira.
2: Que o apelido dele Rose. Ficou picolé?
0: Coitado dele. Pelo amor de Deus.
2: Mas que ele cabia naquela porta, ele cabia. Cala a boca!
3: Rose.

0: Cleiton e Romário com a participação de Zeneto e Cristiano. Não namora.
1: Zap, zap do Ronco. Ô, meninos, bom dia, bom dia.
0: Bom dia.
1: Love aqui. Deixa eu falar pra vocês um dia aí que aconteceu comigo num pátio do posto. A gente acha que nunca vai acontecer com a gente, né? E eu tomei um porre aí de rabo de galo.
0: Opa. Eita.
1: Rapaz do céu. E tô lá sentado lá, levantei, o tal levantar pra ir no banheiro, né? Menino do céu, levantei pra ir nesse banheiro aí, ó. Dei um passo pra frente, dois pra trás, montuei em cima da mesa, rapaz. E garrafa pra todo lado.
0: Isso,
1: minha mulher tava do lado, já levantou, já gritou, já piorou, já fez cão que queria ir embora.
0: Brava.
1: Aí, rapaz, virou. 40 anos de idade, passei essa vergonha, você acredita nisso?
2: Vocês perceberam, a mulher levantou, fez escândalo.
0: Foi.
2: Ela também tava bêbada.
0: Tava bêbada, tava todo mundo.

0: Band FM, Daniel, seus beijos. Hoje, quinta-feira, com quezinho de quase sexta. Nossa perguntinha, seu Ronco.
1: Ah, não é sexta, nós vamos falar de bebedeira, tá bom?
0: É verdade.
1: Já tomou um porre, aprontou? Conta sua história aqui na Band FM na hora do Ronco.
0: Muito bem. Palavrinha-chave, qual é, Pidão, senhor?
2: Copo, copo.
0: Manda copo agora pra nós.
3: Boa. Daqui a pouco, na Band FM, tem Bruno.

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0: Parece que dói a cabeça até hoje.
1: É verdade. E são essas histórias que a gente quer saber de você. Conta pra nós aí, aquela que deu ruim, ou aquela que deu bom, aquela que foi legal, aquela que deu muita dor de cabeça. Manda pra nós aqui a palavrinha-chave. Qual que é, Pidãozinho?
2: É copo.
1: Manda copo agora no nosso WhatsApp, 119-9991-9197, que a Aninha vai ligar pra você, né, Pidãozinho?
0: Não, pra mim não, não tenho celular. Não.
2: Meu Deus do céu, velho.
1: Ó, pra falar mais uma vez aqui da Caixa Premiada, gente, acumulou de novo.
2: Opa, de novo.
1: 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Que coisa,
2: uau,
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2: Já pensou?
1: Rapaz, é uma grana boa, hein? Comecinho de mês, todo mundo duro.
2: Ai, delícia.

0: 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Vamos no telefone, seu Ronco?
1: Vamos! Alô!
2: Alô!
1: Bom dia!
2: Bom dia!
1: Qual é seu nome?
2: Aline.
1: Aline. Se lembra de alguma bebedeira?
2: Sim. Bom dia, meninos.
0: Bom dia,
3: bom
0: Aline.
3: Dia!
2: Tudo bem?
4: Bem-vinda!
2: Ronco, há 4 anos atrás, viajamos em família e amigos pra Praia Grande. E aí lá fomos saqueados enquanto fomos pra praia. Só não levaram as bebidas, porque de resto levaram tudo.
4: Foi você?
2: Carteira,
0: não, fui eu, não fui eu.
2: Perfume, tudo que tinha. E aí tinha Velho Barreiro, draft, chope de vinho. Eu bebi tudo que tinha pela frente sozinha. Meu como Deus. Se tivesse só eu pra beber. Não lembro de nada no dia seguinte, só vendo os vídeos, todo mundo rindo da minha cara. E meu marido, bom dia, Pinguço, você tá bem? Eu tô bem. Você não tá sentindo nada? Eu falei, não, eu tô bem. Ele falou assim, ué, achei que o mundo ia acabar?
0: Nossa,
2: e eu sem entender, uma amiga me botou no banheiro pra dar banho, sentada na cadeira. Eu fiquei assim, chocada ao ver os vídeos. Não fiz nada de errado, mas fui o motivo de piada por anos.
0: Meu Deus, gente.
1: Não foi você que roubou as coisas não, né, Aline?
3: Eita!
0: Não lembra de nada?

0: Band FM, essa é a Simone Mendes, Direitos Iguais.
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2: Ah, estamos falando de bebedeira? Vou relembrar uma época, década de 70, eu era repórter de trânsito. Não tinha esse negócio de helicóptero, não. Todos os repórteres tinham quatro emissoras jornalísticas que tinham uma cabine no DSV, na Rua Bela Sintra, e recebeu as informações de trânsito, que estagiários ficaram em cima de vários prédios altos da cidade de São Paulo, com binóculos, passavam informações e a gente repassava para os ouvintes.
0: Caramba!
2: É, e eram quatro, cinco repórteres, e tinha um repórter, não vou dizer o nome dele, vou dizer que ele trabalhava na rádio, a antiga rádio Excelsior.
0: Olha!
2: E era chegado, mas chegada num labirinto, e dava boletim de trânsito de hora em hora. Ele dava o boletim de trânsito, ele descia lá na Bela Sintra, que tinha um barzinho. Ele era viciado, eu me lembro. Vocês devem se recordar, não sei se ainda existe, batida pernambucana.
0: Eita, batida pernambucana tem.
2: Ele só tomava batida pernambucana de amendoim.
0: Nossa.
2: Certo. E um dia desceu, depois de fazer o boletim, e foi tomar a batidinha dele de amendoim. E não é que aparece o engenheiro Roberto Salvador Scaringella, famoso, que era o diretor do DSV, Departamento de Sistema Viário. Ele ficou apavorado, pô, bebendo, o homem lá que cuidava do trânsito de São Paulo. Ele não teve dúvida. Ele pegou o copo, isso na brincadeira, e começou a soprar como se fosse café com leite.
0: É louco, a cor é a mesma, né?
2: É a mesma.

0: sertão.
1: Band FM, é o João Gomes com a participação do Pablo. Vou te procurar, I love you baby. Que forrozinho bom, hein? Forrozinho é bom demais. E por falar em forrozinho,
2: é ele aí, ó.
1: Olha ele vindo. Chegando, Severino, Seu Severino, fica à vontade. Fica à vontade, seu Severino.
3: Fala, comedor de jumento.
2: Eu vou falar, quando você me dá licença, não entra. Eu, isso é educação de painho.
1: Educação antiga, né, seu Severino?
2: Pode ser amigo que for. Eu não entro se não for autorizado.
1: Eita, coisa boa.
2: Como é que tu
1: boa.
2: Tá?
1: Tô bem, graças a Deus, seu Severino.
2: Senhora Aparecida, Pai de Impartição, abençoe todo mundo.
1: Amém, seu Severino.
2: Deixa eu mandar um beijo pra todo o povo nordestino que tá ouvindo a gente, viu?
1: Coisa boa.
2: Então.
1: Manda um beijo lá pra Bahia, que eles estão em festa hoje, seu Severino.
2: É nada.
1: Hoje é festa na Bahia.
2: É nada.
1: É.
2: O que que é?
1: Hoje é independência da Bahia.
2: Na Bahia. Ixi Maria, tem tanta história na Bahia.
1: É mesmo, seu Severino?
2: O Nordeste, você sabe que eu já fui caminhoneiro também, né?
1: Ah, não acredito. Não sabia, seu Severino.
2: Na época da minha vida, eu carregava gado, né?
1: Ah, eu não sabia.
2: Eu só carregava chifrudo. Não era ônibus, não. Era caminhão.
1: Era boi e vaca mesmo.
2: Era boi, A gente quer transportar uma fazenda pra outra, né?
1: Sim.
2: Painho, seu Zé Vieira autorizava.
1: Eita.
2: Eu já tinha 18 anos já, né? Tá. Já tinha tirado a habilitação, a CNH. E aí a gente ia do lado pro outro. Mas vou te falar, viu? Era difícil carregar. Carga viva é difícil carregar, viu? Porque os bichos se mexem, né?
1: Ele se mexe.
2: Agora, o trabalho que eu tinha é que eu tinha dó dos bichos.
1: Ah.
2: Eu tenho dó, né? Então eu ficava de olho no retrovisor, porque tinha a carga viva lá. E os bichinhos tudo lá esperando, né?
1: Sim.
2: Chegar na outra fazenda. Eu levava naqueles caminhão grande.
1: Aham.
2: E eu tinha dó dos bichinhos, porque a gente para, né, pra ir no banheiro. E os bichinhos?
1: Ah, não para, né?
2: Eu parava.
1: Parava?
2: Parava. E eu demorava quase um mês pra chegar no destino.
1: Meu Deus do céu.
2: Porque aí eu via, né? O bichinho se contorcendo, eu falava, o bichinho quer fazer xixi. Eu parava.
1: Ah, não acredito.
2: Pegava, descia com ele, dava uma volta, deixava ele comer o capim. Pai. Porque senão o caminhão fica sujo, aquele cheiro.
1: É verdade.
2: Mas fui feliz nessa época, mano. Eu parava na cidadezinha, tive várias namoradas, né?
1: Eita, seu Severino.
2: Você tem cara de peixe namorador também.
1: Eu era, seu Severino. Hoje em dia eu não sou mais, não.
2: O verbo vem logo na frente. Eu era.
1: Eu era.
2: No passado.
1: Tem que ser ligeiro, seu Severino.
2: Tá ouvindo, né?
1: Ela tá ouvindo.
2: A dona encrenca.
1: Já fui bom nisso, seu Severino.
2: Já fui, eu sei, conheço seu passado. Eu já fui do litoral também.
1: Já foi, seu Severino?
2: Já fui.
1: Fica quieto, seu Severino.
2: Posso falar uma coisa?
1: Pode.
2: Conheço seu passado.
1: É nada.
3: Comedor de jumenta.
2: Deixa eu só te fazer uma pergunta.
1: Deixa,
2: o papo.
1: Tá.
2: Tu mora hoje em Praia Grande, não é?
1: Eu moro na Praia Grande, seu Severino.
2: Então, litoral.
1: Isso.
2: Você trabalhou numa rádio lá, não trabalhou?
1: Trabalhei, seu Severino.
2: Eu lembro.
1: Tá me assustando, seu Severino.
2: Você
1: tá me assustando.
2: Fala ou não fala? Pergunta pra Cissa aí. Não, pergunta pra Cissa.
1: Cissa, fala ou não fala, Cissa? Ele fala?
3: Fala, comedor de jumento.
1: Ih, caramba.
2: Cissa, eu falo, mas o que ser menino menos era comedor de jumento. Eu conheci o passado.
1: Fica quieto, seu Severino.
2: Fica quieto.
1: Vai lá pra portaria.
2: Ela tá ouvindo?
1: Tá ouvindo.
2: É, coisa boa.

0: FM, é o Bruno Marrone com a participação do Jorge Matheus. Surto de amor, homem vinheta, o que que vem agora?
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0: Momento do ronco.
2: Você já deve ter ouvido falar do ex-presidente Jânio Quadros.
0: Sim, muito.
2: Foi presidente, foi governador, deputado.
0: Ele prefeito, que era o Vassourinha, seu
2: Ronco? É, Vassourinha. É. E tinha, comentava-se a boca pequena, que ele gostava de tomar uns mel, né? Que ele bebia bastante. Em 1985, ele ganhou a eleição. Ganhou do Fernando Henrique para a Prefeitura de São Paulo. E teve uma entrevista coletiva e perguntaram para ele, não fui eu, hein, juro, se ele gostava de beber. Ele respondeu: bebo porque é líquido. Se fosse sólido, eu comeria.
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2: Se saiu bem, hein?
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0: Band FM, novidade na nossa programação Sorriso Maroto, com a participação do Ferrugem, o grupo Benza Deus, Perdas e Danos. E a nossa perguntinha de hoje
1: é sobre bebedeira. Tomou fogo, aprontou? Conta a sua história na Band FM na hora do ronco.
0: Nós queremos saber a sua história, e para participar ao vivo, mande a palavrinha-chave. Qual é, Pidoncio?
2: Pontinho, vai lá na costureira e costura. Para, fala a palavra-chave, velho.
0: O que o Pidoncio tá fazendo aí?
2: Olha o bolso do vinheta furado. Deixa o meu bolso furado, velho. Uma vergonha na cara. É copo.
0: Copo, manda copo agora, vai.
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13: Muito bom dia, Robson Ramos.
14: Bom dia, Diagão. Alô, pessoal da Hora do Ronco. Trânsito em São Paulo. Manhã da quinta, marginal Tietê bem ruim para Castelo Branco agora. Da Aricanduva até a ponte da Vila Guilherme, onde teve acidente. Lá da Bandeirantes até o Cebolão. Para Ayrton Senna, vai mal da Anhanguera até o Piqueri. 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

0: Muito bem, aqui na Band FM, a sua rádio do seu jeito, 729, tem ouvinte na linha, seu Ronco.
1: Alô!
2: Alô, seu Ronco, bom dia, Tadeu, bom dia, Pidoncio, bom dia, Homem Vinheta.
3: Quando já deu lá, gente? Liga pra ele lá.
0: Liga pra ele.
2: Ah, Tadeu não voltou ainda.
0: Ainda não.
3: Bom dia!
0: Bom dia!
4: Bom dia. Qual é o nome do bebum?
2: Dinísio Guarujá.
4: Dinísio Guarujá.
3: Olha, Guarujá.
4: Olha. Conta alguma história sobre porre.
2: Seu Ronco, o maior porre, meu e da minha esposa, acredito, foi no aniversário de 15 anos da minha filha. Até a metade do aniversário estava tudo normal, fizemos aí o que era para fazer. Depois da metade do aniversário a gente não lembra mais de nada, a gente ficamos triloucos, dançamos mais que todos os convidados e amanhecemos no outro dia sem saber nada que aconteceu.
4: Mas vocês tomaram o quê?
2: Várias bebidas. Depois que abrimos uma mesa de bebida, tomamos todas, eu acho.
0: Misturou tudo, meu Deus.
4: E a esposa também bebeu?
2: Também. Amanhecemos loucos, um do lado do outro, sem saber o que aconteceu.
0: Aí, isso é legal.
4: Legal. É. Já se separaram ou não?
2: Não.
4: Continuam bebendo juntos.
0: Casal que bebe junto.
4: É isso aí.

0: Band FM, é o Leonardo Eduardo Costa, é o cabaré, né? Telefone mudo. E agora, senhoras e senhores?
1: Senhoras e senhores, depois de telefone mudo, você é mudo?
2: Lógico que não, podendo.
1: Eu provoco ele, viu, Diego? Ele fica bravo.
0: Ele tá bravo, ele tá bravo.
1: E todos os ouvintes também gostam dessa provocação.
2: Será? Rola um papo na internet, será?
1: Pidúcio, e o momento,
0: vamos.
2: Não tem aquele cara?
0: Tem.
2: Ele veste uma roupa colorida. Você sabia que ele veste uma roupa colorida e faz aquele negócio, né? Ele fica andando assim, ó. Tem um papo rolando na internet. Será?
1: Sabia que aquele eu não lembro o nome dele, é um baita de um apresentador?
0: É, eu ouvi falar.
1: É, de televisão, já fez jornalismo. Sim. Programas famosos.
0: Você olha pra ele, você não fala que é um cara sério, né? Que apresenta jornal.
2: Você tá falando que ele não tem cara de... Não, mas não é que é as brincadeiras que ele faz. Bom, mas é. O papo que rola na internet. Vamos, filho! Deixa eu falar uma coisa delicada agora. Vocês sabiam que tem... Tem o abril amarelo, o novembro azul, o verde outubro. Não, é outubro rosa, né? Bom, até ele já me confundiu. Mas pra que é? Pra alertar as pessoas a se cuidarem.
0: Ah, é verdade.
2: Não, então, é verdade?
0: São campanhas importantíssimas.
2: Não é, de rir?
0: É.
2: Tem que fazer. O homem tem que procurar as coisas lá da próstata, né?
0: É da próstata,
2: que
0: isso.
2: Próstata. O homem tem uma crosta. Então, e a mulher tem que ver o exame da mama.
0: Sim, também.
2: Né? Os exames normais de mulher, porque tem que se cuidar, gente. É. A saúde é a melhor coisa que tem. Se você não preservar a saúde, não tem mais nada.
0: É verdade.
2: Não adianta ter nada. Ô, meu querido, você precisa ser coach, Pidoso.
0: Toda vez, né?
2: O que tem a ver? Não, agora que eu vou chegar lá.
0: Vamos lá.
2: A mulher. Todo mundo zombava dela, fazia aquele negócio que a gente põe em café, como é que é o nome?
0: Coador?
2: Não, bully, fazia bully com
0: ela.
2: Ah,
0: bully, verdade.
2: Coador. Fazia coador. Não, mas foi bom, o pensamento foi bom.
0: Boa.
2: Aí, porque ela... Falaram que ela tinha coisa grande.
0: O quê?
2: A coisinha.
0: Tá.
1: Cuidado, não pergunta o que é que ele fala.
0: Cuidado, foi melhor não falar.
2: Não tem aquele rapaz lá que fez aquele negócio do banco, lá que foi preso, que ele falava com a namorada, ele chamava de Peleleca?
0: O Vorcaro, tá.
2: Peleleca?
0: A Peleleca, tá.
2: Então, aí é grande, muito grande.
0: Tá.
2: Só que aí ela falou, ela já tava com vergonha de ir no médico dela.
0: Uhum.
2: Aí ela mudou. Falou, vou mudar de médico, né? Porque eu. Aí ela foi no outro médico, outro médico e tal. Aí ela falou, doutor, eu queria começar a passar com você. Porque o pessoal fala essa coisa de mim e tal. Ele falou, para, eu sou ginecologista,
0: Pidonça.
2: Isso é que você falou.
0: Isso.
2: Cuida da coisinha, né?
0: Tá, é.
2: Aí é que falam que é grande e tal. Eu fico chateada, porque eu não... Então eu já desisti de tudo quanto é médico, vou começar com o senhor. Ele falou, não, aqui nós fazemos um juramento.
0: Uhum.
2: A gente tem uma ética.
0: É ética,
2: não
0: isso.
2: Não pode ficar zombando, né?
0: Não, claro que não, imagina.
2: Absurdo. Aí ele pegou, falou, fica tranquila, vai lá atrás do quilombo. Biombo!
0: É biombo.
2: Tira a roupa, coloca aquele aventalzinho ridículo.
0: É.
2: Você já vestiu aquele avental no hospital
0: que mostra o bumbum? Nunca, Pidonça.
2: Então, você tem pelo no bumbum? Cala a boca!
0: Vamos, Pidonça.
2: Aí ela pegou, vestiu, aí ele deitou naquela mesa que parece um frango assado.
0: É.
2: Aí ele pegou, ele tinha uma luzinha na testa, sabe aquele... Sabe aquelas lanterninhas na
0: testa?
2: Parece que o cara vai explorar uma caverna.
0: Que dócil.
2: Aí ele falou, pode ficar tranquilo que eu não tiro barato. Fica à vontade. E na hora que ela deitou naquela maca, ele gritou, nossa.
0: Que isso?
2: Ela falou assim, doutor, pelo amor de Deus, não precisa ficar repetindo. Ele falou, não, é o eco.
0: Que sacanagem, pera aí, Pedro. Pera aí. Meu Deus.

0: Band FM, Diego e Vitor Hugo, beijei a cura. Agora, chegou a hora, chegou a hora.
1: Bom dia, turma da Band.
2: Bom dia.
1: Meu nome é Antônio da Lapa. Uma vez eu tomei um porre, mas o porre foi tão grande, Eu fui tomar um banho e sentei no ralo, sabe? E alagou a casa inteira. Meu Deus do céu, que vergonha. Abraço. Quando a minha mulher levantou, já tava tudo alagado, cara.
3: Isso que dá pra fazer o número 2 no ralo.
0: Ele sentou. Que situação, velho.

0: Band FM, Henrique Juliano, Liberdade Provisória. Ainda bem que não dá pra ouvir as histórias que a gente conta fora do ar, não, né, seu Pedro? Cada uma.
1: É, melhor não.
2: História de bêbado, não é?
0: Nossa senhora.
2: Ah, aliás, queremos saber a sua história.
0: Isso.
2: O porra que você tomou, o que, que você aprontou na Band FM na hora do rum.
0: Conta pra nós, manda a palavrinha chave no nosso WhatsApp pra você participar ao vivo com a gente. Qual é, Pidoncio?
1: Ai, ai, é copo.
0: Copo, manda copo agora pra nós aí.
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14: De olho nos freios, Frasle. Com Rubens Maxiano. Pensou freio? Frasle.
15: Ao pisar no pedal do freio, ele parece estar fofo? Pois saiba que o freio fofo é um problema muito conhecido entre os mecânicos, causado geralmente por bolhas de ar no sistema de freio hidráulico. Isso prejudica a frenagem, pois a pressão que você faz no pedal não chega como deveria nas pastilhas de freio. Então pensa rápido e chame um mecânico de confiança para ele fazer a sangria e eliminar essas bolhas.

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1: Mais uma vez, Robson Ramos, bom dia.
2: Diegão, corredor norte-sul para Congonhas, tem lentidão da Ponte das Bandeiras até a Avenida do Estado e da Estação da Luz até a ligação leste-oeste. Para Santana agora, tem lentidão entre o viaduto 11 de junho e o Parque Ibirapuera. 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
1: 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Aqui na Band FM, a sua rádio do seu jeito, conte história de cachaça pra nós que a gente gosta de saber. Seu Ronco, tem um ouvinte na linha.
2: Alô!
3: Alô!
2: Bom dia!
3: Bom dia, Ronco. Bom dia, homem Vieta. Bom dia, Diego.
1: Bom dia.
2: Quem está falando?
3: A Angélica que está falando, de São José do Rio Preto.
2: Muito bem. Já tomou uma bebedeira, Angélica?
3: Demais da conta. Eu tinha uns 17 para 18 anos. Eu trabalhava numa cafeteria em Minas.
2: Sim.
3: Eu sou mineira. Aí fiquei até as 3 da manhã bebendo com um monte de viado. Mas um monte de viado. Era a Angélica e o bando de viado atrás.
1: Meu Deus.
3: Bebi até as 3 da manhã. Eu tinha que abrir o café às 6. Cheguei em casa passando mal. Passei a mal até as 4 horas da manhã. Não dormi nada. Fui de ressaca, meio bêbada, trabalhar. Cheguei, abri o café, atrasada. Quando deu 7 horas da manhã, chegou mais de 15 vereador que estava tendo o evento na cidade.
2: Nossa,
3: de vereador.
2: Nossa.
3: Eu atendendo o vereador com bafo de cachaça, o chinelo rebentou. Foi um caos total. Eu tive que chamar outra moça da livraria para poder me ajudar, que eu não conseguia nem atender isso, porque eu estava descalço atrás do balcão.
1: Nossa senhora.
3: Foi um caos total.
2: Mas... Angélica, e no café que se servira de coador?
1: Devia ser, né?
2: Devia doer mesmo.

0: FM. Essa é a Júlia Rafaela, as igual medo. Boa demais. Eu vou rodar e não quero nem saber. Rodei, rodei, rodei.
1: Baiano, roda. Ele nem tá tenso. É. Ele não colocou nem o fone ainda.
2: Deixa ele.
1: Deixa, deixa. Não, deixa ele, deixa ele.
3: Padre, papagaio, pastor, português, religião,
1: profissão.
0: Olha lá, distraído.
1: É. Pidoncio Roleta! O que é que é, meu Deus? Hospital!
0: Hospital, Pidoncio.
4: Ai, nossa, que susto, gente. Ai, ai, ai, meu Deus, ai.
0: Olha o coraçãozinho.
4: Bom dia, filha. Bom dia. Ai, ai, ai.
0: Bom dia, bom dia.
4: O que aconteceu, gente?
1: Não é roleta.
0: Roleta, roleta.
1: É
0: roleta.
4: É. Ah, tá. Que caiu?
0: Hospital. Hospital, é.
4: Hoje é dia do hospital, sabia?
0: Hoje é dia do hospital, verdade, é? Verdade, é.
4: Pô, que legal. Um abraço a todo mundo que tá no hospital, né?
0: Isso.
4: Enfermeiro, médico, os anestesistas. Né? Você sabia que tem muito músico também no hospital, né?
0: Ah, é? Músico?
4: É porque me falam, os instrumentistas, né?
0: Ah, não. Ah, não. São não. Instrumentos de cirurgia, Pidoncio.
4: Ah, tá. O que caiu mesmo?
1: Hospital!
0: Hospital, Pidoncio.
4: Ah, tá. O. Ligou pro. A amiga ligou pra outra amiga e falou: você tá? No hospital. Ué, você tá no hospital, pelo amor de Deus, ô menina. Tá tudo bem? Não, eu tô. É a minha prima que não consegue andar nem falar. Meu Deus do céu, aconteceu. Não, ela nasceu agora. Minha priminha.
0: Acabou de nascer, pô.
4: É, ué.

0: Band FM, esse é o Edson Hudson.
1: Peraí, o pessoal tá batendo palma ainda.
0: É.
1: Opa, acabou.
0: É, agora sim. Minha estrela perdida, boa demais. Vamos lá no WhatsApp, que o povo gosta de contar história de bebedeira, né?
2: Bom dia, pessoal. Bom dia, Rocco.
3: Bom dia.
2: Cara, eu dei ideia na minha própria esposa. Acredita?
0: Caraca.
2: Eu chavequei minha própria esposa achando que era outra pessoa. Eu olhava pra aquela figura na minha frente. Oi. E via outra pessoa. E era minha esposa, Ron. Ela me contando no outro dia, eu não acreditava. Eu dei ideia na minha própria esposa.
0: Meu Deus, gente, que absurdo.
3: Era amante.
1: Aí comprovaram que a pinga faz o efeito, né?
0: Né?
1: Deixa a pessoa mais bonita, né?
0: É.

0: 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É o Péricles cantando com a participação da Ana Castela. Que música boa, hein? 8:04 agora, gente. Estamos perguntando hoje pra você a respeito dos seus porres, né, seu Ronco? Ah, é. Pera aí. Aqui se não fazer, se não apertar isso aqui,
1: não vai. Não dá pra falar. Desculpa. Bom dia, Nelson!
0: Bom dia, Nelson!
1: Fui eu que desliguei, desculpa, tá, gente?
0: Tá
1: bom. Eu quis fazer pegadinha.
0: É, o seu pidoncinho.
2: E você falando sobre bebedeira? Conta sua até as 9 aqui, Band FM, hora do...
0: Boa. Ô, pidoncinho, palavrinha-chave hoje?
1: Não, agora fiquei chateado que eu desliguei o microfone.
0: Fala, fica tranquilo.
1: É, copo.
0: Manda um copo pra nós. Manda um copinho pra nós.
1: Você me desculpa. Não, não vai desculpar nada. Ninguém mandou um mochi.
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1: Muito bem, agora chegou a hora de saber como é que vai ficar o tempo hoje. É, eu senti um pouquinho do clima já baixando, caindo a temperatura, mas vamos saber informações com a Karine Gama do Clima Tempo. Bom dia, Karine.
2: Bom dia, Diego. Bom dia aos nossos ouvintes. São Paulo, no momento, com temperaturas entre 14 e 16 graus. De fato, um friozinho neste início de quinta-feira, mas esse céu azul lá fora promete uma tarde bem quente, bastante ensolarada. Máxima hoje de 27 graus na capital paulista. Temperaturas sobem rapidamente, não tem previsão de chuva. Então, uma quinta-feira ainda com uma carinha mais agradável, nada daquela cara de inverno. Essa mudança no tempo começa a acontecer a partir de amanhã. Amanhã ainda amanhece quente, tem sol durante a tarde, mas finzinho de tarde, início da noite, já vamos ver bem mais nebulosidade no céu. Tem condições para uma pancadinha rápida de chuva, também aumentam as rajadas de vento. E aí sim, com o avanço da frente fria, sábado e domingo de céu nublado da capital paulista, tanto no sábado quanto no domingo, a temperatura máxima não deve passar dos 19 graus. Então, aproveitem o calorzinho de hoje, que os próximos dias será marcado pela mudança no tempo. Diego?
1: Tá certo. Obrigado, viu, Karine?
2: Um ótimo dia para você. Tchau,
1: bom
2: tchau.
1: Bom dia. Mais informações lá no climatempo.com.br. Você ouviu, né? Aproveita hoje que amanhã vem frio por aí, gente.
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0: 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Vamos lá no telefone, tem participação ao vivo, seu Ronco.
1: Alô?
2: Alô, meus amores. Bom dia, meninos.
1: Bom dia.
3: Bom dia.
4: Oi.
1: Quem é?
2: É a Drica de Itaquera, Ronquinho. Morrendo saudade de
1: você. Obrigado, Drica. E você, Drica, é cachaceira ou não?
2: Ai, Ronco, eu sou corintiana, sofredora de Itaquera, certo o quê, Ronco?
1: Ai, e qual foi o vexame que você deu por causa da maldita cachaça?
2: Anos atrás eu sofri um acidente, perdi um dente numa queda.
4: Meu amor, fala mais pertinho.
1: Fala perto do telefone.
2: Anos atrás eu sofri um acidente e perdi um dente numa queda, né?
1: Sei.
2: E antigamente era uma prótese móvel, né? Eu fiz aniversário, chamei meus amigos, compadre, e eu me engasguei com um pedacinho de carne. Fui no banheiro e voltei sem a prótese.
4: Meu Deus.
1: Meu Deus,
2: aí imagina o sorriso vazio nas fotos. No outro dia eu fiquei de mal de todo mundo. Aí meu compadre falou, bem que eu vi alguém me sorrindo no vaso, mas eu fiquei com susto e dei descarga. Agora eu
4: quero. Assustou?
1: Meu Deus, gente. E não achou mais?
2: Nunca mais, tive que fazer outra.
4: Meu Deus, olha a situação da mulher.
1: Cuidado, tá?
0: Cuidado mesmo, presta atenção aí.
4: É, cola essa daí, né?
5: Parou, segurou. Tem cerveja aí?
6: Tem!
5: E tá gelada?
6: Tá!

0: Estava que todo sono não é vagabundo.
1: Pidôcio,
0: ele se empolga, o Diego Reis.
1: Pidôcio, pera aí.
0: A Aninha não é.
2: Segunda aula do inglês pro vocês.
1: Segunda hora chegou o momento, segunda aula.
0: Eu queria falar, desculpa, as crianças às vezes eu não posso brincar muito, senão as crianças podem confundir.
1: É verdade, elas vão achar que é festa.
0: Perde o respeito.
1: Sim.
0: Mas eu tô querendo implantar, eu tô querendo ver como é que funciona.
1: Uhum.
0: Pegar alunos igual a Ana, que presta atenção, alunos que querem aprender.
1: Uhum.
0: Ainda não.
1: Tá.
0: Mas, gente, eu já vou falar, dar um spot.
1: Spoiler.
0: Que é, calma, mas devido ao sucesso do inglês pra vocês. Uhum. Primeira mão isso aqui, gente.
1: Opa.
0: Devido ao sucesso, talvez, vou ver o desempenho dos alunos.
1: Tá.
0: Eu começo a outras línguas.
1: Ah,
2: nossa!
1: Caramba!
2: Imagina! Não,
1: imagina meter um espanhol, um francês,
2: então,
1: talvez. Não,
2: porque você já domina o inglês, né? Então você vindo com espanhol, um francês, vai ser ótimo.
1: Vai ser
0: maravilhoso.
1: Você
0: sabe que eu tô achando um arzinho de degoche em vocês?
1: Não, imagina. É real, isso é real, viu? Olha, o nosso querido...
0: Mas não espalha, tá? Só pra
1: não,
0: vocês.
1: Só pra nós, sem spoiler. O nosso querido Luiz O Chacal.
2: Luiz O Chacal.
1: Ele quer saber o significado.
0: Luiz Chiqui.
1: Ah, é? Como é que é?
0: Luiz Chiqui.
1: Luiz Chacal. Ele quer saber o significado da palavra left.
0: Ah, isso é fácil. Eu não sei se já no tempo que você tá aqui, ô Diego, a gente. Diego, cara. A gente já fez. E você é um desses que eu vou falar agora, hein?
1: Ih, caramba.
0: Eu conheci, você falou lá no Band Bom Dia, que você e sua esposa, você tem aquela musiquinha lá.
1: Ah, é
0: bom
1: verdade.
0: Bom dia, minha... Como é que é?
1: Bom dia, minha princesinha, que acordou agora e tá com um bafinho. Você é o amor da minha vida, eu te amo tanto, a gente tem um goldinho.
2: Ô, Ronco, você sabia que todo dia de manhã ele grava isso pra tudo?
3: Ah, eu vou me aposentar.
2: Todo dia ele manda isso.
1: Tem que
2: isso.
1: Mandar, é tradição.
0: Então, você tem esse jeito de conversar.
1: Tem.
0: Com ela.
1: A vozinha.
0: E a vozinha, então.
1: Oi, neném.
0: E isso entra dentro da palavra, que é?
1: Left.
0: Então, o Thiago namora com a Adriana.
1: Ah.
0: E a Adriana chegou pro Thiago, ela chama ele de ti e falou assim, ô Thiago, o Thiago falou pra ela, tá pesado. Aí ela falou, tá left. Porque eles não falam, left, tá left. Entendeu? Tá left.
1: Ai, a vozinha, que coisa mais linda. Mas não tem nada a ver, professor. Left significa esquerda em inglês, tá bom? Tem nada a ver com left. Presta atenção.
0: Eu prefiro direita.

0: 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Jorge Matheus, amo noite, dia. O que foi, Pinocci?
1: Não, você estava falando um assunto aí, negócio de corredor, né?
0: É verdade.
1: De corredor, de corredor. Você fala, eu te dou um...
0: Vieta, que momento é esse, Vieta?
1: É o momento do ronco.
0: É.
2: Ontem eu estava conversando com o Murilo. Vocês conhecem o Murilo?
1: Já o Murilo? Nossa senhora!
2: Ele fez uma pergunta no final da conversa, assim, ronco, você já tem o... A história, qual vai ser o tema de amanhã, que seria de hoje?
1: Uhum. Ah, claro.
2: Falei, não, vou falar sobre bebedeira, sobre pó. Ele falou, pelo amor de Deus, não conte nenhuma história de funcionário da banda e vai pegar mal pra nós.
0: É.
2: Sabe? Eu falei, então tá bom, não vou contar. Vocês conhecem o Bolsonaro? Pera aí.
0: Que sacanagem, achei que já ia. Mas...
2: Vou contar isso.
0: Vai contar mesmo?
1: Ah, você vai contar.
2: É lógico.
0: Meu Deus!
2: Eu não tenho vergonha na cara, eu vou contar. Bussunda, eu vou falar uma coisa. Outra profissional de 30 anos, negócio de fazer vinheta, de colocar música, ele é craque. É um dos melhores.
0: É top. Ele é muito bom. É o melhor.
2: E o Bussunda sentiu um problema de dores estranhas e tudo, né?
1: Uhum. É verdade.
2: E foi no médico. O médico olhou assim pra ele, fez os exames e falou, seu Bussunda, pois não, doutor. O senhor bebe? Ele falou, aceito.
0: Olha! Bussunda, eu tentei.
1: Juro que eu pensei que você ia falar da hemorroida.

0: Band FM, Zezé de Camargo, irmão da lua, amigo das estrelas. O que, que é isso, hein?
1: Eu vi isso, numa internet aí, o pessoal fica fazendo isso.
0: Ah, é verdade, eu esqueci o nome disso. É pra despertar desejo, né?
1: Você sabe o nome, Mi?
0: tem um nome mesmo isso aí.
2: Não, você já viu, pessoal? Acho que acabou isso aí, né? As meninas ficavam passando a unha no microfone.
0: É.
1: Tem um nome isso aí. Tem eu sei o nome disso aí.
0: Ele tava fazendo agora.
1: Idiotice.
0: Eu também acho, viu? Eu também acho. Bom, 8h27, agora vai contando a sua história pra nós de bebedeira.
1: Isso.
0: Gostamos de saber sobre a história de cachaça, né, seu Ronco?
3: É isso aí.
0: Bora. Pra você participar ao vivo, manda a palavrinha-chave, qual que é?
1: A palavrinha-chave é farmei.
0: Hoje ele tá demais,
2: não é,
0: gente.
2: Farmei, né? Como é que é o nome?
0: É Farmando Aura. Farmando Aura.
1: É copo.
0: É copo, manda copo pra nós agora. Meu Deus.
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0: Chegou a hora, hein? Notícias, informações importantes. Bom dia, Babi.
5: Diego, bom dia. Cheguei aqui pra falar de Copa do Mundo, porque temos agora 5 confrontos definidos nas oitavas de final. Paraguai e França, Canadá e Marrocos, Brasil e Noruega, México e Inglaterra e Estados Unidos e Bélgica. Hoje tem mais seleção tentando a classificação. Às 4 horas da tarde, a Espanha enfrenta a Áustria e 8 horas da noite tem Portugal de Cristiano Ronaldo jogando contra a Croácia. Hoje também tem sorteio da Mega Sena e está acumulado. São estimados 27 milhões de reais para quem acertar as 6 dezenas.
0: Eita.
5: As apostas podem ser feitas até às 8 horas da noite e o resultado sai às 9. Um beijo, Diego.
0: Valeu, beijo, Babi. Daqui a pouquinho tem mais.
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7: Diga lá, Robson Ramos.
8: Alô, Diego. Radial Leste pro centro, tem trânsito lento da Praça de Vinolândia até o metrô Guilhermina Esperança e do metrô Vila Matilde até a Avenida Aricanduva. Carregado ali do viaduto Antônio Abreu até o metrô Carrão, viaduto Pires do Rio também e do viaduto Alcântara Machado ao Parque Dom Pedro II. 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
7: Pô, para tudo, porque R$1.900, Mi?
17: Gente,
7: bom dia.
17: Tô chocada, tô em choque, tô em estátua, tô parada. Tudo pois bem, é. Gi?
7: Tudo bom, bom, e você?
17: Tudo bem, seu Ronco?
18: Muito bom.
17: Tudo bem, Vidocinho?
19: Tudo bem, claro.
17: E você, Vinheta?
20: Ótimo.
17: Ah, então tá bom, gente. Uou. Vamos pras dicas.
7: Teremos dicas.
17: R$1.900 pra antecipar o seu quinto dia útil.
19: Vai. Eu tô ansioso, ansioso.
17: Fica na cozinha, fica na cozinha.
19: Na cozinha?
17: Na cozinha. E é furadinho.
7: Furadinho.
17: Calma, não é isso.
19: Ralo, ralo.
17: Não,
7: é escorredor de macarrão.
17: Não.
7: Não é macarrão, não é.
19: Não. Varal.
17: Não, varal. Também.
7: Não é. E agora, gente?
19: E agora? Pera, fica na cozinha?
17: É. Fica na cozinha, é
19: furadinho. Barata. Que cozinha é essa? Precisa lavar a cozinha.
17: Meu Deus do céu.
19: A vergonha profissão.
7: Ô, Mi, daqui a pouquinho você dá mais dicas pra nós?
17: Claro, né, gente?
7: Tá bom. Daqui a pouquinho. Já.
17: R$1.900.
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1: Ai, amiga,
2: conta tudo.
3: Papo de amiga.
0: Bom dia, Mi.
1: Bom dia, Di, tudo bem?
0: Tudo bem, estão esperando por você com mensagens aqui. Querem sua ajuda.
1: Bom dia, meninos.
4: Bom dia.
5: Bom dia.
1: Bora lá, então.
0: Vamos ver?
6: Bom dia, Milena. Aqui é a Gra de Martinópolis.
1: E Gra?
6: Eu tô com uma dúvida assim. O namorado da minha amiga, eu vi, né? Ele conversando com outra pessoa. Porém, a minha dúvida é, se eu falo pra ela, eu saio como ruim. Eu acho que é melhor deixar ela descobrir pela boca dos outros mesmo, né? Porque depois acaba sobrando pra gente, eles vão ficar tudo bem, e a gente que fica mal, né? E ainda perde a amizade. O que eu faço?
1: Depende muito da amizade, gente. Muito, muito, muito. Se você é amiga dela, você já conhece ela, você sabe se ela quer saber ou não. Lembro que uma vez a gente estava conversando sobre isso numa reunião de Luluzinha, assim, só de mulheres. Uma amiga minha falou assim: se você vê meu marido numa padaria em qualquer lugar, não me conta que eu não quero perder a vida que eu tenho.
0: Nossa,
1: agora, isso eu aí. Eu falei, ó, aí. Se vocês não me falarem, vocês vão ser traíra. Aí, ó. É. Então depende muito da amiga. Agora, se você falar também, fala assim: amiga, ó, você faz o que você quiser com essa informação. Se você quiser continuar com ele, nossa amizade vai continuar normal, não vai ser aquela pessoa que conta e depois fica, você vai voltar querendo tomar conta da vida dela. A gente é adulto, cada um sabe o que faz com a revelação que a gente tem.
0: Pois é.
7: Cuida da tua vida.
4: É isso aí.
0: É pronto, acabou.
4: A maioria das vezes o casal perde a amizade com quem cagueta.
0: É.

0: Band FM, Vitor e Léo, não mais. Muito bem, e você, hein? Agora, eu vou dar uma passadinha lá nas nossas redes sociais. Ah, o nosso Instagram, lá no Facebook estamos também, mas no Insta, seu Ronco, a Evani... Ela falou o seguinte: bom dia, meninos animados, eu adoro vocês.
1: Obrigado.
0: O maior porre bebedeira que eu passei foi um vexame que eu tomei muito vinho em uma festa de aniversário que eu fui de uma amiga.
1: Sei.
0: Vim embora, chamei um Uber e vomitei tudo dentro do carro dele.
1: Oh, meu
0: que vexame,
1: Deus.
0: Que vergonha. Evani Souza, seu Ronco.
1: Depois deu nota 5 pro cara.
0: Ah, só que faltava, já pensou?
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0: Band FM, é o Felipe Araújo, estranho de novo. Oi!
1: Bom dia, meninos. Então, eu sou uma pessoa que eu não bebo, porque eu já sou louca de natureza.
2: Sim.
1: Mas numa certa festa de fim de ano da empresa que eu trabalhava, bebi. Diz que eu subi no palco, cantei com a banda, dancei com todo mundo, dei nome e sobrenome. E eu não lembro de nada. Beijos, Rosângela Ragatti, de Presidente Prudente.
3: Olha, foi mandado embora até do RH. O RH mandou ela embora do RH.
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0: coração, a paixão. Vai, Pinocinho, vai, Pinocinho. A paixão me pegou.
1: O senhor tava quieto, o que foi que aconteceu?
0: Acabou, Pinocinho, acabou.
2: Tava desligado, agora já foi.
0: É, já foi.
3: Amanhã, se Deus quiser, estamos de volta pela Banda FM pra todo o Brasil com mais uma edição de Aula do Ronco.
0: É isso, valeu, Vinhetão.
2: Valeu, gente.
0: Tchau, Pinocinho, até amanhã.
2: Tchau, pessoal.
0: Hein? Vamos lá.
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3: Hoje, falando de bebedeira, e eu tinha prometido pro Murilo que não ia falar de bebedeira de funcionário. Murilo, foi um lapso, tá? Vou contar outra história, tá bom?
0: Tá.
3: Vocês conhecem o Tadeu Correia?
0: Conhecemos, conhecemos. Tadeu. Grande Tadeu.
3: Tadeu.
0: Tá de
3: Tadeu, ele gosta de comer fundi, não é verdade?
0: Ah, ele gosta, vai. Ele gosta.
3: E tomou 3 garrafas de vinho. Chegou na casa dele, não conseguia abrir a porta, eu moro perto dele, ele me ligou pra ajudar, né? Eu sou um cara que tem que ajudar os amigos.
0: É,
3: né?
0: Lógico, claro.
3: Aí falou, Ronco, eu não tô conseguindo abrir a porta.
0: Meu Deus.
3: Ele tava lá, eu falei, mas Tadeu, você tá tentando abrir a porta com supositório.
0: Que isso, gente?
3: Eu nem vi a chave.
2: Ih, caramba, meu. Caramba, meu, na porta.
0: Tadeu.
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2: Eu estou falando de R$1.900. Eu amo ganhar dinheiro.
3: Preciso, hein? Preciso.
2: Vai saber, você não pode.
3: É, não posso, né?
2: Você não pode.
3: Infelizmente,
2: Diego.
3: A gente não pode, gente. Mas você pode.
0: Eu não posso, você não pode, eu não posso, ele não pode, ninguém pode.
2: É, exatamente. A gente tem que esperar o quinto dia útil, tá, amigo?
3: É, vamos aguardar.
2: É sobre isso,
3: né?
2: Mas você que tá ouvindo, não. Então vem com a gente nas próximas dicas.
3: Tá.
2: O líquido atravessa por esse negócio.
3: O líquido atravessa por esse negócio.
2: O líquido atravessa, né? Tá na cozinha e tal. E aí você vai lá. Você lava um prato, bota lá.
3: Tá.
2: Você lava um copo, bota lá. Tem uma hora que o negócio tá tão cheio.
3: Tá.
2: O pessoal aprende a fazer um malabarismo ali na cozinha.
4: É verdade,
2: cozinha.
4: Vai colocando, né?
2: Vai colocando, vai colocando, vai colocando. Às vezes até derruba pra fora desse negócio.
3: Eita.
2: Mas você bota toda a louça lá.
3: É.
0: Armário.
3: Não. É
0: pia.
3: Caramba!
0: Pega no verde!
2: Não é, gente, é um objeto que fica em cima da pia.
3: Em cima da pia?
2: É.
3: Ih, meu Deus.
0: Esposa.
4: Depende, né?
2: Cara,
4: depende.
2: Gente, eu não ouvi isso. Eu vou até tocar música aqui e deixar um beijo pra vocês, tá
4: é
2: bom?
4: É melhor que a...
2: Já... Que é isso, gente? Que é isso? O negócio, como assim vai colocar a esposa em cima da pia?
3: Meu Deus, seu ronco!
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Band FM, a Ana Castela, é que eu não te esqueci. Muito bom dia pra você. Oi, quintou, hein? E hoje eu tô aqui pra te desejar aquele bom dia, mas aquele bom dia de verdade. Saúde pra você trabalhar,

coragem pra você lutar. Porque no mundo de internet aí que a gente vê, não parece que é tudo fácil, só é difícil pra gente. Mas não é não, viu? Só parece. Que você entenda que só vem até você, e eu tô falando de vida real aqui, se você for atrás, tá? E que bom, né? Que a gente pode ir atrás. Então vá! Vá atrás que é seu! Vai atrás do seu sonho! Não esquece de

0: Diva! Bom dia, meu divo! Que delícia, quinta-feira, e a gente tá aqui, ó, juntos nessa caminhada, nessa luta que é a vida, que é difícil, que não é fácil, gente, acordar todos os dias, correr atrás. Mas olha, de verdade mesmo, que você consiga tudo aquilo que você realmente merece, porque você não deixou pra outra pessoa resolver. Você foi lá e fez acontecer na sua vida. Você é um vencedor, você merece tudo de melhor. E a gente tá junto aqui, eu quero o seu bom dia pelo 99919197.
1: Bom dia, Mi, bom dia, Cacá.
0: Tudo bem?
1: Bom dia a todos aí que faz parte dessa emissora. Que Deus abençoe.
0: Amém.
1: A quinta-feira de vocês. Que
0: Amém.
1: Seja uma quinta-feira maravilhosa.
0: Exatamente. Tudo de bom. Um beijo pra você, viu?
1: É o José Arnaldo aqui de Santana.
0: Ô, José, um beijo pra você, pra todo mundo de Santana, curtindo aqui junto com a gente. Um beijo em todos os José, João, os Marias, todo mundo tá mandando mensagem. A Mariana, a Carla, todo mundo que tá mandando bom dia aqui. A Cibele da Vila Matilde também. Vocês são maravilhosos, viu? Obrigado pelo carinho de todos vocês, pelo nosso WhatsApp. E tá faltando a sua mensagem também, quero aqui, hein? Hoje, dia 2 de julho, é aniversário do cantor que tá sempre aqui com a gente, o Felipe Araújo. É aniversário também da cantora Gabi Melim, do Bruninho do Vôlei. É dia do bombeiro, parabéns a todos esses profissionais. E dia do hospital também, que é um lugar tão importante, mas que a gente não quer ir, né? Que a gente não tá, não quer tá, né? Então, se você não tá, gente, bora que vamos. A gente tem a oportunidade de fazer acontecer e a gente vai fazer isso junto, viu? Vai fazer isso com música, com fofoca, com a Cacá. O que você tá querendo saber de fofoca hoje? Manda sua mensagem, manda o seu bom dia, me conta aí. É o 99919197. É quinta-feira, véspera de sexta, e a gente tá aqui, ó, nesse ritmo maravilhoso. Bora que vamos com ele. Ele é um divo, né? É o Leonardo que vem pra começar muito bem a nossa manhã, que é show. É desse jeito que a gente faz acontecer em todas as manhãs. E só acontece porque você tá aqui.

0: Band FM, é o Thiaguinho. Fazer o quê? Pensamentos intrusivos na nossa manhã. O Thiaguinho que vai estar com a gente dia 1º de agosto, no Estância Alto da Serra, junto com o Péricles, num baita do show com a Band FM. Você não pode perder, hein?
1: Bom dia, Milena.
0: Bom dia.
1: Tassiana de Parelheiros, curtindo.
0: Ô, Tassi.
1: Amanhã show da Band FM, sempre.
0: Ah, que linda.
1: Tô aqui arrumando a casa, curtindo vocês.
0: Ah, que gostoso a gente fazer companhia.
1: E todo o pessoal de Parelheiros, Jardim dos Álamos.
0: Um beijo.
1: Vai, sua linda diva.
0: Ai, Tassi, sua diva. Obrigado pelo seu carinho, pelo seu áudio. Eu vou falar agora com uma outra diva. A diva da fofoca da Band FM. Bom dia, Cacá.
2: Bom dia, Milena. Bom dia, meu povo. Olha, antes de qualquer coisa, eu tenho que agradecer muito ao pessoal da Tarde é Sua, programa da Sônia Abrão. Ontem eu estive lá na Rede
0: Foi
2: TV,
0: legal.
2: Né, na Câmara 5. Foi bem legal. O pessoal, assim, adora a Band FM, por isso eu quero mandar um beijo pra Cícera, pro Robson, que eles são ouvintes, muito ouvintes da Band FM. Claro, um beijo pra Sônia Abrão, pro Elias, pra Margarete, pro Luciano, pro Thiago.
0: Ai, que legal, que turma legal.
2: Pra Ângela, pra Vanessa, pra todo mundo, Marquinho, lindo, Rosana. Gente, um beijo pelo carinho que vocês têm com a Band FM e comigo também.
0: Ah, claro, um beijo pra todo mundo, então. Adorei saber que eles ouvem a gente. Muito
2: Exatamente.
0: Bom.
2: Exatamente. Agora é o seguinte.
0: É.
2: Sim, quem ama, cuida. Já falamos que vai mudar de fase segunda-feira, certo?
0: Certo.
2: E Coração Acelerado, novela das sete, que com essa coisa de Copa do Mundo, uma hora tem, outra hora não tem, né? Mas vai acabar dia 7 de agosto. A Globo ia esticar essa novela e não vai mais. E o que que tá acontecendo? A Grado descobriu que a Eduarda ficou com o Leandro. E aí todo mundo acha que vai acabar a dupla delas. Só que a Grado é muito esperta. Ela vai falar, todo mundo quer que a gente acabe com a dupla. Não vamos acabar. O que que a gente vai fazer? A gente vai viajar, eu e Eduarda, pra colocar nossa amizade em ordem e tá tudo bem. E aí a Nayane vai se lascar, porque a Nayane, gente, só pronta pra cima da Grado. Eu gosto dessa novela, tem gente que não curte. Eu gosto daquela novela levinha.
0: É,
2: sabe,
0: nunca vi, Cacá. Sinceramente, essa daí eu não peguei.
2: Ih, tem que ver, porque sabe quem tá lá, né?
0: Ana Castela. Só vi quando ela foi. Foi lá e tascou um beijão no moço lá que
2: Exatamente.
0: Eu vi.
2: Exatamente.
0: Aí não teve como
3: perder. 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
15: E aí, Rob?
16: Oi, Mi.
15: Bom
16: dia,
15: tudo bem?
16: Bebediva.
15: Ah, não, gente.
16: Bom dia, tô bem. Alô, Cacá, bom dia, Cacá. Alô, meus bom bens dia, lindosos Robson. Da manhã show. Alô, rapaziada. Trânsito em São Paulo com duas informações. Em primeiro, da Avenida dos Bandeirantes, lenta no sentido Marginal Pinheiros, desde o viaduto Tiabaquara até a Praça Cananduba no acesso à Marginal. E para imigrantes, tem lentidão na ponte Ari Torres. E a outra informação importante do transporte público, será inaugurada hoje a linha 6 Laranja do metrô, a mais nova linha de metrô de São Paulo. Não será inteira ainda, né? Mas as 6 primeiras estações disponíveis a partir de hoje, a partir de 10 da manhã e por enquanto na fase de testes, ela vai funcionar das 10 da manhã às 3 da tarde, sem cobrança de passagem, e os trens ainda terão um intervalo de 19 minutos. É para você conhecer mesmo, experimentar, e o serviço vai evoluindo. A partir de hoje, vai funcionar das estações João Paulo I até Perdizes, lembrando que a linha, quando estiver completa no ano que vem, vai ligar a Brasilândia até a estação São Joaquim. Então, mais uma linha de metrô pra gente usar em São Paulo. 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
15: Um beijo. 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

0: aplicativo bom, hein?
1: Nossa!
0: Na sua rádio, do seu jeito. Sério que vai tocar no Quem Ama Não Esquece?
1: Aqui, ó. Ó meu pescocinho, ó. Tipo Fat Family. Miley Cyrus, Flowers.
0: Adoro essa música.
1: Ó, mas eu vou te falar uma coisa. Em alguns momentos na vida, nem as flowers, nem as flores salvam um relacionamento, viu?
0: Mas é lógico que não.
1: É, às vezes a gente acha que segunda chance, um segundo momento dentro de um relacionamento, mas às vezes a gente fica tentando colocar um sapato que não serve mais no nosso pé e a gente tá ali insistindo. 11 horas da manhã, vocês vão entender sobre o que eu estou falando com a história do Vinícius hoje.
0: Nossa, é do Vini, então? Tá, que ele dá flores?
1: Imperdível! Olha aí os Vinis aí, como eles estão causando,
0: adoram,
1: hein?
0: Adoram dar flores. Ó, e na caixa premiada da Band FM, sabe quanto é que tá? R$1.900.
1: Meu
0: será
1: pai.
0: Será que vai sair hoje,
1: amado?
0: Não, gente? Pelo amor de Deus.
1: Aí falar pra você, aí é flores, é o que é chocolate, é o que você quiser.
0: Dá pra comprar um monte de coisa, é massagem, é tudo que tem direito.

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1: R$1.900. Vamos fazer um trato?
2: Ah.
1: Sai hoje.
2: Tá bom.
1: Vamos ver.
2: Ô Nilda, do Santos Conceição, da freguesia do... Ô, Nilda! Bom dia, Nilda!
1: Ela tá rindo,
2: tomara Deus que seja de felicidade. Nilda,
3: alô?
2: Bom dia! Nilda?
3: Bom dia!
2: Tudo bem, Nilda?
3: Sou eu?
2: Nilda, é da Band FM, a Milene e a Cacá. Bom dia!
3: Oi, tudo bem?
2: A gente tá bem, e você?
3: Eu tô maravilhosamente bem essa ligação agora.
2: Olha!
1: Nossa, que pique! Aonde você tá, Nilda?
3: Eu tô no trabalho.
1: Ai, você faz o quê? Você trabalha com o quê, Nilda?
2: Nilda,
3: ai,
2: Nilda.
3: Na verdade, eu tô tomando café agora, mas eu tô no trabalho.
1: Foca aqui.
2: Com a gente,
1: aqui.
2: Então. Para um pouquinho com esse café que eu vou falar uma coisa pra você. Vale a pena, dá uma pausa no café e conversa aqui com a gente. Nilda, eu quero saber de uma coisa. Você ouve a Band FM todo dia, Nilda?
3: Todos os dias. A gente ouve aqui.
1: Tá bom. E qual que é o seu serviço? O que que você faz aí?
3: Eu sou auxiliar de vendas. Eu trabalho em confecção.
1: Você trabalha em confecção. E quem tá aí do seu lado também? Tem gente aí do seu lado?
3: Ai, tem a minha gerente.
1: Ai, meu Deus. Sua gerente é maneira, né? Porque você tá falando, ela tá aí do seu lado.
3: A minha gerente tá aqui do lado tomando cafezinho comigo.
2: Ai, meu Deus. Pede pra ela deixar você falar aqui com a gente. Pede
3: já
2: pra ela deixar.
3: Já pedi autorização. Já pedi, mesmo que ela não desse autorização.
2: Ai, meu Deus.
3: Ela ia ter que deixar.
2: Não fala isso. Ô, Nilda, eu quero saber de uma coisa. Você tá ouvindo, então, né?
1: Só uma coisa.
2: Todos os dias a gente aqui, né?
1: Você sabe quanto tem na caixa premiada? Quanto de dinheiro hoje?
3: Tem R$1.900. Então, eu tô R$1.700, mas é R$1.900.
1: E se você, por acaso, acertar o que tem dentro da caixa premiada? O que você vai fazer com esse dinheiro?
3: Gente, ó, vai chegando uma hora tão abençoada... Vocês não têm noção.
1: Por quê? Conta pra gente. A gente gosta de saber, vai.
3: Ah, pra pagar dívida, conta, né?
1: Claro, claro.
3: Meu cartão de crédito tá... Acho que esse mês o pagamento nem vai dar. Eu já tava contando com esse pra pegar emprestado,
2: ai,
3: alguma coisa. De algum jeito, né?
2: Então veio na hora certa. Então veio
3: na hora
2: certa.
3: Muito abençoada.
2: Ai, que coisa boa.
1: Ai, isso é ótimo.
2: Que coisa boa. A gente tá aqui nesse suspense com você, Nilda.
1: Agora é o seguinte, a Milena vai fazer a pergunta que não quer calar. Então você vai pagar o seu cartão de crédito, vai pagar suas dívidas. É isso, né, Nilda?
3: Ai, se Deus quiser, ele tá
2: bombando.
3: Ele tá junto com a gente.
1: Ele tá junto com a gente, é isso mesmo. Milena faz aquela pergunta que tá todo mundo esperando.
2: Nilda, vamos lá. Agora a gente vai direto aqui pros nossos tambores. Nilda, o que que tem... na caixa premiada hoje, valendo R$1.900, Nilda.
3: Bom, pelas dicas, tem escorredor.
2: Como?
1: Não.
3: Escorredor de louça.
2: Certo.
1: Tá, ok. Não pode mais trocar. Repete mais uma vez.
3: Escorredor de louça.
1: Pronto.
2: Legal. Eu vou...
1: Milena,
2: abrir a caixa premiada.
1: Conta e risco, abre.
2: O que tem dentro da caixa premiada dessa quinta-feira, dia 2 de julho, é... escorredor de louça, Nilda!
1: Ah! Sensacional!
3: Eu não acredito!
2: Acredite.
3: Gente, eu esperava tanto tempo essa ligação, tanto tempo... Vocês não têm ideia.
1: E tá vendo que deu sorte, deu certo na hora que você precisava, bem no momento que você não sabia como ia pagar o seu cartão. Tá vendo, Nilda?
3: Eu não sabia, não tinha ideia. Eu ia dar um jeito, porque, né, a gente sempre dá um jeito, né, o jeitinho brasileiro.
1: Opa!
3: Mas é difícil.
2: As orações deram certo, Nilda. Obrigado pelo carinho da sua participação. Como que é o nome da sua gerente aí que tá com você?
3: Lina,
2: um beijo, Lina. Obrigada, viu, por deixar a Nilda ouvir o rádio aí, vocês ouvirem juntas. Continuem participando com a gente. Parabéns. E vai pagar suas contas, Nilda?
3: Vou pagar. Obrigada, Band. Amo vocês. Ouço todos os dias. Quem não acreditar, tenha muita fé que um dia acontece.
1: É isso aí. Um beijo, Nilda.
3: Beijo, fica com Deus. Obrigada.
1: Tchau.
2: Amém. Fica
1: tchau.
2: Com

0: Band FM, a nova do Henrique e Juliano, amor dos outros. Tadinho do Juliano.
1: Não, Henrique. É, o Henrique, Juliano, o Henrique já tá se recuperando da cirurgia.
0: A gente também te ama, tá, Juliano?
1: É, mas é que o Henrique tem mais borogodó, né?
0: É que o Henrique, é o Henrique da gente.
1: É o Henrique, mas vamos falar de outro homem. Vamos falar daquele viking, o tal do jogador da Noruega que o povo tá falando, o Haaland.
0: O rola, né?
1: É, exatamente. O que acontece, gente? A internet
0: é que, meu Deus, é quinta super série, não dá.
1: Criativa.
0: Muito.
1: Porque a Luísa Sonza, tá todo mundo comparando ela a esse jogador da Noruega. Tá todo mundo falando que ela é a cara dele. E aí, o que a Luísa Sonza fez, gente? Ela pegou, fez uma camiseta com a cara do Haaland, do rola, como queiram, e escreveu Luísa Sonza. E ainda colocou um post dizendo o seguinte: prometo domingo jogar mal.
0: Ai, meu Deus do céu, gente.
1: Tá secando o jogador.
0: Mas é parecida
1: mesmo.
0: Porque
1: a gente sabe, ela é parecida mesmo.
0: Por isso que eu não acho ele tão feio, gente.
1: Não, pelo amor de Deus. Esse cara dá medo. Ó, você quer
0: mas
1: ver
0: ele
1: como
0: dá
1: é que
0: medo
1: ele
0: mesmo,
1: dá
0: que
1: medo?
0: Ele é muito grande.
1: Ele tem quase 2 metros de altura.
0: Ele é um armário.
1: Ele come 6 mil calorias por dia.
0: Graças a Deus, ele é rico,
1: mil.
0: Né?
1: 6 mil. Ele é rico, você vai ver o quanto ele é rico. E aí, o que ele come? Coração, come fígado, leite integral. Por que isso? Porque tem muito ferro e B12. É, eu
0: gente,
1: ia falar
0: ele...
1: uma besteira tão grande. Enfim, ele tem que
0: entendi,
1: tomar muito
0: que
1: ferro, entendeu?
0: Tem.
1: É, porque assim, pra ele ter pique. E detalhe, o Haaland, esse jogador norueguês, ele faz coleção de bolsas de grife da Hermes. É assim que fala, tá? Eu não sei, bolsa de grife pra mim, eu não
0: sério?
1: Tenho, de verdade. Da Hermes, ele tem várias. Tem
0: ele é todo de... sofisticado, hein?
1: Muito sofisticado. É de dar inveja pra qualquer mulher aí. Qualquer mulher de jogador de futebol.
0: Ele é o viking da vida moderna, gente.
1: É, exatamente. A gente vai falar dele agora, porque domingo ele vai tomar um vareio do Vini Júnior e a gente nunca mais vai falar desse cidadão. Só
0: olha,
1: assistindo o filme das Branquelas.
0: Se Deus quiser, porque eu não quero ficar sofrendo de novo. Gente, na verdade, eu tô com medo.
1: Eu também. Mas vamos fingir que não tamo, não.
0: Não, gente, ele é tranquilo.
2: Já, na Band FM, você vai ouvir Zé Felipe.

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4: Muito bom dia, Robi Robi.
5: Oi, Milena. Trânsito lento pela Marginal Pinheiros para Interlagos. Travadona desde o Cebolão até a Ponte de Torres. Quem puder, corta ali pelo Parque Vila Lobos para dar uma diminuída no sofrimento. Para Castelo Branco, nesse mesmo trecho, o caminho vai bem. 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
1: Liquidificador da Mondial.
2: Adoro bolo de cenoura que não sai.
1: Não sai. A Milena tá devendo esse bolo, gente. Me ajuda, por favor. Mais par de ingressos pra aquele show que você tá querendo ir, a gente sabe disso. É o show da Band FM com Thiaguinho e com Péricles.
2: É verdade.
1: Dia 1º de agosto, no Estância Alto da Serra.
2: E pra você concorrer a esse super presente, você precisa escolher a música que você mais gosta, tá bom? E aí ela toca duas vezes aqui, se ela for a mais votada. A música 1 é a Marília Mendonça, o segundo amor da sua vida. Na 2, Eduardo Costa, imagina eu, no show da Band FM. Na música 3, é o Zé Felipe, Sua Boca Mente, com a Boiadeira na Castela, que vai estar com a gente no Band FM de pertinho, vai fazendo sua inscrição. Música 4 é Maiara e Maraíza, Quem Sente Saudade Sou Eu. Na música 5, Gustavo Lima, Fui Fiel. Aí eu sou, meu amor, você sabe, né? Uhum. Música 6, Menos é Mais, champanhe pra gente comemorar aqui. E aí, qual que é a sua música preferida,
1: hein?
2: A 3?
1: É.
2: A Sua Boca Mente?
1: É, eu quero ouvir Ana Castela.
2: Pelo WhatsApp é o 999919197. Pelo telefone você pode ligar também, tá bom? É o 3743-1313. Vem participar com a gente, vem.
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0: Band FM, o Zé Felipe, a nossa boiadeira na Castela, sua boca mexe a nossa música 3 da Super 6 hoje.
1: Eu tô pensando, será que ela vai cantar essa música no Band FM de pertinho, mesmo sem o Zé Felipe?
0: Um telão assim, por exemplo?
1: Um telão ele cantando?
0: Acho
1: uma
0: que
1: boa
0: sim,
1: pergunta, hein?
0: Sim.
1: Band FM de pertinho, dia 20 de agosto com Ana Castela. E olha, tá valendo na Super 6 das 10 o liquidificador da Mondial, mais par de ingressos pro show da Band FM, que vai ser dia 1º de agosto com Thiaguinho e Péricles no Estância Alto da Serra.
0: Gente, vamos votar então? Pelo WhatsApp é o 999919197, pelo telefone é o 3743-1313. Quem tá atendendo aqui hoje? Aninha, liga pra gente, liga.
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0: Menos é mais, champanhe! Vai, bebê! Vem votar com a gente na sua música preferida. Pelo WhatsApp é o 999919197. Pelo telefone você pode ligar também, é o 3743-1313.
1: E tá valendo o liquidificador da Mondial, mais par de ingressos pro show da Band FM com Thiaguinho e Péricles. É dia 1º de agosto, no Estância Alto da Serra.
0: Gente, que dele, essa noite vai ser sensacional, hein?
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1: Arranhou o disco.
0: Muito bom dia, Babi.
3: Bom dia, Milena. Bom dia, Cacá. Tô de volta aqui na Band FM com outras informações. Quase 18 anos após ser anunciada, a linha 6 laranja do metrô começa a operar hoje. Nessa que primeira bom. Fase, serão abertas 6 estações, com conexão à linha 7 Rubi. Nesse primeiro momento, o trecho inaugurado ligará as estações João Paulo I e Perdizes. A operação será de segunda a sexta, das 10 da manhã às 3 da tarde, sem cobrança de tarifa.
0: Maravilhoso!
3: Falando do tempo, hoje a máxima chega aos 26 graus e não vai chover. Amanhã, mínima de 14 e máxima de 25, também sem previsão de chuva.
1: Graças a Deus.
3: Beijo mil, um beijo Cacá. Daqui a pouco eu volto.
0: Bom agora, demais, hein?
1: Sábado, a giripoca pia, viu?
0: Ah,
1: prepare-se.
0: Ah, Cacá. Alegria que dura pouco.
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3: Nilda, gente, ganhou R$1.900 na caixa premiada. Aê, da Band Nilda! FM hoje.
4: Vai pagar o cartão de crédito, Nilda.
3: Merece, mais que merecido.
4: Que coisa boa. Ó, com o cofre com o Pedro, gente, R$1.400. Vou te falar, o negócio aqui tá sensacional. Que quinta-feira é essa, hein? Quinta-feira abençoada, de alegria e de muitos presentes. Do jeito que a gente gosta. Ó, vem, vem. 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
1: Quem ganhou o liquidificador da Mondial e vai no show da Band FM no Estância Alto da Serra é a Eliane Martins de Itaquera.
2: Alô, Eliane! Parabéns, Eliane, sua diva. Vai fazer suas vitaminas, seus bolos também, né? E vai curtir o show da Band FM com o Thiaguinho Péricles. E agora a gente vai curtir a música vencedora, viu? Deu certo, viu, Cacá? É a música de número 3. Todo mundo escolheu. É a Ana Castela e o Zé Felipe, A Sua Boca Mente.
1: Ah, a gente quer ver a Ana Castela cantando essa música, é claro.
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1: Reinventar, isso é um hino, né? Maravilhoso. Mas é o seguinte, eu quero saber a opinião sua, Milena, e a sua que tá ouvindo a Band FM agora sobre essa treta, essa polêmica que aconteceu com a ex-BBB Vitube e com o marido dela, Eliezer, né? São os dois, que eles são casados, têm dois filhos lindos, né? A Lua e o Ravi. Eles fizeram um reality com os funcionários da casa deles, tá? Então são 11 funcionários de babás, que só de babás são 6 babás. E aí eles dariam de premiação... Exatamente, porque ela faz rodízio mesmo.
2: Ah, tá, tá.
1: De premiação para os funcionários seria R$20 mil, fora vários presentes. Mas o que que aconteceu? Eles estavam gravando esse reality, tanto no YouTube quanto no Instagram. O que chamou a atenção foi o seguinte: ah, se o funcionário tiver na folga, não, ele tem que vir, porque o reality ele tem que participar sempre. Ah, e qual é uma das tarefas desse reality? É catar moeda, por exemplo, num cesto de lixo sujo, é catar moeda, por exemplo, num vaso sanitário. Aí o povo começou a falar mal. Falou, gente, que é isso? Catar moeda no vaso sanitário. O Eliezer foi até tentar se defender e falando, não, mas ele cata moeda se ele quiser. Mas se ele quiser...
2: Não,
1: né?
2: Desafio ali pra ganhar, vai querer ganhar também, né? Além de ser funcionário, né?
1: Lógico, e outra coisa, você que também tem patrão, tem patroa, se sua patroa ou seu patrão vira e fala assim, ó, a gente vai fazer um reality, vai todo mundo participar, você não vai? É claro que você vai ficar assim, ah, é melhor eu participar, senão eu posso perder o emprego. Não vem dizer que não fica, porque fica.
2: Fica.
1: É aquela coisa, né, o chefe, ai, vamos comemorar, você não tá afim, mas, né, tem que ir, porque senão fica chato.
2: É.
1: E aí, o que que eles fizeram? Cancelaram simplesmente o reality, porque o Ministério Público do Trabalho está investigando este reality para ver se não houve coação, se não houve obrigação e tudo. Mas quem se pronunciou foram os funcionários da Vitube, principalmente a governanta, que é Edileia Santana. Indignada, ela fala o seguinte, indignada porque o pobre não pode ter nada, ele não pode ter oportunidade de ter nada. Que venha alguém dar opinião onde não foi chamado, entendeu? A gente trabalha feliz aqui. A gente ama o que a gente faz. A gente ama os nossos patrões. Somos bem cuidadas, somos bem tratadas. Agora vocês querem cancelar o nosso reality? Mas foi cancelado. Enfim, eu quero saber a sua opinião. O que que você acha, Milena, e o que você acha? Você que tá ouvindo a Band FM.
2: Eu acho que é legal fazer dinâmicas com... É uma oportunidade deles ganharem um dinheirinho a mais. Isso sim. Mas agora, essas provas aí de pegar coisa no lixo, pegar coisa dentro do vaso sanitário, eu acho que é desumano, gente. É humilhação pras pessoas. Poderia ser assim, ai, quem lava melhor um banheiro? Quem faz um bolo melhor? Dentro da função deles.
1: Não é?
2: Não precisa humilhar também.
1: É, eu também acho.
2: Eu não gostei dessa parte.
1: Eu gosto do casal, tá? Acho que fez com intenção boa, mas não rolou, não.
2: Ah, não. Não essas rolou, provas, não. Eles não têm rolou, que rever, gente. Coisa chata.
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0: Saiu R$1.900 para Nilda dos Santos, da freguesia do Ó.
2: Parabéns, Nilda. A Nilda que tava desesperada, gente. Você vê, quando a gente faz oração, quando a gente acredita, a gente fala, da onde vai vir o meu socorro? Pode vir aqui da Band FM. Ela falou que já fazia muito tempo que ela tava esperando, que ela acreditou, que ela esperou e de repente o telefone dela tocou.
0: E ela disse o que tinha dentro da caixa premiada e ganhou simplesmente R$1.900.
2: Então chegou a hora da gente colocar mais din-din, né?
0: Sim, mas R$100 começa tudo de novo.
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0: eu acho que você tem que mandar aquela mensagem. Mas manda o que tá no seu coração.
1: Porque se fosse eu falaria mais ou menos assim.
2: Ei, boa noite. Antes de te bloquear, eu só vim te dizer que a partir de hoje pode tocar o terror, fazer o que quiser fazer. A boca é sua, curte sua farra. Sinto mais nada.
0: Não, apaga.

0: Tarde FM 10h51, bom dia!
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0: mas antes o pessoal aqui tá falando desse reality da VTube.
1: Mas não sujeitaria uma situação dessa, não. Caramba, que humilhação. Tanta coisa legal pra se fazer, pra postar, né?
0: É.
1: O pessoal quer ganhar engajamento nisso. Que tristeza, que horror.
0: Exatamente.
2: É, o pessoal quer ganhar engajamento. Reality que a VTube fez com os funcionários, o Eliezer também. Mas foi cancelado. Enfim, eu quero falar uma coisa. Sabe o Rodrigo Hilbert, marido da Fernanda Lima? Aquele homão da Pi.
0: Ele faz tudo, né?
2: Faz tudo?
0: Mostrar
2: uma
0: em casa.
2: Mulher... atolou o carro dela. O Rodrigo Hilbert parou a caminhonete dele e foi socorrer a mulher.
0: Ai,
2: tá
0: meu
2: bom?
0: Deus.
2: É, e a mulher falou que ainda confundiu ele com o Thiago Leifert.
0: Ai,
2: chamou ele
0: Deus.
2: De Thiago Leifert. Que elogio é esse, Thiago Leifert?
0: Você é famoso quem mesmo, né? Eu sei que você é famoso.
2: Não, mas ele é o mão da Pi. Agora é o seguinte, eu vou embora. Queria muito que tivesse um carro pra atolar e vim Rodrigo Hilbert me socorrer. Como isso não vai acontecer, eu vou embora. Um beijo e até amanhã.
0: Que é sorte no azar, hein, esse negócio. Um beijo, Cacá, até amanhã. Obrigada a todo mundo que ficou com a gente na Manhã Show. Vem aí, quem ama, não esquece. Beijo.
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0: Oi, tudo bem com você? Muito prazer, eu sou a Milena e é muito bom estar aqui com você nessa quinta-feira, dia 2 de julho, para mais uma edição desse programa que a gente tanto ama, que é o nosso Quem Ama Não Esquece. Eu sei que você espera, porque eu espero, muito ansiosa pelas histórias aqui, que sempre trazem revelações, alguns momentos de reflexão, histórias de amor, de superação, e hoje não vai ser diferente. Mas antes de colocar a próxima história aqui, eu quero falar que você também pode ser o destaque do nosso Quem Ama Não Esquece, mandando a sua história aqui pelo 11 99991 9197. Se você está ensaiando, tomando coragem, nossa, eu tenho uma história que eu posso compartilhar, mas você é assim, ai, não sei se eu devo fazer isso agora, eu vou te falar que você deve. E a gente começa uma conversa, a gente vai falando com calma e eu te ajudo a desenvolver essa história pra gente colocar aqui. Com certeza, a história que você tem aí merece ser compartilhada e é uma sensação única ouvir sua história aqui no rádio. Bom, hoje a gente vai ter essa sensação também com a história do Vinícius. Ai, Vinícius. Tem algumas histórias que provam pra gente que existe situação na nossa vida, algumas situações que podem machucar mais que uma traição. Será? Você acompanha com a gente hoje. Vinícius, seja muito bem-vindo ao Quem Ama Não Esquece dessa quinta-feira.
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Às vezes, a vida realiza exatamente aquilo que a gente mais pediu. E é só então que a gente acaba percebendo que já não queria mais. Eu sempre achei que eu seria daqueles homens que iam envelhecer ao lado da mesma mulher.

era a Amanda. A gente se conheceu aos 20 e poucos anos, e desde o começo do namoro, eu tive a certeza de que tinha encontrado o amor da minha vida. Nós então namoramos por 5 anos e casamos, já conhecendo muito bem um ao outro. Depois, a gente foi construindo a nossa vida exatamente como sempre nós planejamos. Veio o carro, a nossa casa própria. 3 anos depois do casamento, nasceu a nossa filha Helena. Um ano mais tarde, chegou o nosso caçula, o Lucas. E foi nessa época que a nossa casa ganhou aquele caos maravilhoso que só quem tem filhos entende. Brinquedos espalhados por todo canto, barulho, desenhos de canetinha na parede, aquele cansaço sem fim. E mesmo no meio de toda essa bagunça, eu e a Amanda nunca nos afastamos um do outro. Nunca nos afastamos como casal. Ela sempre foi uma pessoa fácil de conviver. Uma mulher leve, tranquila, que nunca brigava por bobagem. Estava sempre disposta a manter um ambiente legal e conseguia transformar até uma ida ao mercado em um programa divertido. Eu gostava muito de estar perto dela. Mesmo depois de tantos anos juntos, eu continuava gostando da companhia dela. Eu nunca senti que o nosso casamento tivesse virado rotina, no pior sentido da palavra, muito menos uma obrigação. A Amanda confiava muito em mim, de um jeito que hoje chega até a doer de lembrar. Ela nunca pegou o meu celular escondido, nunca fez perguntas quando eu dizia que ia chegar mais tarde e jamais, jamais demonstrou qualquer ciúme exagerado. Ela simplesmente acreditava em mim, porque eu também não dava motivo para ela desconfiar. Ela confiava em mim de olhos fechados e eu nunca imaginei que seria justamente eu quem destruiria essa confiança. Se alguém tivesse me perguntado naquela época se eu seria capaz de trair a minha esposa, eu teria respondido não, sem pensar duas vezes. Porque eu realmente acreditava nisso. O problema é que algumas certezas só existem até o dia em que deixam de existir. Se você me perguntar por que eu traí a minha mulher, eu não tenho uma resposta que faça sentido. É verdade. E talvez isso seja o que exista de mais revoltante na minha história. Ela nunca foi uma esposa ruim. Nós nunca vivemos uma crise. Nós não dormíamos em quartos separados. Não brigávamos todos os dias e nem estávamos prestes a nos separar. A verdade é que eu simplesmente fiz uma escolha errada. E tudo começou no meu trabalho. A Fernanda tinha entrado na empresa há poucos meses. E desde o começo, ela se mostrou uma mulher super simpática, brincalhona. A gente trabalhava sentado um do lado do outro. E aí, principalmente no começo, ela foi me chamando a atenção. Uma piada aqui, outra ali. Mensagens sobre assuntos de trabalho. Coisas que qualquer pessoa consideraria normais. O problema é que essas conversas começaram a escapar do horário comercial. Uma mensagem depois do jantar, outra antes de dormir, um vídeo engraçado, uma reclamação sobre o chefe. Quando eu percebi, eu já estava esperando as notificações dela aparecerem no celular. Em nenhum momento eu pensei em abandonar minha família ou trocar a Amanda por outra mulher. Eu não posso dizer que eu estava apaixonado pela Fernanda. Mesmo assim, eu continuei alimentando uma proximidade que eu sabia que não deveria existir. Um dia, depois de um happy hour da empresa, a gente acabou se beijando no estacionamento. Ela me beijou. Mas também eu não recuei. E pior, eu gostei. Pelo menos na hora, porque eu lembro bem, depois de entrar no carro e até senti um desespero enorme, sabe? Prometendo pra mim mesmo que aquilo nunca mais aconteceria. Mas aquela promessa durou muito pouco. Algumas semanas depois, nós acabamos em um hotel. Foi uma única vez. Uma só. E eu juro que não existia amor. Não existia plano de fugir junto, promessa de me separar, nada. Existia

0: Só uma decisão egoísta que acabou destruindo tudo que eu tinha construído durante anos. Nos dias seguintes, eu tentei fingir que nada tinha acontecido. Continuei chegando em casa no mesmo horário, jantando com a Amanda, brincando com as crianças. Tudo como se eu ainda fosse o mesmo homem. Mas eu não era. Então a culpa começou a me consumir de um jeito que eu nunca imaginei. Eu olhava para Amanda e pensava que ela estava dividindo a cama com um homem que ela não conhecia mais. Ela sorria para mim, ela fazia planos para o final de semana e confiava em cada palavra que saía da minha boca. E eu respondia como se nada tivesse acontecido. Olha, eu poderia ter escondido aquilo por muito tempo, talvez para sempre. A Amanda nunca desconfiou de nada. Só que eu já não estava conseguindo mais conviver comigo mesmo. E aí, numa noite, depois que nossos filhos foram dormir, eu sentei do lado dela, na sala, e disse que precisava contar uma coisa. A partir daquele momento, a vida que nós dois conhecíamos deixou de existir.
1: Você o quê? Como assim, Vinícius? Eu acho que eu não entendi o que você falou. Repete.
0: Amanda, é isso. Eu errei com você. Eu pisei na bola. Foi uma coisa besta, um deslize.
1: Você me traiu? Peraí, você só pode estar de brincadeira.
0: Eu até queria estar de brincadeira, mas... Olha aqui, eu juro que eu nunca...
1: Quem é ela? Quem é?
0: Ah, Amanda, eu juro. Nunca mais vai acontecer.
1: Vai embora. Vai! Sai da minha frente! Eu não quero olhar mais pra sua cara. Sai daqui!
0: Naquela noite, eu saí de casa levando uma mochila com algumas roupas e a certeza de que tinha acabado com a minha família. Eu estava me sentindo o pior dos homens. Nos dias seguintes, a Amanda bloqueou meu número, me tirou das redes sociais e deixou claro, por meio da mãe dela, que não queria mais me ver. Não queria sequer ouvir a minha voz. Eu então passei a buscar as crianças nos dias combinados, mas ela fazia questão de nunca abrir a porta. Quem entregava a Helena e o Lucas era a minha sogra ou o meu sogro. E sinceramente, eu também não podia reclamar. Eu tinha provocado tudo aquilo. Eu sabia bem da burrada que eu tinha feito, mas eu passei meses tentando reconquistar a minha esposa. Eu mandava flores, eu escrevia cartas, deixava presentes na casa da mãe dela, pedia para conversar por 5 minutos e ela recusava absolutamente tudo, tudo. Eu sei que ela estava sofrendo demais. A família, os amigos, todo mundo falava que ela estava muito abalada. E eu só queria consertar tudo. Então eu comecei a fazer terapia. Voltei para a igreja onde a gente tinha se casado, pedi aconselhamento ao pastor. Participei de encontros para casais, mesmo estando sozinho, e tentei me tornar um homem melhor. Não porque alguém estivesse me obrigando, mas porque eu não suportava mais a pessoa que eu via no espelho. Eu precisava mudar. Aos poucos, até a família dela começou a perceber a minha insistência. A minha sogra dizia que todo mundo merecia uma segunda chance. O meu sogro, que durante meses se recusou até a olhar para mim, voltou a responder as minhas mensagens. Algumas amigas da Amanda também começaram a dizer que eu parecia realmente arrependido e que talvez valesse a pena, pelo menos, me ouvir. Mas a Amanda continuava bem firme. Dizia que confiança não era uma roupa que se costurava depois de rasgada. Que o que eu tinha feito era uma escolha. E agora eu precisava conviver com as consequências. E de certo ponto eu concordava com ela. Mesmo assim eu continuei insistindo. Foram muitos meses, pedindo uma oportunidade, uma chance para reconstruir aquilo que eu mesmo tinha destruído. Eu dizia para ela que eu ainda a amava. Dizia que faria qualquer coisa para salvar o nosso casamento. E que passaria o resto da vida tentando compensar a dor que eu causei. Nós dois estávamos sofrendo. Não fazia sentido continuar longe um do outro. E aí, depois de tanto tempo ouvindo os meus pedidos, enfrentando a pressão da família e vendo as minhas atitudes mudarem, a Amanda finalmente aceitou. Finalmente, ela aceitou conversar comigo.
1: Eu não tô fazendo isso porque eu esqueci o que você fez, Vinícius, não. Na verdade, eu ainda sinto aquela dor todos os dias. Tem dias que eu acordo e a primeira coisa que me vem à cabeça é você com outra mulher. Eu ainda não consigo acreditar que você fez isso comigo.
0: Amanda, eu sei, você tem razão e eu me sinto um lixo por isso.
1: Se eu aceitar tentar de novo, vai ter que ser de um jeito diferente. A gente vai fazer terapia de casal. Seu celular vai ficar aberto pra mim. Eu não quero mais happy hour, não quero mais viagem sozinho. Nem qualquer situação que me faça reviver esse pesadelo. E se eu perceber uma única, presta atenção, Vinícius, uma única mentira, por menor que seja, acabou pra sempre.
0: Eu aceito. Eu aceito do seu jeito, eu aceito tudo.
1: Eu ainda não sei se eu consigo confiar outra vez em você. Eu nem sei se eu vou conseguir deixar de sentir esse medo todo que eu sinto, mas eu quero acreditar de verdade. Eu quero acreditar que o homem por quem eu me apaixonei ainda existe. Pelo menos um pouco dele ainda existe.
0: Olha, eu prometo que você nunca vai se arrepender dessa decisão. Eu vou fazer essa segunda chance valer muito a pena. Valer cada lágrima que você derramou.
1: Eu espero que sim. Eu não vou aguentar outra decepção dessa.
0: Recomeçar não foi fácil. Durante muito tempo, bastava o meu celular tocar para Amanda mudar de expressão. Se eu demorasse alguns minutos a mais para chegar em casa, ela já imaginava o pior. Às vezes, a gente estava só assistindo televisão e do nada ela mudava. Ficava estranha. Eu nem precisava perguntar o que tinha acontecido. Eu sabia. Era ela lembrando. Lembrando de tudo que eu tinha feito. Aos poucos, muito aos poucos, os sorrisos voltaram a aparecer. A gente voltou a sair para jantar, a levar as crianças para passear nos finais de semana e a criar novas lembranças, na esperança de que elas ocupassem o espaço das antigas. A Amanda também voltou a ser carinhosa comigo. Voltou a segurar minha mão durante uma caminhada, me abraçar antes de dormir e até fazer planos para o futuro. Mas ela nunca fingiu que a dor tinha desaparecido. Um dia, ela até chegou a dizer que ainda doía como se ela tivesse descoberto a traição naquele minuto. Mas mesmo assim, ela escolhia acreditar em mim porque nossa família merecia mais uma chance. Eu sei que não é fácil. Abrir mão do próprio orgulho, de enfrentar o medo e colocar os próprios valores à prova por alguém, não é fácil. Mas naqueles dias, eu tive a certeza de que a Amanda estava entregando tudo o que ainda restava dela para salvar nosso casamento. E eu queria acreditar que faria o mesmo. Só que acabou acontecendo uma coisa que eu nunca poderia imaginar. Conforme nossa vida estava voltando ao normal, alguma coisa dentro de mim parecia que estava indo na direção contrária. Não aconteceu de um dia para o outro. Foi bem aos poucos. A Amanda estava voltando a me aceitar, voltando a sorrir. Mas ao invés de sentir alívio, eu comecei a sentir um vazio que eu não conseguia explicar. Ela me abraçava antes de dormir e eu correspondia. Mas parecia que eu estava representando um papel. Ela me beijava antes de sair para trabalhar e eu respondia do mesmo jeito de sempre. Só que por dentro alguma coisa tinha mudado. E eu passei meses sonhando com aquele momento. Passei meses implorando para ela, para que ela voltasse para mim. E aí, com tudo voltando ao normal, eu estava me sentindo estranho. Eu só queria ficar sozinho. No começo eu até achei que era culpa. Depois eu pensei que fosse medo de errar outra vez. Mas nenhuma dessas respostas faziam sentido. Então eu comecei a inventar desculpas para ficar mais tempo no trabalho. Passei a demorar no banho só para ter alguns minutos sozinho. Às vezes, a Amanda sentava do meu lado no sofá para assistir um filme, alguma coisa na TV, e encostava a cabeça no meu ombro. Na hora, eu tinha vontade de levantar e ir para outro cômodo. E o pior é que ela não tinha feito absolutamente nada de errado. Pelo contrário, ela estava sendo uma esposa ainda melhor do que antes. Ela estava me perdoando. Foi então que uma verdade horrível começou a aparecer na minha cabeça. Uma verdade que eu tentei empurrar para longe, para bem longe, durante muito tempo. Mas a cada dia me complicava mais. Eu não tinha traído a Amanda porque estava apaixonado pela Fernanda. Isso eu sempre soube. Mas eu tinha traído porque em algum momento, que eu nem sabia dizer quando, eu tinha deixado de amar a minha esposa. A traição não matou o nosso casamento. Ela só mostrou uma morte que eu ainda não tinha tido coragem de enxergar. E admitir isso para mim mesmo foi ainda mais difícil do que confessar a traição. Eu deveria ter contado para Amanda no momento em que eu percebi o que estava acontecendo aqui dentro de mim. Mas eu não tive coragem. Depois de tudo o que ela tinha enfrentado para voltar, como é que eu ia dizer que eu não estava sentindo a mesma coisa? Que não estava sendo recíproco? Então eu acabei fazendo o que um covarde faz. Eu comecei a empurrar aquele problema com a barriga. Eu comecei a fingir que estava tudo bem. Dizia que eu estava cansado, preocupado com o trabalho, estressado, qualquer desculpa. Qualquer desculpa servia para eu ficar distante. E ela acreditava. Ou pelo menos fingia que acreditava. E foi aí que ela começou a se esforçar ainda mais. Numa sexta-feira, ela chegou em casa com 2 ingressos para um show de uma banda que eu sempre gostei. No outro final de semana, ela apareceu com a ideia de fazer uma viagem só nós dois, enquanto as crianças ficariam na casa dos avós. Ela passou a preparar jantares especiais, fazia pequenas surpresas, tentava puxar assunto, tudo para me deixar melhor. Era como se ela estivesse lutando todos os dias para manter vivo um casamento que ela achava que ainda podia salvar. E eu, querendo que aquilo tudo acabasse. Quanto mais a Amanda se aproximava, mais eu sentia vontade de me afastar. E até hoje, eu acho que essa foi a pior crueldade que eu cometi com ela. Porque enquanto ela colocava todo o coração na tentativa de reconstruir a nossa história, eu já tinha começado a sair dela. Na minha cabeça, emocionalmente, eu estava saindo daquele relacionamento sem ter coragem de avisar. O tempo foi passando e eu tentando esconder de todo jeito. Mas aí, numa noite, depois que as crianças dormiram, eu pedi para conversar. A Amanda me olhou e antes mesmo que eu abrisse a boca, ela percebeu.
1: Tem outra mulher, né?
0: Não, Amanda, não tem. Não tem outra pessoa.
1: Então o que aconteceu?
0: Sabe o que é? Eu preciso ser sincero. De verdade. Eu preciso ser honesto com você. Eu acho que eu não te amo mais.
1: Não. Para, não faz isso. Para, não faz isso comigo, Vinícius.
0: Amanda, eu queria que fosse diferente.
1: Então, por que que você me fez voltar? Por quê? Por quê, meu Deus? Por quê? Você passou meses me implorando, você passou meses me procurando. Fez eu enfrentar a vergonha. Fez eu enfrentar o medo de estar com você. Fez eu acreditar em você outra vez. Por quê? Por quê?
0: Porque eu não sabia. Eu não tinha ideia, eu não sabia o que estava acontecendo comigo.
1: Então você destruiu a minha vida 2 vezes. A primeira quando me traiu, a segunda foi quando você me convenceu a acreditar que ainda existia um casamento para ser salvo. Você não lutou pelo nosso casamento. Você lutou para aliviar sua culpa. Sabe o que, que você é, Vinícius? Você é um covarde. Você é um covarde.
0: Na hora eu não tive coragem de responder, porque eu percebi que ela tinha razão. Mas naquela noite mesmo, eu arrumei minhas coisas pela segunda vez e saí de casa. Dessa vez, definitivamente. Dessa vez, não porque Amanda tinha desistido de nós, mas porque fui eu. Eu desisti primeiro e só tive coragem de admitir quando ela já tinha reconstruído toda a esperança que eu mesmo tinha destruído. Durante muito tempo, eu achei que o meu maior erro tinha sido a traição. Mas hoje eu sei que não. O meu maior erro foi convencer uma mulher a enfrentar a pior dor da vida dela por uma promessa que eu nem sabia se conseguiria cumprir. Ela enfrentou a vergonha, o medo, a desconfiança da própria família. Enfrentou a dor de olhar para mim todos os dias e lembrar da traição. Fez isso porque acreditou nas minhas palavras. E eu deixei. Deixei que ela acreditasse que eu tinha mudado. Acreditasse que ainda existia um casamento para salvar. Eu passei meses acreditando que eu precisava do perdão dela. Mas eu fui descobrir mais tarde que o perdão até pode aliviar a culpa de quem erra. Mas ele não devolve um amor que já não existe mais. Um amor que já morreu. E o pior de tudo, viu? O pior de tudo é que fui eu. Eu fui o culpado. Fui eu quem matou o

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A Marisa Monte, depois de tantas coisas, de tantas situações que o Vinícius fez a Amanda passar, pra depois no final vir dizer que, ai, não era isso. Como é complicado, né? O que falta hoje, e a gente percebe que falta, é responsabilidade afetiva. E responsabilidade com a gente também, porque a gente sabe muito bem que dessa vida a gente não sai sem pagar a conta. Não sai, a conta vem e volta pra gente. É complicado demais. Toda vez que você estiver fazendo algo de ruim pra uma pessoa, fazendo essa pessoa sofrer, e ele fez isso duas vezes, a gente tem que pensar na gente também ao mesmo tempo, viu? Porque volta. Agora, se tem uma coisa que é difícil de aceitar realmente, é quando o sentimento acabou, né? A gente fica insistindo, tenta arrumar tudo. A gente até acredita que ainda ama. Agora, quando na verdade só tá tentando aliviar a própria culpa, né? Eu acho que foi isso, na minha concepção, que o Vinícius tentou fazer. Agora, criar esperança em alguém quando no fundo você já sabe que não consegue mais amar como antes, machuca muito mais que uma verdade. Tem que falar logo. Não pode ficar segurando esse tipo de sentimento. É o que eu acho, pelo menos. Mais uma vez eu falo isso essa semana. Teve uma outra história também aqui parecida com isso. A questão de esconder uma verdade, né? Pode ser a verdade mais dura que for, mas ficar enganando é pior. Você vai criando ali uma bola de neve. Essa é a minha opinião, agora eu quero saber da sua. O que, que você acha da atitude do Vinícius? De tudo que aconteceu com o Vinícius? De tudo que aconteceu com a Amanda? Pelo 11999919197. Você comenta a história do Quem Ama Não Esquece, dá sua opinião também através das nossas redes sociais, @BandFM.

0: Band FM, Bruno Marrone, quer casar comigo no nosso Quem Ama Não Esquece de hoje? Eu tô aqui esperando a sua opinião na história do Vinícius e da Amanda pelo 11 999 91 9197.
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0: seu jeito. 11h41, muito bom dia pra você que tá aqui junto com a gente no nosso Quem Ama Não Esquece, a história do Vinícius. Vinícius, que vive uma confusão, né? Não sabe o que quer, até então, com a esposa e casamento, amando a Amanda. Aquela vida de casal, né? Que tem todos os seus perrengues, mas tá ali, amando a esposa e, de repente, abriu uma brecha. Fala assim, gente, cuidado. Cuidado. Às vezes você fala assim, ah, é uma brincadeira aqui, mas tem algumas situações que fazem tudo mudar. Vale a pena arriscar? Você acha que vale a pena arriscar? Eu te digo que não. Não vale a pena.
1: Pô, esse rapaz aí, ele não deve ter sido educado pelo pai dele, não. Eu não sei nem quem educou esse rapaz, porque homem ele não é. Como é que ele é capaz de fazer isso com essa mulher, rapaz?
0: Pois é.
1: Primeiro, trair. Traiu, vai embora, meu irmão. Some, traiu, vai embora.
0: Não volta a ser igual, né?
1: Esquece a volta. Errou, paga pelo erro.
0: Exatamente.
1: Depois alimentar essa esperança aí de que o casamento poderia ser salvo. E depois vai falar pra mulher que não ama a mulher.
0: Palhaçada.
1: Meu amigo, presta atenção, rapaz. Mulher tem que ser cuidada, cuidada.
0: Isso, isso. Falou tudo. Mulher tem que ser cuidada, tem que ser amada, né? A Carla tá falando lá no nosso Instagram, @BandFM. Você quis o perdão, voltar pra inflar o seu ego. Que ela encontre um homem de verdade, seja feliz. A vida cobra, tenha certeza. Eu também acho.
2: Que realmente a esposa tem toda a razão. Ele é um covarde, um homem sem palavra. Um homem que não sabe o que é da vida. Um homem... Porque até ele conhecer essa aventura da vida dele, ele amava a esposa e amava os filhos.
0: Tava tudo certo, né?
2: A partir do momento que ele teve contato com essas aventuras, com essa aventura que ele teve...
0: Pra que vai mexer nisso, né?
2: Talvez em algum momento realmente ele tenha aí tido algum tipo de arrependimento. Mas na rotina do dia a dia de um casamento, ele sentiu falta de reviver isso. Isso acontece não só nesse casamento, não só nesse caso, mas acontece em muitos casamentos.
0: É uma ilusão,
2: né? O homem,
0: ele
2: se ilude, uhum, achando que lá fora
0: tá tudo mais bonito.
2: Ele encontra aí as respostas de todas as perguntas. Ele encontra o que precisa para preencher um vazio que nem ele sabe se existe um vazio. Sempre acha que a grama do vizinho é mais verde, mas não sabe que a grama é sintética.
0: Exatamente, gente. Problema vai ter em todo lugar. Problema vai ter em todo relacionamento. Aí você olha aquela mulher que você não paga boleto junto, né? Que você não tem os problemas de uma rotina, de uma casa para organizar, de conta para pagar. E aí você acha que aquela mulher é mais legal, né? Ah, ela é tão simpática, ela tá sempre tão animada, né? Será que com ela não vai ser diferente? Depois volta tudo a mesma coisa, aquele vazio vem de novo. Porque a gente tem que entender, casamento é uma construção diária e é difícil mesmo, porém é uma base sólida, né? Não vale a pena. Não vale a pena você arriscar tudo por uma aventura, né? Foi o que o Vinícius fez. Você vê, não voltou mais.

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0: Band FM. Leonardo, você vai ver com Eduardo Costa aqui no nosso Quem Ama Não Esquece, a história do Vinícius. Que tá deixando todo mundo assim, revoltado, né? Não tem como. A Iriane tá falando pra gente lá no nosso Instagram, @BandFM, dizendo, é o que eu sempre digo. Às vezes você fica com dó do coitado. E quem acaba virando coitado é você. Essa é ótima, viu? Essa que você falou é ótima, Iriane. Porque olha, às vezes a gente fica, ai, mas não sei o quê. Na hora que é a nossa vez, não tem essa. Ninguém tem dó da gente não, viu?
1: Oi, Milena. Boa tarde. Tudo bom?
0: Tudo
1: Faz
0: bem?
1: Faz 15 dias que eu tô passando por isso.
0: É.
1: Sabe, eu, assim, eu descobri pelo o celular do meu marido. Peguei coisas, sabe, que eu não gostaria, sabe, de eu ter pego.
0: Sei.
1: Conversa, fotos, vídeos. Isso tá doendo muito. Me faz exatamente 15 dias. E, sabe, tá difícil de eu perdoar ele. Eu tô com ele, isso. Isso tá me machucando muito.
0: Nossa,
1: tá,
0: eu
1: doendo,
0: imagino.
1: Muito em mim.
0: Sim.
1: Eu olho assim pra cara dele e eu não consigo. Ele me pediu perdão, já chorou, me implorou, sabe?
0: Sim.
1: Mas tá difícil, Milena. Tá muito difícil.
0: Oh, meu amor.
1: Difícil demais.
0: Nossa.
1: E eu não sei o que eu faço.
0: Eu imagino, você tá sofrendo demais. Você tá sofrendo demais, tá sofrido pra você. É difícil, a gente fala que a gente perdoa, às vezes a gente não consegue. A gente até quer perdoar, mas a gente não consegue. Eu já passei por uma situação parecida e eu falei, ah, não, beleza, eu acho que eu consigo. A gente não consegue. Aí, sabe o que aconteceu? Eu fiquei com uma dor tão forte que eu fui parar no hospital. Sabia? Que às vezes a gente fala na boca, a cabeça da gente fala, não, tudo bem. A boca também fala, não, beleza, eu vou aceitar. Mas depois interfere na saúde da gente, você toma cuidado, tá bom? Se cuida, pensa em você, cuida de você.
2: Olá, Bande Sorocaba. Eu queria comentar sobre a história de hoje. Nossa, que homem tonhão, né?
0: É tonhão.
2: Ele é super irresponsável. Espero que a Amanda tenha superado.
0: Exatamente,
2: ele.
0: Tonhão.
2: E eu espero que ela também esteja 10 vezes melhor que ele. Não tem explicativa pra uma história como essa, né?
0: Não tem. Não tem como a gente explicar, né? Porque ele queria realmente, sabe aquela coisa assim? Ah, eu quero conquistar, eu quero conseguir, eu quero ganhar isso. Então ele ficou insistindo, como se fosse ali uma competição mesmo, que ele precisava da aprovação. A hora que ele conseguiu, falou, ah, é? Não tem valor pra mim.
3: E hoje eu resolvi manifestar como um tom de revolta. Vinícius, desculpa. Eu teria vergonha, como homem, de expor uma história como a sua.
0: Eu também,
3: cada um
0: viu?
3: Tem um ponto de vista, eu entendo perfeitamente, mas isso não se faz não, meu amigo.
0: Não faz, isso não se faz. Não é nem só a questão da traição, né? Que lógico, não se faz de jeito nenhum. Mas essa questão mesmo de ficar brincando com o sentimento dos outros. A gente tem que ter mais responsabilidade pelo que a gente faz as outras pessoas sentirem. Isso é responsabilidade nossa.

0: Band FM, é o Chitãozinho e Chororó. Se Deus me ouvisse ao vivo aqui no nosso Quem Ama Não Esquece, é a história do Vinícius. Oi, Murilo, tudo bem?
1: Tudo bem, Milena, e você?
0: Tudo jóia.
1: Tô acompanhando aqui alguns comentários, né? E a gente comentando aqui, se tivesse devolvido o chifre, ele a amaria incondicionalmente. É um dos comentários aqui. Eu acho que nessa história, a primeira coisa, dar a segunda chance é muito difícil. Precisamos pensar bem em fazer isso, porque o arrependimento pode vir, e pode vir rápido até. E eu acho que outro ponto aqui, que realmente ele não sabe o que é da vida, né? Ô, meu amigo, não sabe o que é da

0: Vida corda. Quem não sabe o que quer acaba perdendo até o que tem. E ele perdeu. E eu acho que nesse caso aqui, né? Até pela, enfim, pelo sentimento e por tudo que a ex-mulher dele se propôs e se colocou como perdão, ele foi muito injusto com ela. Muito injusto.
1: Ele foi, essa confusão toda deixou a menina mais confusa, de achar qualquer mulher doida.
0: Pois é, então.
1: Meu Deus,
0: amigão,
1: do céu, que loucura.
0: Vou repetir, quem não sabe o que quer, perde o que tem.
1: Exatamente,
0: isso.
1: Exatamente, meio de 10 agora.
0: Vamos lá, tá no ar, o É da Sua Conta, o nosso papo aqui sobre finanças, em parceria com o PicPay, o seu próximo banco. Você sabe o que é certificado digital? E qual a importância dele pro seu negócio? O Alelupe tá com a gente aqui, tá conectado, para nos ajudar a responder essas perguntas que são importantes, principalmente para quem tem um negócio, para quem é empreendedor. Alê, boa tarde, tudo bem?
2: Boa tarde, Murilo, Milena, nossa audiência aqui na Band FM. Tarde. É como você... Boa tarde, Milena. É como você diz, Murilo, quem não sabe o que quer, perde o que,
0: perde
2: tem.
0: O que tem.
2: Isso serve para as finanças também, viu?
0: também.
2: 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E além disso, o certificado digital agiliza a assinatura de documentos e contratos digitais, diminuindo burocracias e garantindo o mesmo valor legal de uma assinatura registrada em cartório, por exemplo, Murilo.
0: E esse certificado tem algum custo, Alê?
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0: Boa, adoro descontos. Acho que todo mundo gosta também. É importante pra gente manter nossas continhas em dia. Beleza, essa dica foi muito boa pro pessoal que tá abrindo o seu negócio. E amanhã a gente volta com outros assuntos aqui no É da Sua Conta, nesse mesmo horário, na Band FM, com a Alê Lupe. Fechado, Alê?
2: É isso aí, fechado. Até amanhã para vocês. Beijo para toda a nossa audiência também.
0: Valeu.
1: Um beijo, Alê. Esse foi o nosso Quem Ama Não Esquece de hoje.
0: Isso,
1: história,
0: e olha,
1: do Vinícius.
0: À noite, 10h30, a gente reprisa a história. As nossas histórias estão no Spotify, estão no YouTube também para você acompanhar e ouvir de novo. E olha, manda a tua história também pra gente, que é legal. A gente gosta de contar a tua história, de vida, a sua experiência, porque muitas vezes ajuda muita gente também com o que você passou, com o que você viveu, com a sua experiência aqui no Quem Ama Não Esquece, da Band FM.
1: A gente aprende tanto todos os dias aqui com vocês. Manda a sua história, estamos aqui esperando. Murilo, até amanhã.
0: Até amanhã.
1: Beijo, tchau, gente. Tchau.
0: Beijo, tchau.

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0: Ah, vai me falar que você tá com seu celular aí na mão, tá, né? A gente fica no celular o dia todo, eu sei. E aí você tá no celular, mas tá aí, ouvindo a Band FM e ama aquela música que você fala. Essa música é minha! Agora eu quero saber por que que essa música é sua. Você lembra de quem? Você lembra de que situação? Grava uma mensagem pra mim, mas não precisa ter pressa. Me conta a história que você tem com a sua música preferida, que eu tô esperando o seu áudio aqui pelo 11 99991 9197.
2: Bom dia, Milena.
0: Bom dia, boa tarde, tudo bem?
2: Aqui é Wesley Sodré.
0: E aí, Wesley?
2: E a música que marcou a minha vida é essa música aí, Que Bom Você Chegou, de Bruna Carla. É a música que retrata a minha vida sentimental com a minha esposa Diana. Fala muito com a gente. Então toda vez que a gente escuta essa música, não tem como não se emocionar e lembrar da nossa trajetória. Se puder, toque ela pra gente. É uma música muito especial.
0: Ai, Wesley, que lindo você, sua esposa. Eu vou tocar sua música agora, hein?

0: Foi por conveniência no Minha Música, Minha Vida e tantos amores assim hoje em dia, né? Por conveniência. História dessa música é pesada, aquela sofrência das boas. Você tem uma história boa aí com uma música também pra me contar? Pelo 11 999919197, você participa do Minha Música, Minha Vida. Qual que é a música da sua vida? Me conta que eu toco sua música pra você, vai!
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10: Ótima tarde pra você, e aí, tá tudo bem? Muita correria nessa quinta-feira, hein? Como é que você tá? Por aqui tá tudo ótimo e é hora de você pedir sua música, hein? Na sua rádio, do seu jeito.
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10: Eu não sei você, mas na correria do dia a dia, assim, arrumando a casa, no trânsito, até mesmo no trabalho, no foninho de ouvido, fica tudo mais gostoso quando a gente ouve a nossa música, né? E é isso que eu quero que aconteça com você aí. É, pelo 11 99991 9197, você pode pedir a música que você tanto gosta. Mas é assim, você tem que me gravar aquele áudio bem tranquilo, bem tranquila. Pega um tempinho, grava aí e me conta que história que você tem com a sua música preferida. Você fala, oi, Mi, ó, eu quero ouvir essa música porque essa música é a minha música. E aí você conta o porquê, tá bom?
12: Oi, Mi, boa tarde, tudo bem?
10: Tudo bem.
12: Então, a música que marcou a minha vida é Zezé de Camargo e Luciano. É, Coração Está em Pedaços. Essa música, um primo meu chegava aqui na casa da minha avó, sempre cantando essa música. Então, toda vez que toca ela, eu lembro dele. E hoje ele já é falecido há mais de 20 anos.
10: Oh,
12: toca pra mim, Mi.
10: Vou tocar agora pra você, pra gente matar a saudade, então, do seu primo. Um beijo!

0: Danilo e Davi, não mexe nas minhas gavetas. Pra encerrar muito bem a minha música, a minha vida de hoje. Ô, gente, obrigada, viu? Obrigada pela companhia de vocês aqui no Minha Música, Minha Vida, no Quem Ama Não Esquece. Tô de volta amanhã, me segue lá nas minhas redes sociais, Milena Barros. Dois S no final. A gente posta aqui os bastidores, a gente posta muita coisa por aqui. Vai ser um prazer te conhecer também, tá bom? Tô de volta amanhã. Um beijo pra você, diva! Um beijo, divo!
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3: Mimi! Tudo bem aí?
4: Eu tô bem, e você?
3: Tudo bem, hoje nós temos... Ó, saiu a caixa de manhã.
4: É, você viu?
3: Mas o Te Peguei tem R$1.400. Atenção pra frase fácil, hein? Extremamente fácil. Nós vamos ligar, você vai falar assim: eu quero o Te Peguei.
4: Meu Deus, eu quero o Te Peguei.
3: Pronto, aí você leva R$1.400. Eu quero o Te Peguei.
4: Eu quero o Te Peguei.
3: 3743-1313.
4: 999-91-9197.
3: Não diga alô. Nós vamos ligar, você fala: eu quero o Te Peguei.
4: Eu quero o Te Peguei.
3: Aí você leva R$1.400 pra casa.
4: Boa sorte!
3: Oi, oi, oi! Boa tarde! Vem aí, falando aqui o Marcelo Café, hoje é quinta-feira. Ai, menina, isso não existe. Dia 2 de julho.

0: desculpa, eu vou contar, senão fica chato. É que ela fez a frase comigo, tirou o fone e ia indo embora.
1: É, tipo
0: totalmente
1: assim, é isso
0: distraída.
1: Aí, gente.
0: É, senhor.
1: Ai, Jesus, isso é quinta-feira,
0: é,
1: viu?
0: É, quinta-feira
1: já
0: ainda.
1: Já vem que a semana, o vestígio da semana já vai ficando maluca.
0: Tem mais amanhã, tem mais sábado.
1: Dá aqui algum remedinho de memória, vai. Tá feia a coisa.
0: Vamos lá, Super 6 no ar, o kit exclusivo torcida Band FM, você leva a camiseta da torcida, oba, domingo tem jogo. Tem a bandana e 4 ingressos pra você curtir o Aquário de São Paulo, que legal.
1: Ah, pra dar uma volta eu fui, viu?
0: Glub.
1: É maravilhoso esse aquário, gente.
0: Faz tanto tempo que eu não vou, sabia?
1: É diferenciado, vale muito a pena.
0: Bom, pra você ganhar tudo isso, você tem que botar numa dessas. Número 1, Diego Vitor Hugo, Bruno Marrone, facas. Aí o número 2, Murilo Ruf, saudade estranha. Olha onde eu tô, é a terceira, Ana Castela. Aliás, Ana Castela, vem aí, hein?
1: Ai, gente, eu não vejo a hora, eu tô #ansiosa.
0: Mais informações ouvindo a Band. Número 4, Wesley Safadão e o Rei Vaqueiro, displicente. Aí vem Zereto Cristiano, cadeira cativa. Vamos fechar com Turma do Pagode pedindo a conta, junto com o Zeca Pagodinho. Vote 3743-1313.
1: 999919197.
0: Fala mais um pouquinho, porque eu peguei a sua distração.
1: Ah, verdade? Ah, então Ana Castela, gente, vai vir aí, não vejo a hora. É o Band FM de pertinho.
0: Não vai perder, um beijo, Mimi.
1: Beijo!
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3: Bruno Marrone e Diego Vitor Hugo.

0: Obrigado, Bruno Marrone, por aceitar o convite e cantar essa moda linda com a gente.
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0: FM, a Super 6, chegando na metade, a música 3 é da Castela. Olha onde eu tô, na Band, tô esperando você ligar, participar da Super 6. Hoje tem kit exclusivo, torcida Band FM. Vem a camiseta da torcida Band FM, uma bandana e olha, 4 ingressos. Férias começaram, não começaram? Programa em família, então. 4 ingressos pra você curtir o Aquário de São Paulo. Ligue e vota 37431313 e vale também no WhatsApp 999919197. 1:12, bora ouvir o número 4. Vai Safadão, junto com o Rei Vaqueiro, Displicente.
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2: Ah, canção rei! Isso aqui tem que ter sentimento. Displicente. Conta essa história pra nós, pai.

0: Pedi uma conta. Música número 6 da Super 6. A votação continua aberta. Hoje tem kit exclusivo Torcida Band FM. O Brasil joga domingão. Aí você veste a camiseta da Torcida Band FM. Tem uma bandana também. E já que estamos em férias, programa em família. 4 ingressos para você curtir o Aquário de São Paulo. Ligue e vota 3743-1313. Vale também pelo WhatsApp. Boa sorte para você.
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2: Oi, Babi. Marcelo Café tá de volta aqui na Band FM com outras informações. E vamos falar de Copa do Mundo, porque temos agora 5 confrontos definidos para as oitavas de final. Paraguai e França, Canadá e Marrocos, Brasil e Noruega, México e Inglaterra, Estados Unidos e Bélgica, e hoje tem mais seleção tentando uma classificação. Daqui a pouco, às 16h, a Espanha enfrenta a Áustria. E às 20h tem o Portugal de Cristiano Ronaldo e a Croácia.
0: Ora, pois.
2: Um beijo, Café. Daqui a pouco eu volto.
0: Beijo, Babi. Obrigado. Daqui a pouquinho você volta. E falou em Bélgica. Que coisa inacreditável o que a Bélgica fez ontem. Eu quase infartei na frente da televisão, mas tá valendo. E dá-lhe

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15: Débora Mendonça, boa tarde.
16: Oi, Castelo, uma ótima tarde a você e a todos. Marginal do Tietê, péssima sentido Ayrton Senna, já da Castelo Branco até a Vila Guilherme, com ocorrência na pista expressa. Melhor cortar caminho pela Marquês de São Vicente. 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
0: Ah, que tem Brasil domingo na Copa. E o kit exclusivo torcida Band FM. Vai a camiseta da torcida da Band FM pra você. Uma bandana. E pra comemorar esse comecinho de férias, quatro ingressos pra você ir com a família curtir o Aquário de São Paulo. Quem ganhou tudo isso mora no Parque Fernanda. Daiana Geolotti de Oliveira. Aê, Daiana! Parabéns, minha princesa. Tudo pra você de presente na Super 6, que ficou assim. Terceira mais votada, Murilo Ruf. A segunda, Diego e Vitor Hugo. E aí, campeã da Super 6 da Band FM foi essa aqui. Vamos ouvir.
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2: Você

0: Manga FM, Bruno Diegues e Sorriso Maroto, é o clique. Ó, 19 minutos faltando pras duas, já, pra quem não pegou, eu vou repetir a frase do Te Peguei hoje, R$1.400, hein?
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17: Vamos lá, frase de hoje no Te Peguei. Eu quero Te Peguei. Essa é a frase. Te dá R$1.400 daqui a pouquinho, assim, fácil. A gente vai ligar ao vivo, não pode falar alô, se atende e fala. Eu quero Te Peguei. 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
1: Band FM, Paula Fernandes, Mentiras. Bonita essa música, né? Um minutinho faltando para as duas, para você ficar sabendo, tem ocorrência no corredor Norte-Sul. A gente já vai falar sobre já já.
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3: Café ocorrência no corredor norte-sul, Avenida Washington Luiz, na altura de Congonhas, isso no sentido Ibirapuera. Vai parando desde antes da Professor João de Luca. Motorista segue melhor pela Avenida Santo Amaro, sentido centro. 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
1: Começamos o nosso Curte Aí, o segundo desse mês de julho. Agora valendo o par de ingressos pro show do Gustavo Mioto. Você gosta do Gustavo Mioto? Ele vai fazer show dia 8 agora no Villa Country. Quer ir? A gente tem um parzinho aqui, é só ligar 3743-1313. Finalzinho do Curte Aí, esse é o resultado pra você. Começar com a Maiara e Maraísa. A culpa é nossa. Ah, tem Te Peguei daqui a pouquinho. R$ 1.400, hein?

0: FM, Matheus Fernandes e Dilcinho, baby, me atende, baby, me atende. 12h25, tá na hora, nós vamos ligar, vou pegar você.
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0: Bora lá, 2 horas 25 minutos 40 segundos, ligando pra você, eu te peguei na Band FM ao vivo hoje com R$1.400, tá chamando. Tamo ligando pra quem? Parque Pinheiros. Estamos ligando para Cristina Matos, do Parque Pinheiros. 5 toques pra ela, valendo R$1.400.
4: O Te Peguei é meu.
0: Não, não.
4: Eu quero Te Peguei.
0: Não.
4: Ai, não brinca.
0: Não.
4: Eu quero Te Peguei, Coffee.
0: Não, eu também.
4: Eu quero Te Peguei,
0: Mas não foi o que você falou.
4: Eu quero Te Peguei, pelo amor de Deus, tantos anos.
0: Não foi o que você falou.
4: Oh, ai, meu coração tá parado.
0: Não, o meu também tá, juro por Deus. Eu queria muito que você ganhasse, mas muito que você ganhasse. Mas você atendeu, você falou errado. E aí? Deixa eu falar uma coisa. Tem muita gente.
4: Ai, até bom.
0: Deixa eu explicar. Que numa situação dessa, tem muita gente que tá ouvindo agora e fala assim: nossa, como o café é ruim. Meu Deus, ela falou a frase, ela só se atrapalhou. Mas, por outro lado, tem muita gente que sabe a frase, que queria estar no seu lugar e fala assim: não, errou. Errou, não pode dar. E a gente tem que cumprir regra. Oh, meu Deus. Eu juro por Deus, isso acaba com o meu dia. Porque eu falo, queria que vocês ganhassem.
4: Eu tô tremendo, Coffee,
0: Deus do céu. Você acertou...
4: Mas me coloca de volta.
0: Não, claro, eu nem tiro. Você já fica aqui. Você acertou de segunda, mas o que vale é de primeira.
4: Tá certo.
0: Se eu tivesse errado uma palavrinha, eu teria te dado uma outra chance. Mas você inverteu, você errou a frase.
4: Ai, gente.
0: Oh, meu Deus.
4: Ai, mas tá bom.
0: Promete,
4: tá valendo.
0: Promete que você entende e não fica brava comigo?
4: Com certeza. Então, tá a Band é errada do meu jeito.
0: Olha, é por isso que eu adoro vocês ouvintes da Band FM. Cris, fica na linha, a gente vai te dar um presente, sim. Continua aqui com a gente fora do ar, mas infelizmente a grana eu não posso te dar porque você atendeu falando a frase errada.
4: Tá bom, Coffee. Obrigadão, viu?
0: Um beijo grande pra você, um abraço bem apertado. Continua com a gente, tá bom?
4: Beijão, tchau.
0: Obrigado. Simpática, educada, entendeu? E eu expliquei pra que todo mundo entendesse. Quando acontece uma coisa dessa e erra uma palavrinha, eu tenho ordem pra dar uma segunda chance. Mas ela atendeu com a frase errada. Aí, gente, eu tenho que ser rigoroso. Senão, quem sabe, vai ficar bravo comigo. Ah, gente, quase saiu, mas não foi dessa vez. Tem mais uma chance hoje à tarde, hein? Imaginou? Ia sair a caixa, eu te peguei no mesmo dia.

0: Sabadaço!
1: Ai, ai, ai. O que a gente tinha aqui de presente pra você, o par de ingressos pro show do Gustavo Mioto, dia 8 de julho, agora no Vila Country. Quem ganhou mora no Belenzinho, a Maria do Carmo de Jesus. Maria, parabéns, pode festejar. Eu te peguei que quase saiu, hein? Aí expliquei tudo que aconteceu aqui no ar, falei, bom, e agora, o que será que vão falar aqui no WhatsApp?
2: Ô, café!
1: Oi!
2: Eu fiquei contente com sua honestidade.
1: Olá.
2: Que maravilha, viu?
1: Muito obrigado.
2: É assim mesmo. Tem milhares de pessoas escutando.
1: Tem.
2: Eu e minha amiga somos uma dessa. A menina falou mesmo errado. A gente ouve. O certo é certo, né? Você tá certo. Obrigado. Um dia eu vou ganhar também.
1: Amém.
2: Obrigado. Beijo.
1: Obrigado pelo seu carinho, por ter entendido toda a situação, que foi bem clara no ar. Daqui a pouco tem mais uma oportunidade, eu te peguei, hein? E vai que você leva. Hoje tem R$1.400. Eu tamo junto, vai começar já.
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0: cafeteira elétrica da Britânia. Para britanear a sua vida, valendo a partir de agora no Tamo Junto na Band FM, que hoje está nas ruas. Mandei o Pedro para as ruas, o centro de São Paulo. E a pergunta, você sabe que dia é hoje, gente? Hoje é dia do bombeiro. O bombeiro tinha até a melô, lembra da melô do bombeiro? Para aqueles que são mais vividos, uma música mais antiga. Falava, chama o bombeiro. Quer ver? Lembra? Separei aqui pro seu, ó, ó. Lembra disso? Antigo isso. Pois é, parabéns para todos os bombeiros. Vocês que são uma classe batalhadora, que se arriscam e caramba, estão sempre dispostos e de prontidão para salvar a gente, para ajudar a gente. Nosso melhor obrigado. Acho que todo moleque e muitas meninas também, quando criancinhas, queriam trabalhar na corporação, queriam ser bombeiros. Eu lembro quando eu era pequenininho, eu pedia para os meus pais para me levarem no corpo de bombeiros, porque eu queria entrar num caminhão de bombeiro. E quando eu entrei, eu fiquei fascinado, até que a minha avó me deu um carrinho, um caminhão, né, de corpo de bombeiro. Nossa, eu brincava com aquilo, fazendo a sirene o dia todo, para lá e para cá. Parabéns a todos os bombeiros. Então, a pergunta de hoje, ó, analogia, hein, presta atenção. O que te faz pegar fogo? Não, fala para mim. Porque tem tantas coisas que acendem, as pessoas são muito diferentes. Às vezes o olhar, o corpo, às vezes o cabelo, o cheiro é importantíssimo, o toque, o beijo, às vezes as mãos, às vezes os pés. Fala pra mim, a gente quer saber, manda áudio aqui pra mim. O que te faz pegar fogo? 99919197. Eu tô recebendo teu áudio aqui no WhatsApp e o Pedro tá no centro de São Paulo e vai falar um pouquinho. Boa tarde, Pedro!
1: Fala, Marcelo Café! Boa tarde pra toda a nossa galera também. Como prometido, mais uma vez, o Tamo Junto está nas ruas de São Paulo. E hoje eu tô andando pra caramba, viu? Tô aqui no centro da capital, né? Paulista. Passei pelo Teatro Municipal, pelo Largo do Paissandu, pelo Anhangabaú. Passei também na frente da Galeria do Rock. Enfim, tô andando pela região aqui. Meu Deus, eu nem comecei o programa, já tô assado. Pra ser bem sincero com você, tô ferrado. E hoje a gente vai perguntar pra galera justamente isso, né? Hoje, dia do bombeiro. Dia que o pessoal gosta de pegar fogo. Enfim, aliás, parabéns pros bombeiros. Uma profissão muito nobre, uma profissão muito de gente guerreira, lutadora. Enfim, parabéns pra ele. Mas o que faz você pegar fogo? Ah, o Marcelo Café, eu já sei que é uma chama flamejante. Agora eu vou perguntar pra galera aqui.
0: Isso, você pergunta aí, a gente recebe o áudio aqui. 99919197. Tá no ar.
2: Ai, Natal.

0: Band FM, tá aí a nova do Sorriso Maroto com o grupo Benzadeus e o Ferrugem, Perdas e Danos. Um minutinho faltando para as 3 horas. Hoje é dia do bombeiro. Tamo junto nas ruas, no centro de São Paulo, perguntando o que te faz pegar fogo. O Pedro tá por lá e eu esperando o seu áudio aqui. 999919197.
1: Boa tarde, café.
0: Boa tarde.
1: O que me faz pegar fogo? Ah, é só tomar uma cervejinha. Pronto, tomei uma cervejinha. É. Já olho pro meu marido assim, já vou beijar ele e falo, o que foi? Tá com fogo, já é, já bebeu. Só tomar uma cervejinha que sobe o fogo, aquele calor.
0: Eita!
1: Pensamentos ordinários. Beijo, tamo junto.
0: Começamos bem o programa, hein? Beijo, tamo junto. E aí, Pedro?
2: Café, eu parei numa loja aqui, super especial, vou conversar com ela, qual que é o seu nome?
3: Isabela.
2: Isabela, nome da minha irmã. Fala um pouquinho dessa loja, eu gostei da loja, uma vibe positiva.
3: É, pegada do reggae, essa é a Belly Roots, a Red Grow aqui do centro de São Paulo, aqui da República. A gente trabalha com cervejas terpenadas, o Grow, a maior tabacaria aqui do centro de São Paulo, a mais completa.
2: Olha só, é a loja do reggae, gente. Que beleza. Paz e amor. Olha, sabia que hoje é o dia do bombeiro?
3: Não sabia. Tô sabendo agora.
2: Olha, dia do bombeiro. Aliás, parabéns aos bombeiros. Eu quero saber o que te faz, assim, pegar fogo. Aquela coisa que, assim, precisa de um bombeiro pra apagar esse fogo, pelo amor de Deus.
3: Ah, eu tô solteira há pouco tempo. Opa. E uma coisa que eu sei que tá em falta... é homem sendo homem.
2: Olha,
3: homem com H maiúsculo. Isso sim me deixa pegando fogo, com
2: olha,
3: certeza.
2: Gostei da resposta. Homem sem porquê. Hoje em dia, dê um exemplo do que os homens têm feito no geral.
3: Ah, é mais... agem como a gente, né? Como uma dama. Querem ser mimados, bem tratados. Querem que a gente chegue na hora de pagar a conta.
0: Ah,
3: isso.
0: Não,
2: você já teve que pagar a conta de algum homem?
3: Já.
2: Meu Deus do céu, é realmente...
3: Eu ir embora de cabeça erguida, sabe? Tipo, não gostei de você, tchau. Pode deixar que eu pago.
2: Cara, que vergonha. O cara nem se dispôs a pagar a conta. Tá vendo só, café?
0: É.
2: Um simples homem sendo homem é o que tá em falta e é o que faz ela pegar fogo.
3: Com certeza, todas nós.
2: Você tá solteira recentemente?
3: É, tem... desde dezembro.
2: Ah, não é? Tem um tempinho já. Tá certo, enfim... logo você arruma um namorado.
3: Não, a pista tá salgada.
2: Ela não quer, viu? A pista tá salgada. Tá certo, obrigado, querida.
3: Isso, ela quer.
2: Olha aqui, tô levando ela embora,
0: que
2: tô levando ela embora.
0: Como assim?
2: Como é? Você vai levar ela, cara?
4: Vou.
3: Amigo, tchau. Tá maluco.
0: Que isso, cara?
2: Olha aí, meu.
0: Invadiram.
2: Já vi um homem sequestrando ela, viu? Ela arruma namorado fácil, café.
0: Invadiram aí a entrevista no centro. Daqui a pouco eu volto com você, Pedro, direto do centro de São Paulo.
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17: Café, falou agora do elevado Presidente João Goulart com ocorrência no sentido centro, na altura do Largo de Santa Cecília. Congestiona o elevado desde o comecinho, por baixo do viaduto. 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
1: Bom café. Oi. Pedro, tudo bem? Eu sou a Rose. Ultimamente a única coisa que tá me fazendo pegar fogo é a menopausa.
0: eu já ouvi tanto falar que você sofre com isso. É, faz parte, né, Rose? Obrigado aí pelo áudio.

0: FM, Thiaguinho. Pensamentos intrusivos. Tamo junto na Band FM. Hoje é dia do bombeiro. Tamo junto, está nas ruas, no centro de São Paulo, com Pedro Rafael. A gente tá perguntando: o que te faz pegar fogo? Você que não tá na região do centro, por favor, mande áudio no WhatsApp respondendo 999919197.
1: Oiê!
0: Oi!
1: Coffee. Oi! O que me faz pegar fogo?
0: O quê?
1: É uma tacinha de vinho, uma não, duas. Ai, é bom, hein?
0: É bom.
1: Uma pipoquinha, um Netflix.
0: É bom.
1: Ó, tudo de bom.
0: Tudo.
1: Tamo junto.
0: Tudo de bom.
1: Beijo, Cristina de Guarulhos.
0: Obrigado, Cris. Um beijo pra você, pra todo mundo de Guarulhos aí também. Centro de São Paulo, é isso, Pedro?
2: É isso, cafezinho. Eu tô aqui com o Diogo, aqui na frente da Galeria do Rock agora. Diogo Faixa Azul, é isso que você falou?
3: Isso aí, Diogo Faixa Azul.
2: Faixa Azul do quê?
3: Faixa Azul das motos, a gente é a liderança aí dos motociclistas.
2: Ah, caramba, então você é...
3: Motoboy aí, motoboy, a gente tá numa correria todo dia aí lutando pela categoria.
2: Legal, motoboy faz as entregas.
3: Isso mesmo, motofretista.
2: Olha, tem muito cliente, muito cara que vai receber que é mala, que perturba, que fala bobagem.
3: Demais, o preconceito com a categoria é grande e é isso aí que a gente luta.
2: Vira e mexe, eu vejo uns loucos batendo em motociclista, cara, coisa de maluco. Mano, o cara tem o contato de 30 segundos, é só pegar a coisa e ir embora. O cara consegue arrumar confusão.
3: Não,
2: pô.
3: Não é verdade, é só... Nosso trampo é número um, número dois. Pegar e entregar, o cara consegue uma...
2: Inacreditável, inacreditável. Mas agora eu quero saber uma coisa. Hoje é dia do bombeiro, certo?
3: Certo.
2: O que que te deixa pegando fogo? Aquela gata ou aquele gato que te deixa pegando fogo? Não sei.
3: Opa, sempre a gata, lógico.
2: Ah, mas tá certo.
3: A gente enferrujado, que deixa a gente pegando fogo é o preconceito com os motoboys aqui em São Paulo.
2: Olha aí, tá vendo só, cara? Que o preconceito deixa... Mas pegando fogo de raiva.
3: De raiva. Querendo...
2: E de prazer? Alguma famosa, alguma moça?
3: Ah, olha que você vai me complicar com isso. Minha esposa, pronto.
2: A sua esposa, qual que é o nome dela?
3: A Lucília.
2: Lucília, tá. Mas e uma artista? Artista você não conhece, uma artista bonita.
0: Vai complicar o cara. Ué,
2: ele não pode falar. Ele não vai se comprometer. Quantos anos de casado?
3: É, 15.
2: Então manda uma declaração pra Lucília, então.
3: Alô, Lucília, beijo, te amo.
2: Tá certo, café. É o último romântico.
0: É, não é o Lulu Santos, mas é o último romântico.
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5: Band FM. 3 horas 31 minutos, cravado. R$1.400 no Te Peguei da Band FM. Eu tô sentindo, hein? Será que vai ser? Quase saiu na primeira tentativa. Vamos conferir. 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
5: 3 horas 31 minutos, mais 19 segundos, R$1.400 está chamando. Estamos ligando para Capão Redondo, é a Manuela Castro Monteiro. Capão Redondo, são 5 toques para ela, estamos no segundo. R$1.400, Manu. Terceiro toque, é só atender.
9: Deixa falando... sua mensagem na caixa postal.
5: Manu, tudo bem? Como vai você? Aqui é Marcelo Café, Te Peguei, Band FM. Você deixou de ganhar R$1.400, então acumulou. Para amanhã eu Te Peguei R$1.500.

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0: FM, Ana Castela, é que eu não te esqueci. Olha isso. Ana Castela, é que eu não te esqueci. E antes o Gustavo Mioto, pedido de socorro. 20 de agosto é o próximo Band FM de pertinho com ela, Ana Castela. Aquele show intimista já tá virando, já virou tradição aqui na Band FM. Você vai estar aqui, calma, fica ouvindo a Band, você vai saber como, tá bom? Hoje estamos junto na Band FM nas ruas de São Paulo, é dia do bombeiro e a gente está perguntando o que te faz pegar fogo. Você manda um áudio aqui no WhatsApp 999919197, tá bom? E a gente aciona o Pedro direto do centro de São Paulo também. E aí, Pedro?
1: Olha, Koff, que vida maravilhosa. Quinta-feira, ela tá aqui na Caipirinha. Ah, tá. Caipirinha do quê?
2: Não, é aqui é gin.
1: Ah, gin do quê?
0: Gin do quê?
2: Tropical.
1: Ah, gin tropical, gostei. Qual o seu nome?
2: Tatiana.
1: Tatiana, o que, que você ia falar? Desculpa, te cortei.
2: Não, o gin, no dia de hoje, não tem como ser diferente, né?
1: Porque o que aconteceu pra você tomar em plena quinta-feira esse gin?
2: Bom, porque normalmente eu sou um CLT, né? Trabalho de domingo a domingo.
0: CLT, domingo,
2: trabalho
0: domingo.
2: Ainda hoje, né? Trabalho, entro 10 horas da noite e saio 6h20.
1: Ah, você vai entrar mais tarde, então tá liberado, pode tomar à vontade.
2: Exatamente.
1: Tá certo. Bom, sabia que hoje também, além de dia de trabalho, é dia de bombeiro, sabia?
2: Sim, certo.
1: O que que te faz assim pegar fogo? Você fica maluca?
2: Com certeza, num dia de hoje, por exemplo, me deixa pegando fogo, viu?
1: O quê?
0: Não entendi.
2: Num dia de hoje, poder sair do serviço, tomar minha dose.
1: Agora é só atrás do cremoso.
2: Só atrás do cremoso, mesmo tendo que ir trabalhar hoje.
1: Você tá solteira?
2: Tô solteira.
1: Então manda um recado pros cremosos aí, de repente alguém tá te ouvindo, vai atrás de você.
2: Não seria cremoso, seria cremosas, né?
1: Ah, as cremosas, maravilha. Manda um recado pras cremosas então, pra você mandar brasa.
2: Bom, gente... Vou mandar, assim, uma coisa meio fora do contexto, né?
0: Lá vem, que medo.
2: Pessoal que é CLT aí, nunca deixe de sair do seu serviço, tirar um lazer, tomar sua dose.
1: É isso mesmo.
2: Porque a gente não pode viver no automático, né?
1: Na vida a gente tem que trabalhar pra viver, não viver pra trabalhar.
2: Exatamente.
1: Oh. Entendi. Assim, pegando fogo com esse gin, encontrou a cremosa certa, aí é.
2: Aí vai que vai.
1: Mostra essa língua, então.
0: Que isso?
1: Faz assim. Ela é boa. Obrigado, querida.
2: Imagina, eu que agradeço.
1: Ó. Tá aí, Koff, essa figuraça. Alô, cremosas, por favor, procurem essa moça que ela tá on fire.
0: Eu acho que ela acertou. On fire. Eu acho que ela acertou, hein? Que ela falou, não, pessoal, CLT, depois do trabalho, tem que tomar umas. E não é que aqui vai acontecer isso hoje? O pessoal da banda vai sair tomar umas. Opa!

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0: quarta, 2 de julho, com 25 graus. Que horas são? Faltam 6 minutos para as 4 horas.
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2: Boa tarde, boa tarde.
0: Boa tarde.
2: Eu sou o Mike lá de Curitiba.
0: Oi,
2: lá
0: Mike.
2: O que faz pegar fogo, cara, é aquele olharzinho combinado com um sorrisinho. Ai, papai, fala comigo.
0: O cara parece que tá tomando choque, vocês viram?
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0: Hoje é quinta-feira, é dia de TBT. A gente faz TBT Musical abrindo o baúzinho pra uma música que você já não ouve há algum tempo, mas que você gosta, que você quer ouvir, que você aumenta o rádio, que você aumenta aí o seu aplicativo, que você aumenta a televisão, seja por onde for que você tá ouvindo a Band. É o Lembra Dessa, TBT. Intriga da Oposição, hoje é com Belo, do álbum Belo, lançado em 2006, música composta pelo Rafael Brito e Douglas Lacerda. É o nosso Lembra Dessa, nessa quinta-feira aqui na Band FM.

0: Santos para nos salvar, para nos ajudar. E a gente pergunta o que te faz pegar fogo. Tamo junto hoje, tá na rua de São Paulo, no centro, com o Pedro Rafael. Tá com quem aí, Pedro?
1: Olha, eu tô aqui com uma figura maravilhosa. Ele tá mostrando o Mook aqui, viu, Koff? Tá com uma camisa Mookie? De Portugal. Qual o seu nome?
2: Kleber.
1: Tudo Ixi. Bem, Kleber?
2: Não.
1: Por que não?
2: Que aí não tem maconha.
1: Isso. Tá bom, tudo que bem, isso? Tudo bem. Depois você arruma o que tem que arrumar. É, Kleber, é o seguinte. Hoje é o dia do bombeiro, certo?
2: Bombril?
1: Não, do bombeiro.
2: Vou tocar fogo aí pra eles apagar, mano.
1: Ah, entendi. Mas o que a mulher faz pra você pegar fogo?
2: Fuma maconha.
1: Gente, café. Que ele isso, tá descontrolado.
0: Cara? Totalmente. Entendi.
1: Mas o que uma mulher faz pra te deixar louco?
2: Ah, o que ela quiser.
1: O que ela quiser. Você é casado?
2: Cida, ainda estou aqui esperando. Se não, há um monte aí.
1: Cida é sua mulher?
2: Sim.
1: Entendi, mas cadê ela?
2: Tá lá morando com a Luísa, lá em Itaquera.
1: Ah, entendi. Quantos anos já de casado?
2: 20.
1: 20 anos, ô cara. Mas assim, se ela não quiser...
2: A fila que anda. Ela tá solteira, que eu sei.
1: Ok. Cara, ele tá azarando todas as mulheres aqui da rua, café. Impressionante.
0: Imagina.
1: O senhor tá atirando pra todo lado.
2: É,
1: tá
2: doido. Até você, bonitão.
1: Não, rapaz, ó, cara. Ele passou a mão na minha bunda,
0: pô. Não.
1: Tá bom, cara. Melhor o senhor maneirar na erva, viu?
2: Tá bom.
1: Ô, café, ele pegou a mão na minha teta.
0: Que isso, velho? Tira do ar. Não, peraí, tira do ar. Que é isso? Deixa eu chamar a Babi.
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0: Oi, Babi.
4: Marcelo Café, tô de volta aqui na Band FM com outras informações.
0: Vamos lá.
4: Quase 18 anos após ser anunciada, a linha 6 laranja do metrô começa a operar hoje. Nessa primeira fase, serão abertas 6 estações com conexão à linha 7 Rubi. No primeiro momento, o trecho inaugurado ligará as estações João Paulo I e Perdizes. A operação será de segunda a sexta, das 10 da manhã às 3 da tarde, sem cobrança de tarifas. Falando do tempo, amanhã mínima de 14 graus e máxima de 25 e não tem previsão de chuva.
0: Tá certo, Babi.
4: Beijo, café, beijo, Pedro. Já eu volto.
0: Obrigado, beijo pra você. São Paulo tem 25 graus neste momento.
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1: Boa tarde, Band.
2: Boa
1: tamo
2: tarde.
1: Junto, Pedro Café sempre.
2: Sempre.
1: Ai, que difícil responder, né? Porque só de olhar já me dá um fogo.
0: Eita.
1: Mas vamos lá. O toque, a mão, o cheiro, o beijo, tudo, cafezinho, tudo. Beijos, Elaine.
0: Obrigado, Elaine. Beijos. Continuamos perguntando o que te faz pegar fogo. Hoje é dia do bombeiro.

0: FM Natan, Zé Vaqueiro. Aproveita que eu tô obrigado. 4h29, tamo junto na Band FM, hoje é dia do bombeiro. E tamo junto nas ruas, no centro de São Paulo com o Pedro, hein? Perguntando o que te faz pegar fogo. Deixa eu passar pelo WhatsApp primeiro, vamos ouvir.
1: Oi, Marcelo Café, oi. Boa tarde.
0: Boa tarde, meu amor.
1: Olha, rapaz, o que me faz pegar fogo, tirando essa menopausa.
0: Menopausa.
1: Quando eu bebo demais, muito álcool, eita, me faz pegar um fogo. Meu Deus.
0: Oh, tocou a campanha, chegou alguém. Ah, é, alguém que vai estar bem. E aí, Pedro?
2: Café, eu sentei aqui um pouquinho no estacionamento com uma moça simpaticíssima. Qual que é o nome dela?
3: Gisele.
2: Tudo bem, Gisele?
3: Tudo.
2: Ah, tá feliz, viu, gente? Tá alegre.
3: Eu sempre sou assim.
2: Ah, é assim que a gente gosta, que beleza. Isso. Gisele, você gosta de pegar fogo?
3: Adoro.
2: É porque, eu tô perguntando isso porque hoje é dia do bombeiro, sabia disso?
3: Não sabia, tô sabendo agora.
2: Olha aí.
3: Muito bom.
2: O que te deixa pegando fogo pra
3: na
2: ficar muito bom?
3: Na hora H.
2: Como é que é?
0: O quê?
3: Na hora H.
0: Ah.
2: Como é que é você na hora H? Nossa.
3: Eita, tu errou. Sou o terror.
2: Você é
3: tá muitos detalhes.
2: Ah, pelo amor de Deus. Mas você é casada?
3: Não.
2: Ih, tá na pista.
3: Tô.
0: Eita.
2: Tem algum gato aí que você tá pegando com mais frequência?
3: Não. Sim.
2: Entendi. Tamanho é documento ou não?
3: É.
2: Entendi. Então você gosta de coisa grande?
3: Com certeza. Isso, pequena já basta eu.
2: Nossa, querido, então assim, mas pra te deixar você pegando fogo, o que precisa? Um artista, talvez, que te deixe pegando fogo.
3: Um artista? Deixa eu ver. Ah, Cauã Raymond.
2: Se o Cauã Raymond aparece aqui agora, sem camisa.
3: Oxi, é até o delírio.
2: Obrigado, querida. Simpaticíssimo, hein, Coffee?
0: Muito, muito.
3: Obrigada.
2: Eu vou te indicar pro Marcelo Café.
0: Opa.
3: Ai, arrasou.
2: Tá bom. Valeu, querida.
3: Tchau, tchau.
0: Obrigado, Pedro. Hoje tá garantido. Obrigado, Pedrão. É o Pedrão.
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10: 4:38, hoje é dia do bombeiro, tamo junto, pergunta o que te faz pegar fogo? Obrigado a todo mundo que tá participando do Tamo Junto na Band FM, que segue até as 5 horas da tarde. Vamos ouvir mais um áudio que dá tempo? 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
11: O que me faz pegar fogo é quando cai o meu salário pra me gastar, aí eu fico pegando fogo.
10: Pô, sorte sua que

0: junto na Band FM.
1: Para de postar as coisas pra me convencer que você tá bem, viu?

0: Cristiano e Péricles, e na Castela, simplesmente acontece, fechando Tamo Junto, é isso, Pedro?
1: É isso, Café, mais um Tamo Junto pra conta, e eu não respondi, né, o que me faz
0: não.
1: Pegar fogo.
0: É, o quê?
1: Olha, na minha situação atualmente, eu acho que na sua também, tá difícil, viu? Tá mais pra estalinho, tá mais pra
0: fogo. Na sua, pô, não na minha.
1: Fogo, olha, eu tô muito devagar, eu sou um molenga, o único fogo... É o calor que fez hoje, né? Bateu 26 graus hoje aqui no centro.
0: É, 26.
1: Fiquei assado, ou seja, fiquei com calor. Porque de resto, olha, fã. Mas enfim, foi gostoso hoje aqui no centro. Amanhã eu volto aqui pro centro da capital paulista pra saber a opinião da galera da seleção brasileira. O que, que o pessoal acha, como é que vai ser o Brasil. Até porque domingo é dia, hein,
0: Coffee?
1: Opa. Bom, amanhã a gente fala disso. Até amanhã.
0: Fechou, e amanhã você volta então pro centro de São Paulo, tá combinado. Olha quem entrou aqui, alô.
2: Robson muito Ramos. Bem. Alô, Marcelo Café. Assado é bom, hein?
0: Você fica imaginando.
2: Né? Não.
0: Falta
2: um
0: tal
2: de imaginar.
0: Um tal. Vamos lá. Cafeteira Britânia maravilhosa para britanear a sua vida. Quem leva mora na Vila Olímpia. É o Lucas Costa. Aê, Lucas. Vai de cafeteira para fazer um cafezinho.
2: Exatamente. Robson. Aquele café gostosão.
0: Gostosão. A gente fala amanhã?
2: Então. Fala amanhã.
0: Um abraço para você, Rominho.
2: Valeu, café.
0: Até amanhã, aquele gente. Abraço. Tamo junto. Tchau.
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1: Tocam agora e vale pra você a jaqueta corta-vento. É o presentão que tem aqui na Band FM que todo mundo quer ganhar, que é demais. Então vem atrás da sua, participe com a gente aqui. Anote a sequência das músicas. É a jaqueta corta-vento com a marca da Band, né? Qualquer jaqueta, não. Anote a sequência das músicas aí. A música 1 da Super 6 é Ana Castela, Nosso Quadro. A 2 é Diego e Vitor Hugo, Beijei a Cura. A música 3 é João Gomes, Meu Pedaço de Pecado. 4 para Henrique e Juliano, Amor dos Outros. 5 para Luan Santana, Olho Marrom. 6, Bruno Diegues, Sorriso Maroto, Clique. Qual dessas 6 músicas aí você gosta mais? Vem aqui pelo nosso WhatsApp da Band FM em 11 999 919197. 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Aí a mais pedida toca de novo. 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

0: FM João Gomes, meu pedaço de pecado é a música 3 da Super 6. O presente é a jaqueta corta-vento exclusiva Band FM, aquela que protege do vento gelado. Vem atrás da sua, participe com a gente aqui pelo nosso WhatsApp da Band FM, 11 999 919197, e no telefone da Band FM, que é 11 3743 1313. Escolha qual dessas 6 músicas você gosta mais, porque é isso que vale. A mais pedida, toca de novo. Boa sorte.
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0: Band FM, Bruno Diegues com um sorriso maroto. Clique, música 6 da Super 6. Daqui a pouco, resultado para você na programação da Band FM. Se você não escolheu a sua ainda, vem e escolha. Boa sorte.
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0: A Babi tá por aqui pra falar mais do que tá rolando por aí. Aí, Babis, conta aí, Babis, as novas.
2: Robson Ramos, oi, tá de volta aqui na Band FM com outras informações. Já temos, né, 5 confrontos definidos para as oitavas de final da Copa do Mundo. Paraguai e França, Canadá e Marrocos.
0: Opa, cadê? Ih, rapaz, vai voltar, Babi? Babi, começa de novo, conta pra gente.
2: Robson Ramos, opa, tá de volta aqui na Band FM com outras informações. Já temos, né, 5 confrontos definidos para as oitavas de final da Copa do Mundo. Paraguai e França, Canadá e Marrocos, Brasil e Noruega, México e Inglaterra, Bélgica e Estados Unidos. Agora, hoje tem mais seleção que vai tentar a classificação, né? Uhum. Nesse momento tá rolando Espanha e Áustria e a gente volta para falar quando acabar o placar. E às 8 horas da noite ainda tem Portugal de Cristiano Ronaldo e Croácia. Hoje também é dia de sorteio da Mega Sena e está acumulado. São estimados R$27 milhões para quem acertar as 6 dezenas. As apostas podem ser feitas até às 8 horas da noite e o resultado sai às 9. Um beijo, Robson, já eu volto.
0: Beijo, Babi, até mais. Só para completar a informação, então, continua 1-0 Espanha, jogo dos 16 avos de final da Copa do Mundo. Para decidir quem passa mais essa fase, a gente vai continuar acompanhando por aqui.
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1: Débora Mendonça, boa tarde para você. Fala do trânsito em São Paulo.
2: Oi, Robson. Ótima tarde. Piorou bastante o corredor norte sul para Interlagos, congestionando agora do viaduto Tutóia até Congonhas. Caminho melhor pela Indianópolis ou Domingos de Moraes e Jabaquara. 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
2: Muito dinheiro pra você aqui na programação da Band FM. A caixa premiada saiu na Manhã Show hoje. A Nilda dos Santos Conceição acertou o que tinha lá dentro e embolsou R$1.900. Amanhã tem R$100 na caixa. E o Te Peguei da Band FM segue acumulado também pra amanhã, pra tarde da Band, pro Te Peguei. R$1.500 pra você tentar ganhar atendendo o telefone com a frase do dia.

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1: Quem se deu bem foi a nossa amiguinha Elisângela de Freitas. Eli, parabéns pra você, meu bem, você ganhou. Elisângela de Freitas leva jaqueta corta-vento exclusiva da Band FM, aquela levinha que protege do vento geladão. Elisângela, parabéns pra você, você ganhou. Só passar aqui na Band FM pra retirar, estamos te esperando por aqui também, tá bom? Obrigado a todo mundo que participou, tá na hora da gente ouvir a vencedora. A Elisângela votou na música 3 e ganhou a música 1.
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0: que é? 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
1: Às vezes, pra esquecer um grande amor, a gente precisa mais do que uma tentativa.

0: tarde da Band FM. Tem o Lucas que mandou mensagem pra gente aqui, diz que tá curtindo a programação da Band FM enquanto trabalha pelas ruas e tá aqui atrás dos prêmios também, das promoções. Beijo na Brianda, que tá fazendo aniversário hoje, 30 aninhos, mas que beleza, hein? Beijo, Bri! Sucesso na vida, tá bom? Tudo de bom pra você, felicidade sempre. E um beijo também pra Edna Mello, que tá por aqui curtindo a Band FM desse fim de tarde de quinta-feira. Vem você também.
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4: Ai, ui, ui, ei, beleza, hein? Aqui na programação da Band FM tem Zé Neto e Cristiano, curte com a gente aí. 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

Band FM Sampa Crio, incondicionalmente. Fim de tarde na Band FM com a Selma, que mandou mensagem pra gente, tá aqui, ó, só ligada na programação da Band, já pediu música e já se inscreveu nas promoções. Beijo na Lenilda Teixeira, que tá esperando a Band ao vivo chegar. Beijo na Helenice Franco da Silva, que tá na Bahia, curte a Band FM todo dia e mandou um beijo pra gente aqui também. Valeu, obrigado pelo carinho. E o Band ao vivo tá chegando aí, gente.

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1: Ô Débora, fala mais do trânsito em São Paulo.
2: Robson Salim, para Maluf, muito congestionada no sentido Tietê, com ocorrência na ponte do Tatuapé. Lentidão começa na Abel Ferreira, vale evitar as duas pistas. Vale cortar pela Álvaro Ramos para chegar à Radial. 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

0: Tudo certo? Tudo beleza? Tudo maravilha? Então tá bom, eu sou o Robson Ramos aqui pela Band FM, bora lindos, alô lindos! Aqui pra cima sempre, como sempre, na Band FM é bem melhor. 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
2: Ao vivo, né, gente?
3: Sejam todos bem-vindos ao show.
4: Pra começar bem, a gente vai começar assim, ó.
1: Band ao vivo.
3: Enquanto isso, nós vamos cantando e vamos dançando em ritmo de festa, meu povo.
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0: Esse é o Band ao vivo, as músicas que você adora. Todas elas tocando em versão de show, você curte com a gente aqui também. Band ao vivo da quarta, é quarta? Não, é quinta hoje já. Band ao vivo da quinta-feira tá pronto com Zezé de Camargo e Luciano. O Dilcinho vem, hein? E a gente começa com Gustavo Lima.
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0: Nilcinho, Sorriso Maroto, Pouco a Pouco, Band ao Vivo Show no seu rádio, aqui na programação da Band FM. Olha aqui, ó, você curte com a gente aqui, mas já já tem Estação Band FM, aquela zoeirinha, você tá ligado, tá ligada, que você gosta, e já tem presente valendo aqui também. Já já, Ana Maria Brisa e Paulo Gomes aqui no estúdio, e você zoando junto com a gente também. 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Vem participar, que hoje tem uma polêmica boa aqui, viu? Já falei com a produção lá fora, eles aprovaram, porque aqui tem que ser aprovado, não sou eu que mando. A produção é que aprova, não. Aí a gente levantou o seguinte tema: vamos contar já já no programa a história de um padre que aconselhou uma fiel de sua igreja a não se casar com o noivo. É polêmico ou não é? Agora você me pergunta, tá, mas e daí? Por que que ele fez isso? Porque este noivo fez 13 exigências para a noiva, dizendo o seguinte: você precisa mudar estas situações aqui, senão a gente não casa. O resto da história a gente vai contar já já no programa, mas o início da história é esse aí. Por que que eu tô contando esse início? Porque a gente quer saber de você o que é que a pessoa não pode ter ou fazer pro relacionamento dar certo com você. Não precisa falar 13 coisas, mas a gente quer saber coisinhas que atrapalham. Certo, Ana Maria?
1: Certo.
0: Certo, Paulo
1: mas
0: Gomes?
1: É que tem coisa.
0: Por causa daquele negócio do noivo que fez 13, uma lista de 13 itens, que ele falou que se a moça não mudasse, eles não iam casar.
1: Olha que absurdo. Ai.
0: É um absurdo, mas mesmo assim despertou a curiosidade e a gente quer saber. O que você não aprova na pessoa que tá com você?
1: Boa.
2: Ah, tá.
0: Pra casar ou não?
1: Boa.
0: Mas que te incomoda?
2: Mas você já é casado?
0: Não, quem já é casado, quem quiser, a gente quer saber o que incomoda.
1: Boa.
0: Tá. Ah, eu não gosto de gente que
1: fica pelada em casa.
0: É, tem.
1: Tem
0: gente que fica pelada, não põe roupa.
2: Gente que acorda tarde.
0: Não gosto de gente que fala com a boca aberta, comendo e falando.
2: É.
0: Não gosto de quem usa regata e não apara o pelo do sovaco. É isso.
2: Essas coisas.
0: Então, vai. O que é que a pessoa não pode fazer pro relacionamento dar certo?
2: É.
0: Certo?
2: É.
0: 11999919197, manda áudio, conta aí o que você acha. Se quiser falar ao vivo, escreve ao vivo, a gente põe você no ar também por aqui. Beleza? Já já no Estação Band FM, hein? Oh!
3: Será que a galera sabe essa?

0: Band ao Vivo, gente. Obrigado a todo mundo que participou com a gente aqui também. O Band ao Vivo volta amanhã, sexta-feira, às 18h, aqui na Band FM, com show no seu rádio, já já. Estação Band FM. Joelinha, pra você curtir com a gente aqui, vem. Vem pra você curtir e participar também. Vem pra cá, vamos lá.
1: Tchau, tchau, tchau, tchau, tchau, tchau, tchau, tchau, tchau.
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1: Valeu, Band FM, obrigado, obrigado.
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9: Robson, ponte do Tatuapé liberada, mas ainda tem muita lentidão na Salim. E agora com um acidente também na Marginal do Pinheiro, sentido Interlagos, antes da ponte Cidade Jardim, tá parando pouco depois do Cebolão. 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

0: gente nessa festa.
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2: Estação Band FM. Ana Maria Brisa, como vai?
3: Acorda, menino.
2: Olá, Paulo Gomes, tudo beleza? Hoje é quinta-feira.
3: Quinto.
2: Hoje é dia 3.
3: Quinto.
2: Não, 2.
3: 3, 2.
2: 2. 2 de julho.
3: É 2, pô.
2: Hoje é o dia da Bahia, né?
4: É.
2: Hoje
4: é
2: da Bahia, 2 de julho. É, rapaz. Outra, alô, Bahia. Bahia com a Band FM em Salvador, em Alagoinhas. Em Barreiras, é uma maravilha. Em Porto Seguro, Eunápolis, é nós tomando conta.
4: Menino.
2: E hoje é dia na Bahia, 2 de julho é nós. O negócio é o seguinte, o Paulo Gomes e Ana Maria Brisa, Estação Band FM no ar na quinta-feira, com o presente que é o Big Copo Térmico de 1,2 litros. 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É importante tomar água.
4: É.
2: Ué, vem participe com a gente aqui. E hoje eu não pus TBT, não, porque tem uma história que é polêmica. O padre, é um padre, a gente vai contar já o detalhe, esse padre é conhecido na internet.
4: Ah, é?
2: É um padre que dá conselhos amorosos. E ele disse pra uma moça que ela não deveria se casar com o noivo, porque ele ficou estarrecido de descobrir que o noivo deu uma lista de 13 tarefas pra moça.
3: Ah, ó, não, né?
2: Se você não melhorar esses 13 itens aqui, a gente não casa.
3: Ah, ok.
2: E o padre falou, não, menina. E os detalhes a gente vai contar já pra depois. Mas assim, me chamou a atenção. Eu comecei a ficar pensando, e nós lá na produção, na nossa reunião antes do programa também. Será que alguém fica assim, ai, se esse fulano não for, não vou casar com ele. Se essa menina for desse jeito, não vou casar com ela. Tipo assim, o que é que te irrita, ou o que é que você gostaria que uma pessoa mudasse ou não tivesse pro relacionamento ter sucesso?
3: Boa.
2: Deu pra entender a pergunta?
4: Deu.
3: Boa.
2: O que que você não gosta que de repente vai atrapalhar o relacionamento? Ah, eu não gosto que meu noivo ande de camiseta regata e não faça o sovaco. Porque tem, né, Paulo Gomes? Não é?
3: Tem.
2: Você vai naquele restaurante legal de domingo, o cara vai de camiseta regata com pelo no sovaco?
3: Ah, não pode, dá, né?
4: Não dá.
2: Dá, ô Luísa?
3: Não dá.
2: Não dá.
4: Não dá.
2: A moça que fala que como é que come com a boca aberta? Não dá.
3: Não dá também. Não dá.
2: Não dá. Então você tem uma coisinha que irrita. Eu não vou dizer, ai, se você não mudar isso, a gente não casa. Mas tem coisa que você não precisa falar pra pessoa, você já se afasta.
3: Boa.
2: Não é?
4: Coisas certo? Que irritam.
2: Coisas que irritam no relacionamento. Diz pra gente aí. 11999919197, manda áudio.
4: Manda.
2: Se quiser falar ao vivo, escreva ao vivo, a gente bota você no ar também por aqui. Certo, meninos e meninas?
3: Certo.
2: Certo, beleza?
3: Certo.
2: Então vamos, seu destaque, Paulo Gomes. Atenção, por favor, Brasil, conte para nós. O que você quer contar, rapazinho?
3: Cara, eu vou falar de um ator famoso, ator, apresentador, um
2: atormentado,
3: na verdade. Um apresentador famoso que ajuda uma mulher com um carro atolado, velho. E viraliza nas redes.
2: Ele é ator?
3: Não, ele é
2: ele
3: um apresentador.
2: Famoso
3: apresentador.
2: Ah, é? Rapaz. Robson Ramos, apresentador de rádio?
3: Não, não
2: fiz isso. Mas faria, não fiz isso e não aconteceu na minha frente. É, Ana Maria, você tem...
4: Eu vou ver aqui ainda.
2: Nossa, você tá assim agora?
4: Olha, eu vou ver
3: que
4: aqui.
3: Que faz, hein?
4: Não, eu, eu tô com aqui... Que
2: você
4: olhou
2: muito o celular até agora e não descobriu o que você ia falar?
4: Eu quero perguntar pra vocês se eu falo sobre
3: tá
4: isso
3: bom.
4: Ou não.
2: Pode perguntar.
3: Tá
2: Ah, fora do ar?
4: É.
2: Pergunta
4: tá
2: fora do ar,
4: vou
2: então.
4: Vou perguntar fora do ar.
2: A gente fala.
3: Tá bom?
2: Tá bom. Beleza. E eu já disse aqui, vou falar do padre que falou pra moça não casar.
3: Ah lá.
2: Esse menino não vai te fazer bem.
3: Ah lá.
2: Já no nosso programa.
3: Bora lá então?
2: Bora, menino.
3: No ar, o programa em que um apresentador não vai casar nunca. Sou eu, tá? Só pra avisar.
2: Será?
3: Ah, depende.
2: Se... Esses que casam tudo rápido, na
4: manhã. Né?
3: Tem alguma pretendente aí?
2: Deve ter.
3: Então começa.
2: Deve
0: ter.
3: Mande mensagem pra me conquistar.
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2: O que o Paulo Gomes tem que melhorar pra você casar com ele? Fala aí.

0: Band FM Marília Mendonça, amante não tem lar, aqui no nosso Estação Band FM. O que não pode ter na pessoa pra dar certo o relacionamento?
1: Fala
0: que
1: aí.
0: O que tem que ser, tem, a gente já sabe. Agora, o que não pode ter? Fala aí.
2: A pessoa não precisa ter nada pra estar comigo.
0: Olha lá.
2: É só fazer a parte dela de mulher que eu faço a minha parte de homem.
0: Aí.
2: É o Rodrigo, motorista de aplicativo de Santo André.
0: Rodrigo. Qual que é a parte de mulher?
1: Claro. Sei lá, carinho. Atenção.
0: Mas de homem também tem que dar atenção.
1: Então, e a parte de homem, o Paulo Gomes. A parte de homem, não é que ela tem que dar carinho ou não. Ele também.
0: Ele também. A parte de mulher dando carinho e atenção. Dois. E ele é dando a parte de homem de carinho e atenção, não é?
1: Faz sentido isso no sentido. Assim, porque não adianta uma pessoa só querer e a outra não querer. Aí,
3: um ponto pro Paulo Gomes, tá vendo?
1: Por isso que, cara, quem
3: tá interessado.
1: Quem me pegar, velho, vai estar no paraíso, Ana.
0: Ele tá. Ô, Ana Paula, ô Ana Maria.
3: O quê?
1: Ana o quê?
0: Ana Maria.
1: Ah, você não falou isso, você falou outra coisa.
0: Falou? Não, falei Ana Maria, vocês ouviram outra coisa.
3: Tá bom.
0: Vocês que ouviram Ana Paula aí, Ana Maria, pô.
1: Tá
0: é
1: bom,
0: isso.
1: É... Pra matar a saudade só, né?
0: Ana Maria... Tá matando a grito. Vai lá, Paulo Gomes, fala aí.
1: Olha, eu vou falar pra vocês de Endrick, o menino Endrick da seleção brasileira.
0: Olha.
1: Cara, eu tô muito iludido com o nosso técnico italiano, cara. Carlo Ancelotti, eu tô iludido.
0: Carlão tá te fazendo a cabeça?
1: Tá, cara, ele tá fazendo e o Endrick confirmou o que eu pensava dele. Ele falou assim, ó, o mister, porque nos Estados Unidos, o técnico estrangeiro chama de mister, né, óbvio, não é
0: isso,
1: técnico,
0: isso.
1: Né? Mister. Ele é um sujeito iluminado. Ele pensa, as coisas acontecem.
0: Que é isso?
1: Olha frases de Endrick sobre o técnico Carlo Ancelotti, hein? Ele sabe como eu posso contribuir, falando dele, né?
0: Uhum.
1: Mas não sou só eu, é como o Igor Thiago, Matheus Cunha, todos os jogadores. Ele não vai fazer o melhor pra mim, vai fazer o melhor pra equipe. Cara, guarda essa frase.
0: O Ancelotti entrou na mente dele. Cara.
1: Olha só, ele vai fazer, não é o melhor pra mim, é o melhor pra equipe.
0: Você vê que o cara entrou na mente dele, que ele fala pelo cara.
1: Pois é.
0: Vai, ele vai fazer isso aqui.
1: Cara,
0: posso falar uma coisa?
1: Quero que você fale.
0: A melhor coisa que eu acho que o Carlo Ancelotti deu pra seleção brasileira agora, especialmente nos últimos jogos que o time tá começando. Porque o Brasil não tinha um time, gente.
1: Não tinha nada.
0: Os jogadores começaram a se machucar perto da Copa. Ele tinha um time na cabeça, perdeu 6 jogadores.
3: É.
0: Então ele teve que remontar aí com o pneu do carro andando, trocando o pneu com o carro andando. Mas tem um negócio que eu vi no Brasil que é muito forte. Se vai ganhar a Copa, não sei. Eu espero que ganhe, mas se não ganhar é do futebol. Mas esse time cascudo.
1: Pois é.
0: Esse time do Brasil tem casca, o Ana Maria.
1: Eu tô iludido.
0: Tem casca, os caras querem.
3: Como é que é? Casca de bala. Não, de chiclete.
0: Não, é cascona mesmo, chiclete. Casca dura.
1: É de chiclete.
0: Vai ser duro de rasgar.
1: Eu quero saber qual que é o chiclete do Carlo Ancelotti. Ele só masca.
3: Será que
0: você que fabrica chiclete aí, cria o chiclete Carlo Ancelotti. Vai fazer sucesso.
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0: Jorge Mateus, com Mateus e Cauã, Gaivota, Estação Band FM no ar. Olha aqui o pessoal mandando mensagem pra gente já e falando do que tem que melhorar.
1: Boa noite, Band FM. As minhas exigências seriam: a pessoa não pode ter bafo, né? Mau hálito.
2: Lógico.
1: E não pode falar problema.
2: Ah, é.
1: Falou problema. Pra mim acabou o encanto.
0: Acabou o encanto. Falou problema, acabou o encanto.
2: Ah, é.
0: Não
3: é o
0: fale.
3: Problema.
0: Não traga esse problema pra
2: gente. Não. Te entendo, amiga. Te entendo.
0: Olha, o padre Christian Shankar, que é conhecido nas redes sociais por causa dos seus conselhos sobre relacionamento, revelou que incentivou uma noiva da sua cidade a não se casar. O padre, que aliás, o padre é conhecido por fazer muitos casamentos.
2: É.
0: Já fez mais de 1000 casamentos.
3: Não, e posso falar uma coisa? Vamos trazer ele aqui, que ele vai bastante.
0: Acabei de falar pra produção lá, falei, eu quero o padre Cristo no programa. Que ele, a conversa dele é muito boa. E ele fala coisas com muita propriedade pros casais. Não é que é um padre influência, né? Ele faz a missa dele lá e vai pra internet, dá conselho, enfim. E o padre Christian fez a revelação durante a missa do último domingo. Na sua paróquia em Divinópolis, Minas Gerais, ele disse que costuma conversar antes com os casais. E ele conversa com a moça primeiro, ou enfim, a ordem não importa, mas ele conversa com a moça em separado e com o moço em separado. Pra saber das intenções e tal, e ele dá conselhos. E aí ele chamou a moça pra conversar. E aí, como é que tá? Não sei o que lá. Ah, lá, padre, a única coisa é que meu noivo fez essa lista aqui, ó.
3: Lista.
0: Com 13 itens que eu tenho que mudar.
3: Que
0: aí ele falou, mas como assim mudar? Ele quer que eu mude. Aí ele falou, mas por quê? Se você não mudar, o que acontece? Aí ele não casa comigo. Aí ela falou, ah, minha filha, mas nós temos um problema aí. Aí ele conversou com o rapaz também separado. Sem mencionar. Ele fala com os dois separados. Porque ele tenta tirar da pessoa, né?
3: Claro.
0: E aí ele achou que o rapaz era um pouco soberbo.
3: Né? Tinha muito eu ali, não tinha muito nós.
0: Exatamente.
3: Ali,
0: né? Aí ele voltou na mão e falou, ó, vocês se gostam, então tudo bem. Se quiser, segue. Mas eu acho que esse casamento tem muita coisa pra dar errado. Ele vai querer controlar você. Então pensa bem. Ele não sabe se eles desistiram ou não. O casamento foi adiado. Por enquanto eles não terminaram.
3: Ah, foi
0: não é que
3: adiado.
0: Foi adiado. Eles não tinham, acho que marcado pra valer ainda e seguraram. Né? Ele não sabe se eles continuam juntos.
2: Sim.
0: Mas ele torce pra que ela seja feliz, que ele seja feliz, enfim, também. Mas deu esse toque aí. Porque o moço quer controlar a moça.
2: Aquela história, né?
0: Exatamente. Ah, aliás, ela disse que não fez... Ele perguntou, e você fez lista pra ele? Não, não fiz, não precisa.
3: Ah lá, olha o desequilíbrio aí.
0: O padre Cristian tem 5 milhões de seguidores.
2: Aí,
0: é um cara... Vamos trazer ele na estação, Paulo. Vamos. Ele é bom. Mas ele deu essa dica aí pra moça. Você vê, rapaz? 13 coisas que ele queria que mudasse, se não mudar num caso.
2: Ah, gente, é aquela história,
0: eu
2: né?
0: Eu mandaria pra ele, primeira coisa que eu pediria pra você, para de querer ser dono de
2: para
0: mulher.
2: Para de ser chato.
0: Começa aí.
2: Quem avisa, amigo é, né?
0: É.
2: O padre avisou pra ela, né?
3: Cara, e ele, nossa, com a luz de Deus, ele falou, não casa, minha filha, pelo amor de Deus, vai se arrepender.

0: duvido que alguém que esteja ouvindo a Band FM agora não tenha cantado essa música no carro, no metrô, no ônibus, na rua, em casa. Duvido.
1: Subiu o volume e cantou, pai.
0: Claudinho Buchecha, só Love com um detalhe.
2: Nostálgico, hein, pai?
0: Com um detalhe, pai.
2: Cê é louco.
0: Versão original, tá, amigão? Não é ao vivo do show, não. É a versão do CD. Do CD da época. CD.
2: Isso mesmo.
0: Você sabe o que é CD, então? Tinha isso aí, antigamente.
2: Os caras é da hora.
0: Vem cá, mano, Dilson.
2: Cara, é da hora. Vocês estão suaves.
0: Você gostava de Claudinho Buchecha?
2: Ah, da hora, né?
0: Essa era, você era meninão,
2: inspiração,
0: né?
2: Inspiração pra nós que aí que vive do rap hoje.
1: Da batalha. Entendi. Os caras vieram também da dificuldade, pai.
2: Que veio aí, entendi, né? Tá. Da periferia, pumba, amoleceu com a música.
1: Proceder
2: da caminhada. Não, CD não tem mais, gente. Agora é pendrive, né? Nem pendrive mais.
0: Nem pega, agora é nuvem.
2: Não, é nuvem. Mas nós não tava falando de CD. Proceder é outra fita, Ana Maria. Não, fita não tem mais. Fita que não tem mais.
1: Tá confundindo.
2: Não,
1: Ana
2: Maria. Deixa pra lá, tio. Ô, esses bagulho aí de exigência aí, pai, eu tenho minhas exigências.
0: Você tem exigência?
1: Louco?
0: Não, o padre vai pegar no seu pé.
2: Não, vou falar exigência, tá ligado? Eu vou até retirar aqui pra não dar ruim pra nós. Eu tenho o meu gosto, pai.
1: Tá. Então vai.
2: É o meu gosto.
1: Solta aí.
2: A mina, assim, pra me conquistar, tem que ser mandracona.
1: Ah,
2: tá.
1: É?
2: É.
0: A Luísa é mandracona, né?
2: Não, ela não.
0: Não é?
2: Não, ela é... né?
0: Patricinha?
2: Meio patizinha. Pai,
0: patizinha, pô, né?
2: Mas, mano, mina toda tatuadona...
0: Ah.
2: Pai, fica como? Vixi.
0: Ah, tem tatuagem, você não tem tatuagem?
2: Não,
0: tem
2: ela
0: tatuagem.
2: Tem uma...
0: Tem quatro.
2: Agora a mina com bração fechadão, pai. Com
0: entendi. Braços,
2: costa fechada, pai.
0: Ah.
2: Nossa, tio, Juliette na cara. Cê é louco, tio. E as minas que falam, e aí, você vai encostar ou não vai hoje? Eu falo, tô
0: encostando. As minas falam assim, as mandragas, elas falam assim?
2: Elas chegam e falam, vai encostar hoje com nós? Aí eu falo, pô, o pai tá encostando. Mano, essas minas aí, o coração...
0: É da hora.
2: Chega, derrete o coração do pai, velho.
1: Gente. Ô, Ana Maria, você acha que alguma dessas vai dar moral pro mano, velho?
2: Olha, do jeito que é da laia dele, não duvido, não.
3: Só assim também.
0: Da laia?
1: É, só assim.
0: Você sabe o que é laia, mano?
2: Não, eu não sei não, tio.

0: nossa estação Band FM no ar. Tralalalala, na Maria Brisa, vem pra cá.
1: Olha, sabe quem andou gastando aí com remédios?
0: Quem?
1: A influenciadora Virgínia Fonseca. Tudo que ela faz
0: vira
1: notícia.
0: Como é que você sabe, hein?
1: Que tudo que ela faz vira notícia, né?
2: Agripada, parece.
0: Ela conta até isso.
1: Ela conta até isso. Ela revelou que gastou $300 aí, que dá equivalente a R$1.500, com medicamentos pra tratar uma gripe forte durante a viagem lá que ela tá nos Estados Unidos, né?
0: $300?
1: É.
2: Ô, louco.
0: Cara, tá caro esse remédio que ela comprou.
1: Dá uns R$1.500. E aí ela falou sintomas de insônia, nossa, congestão nasal, insônia, essas coisas.
0: Entendi.
1: Só que o que chamou a atenção pra ela escolher esses produtos aí é que foi tudo na base de recomendado por IA. Ela foi na IA.
2: Ela foi na IA perguntar qual o remédio pra gripe.
1: Remédio pra gripe, remédio pra insônia.
0: Tudo que a gente fala pra pessoa não fazer, não vai na internet, não tem nada, não é médico.
2: Meu Deus do céu, ela fez isso, velho.
1: Ela fez isso, menino. Gastou aí R$1.500.
0: Eu acho engraçado a pessoa ir lá na coisa e falar assim, não, eu gastei X, eu não precisa falar quanto ela gastou, mas enfim. E aí...
2: Não, o gastar ainda me incomoda quando o IA.
0: Não, até porque incentiva, né?
2: É, então!
0: Pega quem é fã dela, tá certo, Virgínia, não vou no médico, pega qualquer um.
1: Não faça isso.
0: Agora, lá nos Estados Unidos, agora também tem, né, vamos dar uma cutucada, é mais fácil dela fazer isso, porque nos Estados Unidos, bicho, pra quem do Goiás é assim, você compra qualquer coisa na farmácia. Qualquer coisa, sem receita, qualquer coisa.
2: Ah, não.
0: Porque não pedem nada, meu. Você pega, dá 3 antibióticos desse aí, que aqui no Brasil você leva a receita, o cara pega o carimbo, guarda a cópia, diz, não pode pegar duas. Lá não tem isso.
1: Lá não tem.
0: Você escolhe o remédio e leva embora.
1: Você vai com a receita de ChatGPT, eles te dão.
0: E
1: né?
0: te dão remédio. Só pra você saber o nome. Então tem isso, a incentiva a porcaria do mesmo jeito.
2: Se você um dia se consultar com uma IA, gente, pra remédio, você tá precisando de psiquiatra, viu? Aí você procura o médico.
0: E não vai procurar um psiquiatra na IA.
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0: tinha o
1: teste. Band FM Ferrugem arrependidaço.
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3: Tem um cara, uma pessoa que mandou aqui, ó, não fala meu nome, mas já me consultei com o IA, pra, com um psicólogo do IA. Não, nossa, gente. Pelo amor de Deus, não faz isso não.
1: Olha, daqui a pouco a gente vai contar. É por causa disso que tem isso aqui que eu vou contar daqui a pouco.
4: Quê?
1: Tem pelo menos 50 pessoas no Brasil que se chamam Jaspion.
3: Então, aí, ó.
4: Perguntaram pra IA também, né?
5: Foi.
4: Qual o nome foi no meu filho?
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4: O trânsito em São Paulo com a Débora Mendonça falando pra gente dos caminhos da capital paulista. Fala, Débora.
5: Robson, corredor norte-sul muito ruim para Interlagos, desde o Ibirapuera até Congonhas. Caminho bem paradinho, assim como a Avenida Ibirapuera em vários trechos. Melhor Indianópolis ou Domingos de Moraes e Avenida Jabaquara. 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
16: É um parabéns!
4: Parabéns, já tem parabéns. Mais, hein? Não fique triste, você ganhou. Ganhou, daqui a pouco tem mais, hein? Para cá, participe aí, parabéns. Vem!
17: Vai!
16: Vai ter? Vai!
17: Vai!
16: Vai! Vamos então, vai. Lá.

0: cabelo, cara.
1: Não, fica assim mesmo.
0: Então, eu fiz um desafio pra mim mesmo pra deixar crescendo. Mas isso. Ontem a gente fez o vídeo do rolo aqui nesse horário.
2: Sim.
0: Eu vi, eu fiquei meio assustado.
2: Com o cabelo dele ou com o rolo?
0: Com a minha peruca.
2: Ah, tá.
0: O cabelo dele assusta também. Aliás, eu tô com medo de deixar meu cabelo crescer e ficar igual dele. Eu não quero mais. Acho que eu vou cortar.
2: Quem ganha hoje? Modric ou Cristiano Ronaldo?
0: Olha, rapaz, é uma tristeza, né? Porque eu gosto dos dois. Hein? Um dos dois vai embora pra todo sempre da Copa do Mundo.
2: Né?
1: Ai, não vai, sei. Agora
0: hoje, ainda acho que vai dar o português.
2: Vamos ver na IA?
3: Estação.
0: Band já FM. Saiu, Nayá?
3: Band FM.
0: Nayá, eles já sabem?
2: Deve saber.
0: Ah, é? Vocês acham que eu tenho que cortar o cabelo?
1: Não, larga sim.
0: Eu tô afim de largar, mas tá estranho. Eu sabia que ia ser difícil. Mas sei lá. Tá...
2: Deixa crescer.
0: Não gostei do vídeo que eu vi ontem, mano. Parece um capacete na minha cabeça. Mas eu quero deixar crescer.
1: Larga, bom.
2: Deixa pra ver.
0: Sei lá também, não sei. Ó, o negócio é o seguinte. Estação Band FM tá no ar. 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E você participa com a gente aqui pra dizer o que que a pessoa, seu par, não pode ter pro relacionamento dar certo. Porque o que ele vai fazer ou o que ela vai fazer, a gente já sabe.
1: Pois
0: a gente quer saber o que que não pode fazer pra
1: gente
0: para dar certo o relationship. Certo?
1: Pode? Ai,
4: boa noite, Estação Band FM. Aqui é o Wellington Fabiano de Florianópolis. É, o que que o Paulo Gomes tem que mudar nele? Só os dois R. Só o rosto e o resto.
0: É porque ele exigências para o Paulo Gomes também. Porque o Paulo Gomes perguntou quais são as exigências que ele tem que cumprir. Ele falou, tem que mudar os dois R.
1: A pergunta pra sua prima.
0: Nossa, cavalo. Você concorda, Ana Maria?
2: Não.
1: Quer me pegar?
2: Dele, não.
1: Quer me pegar?
2: Não, pegaria, mas não dá.
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0: FM, Gustavo Mioto, pedido de socorro, é a versão exclusiva do De Pertinho. Gustavo Mioto teve aqui, cantou no De Pertinho, tem versões exclusivas, e aí você fala assim, ah, o De Pertinho, legal, né, aquele programa da Band que o artista vai, faz um show exclusivo. Quando é que vai ter o próximo? O próximo é em agosto.
1: Agosto.
2: Tá aí.
0: E quem que vem no próximo?
2: Quem?
1: Quem?
2: Quem? Quem?
1: Pode falar?
2: Pode.
1: Boiadeira.
0: Ana Castela.
2: Aê!
1: Ela mesmo.
2: Aê!
1: Ela vem!
0: Você sabe que tem um monte de gente que entra e fala, sério?
2: É sério.
1: Não é trote, não.
0: Não é não.
2: Conversa, não.
0: Tá fechado, fechadinho. Mês de agosto, Ana Castela, no De Pertinho
1: ela
0: da
1: Band
0: FM. O Gomes, conta aí.
2: Rodrigo Hilbert.
0: Rodrigo Hilbert, que é o homem completo, né?
2: É o ator, apresentador, marido da Fernanda Lima. É um homem muito bem casado com ela.
0: Sim.
2: Ele cozinha, ele arruma.
0: Ele arruma a casa, ele constrói telhado. Ele
1: prendado.
0: Instala chuveiro, ele varre o
1: ele
0: chão.
1: Ele é prendado.
0: Ele, cara, faz impressionante. Tudo. Faz tudo.
2: E aí, você imagina só, tem um vídeo que tá circulando na internet, que ele tá, um carro tá atolado numa estrada de terra. Aí ele chega com um trator dele, Robson. Tem um dirige
0: sério,
2: trator.
0: Velho? Não é possível. Ele dirige trator.
2: Ah, é.
1: Pra quê,
0: e tinha um carro atolado na estrada. Por favor, Paulo Gomes, termina essa história.
2: Aí a dona do carro, que foi identificada apenas como Jade, gravou esse vídeo.
0: Ah, cara, não é possível.
2: Verdade, Robson. Ele foi resgatar uma pessoa que tava com o carro atolado na estrada ali.
0: Cara, isso é muito cinema.
2: Aí ela descreveu, ela falou assim, ó. Puxaram o carro um pouco pra frente. Ele mesmo puxou, inclusive. A pessoa mais simpática que conheci na minha vida, completamente humilde. Amarrou o negócio no meu carro aí, ajudou a puxar, dirigiu o trator e puxou meu carro com o trator, cara.
1: Olha.
0: Vamos reproduzir. Ana Maria Brisa, você tá dirigindo um carro numa estrada qualquer. Atola o carro.
2: Isso.
0: Você não sabe o que fazer. Passa um cara e vê o seu carro lá.
2: Não, de trator, tá?
0: Não, acho que ele foi buscar.
2: Não, eu tava de trator.
0: Ah, ele já tava de trator. É. Ah, não. Eu tô esquecendo que é o Rodrigo Hilbert, ele já está pronto. O que eu imaginei? Rapaz. Que ele chegou, viu a moça, falou: pera um pouco, foi lá, buscou o trator. Não, ele já tava de trator. É maravilhoso, cara.
2: E aí, o que ganhou no vídeo dela, ganhou um contorno mais engraçado ainda, que ela. Ela reconheceu que ele era famoso, mas não reconheceu. Como é que é o nome dele mesmo?
1: Ah, tá.
0: Acho que ela deve falar, aquele cara que faz tudo, que não. Faz tudo em casa.
2: Ela achou que. Sabe quem que ela achou que era?
0: Quem?
2: O Thiago Leifert, velho. Eu achei que era o Thiago Leifert, mas não, é o Rodrigo Hilbert.
1: Que coisa maravilhosa.
2: Aí virou zoeira, né? O Thiago Leifert que nunca dirigiu um trator.
1: Cara, não, o Thiago não.
2: Thiago não, né?
0: Cara,
2: não,
0: mas não. Rodrigo, perdão. Eu devia saber que você já ia aparecer com trator, cara. Cara, não é possível. Eu acho que o Rodrigo tem a estrada perto da casa dele de barro. Ele, quando vê que chove, ele já sai de trator. A Fernanda Lima fala assim: onde você vai? Ele fala: meu, vai que tem alguém atolado.

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1: Opa, eu tô dando risada. A mina confundiu o Rodrigo Hilbert com o Thiago Leifert. Não é a mesma pessoa, Robson.
0: Pois é, tá, e ela, legal, e ela, né, não lembrou do negócio das habilidades.
1: Não.
0: Ela só achou que era o Thiago Leifert. Cara, que desperdício.
2: A gente confunde, né?
0: Tá, eu não bem confundi, mas o Hilbert é conhecido por ser o homem, multi-homem.
1: Ele dirige o trator, Robson.
0: Cara, o único cara que sai de casa de trator já pra ajudar alguém.
2: Tem gente que me confunde com a Hebe Camargo.
1: É pior que é mesmo, né,
0: tá quase,
1: é,
0: né?
2: Não.
0: É, ó. Ah, esse negócio da IA. Ah. A gente levantou essa lebre aqui, mas o povo tá... Quer ver?
2: Vai.
3: Rapaz, aqui quem fala é Adalto. Estou ouvindo o programa e falando sobre a Virgínia consultar a IA.
0: Isso, a IA.
3: Comprar remédio, palhaço. Isso é conversa, né?
1: É conversa.
3: Aí vocês vão pro intervalo. Aí no intervalo a primeira propaganda que faz é sobre Lack Day. Até a rádio tá administrando remédio.
0: Não, mas sempre
3: é
0: problema.
3: Eu acredito. Sempre consultou mesmo.
1: Não, aí é o seguinte.
0: Eu sou coisas diferentes.
1: É.
0: Existem remédios controlados.
1: Isso.
0: Existem remédios que são liberados. Os remédios liberados podem fazer propaganda normalmente.
1: Pois é.
2: Compra, confundiu as, entendeu, bolas.
0: Confundiu, mas. Eu gostei que ele falou da IA.
1: A IA.
2: IA.
1: Eu ia concordar com você, mas não vou concordar mais.
0: Olha aqui, como é que fala aqui o desafio humano?
2: Vai ter, pai.
0: Três palavras pro mano rimar.
2: Manda aí.
0: Cara, vem rima.
1: Não sei, se eu tô confiante nele hoje, não.
2: Então manda, vai dar bom.
0: Será?
1: Ah, não sei, velho.
0: Vai pras oitavas, mano?
2: Vamos.
0: Se quiser colocar um...
1: Fit.
0: Um fit também, coloca
1: tá
0: lá.
1: Aqui. Vai ter convidado. Hoje já vai ter convidado, já adianto que vai ter.
0: Ah, já vai ter, isso vai, que eu ia falar. Ter, se quiser colocar
2: mandaram,
0: por aí. E outra coisa.
2: Já. Aí, ó, sucesso.
0: Quem quiser falar ao vivo... Escreve aqui, ao vivo, na mensagem.
1: Boa.
0: Porque tinha uma moça que ia entrar ao vivo agora e caiu a ligação bem em cima da hora. Não conseguiu falar. Então escreve ali, ao vivo, a gente bota você no ar, você fala aqui. Certo, menino?
1: Boa.
0: Vambora.
1: Boa.
0: Um abraço pro Adalto.
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5: 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Ah, canção rei. Isso aqui tem que ter sentimento. Despeito.

0: Band FM, Wesley Safadão com Rei Vaqueiro Displicente. Aê, aqui no nosso forrosa. Estação Band FM.
1: Ah, forrosão!
0: Eita, nós! Olha aqui, ó, você vem, participa com a gente aí. Se quiser falar ao vivo, escreve ao vivo. A gente bota você no ar também. Já, já, o desafio ao mano. Deixa eu contar essa história aqui. Porque é o seguinte, a hora que fala... Primeiro vamos contar um fato dessa semana. Tá. Fato dessa quinta-feira.
2: Fato dessa semana.
0: Não sei se todos sabem. Faleceu o ator japonês Hikaru Kurosaki. Quem é o Hikaru Kurosaki?
2: Jack Chan?
0: Não, Jack Chan é um outro ator.
2: Tá matando
3: não, é
2: os outros
3: aí, Ana
0: Maria. O Hikaru Kurosaki era o ator que interpretava o personagem Jaspion.
2: Ah!
1: Jaspion?
0: Jaspion é um daqueles super-heróis japoneses. É. Foram criados lá nos anos 60, mas o Jaspion já era dos anos 90. Anos 80, 60? 90. 60 foi quando começaram a criar esses super-heróis. Tá. Que são normalmente são super-heróis de... Né, os caras de armadura.
2: É.
0: Que ficam gigantes e lutam com monstros que invadem só o Japão. Um negócio impressionante. É,
2: já...
0: Invade o Japão, o monstro.
2: Era parente do Jiraiya, ele ou não?
0: Isso,
2: ele
0: tinha parentesco.
2: Tinha Jiraiya.
0: Mas antigamente tinha Ultraman,
2: é.
0: Ultra Seven, Spectreman. Foi aí o Jaspion apareceu ali, finalzinho dos 80 e início dos 90.
1: Né? Isso mesmo.
0: Jaspion. Ele também tinha armadura branca e vermelha.
2: Sim.
0: Assim, né? E aí, rapaz, foi morar no céu o Kurosaki. Cara, uma curiosidade, diz que ele não gostava da fama. Ele parou cedo. E foi cuidar da vida de outro jeito.
2: É, né?
0: Ninguém mais viu falar dele e tal. Mas, enfim, o Jaspion fez tanto sucesso, mas tanto sucesso, que aí, por ocasião da morte dele, a gente foi fazer uma pesquisa aqui. De acordo com o IBGE, tem 53 brasileiros que se chamam Jaspion.
2: Olha!
0: Exatamente. Em 2022, rapaz, a média de idade dos Jaspions era de 33 anos, o que coincide com o auge do programa. Uma pessoa que fez 33 em 22 nasceu em 89.
2: É.
0: Então a criança nasceu em 89 e o pai deu o nome de Jaspion.
2: Olha, imagina já. Na escola.
0: Vai chamar Jaspion! Ah, o Fantástico! Lembra que era o Fantástico Jaspion?
2: Imagina na escola chamada Jaspion.
0: Entre os anos 80 e 90, 47 pessoas foram batizadas como Jaspion, rapaz, colocando o nome na posição número 64.043 de nomes mais populares do Brasil. E aí, como eu disse, a gente levantou que os dados coisa, depois, né, da morte do Kurosaki. Cara, tem 53 Jaspion no Brasil. Pô, se eles puderem pelo menos, né, salvar a gente dos monstros, dos perigos, já ajuda, né?
2: Não ajuda.
1: Se... E se ele tiver um filho, vai se chamar Jaspion Júnior?
0: A essa altura, os caras de 33 anos, é bem possível que é Jaspion Júnior.
4: Jaspion Júnior. 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

0: Samba de FM tem dois tristes. O Mano Dilson e o ouvinte quando vê que ele não vai conseguir rimar.
1: Não, é. Hoje vai dar bom, pai. Tenho certeza.
0: Paulo Gomes, fala aí, vai. O que, que é arrumado pra ele?
1: Tô sentindo que hoje o bagulho vai ser...
2: Olha, não são palavras difíceis, mas são grandes.
1: É.
2: A Luciana que mandou aqui, ó, só três palavras pro Mano com o Luciano Huck.
3: Loucura, loucura.
0: Que
3: loucura.
0: Isso, rapaz? Vem cá,
2: não vai saber, não vai saber.
0: Beleza, hein?
3: Mano, Deus, esse cara é incrível.
0: Mas você já fez rap alguma vez na vida?
3: Nunca fiz, vou fazer a primeira vez.
0: Ah, você adorava levar no seu programa lá o MV Bill e o menino lá, o Ataíde lá, como é que é?
3: Ataíde.
0: Celso Ataíde lá, o.
2: Celso Ataíde.
0: Quem é o outro? É do rap também. Como é que é o outro rapaz lá que vai de vez em quando? Não, tem o Celso Ataíde também. Não,
3: é.
0: Não mistura, não. Tem os dois.
3: Vou levar o Mano Gilson, se ele for
0: tem
3: bem
0: outro
3: hoje.
0: Cara lá que vai lá da Cufa lá, rapaz, que vai estar lá. Quase todo domingo ele tá lá. Esqueci quem é agora.
3: Beleza.
0: Mas depois a gente
3: Emicida.
0: Lembra.
3: Emicida.
0: Não
3: é Emicida.
0: Não, ele tá, Emicida já lembro o nome dele. É parceiro nosso aqui também.
3: É, mas
0: vamos lá,
3: Luciano.
0: Mas vamos lá, tio. Vamos lá.
2: Vamos lá, vai.
3: É só se concentrar que o bagulho... Pá.
2: Trigêmeos. Não é difícil.
0: Não.
2: Mas ele vai se perder.
0: É.
2: Trigonometria.
0: Ah, facinho, pô.
3: Trigonometria.
0: É. Isso.
3: Trigonometria.
0: Ah, é o Luciano que é um cara...
3: Soletra pra
0: estudou
3: mim. Não,
0: a escola
3: não é
0: particular.
3: Luciano, não é soletrando.
2: Tetraplégico.
0: Ah, tá fácil.
3: Como é que é?
2: Tetraplégico.
0: Isso.
2: Palavras... grandes, ele vai
0: palavras
2: se perder.
0: Palavras grandes, porém fáceis.
2: Mas ele vai se perder.
0: E como eu sempre dou a dica, o importante é a rima, tio.
2: Vai se perder.
0: É onde combina.
2: Vamos lá. Luciano Huck, então.
0: Chama o Lulu, te ajuda. O Lulu estudou. O Lulu faz como é que chama lá? Separação de sílaba lá, soletrando.
3: Vamos lá, o Luciano que vai me ajudar. É o Mano Disso já chegando pra rimar. Luciano, com muita alegria, soletra pra mim a palavra trigonometria. É, não dá pra soletrar. Aqui é só improviso pra nós rimar. Vamos lá, vamos improvisando. Vamos lá, porque aqui eu tô tentando. Ó, tetraplégico.
0: É.
3: Isso aí eu não sei, não sou alérgico. Ó, até que desenrolou. É o Luciano e o bagulho já embolou. Agora eu quero ver o que rima com trigêmeos. Olha só, oxigênios. Soletra pra mim a palavra oxigênios.
0: Colocou
3: pra rimar com trigêmeos.
0: Existe, mas tudo bem.
2: Ele colocou vai. No plural.
0: Inventou oxigênio no plural, mas tudo bem.
2: Luciano,
0: você é um gênio, Luciano.
3: Oxigênio, isso, oxigênio.
2: Não, aí que tá, ele não é um gênio. Ele é oxigênio.
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0: Love Baby. Deixa eu lembrar aqui, corrigir o nome que eu queria lembrar e na hora não saiu lá do Luciano Preto, Preto Zezé, grande Preto Zezé.
1: Preto Zezé, um grande, grande abraço. Figura,
0: abraço pra ele. Aí é nóis.
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0: Fala, Débora.
3: Robson, hoje chegamos aos 27 graus, 21 agora, noite agradável, mas na Rebouças não tá agradável não, tá congestionada no sentido marginal. Desde um pouquinho antes da Henrique Schaumann até a chegada Eusébio Matoso. Caminho melhor pelo corredor Augusta, valendo até 500 metros antes do túnel Max Pfeffer. 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
0: Uns 50, gente. Uns 50. Você ouviu bastidores do programa?
10: Olha,
1: aí 50 pra dar um resumo do futebol
0: isso,
1: paulista, velho.
0: Também você aprendeu como é que funciona o rádio. Tudo tem tempo.
10: Bem, o cara queria vir pra cá. Aí.
0: Diga-se.
10: É, que diga-se. Sinal.
0: Por sinal,
10: vamos falar o que hoje,
0: hein? Falar, tem do que falar, pelo menos quer falar dos times, o Santos.
10: O Santos confirmou um amistoso contra o União São João, clube da terceira divisão do estado de São Paulo.
0: Os times estão se preparando
10: para treino,
0: voltar.
10: Né?
0: Jogo treino.
10: Sábado, 11 da manhã, no Mercado Livre Arena Pacaembu.
0: Ah, é?
10: Vai ser em São Paulo.
0: Futebolzinho na... Pacaembu, esse sábado agora?
10: É.
0: Neymar vai jogar ou não?
10: Não.
1: Tá jogando nem na Copa, meu irmão.
10: Isso é verdade, né?
0: O que mais aí, Paulo Gomes?
10: Olha, de falar que o São Paulo desistiu, hein? De contratar o zagueiro português, Robson.
0: O Felipe Silva?
10: Esse mesmo.
1: Por quê, garotinho?
10: Ah, não teve resposta. Sabe quando não deu a liga?
1: Não deu liga, papo? Né?
10: Na verdade, o Domingos Duarte, o Robson.
0: Ah, o Duarte ainda? É. O Duarte é mesmo, agora,
10: agora
0: que acabou?
10: Desistiu oficialmente, tava tentando ainda.
0: Esse era bom zagueiro, esse eu queria, viu?
10: Pois é, é porque acho que né, os contatos...
0: Não
10: que
0: é
10: foram...
0: os contatos, Paulo Gomes. O não negócio é o seguinte.
10: É dinheiro.
0: É o negócio é o seguinte: contado pro Duarte, você vai pro São Paulo mesmo? É?
10: Fica no Getafe aqui
0: aí
10: mesmo.
0: Ele não ligou mais.
10: É, vai.
0: Ele não ligou mais.
10: Fica no Getafe aqui.
0: Mas
10: que
0: você
10: tá
0: falou
10: melhor.
0: Que pagaram a conta, né? Agora,
10: não, então chamaram os líderes do time pra fazer um plano pra pagar o que estão devendo pros jogadores,
0: claro,
10: sabe?
0: Lógico. Então, quando vai pagar, ninguém sabe. Mas, então... mas chamou pra fazer um plano, já é alguma coisa.
10: Ô, Neto, quando você jogava, você recebia?
1: É, recebia, né, garotinho?
10: É. Hoje em dia é difícil, viu?
0: Pelo menos São Paulo recebia agora. Isso é engraçado, né? Não fala mais do São Paulo, não. Deixa eu voltar ao Campeonato Brasileiro.

0: fome.
1: Não fome, gente.
2: Ai, não fala assim, gente.
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2: Vai comer Jaú com a gente, Ana Maria?
4: Vamos.
2: Vamos comer um Jauzinho ali no Pires, no Caneta. Vamos no Caneta?
1: Bora.
2: Caneta é bom pra caramba, rapaz. Fala aí, ô Ana Maria Brisa.
4: Pensamento de hoje. Olha, diz que salário de pobre é igual menstruação.
2: Ai, pá.
4: Vem uma vez por mês, duram 5 dias e se não vem, você fica desesperado.
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0: tubarões. Estação Band FM no ar, 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
1: avaliar se você deve cortar o cabelo.
2: Ah, pelo amor de
1: Deus. Coloca eu aí nas promoções aí. Que motorista por aplicativo de Sorocaba.
3: É isso, agora é assim.
2: Tão zoando, velho. Tão zoando.
3: É pra consultar a IA, mas tão zoando a Virgínia, né? Consultou a IA pra tomar remédio.
2: Não
3: de
2: pode,
3: gripe.
2: Gente.
3: Ah, pelo amor de Deus. Remédio de gripe, mesmo remédio em qualquer lugar. É só ir lá e comprar. É, temos, não, daqui a pouco, né, Calvão? Vem aí?
2: Não,
3: vem aí,
2: já,
3: vem,
2: amigos,
3: chama
2: já,
3: ele lá.
2: Não,
3: chama
2: já
3: ele
2: vai,
3: lá.
2: Já.
3: Agora não, vai, me chama daqui a pouco. Daqui a pouco. Agora não, não quero agora.
4: Vamos chamando o Salvador.
5: Com vocês, Murilo Huff,
6: Bruno Rosa.

0: demais. Vem, Calvão, vem, Calvão.
1: Vem, Calvão,
0: vem pra cá.
1: Vem, amigos, vem
0: pra cá. Vem pra cá.
2: Brasil,
0: vem pra cá. Brasil treinou hoje.
2: Brasil treinou hoje.
0: Brasil treinou hoje, depois de dois dias de folga, Miguel. Na verdade, um dia e meio. Brasil,
3: é, um dia e meio.
0: O Brasil ganhou a folga na terça de manhã. E aí pôde voltar ontem à noite. Então treinar mesmo foi só hoje.
2: É, amigo.
0: Aí é hoje, amanhã, sábado, pra no domingo jogar.
2: Acha coração.
0: Contra a Noruega.
2: Mais um desafio.
0: O Paulo Gomes e Calvão Bueno.
3: Vai.
0: Tá lá. É, Espanha 3, Áustria 0. A Espanha mais uma classificada para as oitavas de final. E espera agora o vencedor de Portugal e Croácia, que começa já 8 da noite.
2: É.
0: Alguém vai dar adeus aí, mas é pra valer.
3: É.
0: E o Cristiano Ronaldo joga por Portugal e dizem é a última Copa. Dizem, porque eu vou dizer já o que eu penso. E do outro lado, na Croácia, Luka Modric. Esse realmente já disse que encerra a participação dele agora e para de ver. Para não, ele tá jogando no Milan, mas tá com 40 anos, já ele para também. Mas eu falei do Cristiano o seguinte, o Paulo Gomes e Calvão. Do jeito que ele gosta, a próxima Copa é Portugal, Marrocos e Espanha, né?
2: É, amigo.
0: Não sei não se ele não vai dar uma seguradinha pra tentar jogar em casa ainda, viu?
2: Pelo condicionamento físico 45. Dele, pelo condicionamento físico dele, eu acho que tem mais 6 Copas pela frente.
3: Quem falou que é a última Copa também é ele, ó.
2: É, ia ser minha última Copa.
0: Então, não. Você começou com essa história da outra?
3: Faz umas duas que você falou que era
2: sua. Eu não aguento.
0: Aí falou que a última... Na verdade, você falou que a sua última era do Brasil, 2014.
3: É verdade.
0: Aí o Brasil não ganhou, você se animou, foi pra 18. Aí 18 você falou, agora é a última.
2: Tô esperando o Hexa. Tô aguardando o Hexa, eu quero acabar junto com
0: ele. Tomara que venha agora, que eu quero que você descanse, meu. Tomara.
3: Olha, e uma última curiosidade, Casemiro, ele... Casemiro, ele é muito criticado na seleção, né?
0: Bastante.
3: Cara, mas você sabe que existe o Power Ranking da FIFA?
0: Sim.
3: Que faz um ranking dos jogadores que estão atuando na Copa aí, né? Você acredita que ele é o melhor jogador de defesa na Copa do Mundo de 2023?
2: Olha aí.
3: Que a será? Gente reclama, mas ele ainda tá.
2: Será?
3: Então.
2: A gente tá.
0: Porque eles apuram dados que a gente às vezes não vê. Mas vou te falar uma coisa, Calvão. Vou te falar
2: demais?
0: Uma coisa, Calvão. Olha só. O Brasil jogou
2: porque
0: contra
2: não jogou
0: Marrocos.
2: Nada.
0: O Brasil jogou contra Marrocos. É, teve perrengue, não teve?
2: Teve.
0: Quantas bolas Marrocos chutou no gol do Brasil?
2: Ah, teve acho que duas, três.
0: Duas?
2: Uma foi gol?
0: Duas só.
2: Uma foi gol, outra não foi.
0: O Haiti não chutou.
2: É.
0: A Escócia chutou duas. O Japão, que gosta de atacar, chutou duas.
2: É,
0: amigo. Então os caras não chegam lá.
2: Então
0: calma.
2: O problema é o goleiro. Quando chuta, é gol.
0: Também.
2: Então Alisson tem que acordar.
0: Que tem que segurar o Haaland. Não pode deixar o Haaland entrar lá.
2: Não pode deixar o Haaland entrar.
3: Dá um vinho pro Haaland.
2: Vamos batizar
0: não
2: ele.
0: Não deixa o Haaland entrar.
2: Não pode deixar o Haaland entrar. Não pode.
0: E no norueguês é rola?
2: É.
0: Não pode deixar
2: ele.

0: Fronteira, que maravilha, hein? Tocando aqui na nossa estação Band FM. Que isso. Meu Deus, calma, calma, calma, calma. Tá tudo bem.
1: Que isso, hein?
0: Tá tudo bem. Olha lá. Vai, Ana Maria.
2: Fantástico Jaspion.
0: Olha, que isso? Meu Deus. Ó,
1: ressuscitou.
2: Versão brasileira, Álamo.
0: Ó. Come on, boy.
3: Ó. Será então que
1: ressuscitou, é?
0: Traduzido japonês e português.
1: Aí, ó.
0: Olha, Odomon tá cutulando.
1: Aí, eu chamo o Manuel. Chamo na bunda.
4: Olha, Manuel.
1: Vamos, amigo.
0: Manuel, você lembra do Jaspion?
1: Lembro.
0: Olha, rapaz.
1: Lembro demais, hein?
4: É seu amigo?
1: Infância, minha infância.
0: Você cantava música?
1: Cantava.
4: Na sua infância.
0: Ó, quem que eu não citar? Ó lá.
1: Não,
0: ó, Jaspion.
4: Minha infância, já era velho na época do
0: Jaspion. Você já era velho na época do Jaspion.
1: É, não vem dar uma de novinha aqui, não.
0: É verdade, tem um moço aqui na Band que ele teve, a mãe dele deu fantasia do Jaspion pra ele.
4: Ah lá.
0: O Rafael.
1: Pode mais.
0: Você usou a fantasia do Jaspion também?
1: Eu não tive, não, mas se tivesse, eu usaria.
0: Tá.
1: Do Jaspion.
4: Você já usou fantasia, Manuel?
1: Já sei.
0: E você tem alguma fantasia?
1: Robson. Tenho também. É. Eu tenho a fantasia de Homem-Aranha.
4: Uau!
1: Imagina o Manuel Gomes de Homem-Aranha, gente. Rapaz, tem
4: a fantasia. A Mary Jane já viu você de Homem-Aranha?
1: É, justamente por causa da Mary Jane.
0: Ela pediu,
1: né?
4: Ela pediu?
1: Ela falou, eu sou a Mary Jane e eu quero o meu Homem-Aranha.
0: Ah, ela gosta mesmo.
1: Aí eu falei, então tá certo, né? Porque o Homem-Aranha no filme, ele namora com a Mary Jane.
0: Verdade! Verdade. E ela gosta, sabe? Porque eu tava vendo, tem umas imagens dela na internet. Que tem um link lá.
1: Tem.
0: Lá no seu perfil.
1: Você já viu, Robson?
0: Tem um link, tem um vídeo, daqui aparece a aranha.
4: E a música ela gosta é o rock das aranhas.
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4: Não quer saber nada disso.
1: Meu almozinho.
4: Tem vídeo rodando dela aí, Manuel.

0: Band FM, turma do pagode com Zeca Pagodinho, pedindo a conta. Estação Band FM, que maravilha. Olha aqui. É, acabou, né?
1: Acabou, né?
0: Terminou.
1: Acabou.
0: Terminou.
1: Acabou.
0: Jonathan Gonçalves Alves ganhou o Big Copo Térmico da Band FM. Parabéns, parabéns, parabéns, bens, bens.
1: Amanhã, Márcia Sem Sentido veio falar do jogo do Brasil com exclusividade.
0: Importante. Aqui. Por quê? Porque a Márcia Sem Sentido participa aqui do programa do Léo Dias, do Léo Picardias. E ela tem uma revelação para fazer sobre o atacante Erling Haaland.
2: Sim.
0: Popular
2: ai, que
0: Rola. Quer dizer, não, é não. Rola em norueguês. É o
2: ela tem previsões do Rola?
0: Não. Ela tem revelação.
1: E ela veio falar do jogo. Ela vai falar quanto vai ser.
0: Vai falar do jogo.
2: Vai.
1: Ela é
2: vai
1: muito boa.
2: Ela vai falar.
0: Então, amanhã não perca estação, hein?
1: Não, eu não posso perder.
0: Não perca estação. Tchau, gente.
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2: 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Pensou freio? 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
7: Ao pisar no pedal do freio, ele parece estar fofo? Pois saiba que o freio fofo é um problema muito conhecido entre os mecânicos, causado geralmente por bolhas de ar no sistema de freio hidráulico. Isso prejudica a frenagem, pois a pressão que você faz no pedal não chega como deveria nas pastilhas de freio. Então pensa rápido e chame um mecânico de confiança para ele fazer a sangria e eliminar essas bolhas.

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3: Débora Mendonça, o trânsito.
4: Robson, a Regis Bittencourt melhorou no sentido Curitiba, mas não o Rodoanel para acesso a Regis, pista interna, com 13 quilômetros congestionados, pista externa, com 10 quilômetros de lentidão. 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Beijo, até amanhã.
3: Beijo, Débora, até lá. 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
1: Felipe Araújo, de um jeito um tanto quanto diferente. Mais ou menos assim, ó.